Fafá de Belém, dê uma chance ao coração. E agora vamos de informação. Entre os dias 15 e 22 de agosto, pesquisadores do Centro de Memória e Documentação, o CEDOC da Unesc, percorrerão municípios do Oeste Catarinense em uma nova etapa do projeto Protagonismo Social, Memória dos Movimentos Sociais de Santa Catarina por meio da História Oral, que registra histórias de vida e de militância por meio de entrevistas. Mais detalhes, matéria completa no nosso portal radioararanguá.com.br.

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E seguimos com informação que está no nosso portal radioararanguá.com.br. Maracajá voltou a se destacar na educação pública catarinense. Os resultados do Índice de Desenvolvimento da Educação Básica, o IDEB 2025, mostram que o município segue superando as metas estabelecidas e se consolidando entre os melhores desempenhos da região.

0: Na programação da Rádio Araranguá e conferiu Juan Luiz Guerra com Romance Rosa. E o prefeito de Araranguá assinou a ordem de serviço para pavimentação da Rua Geral do bairro Caverazinho e aproveitou a oportunidade para destacar uma série de investimentos em infraestrutura, turismo e desenvolvimento econômico que estão em andamento no município. Matéria completa no radioararanguá.com.br.
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seguimos com música, com notícia, e esse foi o som de Mamundi, Tempo para Amar. O município de Araranguá registrou avanço nos índices de desenvolvimento da educação básica, o IDEB, demonstrando evolução nos indicadores da educação municipal nos anos iniciais e finais do ensino fundamental. Nos anos iniciais, o índice passou de 5,7%.

0: 7% para 6,4%. Já nos finais, o crescimento foi de 4,4% para 5,4% em 2025. Mais detalhes no radioararanguá.com.br.
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0: Carvalho, vou festejar um clássico passando na programação da 95.5 FM. E a CDL de Araranguá está com a Liquidaru, que vai até este sábado, que é o Sábado Mais, isso mesmo. A iniciativa reúne mais de 200 estabelecimentos comerciais com descontos especiais para incentivar as vendas e oferecer oportunidades aos consumidores na reta final da estação.
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0: fechando música com notícia desta quinta-feira com Maria Rita, Me Deixas Louca, versão ao vivo. Tô me despedindo por aqui, desejando a todos uma boa noite. Volto amanhã às 14 horas, na sexta-feira, sua linda, com atualidades. Um beijo e até breve.
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1: Atenção, produtor! A FAESC alerta para as normas e procedimentos da Declaração do Imposto de Renda à Pessoa Física 2026, referente ao ano calendário 2025. Conforme a Receita Federal, o prazo de entrega vai até 29 de maio. A FAESC reforça a importância de realizar a declaração o quanto antes e de acompanhar o cronograma de restituições. A entrega dentro do prazo, aliada ao uso correto das ferramentas da Receita, contribui para a segurança do processo. A entidade também destaca que a entrega fora do prazo ou a não apresentação, quando obrigatória, está sujeita à multa de 1% ao mês calendário ou fração de atraso. Em caso de dúvidas, procure um contador de sua confiança ou sindicato rural de sua região. 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
1: Atenção, produtor! 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A iniciativa contempla áreas como agricultura, pecuária, agroindústria, aquicultura, silvicultura, entre outras. Também há treinamentos nas áreas de saúde, artesanato, organização comunitária e muito mais. Acesse o site do Sistema FAESC Senar e confira a programação. Informações e inscrições no Sindicato Rural de sua região. 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
3: Bom dia, queridos ouvintes, sejam todos muito bem-vindos. Está no ar a edição desta sexta-feira, dia 7 de agosto de 2026, do programa Força do Campo. Eu sou o Diego Macan e vamos juntos até as 7 horas, trazendo os principais destaques do agro em Santa Catarina e em todo o Brasil. Mas antes, deixa eu te perguntar, você já se informou hoje? Ainda não? Então corre lá no nosso portal, acessa radioararanguá.com.br e confira tudo o que está acontecendo aqui na região. Dito isso, vamos ao programa Força do Campo desta sexta-feira. Calce as botas, vista o chapéu e bora trabalhar. Está no ar a Força do Campo. Sexta-feira, semana chegando ao fim, então bora aproveitar e fazer deste dia um excelente dia. Iniciamos a sexta com tempo estável na região. Pela manhã, os termômetros apresentam mínimas de 12 graus. Já à tarde, pode chegar aí a 20 graus. Teremos um dia de sol entre algumas nuvens, temperaturas agradáveis aqui na região, umidade relativa do ar a 65% e ventos de 14 km por hora. Baixa chance de chuva para hoje, podendo até mesmo passar seco. Dando sequência à programação, vamos agora aprender a fazer o sabão caseiro.
4: Para atender esse pedido, a equipe da Emater foi até a região do Vale do Caí para gravar uma receita simples e que deve atender às expectativas de muita gente. Lápis e papel na mão para tomar nota desta receita de sabão caseiro.
5: O Emater Responde de hoje veio até a cidade de São José do Sul, no Vale do Caí, para responder a carta da nossa telespectadora da cidade de Gravataí, Maria Cristina Cerveira. E ela pede uma dica de como fazer sabão caseiro. Essa também é uma dúvida de outros telespectadores do Rio Grande Rural, como a Girlene Zambon, da cidade de Afonso Cláudio, no Espírito Santo, Pedrolina de Moraes, de Novo Hamburgo, no Rio Grande do Sul, Irene de Matos, da cidade de Alto Caparaó, em Minas Gerais, Dernival Melotti, também do Espírito Santo, e Maria Helena Scalia, de Caxias do Sul, no Rio Grande do Sul. E quem vai responder a carta da Maria Cristina, executando uma receita de sabão caseiro, é a extensionista da Emater, Rogéria Flores, que vai fazer essa receita acompanhada de uma agricultora assistida pela Emater, a dona Margarida Perche. É contigo, Rogéria.
6: Bom, agora nós vamos ver quais os ingredientes necessários para nós fazermos o nosso sabão. Nós vamos utilizar 2 litros de óleo de cozinha. Este óleo pode ser óleo reutilizado. Aquele óleo que a gente fez alguma fritura, coou, guardou, para que a gente use no nosso sabão. Além disso, a gente vai usar 4 quilos de sebo. Aquele sebo que é

gordura do gado que o agricultor tira e que muitas vezes não tem utilidade. É uma utilidade interessante para ele. Vamos usar 1 quilo de soda cáustica. Lembrando sempre que essa soda tem que ter o número 99, tá? Porque se tiver um número menor que este, ele não vai ter a potência necessária para transformar a nossa gordura em sabão. Vamos usar 3 litros de água, água da torneira, água normal, para diluir esta soda, que vocês vão ver durante o processo. 4 litros de álcool etílico. Lembrando sempre que este álcool etílico ele tem que ser acima de 90 graus. Nós temos no mercado álcool que é em torno de 40, 42 graus. Este álcool é basicamente metade água, metade álcool. Este álcool não serve para o nosso sabão. Ele é mais complicado de achar, mas é este álcool que nós precisamos para fazer o nosso sabão. A gente utiliza também glicerina líquida. Este é opcional. Ele é muito mais para proteger a nossa pele depois, quando a gente utilizar o sabão em função da soda, do que para qualquer outra coisa. Não vai fazer diferença se eu usar ou não usar a glicerina no sabão, se vai dar sabão ou não vai dar sabão. Mas vai ser um sabão que não vai agredir tanto a nossa pele, nem também tanto a nossa roupa. A gente utiliza álcool normal, álcool, esse mesmo álcool etílico aqui, para borrifar o sabão depois de pronto, para tirar aquela espuma que cria por cima. Isso vocês também vão ver durante o processo. Para fazer o nosso sabão, nós precisamos de uma bacia grande, sempre de plástico. Tudo que nós vamos usar durante o processo tem que ser plástico. Por quê? Porque a soda corrói o metal. Se nós utilizarmos, por exemplo, para diluir a soda na água, numa panela de alumínio, numa bacia de alumínio, ela vai corroer todo o alumínio e vai estragar a nossa bacia ou a nossa panela. Então, durante todo o processo para fazer o nosso sabão, sempre plástico, tá? Vamos utilizar luva, né, gente? Porque é importante a gente se proteger em função de estarmos lidando com uma coisa corrosiva. Também vamos utilizar a máscara durante o preparo, porque solta uma fumacinha e essa fumacinha é tóxica. E para colocar o nosso sabão depois, para deixar ele secando, a gente utiliza uma bacia plástica. Bom, gente, uma das coisas que nós temos que fazer antes de qualquer coisa é derreter o nosso sebo. A gente vai derreter, não vai fritar ele. Ele não pode estar quente demais. Porque se ele estiver muito quente, a gente corre o risco de, quando a gente colocar o álcool, ele subir. E isso é perigoso. Por isso, nós vamos ter um pouquinho de água sempre perto, para que se isso acontecer, a gente esfrie um pouquinho o sebo. Mas o correto é não aquecer demais, é só derreter ele mesmo. Ele vai demorar um pouquinho para derreter. Assim que ele derreter, nós vamos ir pro processo de fabricação então, do nosso sabão. Dona Maria Cristina, agora então nós vamos fazer o sabão, né? Já que a senhora tem curiosidade de saber como faz, a gente vai fazer, eu e a Margarida, né, que é assistida da Emater aqui de São José do Sul, a gente vai fazer o sabão e mostrar para a senhora como é fácil de fazer e é um produto de muita qualidade para a gente ter na nossa propriedade, na nossa casa. Uma coisa que é imprescindível é que a gente coloque uma máscara, um pano, qualquer coisa que a senhora tenha em casa para proteger daquela fumacinha que vai sair. E a outra coisa que a gente recomenda é que as pessoas usem luva, porque a gente vai estar lidando com soda cáustica. Soda é um produto que é corrosivo. Então, a gente tem que ter um certo cuidado. Então, nós vamos usar a luva e vamos usar também uma máscara para proteger do produto que a gente vai fazer agora. Bom, a primeira coisa que a gente faz é misturar o sebo que a gente derreteu, tendo cuidado que sempre vai ficar alguma sujeirinha no fundo. Essa sujeirinha a gente procura não botar no sabão. Se cair alguma coisa no sabão, não tem problema. Isso com o processo, a própria soda vai desmanchar. Mas não botar demais essa sujeira, né? Para não ficar demais. Como a Margarida está fazendo ali, ó. Pronto. Depois a gente mistura, então, O óleo de cozinha. Esse óleo foi um óleo que a gente utilizou, coou ele e agora a gente vai misturar ele na gordura. Tá.
Junto a isso, a gente vai agora pegar a soda, tá? A soda cáustica, e vai misturar naquela água que a gente tinha reservado. Seria 1 quilo de soda cáustica para 3 litros de água. Tá? O legal é a gente ver se consegue essa soda cáustica em escama. E agora que entra a questão da gente ter um certo cuidado, porque no momento que a gente vai mexer, essa soda vai aquecer essa água e vai soltar uma fumaça que é tóxica, não é recomendável a gente respirar essa fumaça que vai sair aqui. Assim que desmanchou a soda, nós já podemos misturar a soda à gordura. Pode ter cuidado, isso aqui é altamente corrosivo. E que está quente, se nós tocarmos aqui, está bem quente. E nós vamos misturando. Depois disso, a gente vai misturar o álcool. E agora é o cuidado que a gente tem que ter, porque se a gente derramar e ferver, que não aconteceu porque não estava muito quente, a gente tem que botar água fria ou esperar esfriar.

0: Vocês veem como já está mudando a cor do nosso sabão. E a gente vai sempre mexendo. Porque o que, que acontece? A soda junto com a gordura vai sofrer um processo químico de transformar a gordura em sabão. Só que ela precisa de calor para isso. E esse calor o que dá é fazer... quando tu mexe, vai fazendo esse processo químico acontecer e vai aquecendo o nosso sabão. Se a gente puser a mão aqui, nós vamos notar que está bem quente e cada vez vai aquecer mais. Como é que nós vamos saber quando o nosso sabão está pronto? É no olho. E é aí que nós temos que ficar bem de olho para ver o que vai acontecer. Ele vai mudar de cor, como ele já está mudando. Ele vai criar uma película e ele vai começar a espumar. Vocês podem ver que a gente diz que ele está glicerinando. Ele está ficando transparente. Já está criando espuma, ó. Nosso sabão está ficando pronto. Como que eu sei? Ela cria essa película. Mostra para eles, para ela, Margarida, a película. Ó, é uma película que se tu para, ele cria de novo, ó. E também, se eu levantar, molhar bem o nosso mexedor e levantar, ele vai criar ele vai criar o sabãozinho ali na ponta. Então, é sinal que o nosso sabão está pronto. Aí agora que vem a opção da glicerina. Se eu quiser pôr a glicerina, eu ponho agora, quando o nosso sabão está pronto. A gente vai pôr 50 ml de glicerina. Misturar e já vamos informar. Bom, então agora nós vamos informar o nosso sabão. Aí o detalhe é aquele que eu falei, como ele cria bastante espuma, na hora que a gente põe na forma, a gente vai borrifar com álcool.
1: Estou vendo, né?

Agora uma dica de dona de casa, tá? Dona Maria Cristina. Assim, ó, esse sabãozinho que sobrou aqui, ele tá bem forte porque ele acabou de ser feito. Então é muito legal pra gente colocar, por exemplo, pano de prato de molho. A gente põe uma aguinha quente aqui, larga os pano de prato da senhora vai ficar bem branquinho. Agora nós vamos desenformar o nosso sabão, tá? Ele já, esse aqui já passou já esperou um tempo pra secar. A gente solta as beiradas e aí a gente vira.

Então, aqui nós temos o nosso sabão e a gente faz o corte do tamanho que a gente achar melhor para uso. Tem gente que prefere pedaços maiores, tem gente que prefere pedaços menores, aí fica a critério de quem usa, né? Então, ele é muito fácil de cortar se nós cortarmos no mesmo dia que a gente fez. Se a gente cortar ele, digamos, deixar para cortar no dia seguinte, ele é mais complicado de cortar, porque ele fica muito duro. Nós vamos fazer 3 pedaços aqui, ó. Ele fica todo glicerinado. Ele dá muita espuma. A vantagem desse sabão, além de ser um sabão sem muitos produtos químicos, né, não é tão agressivo ao meio ambiente, ele tem a vantagem também de que ele é um sabão que, quando a gente usa ele, ele não amolece muito fácil, ele não desmancha muito fácil. Ele é um sabão mais firme. Então, a gente usa e ele rende, ele fica muito tempo no uso sem se desmanchar, como acontece com a maioria dos sabões que a gente compra no mercado. Então, é um sabão que rende muito. Às vezes, o preço dele, ele fica igual, se nós fizermos a contabilidade, é um sabão comprado. Mas a rentabilidade dele é muito maior. O pessoal que vai usar ele vai ver que, enquanto eu uso um desses, eu usaria 3 ou 4 do comprado, porque ele não desmancha enquanto a gente usa.

0: Bom, gente, tem algumas dicas também que a gente pode dar com relação a esse sabão. Uma delas é que às vezes as pessoas não têm sebo, porque criam somente porco. E nós podemos fazer esse sabão com banha, só com banha. Aí a gente não usa o óleo, a gente só usa a banha. Em vez de botar 4 quilos de sebo e 2 litros de óleo, nós usamos 6 quilos de banha. E o processo é igual, é o mesmo processo que a gente fez o outro. Uma outra dica bem interessante é que nós podemos usar as plantas medicinais também neste sabão. De que maneira? Nós podemos colocar a nossa planta, digamos assim, a calêndula, que é uma planta cicatrizante e que ajuda a não agredir a pele. Nós pegamos a calêndula, colocamos dentro do álcool que nós vamos utilizar, daqueles 4 litros de álcool, 300 gramas de calêndula verde para cada litro. Então, no caso, nós vamos usar 1,2 kg de calêndula para os 4 litros de álcool. Deixamos em infusão por 22 dias. Coamos e usamos este álcool no sabão. Nós vamos ter um sabão de muito melhor qualidade, um sabão medicinal. Ou podemos usar eucalipto para dar cheirinho, eucalipto cidró, nós podemos usar citronela, nós podemos usar casca de limão. Aí fica a critério de cada um o que quer usar. Malva, né? A malva cheirosa é muito legal, dá um cheirinho muito bom, tá? São umas dicas interessantes para nosso sabão.
1: Seguindo com o programa, vamos conhecer mais sobre agricultura regenerativa e apicultura.
2: Olá pessoal, eu sou Jefferson Socol, sou extensionista rural do município de Xaxim e hoje nós vamos falar sobre a importância da biodiversidade.
3: E eu sou o Marco, extensionista da EPAGRE do município de Faxinal dos Guedes.
2: Então pessoal, o papel do agricultor é um gestor de recursos naturais. Então os recursos mais importantes para a agricultura é o sol, a água e o solo. Então, através do uso de uma máquina muito interessante, a planta, o agricultor transforma sol e recursos naturais em biomassa, que é nada mais do que energia guardada para que a gente utilize para os nossos processos, ou para alimentação animal, alimentação humana, ou mesmo para produzir combustíveis. Se pensarmos que o maior limitante do agricultor é o tempo, é a única ferramenta que ele não consegue alterar, e ele tem energia entrando do sol, água vindo da chuva e o solo da sua propriedade, quanto mais tempo o produtor conseguir deixar plantas vivas, transformando a energia solar através da fotossíntese em material verde, mais efetivo e eficiente ele está sendo na sua propriedade. Então, quanto menor a propriedade, mais importante esse processo. Isso nos remete ao que a gente tem chamado de colher, semear. Se imaginarmos que nós, enquanto técnicos e agricultores, de maneira racional, precisamos copiar o máximo possível a natureza, o ambiente natural, a floresta, ela é feita de diversidade. Na diversidade, dificilmente vemos plantas doentes ou plantas morrendo por desequilíbrio. Então, quando a gente fala de eficiência energética, a diversidade é um ponto-chave. Se compararmos uma lavoura com apenas um tipo de planta, por exemplo, aveia no inverno, a capacidade de absorção de radiação é muito menor do que numa lavoura onde a gente tem diferentes tipos de folhas preenchendo a superfície do solo. Aqui nessa lavoura nós encontramos plantas de centeio, nabo, ervilhaca, temos aveia. Temos uma diversidade muito grande de plantas. Além da importância dessa diversidade para o aumento da produtividade e da eficiência energética, nós estamos promovendo aqui uma diversidade enorme de micro-organismos no solo, de insetos e de animais, o que vai gerar equilíbrio para o sistema. Então, cada micro-organismo, cada organismo vivo tem um papel muito importante no equilíbrio desse sistema. A exemplo das abelhas, como meu colega Michael vai comentar.
3: Tem tudo a ver abelhas e a agricultura regenerativa, principalmente numa área com uma exuberância como essa que nós estamos hoje aqui, onde tem plantas que já produziram flores, que é benéfica para a abelha, e muitas outras que ainda vão florir, né? A agricultura regenerativa prevê um complexo de plantas, né, um mix de espécies. Aqui nós temos mais de 5 espécies, algumas com flores, produzindo néctar, outras produzindo pólen, e é uma fonte riquíssima de um alimento para a abelha nesse período de inverno, que não tem, ela não encontra o alimento na natureza. Então, um manejo adequado na agricultura regenerativa considera a abelha dentro desse ecossistema. É muito comum os apicultores que trabalham com apicultura migratória nesse período de inverno, pela ausência de alimento na natureza, trazerem seus enxames, as suas colmeias para as áreas de lavoura, de nabo, de canola, de ervilhaca. As abelhas vão aproveitar essa flor nesse período de inverno para se alimentar, crescer o enxame, e o apicultor vai ganhar com enxames mais fortalecidos. Tanto o apicultor que trabalha com abelha apis e mesmo as abelhas da natureza vão se beneficiar com essa exuberância de flor que tem nas áreas de produção de grãos nesse período de inverno. Hoje, em função da temperatura estar um pouco mais baixa, a presença de abelhas é menor. Um dia que está mais ensolarado, com a temperatura um pouco mais elevada, esses campos floridos de branco e amarelo no inverno ficam repletos de abelhas aqui na natureza, visitando as flores, produzindo mel e polinizando essas culturas. Um cuidado importante que devemos ter em todas as nossas áreas, sendo de agricultura regenerativa e mesmo de plantio direto, é no manejo das plantas de cobertura. O manejo que se preconiza antes de fazer a aplicação de qualquer defensivo é fazer a rolagem das plantas. Neste período de saída de inverno, início da primavera, uma das principais causas de mortalidade de abelha é a aplicação de inseticida junto com o herbicida quando vai fazer o manejo das plantas de cobertura. A recomendação que nós fizemos de maneira ampla e geral é não fazer essa aplicação em conjunto. Se for o caso de aplicação de herbicida, fazer a aplicação de maneira isolada e a partir disso, de 7 a 10 dias, aí sim poder fazer a aplicação de um inseticida. Mas nesse manejo, nessa agricultura regenerativa, nós preconizamos a não aplicação, simplesmente a rolagem desse material verde antes do plantio ou mesmo durante a operação de plantio. Com a rolagem das plantas de cobertura, as plantas na área vão senescer e as abelhas não vão estar mais presentes. Então é possível fazer a operação de plantio sem colocar as abelhas em risco. Em muitas situações, os apiários estão muito próximos às lavouras e convivendo há alguns anos já de maneira harmoniosa, a produção de mel, de pólen, enfim, e a lavoura de grãos. A abelha, uma ação mutualística entre a abelha e as plantas.
1: E com isso vamos para o intervalo comercial, mas não sai daí, a gente volta já.
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1: Rural, informações sobre o que está acontecendo no agro em Santa Catarina e em todo o Brasil. E retomamos o programa para conhecer o passo a passo para cultivar mudas de louro. Vamos conferir.
2: E o Emater Responde de hoje veio até a zona sul de Porto Alegre, em Belém Novo, no sítio Essência Orgânica, para responder a dúvida técnica do nosso telespectador Joacir de Almeida, que nos escreve da cidade de Itabira, em Minas Gerais. E a dúvida do Joacir é como preparar mudas de louro. Ele conta que já tentou várias vezes, mas que não foi bem sucedido. Joacir, fica atento, então, porque o técnico da Emater no Escritório Municipal de Porto Alegre, o extensionista Luiz Paulo Vieira Ramos, vai te mostrar o passo a passo de como fazer essa muda. É contigo, Luiz.
3: Senhor Joacir, para fazer muda de louro, é uma planta de difícil enraizamento. Ela tem que ser por estacas, podendo ser por semente, mas a chance de produzir sementes viáveis é quando tem mais de uma planta que tem a flor masculina e feminina, que vai produzir uma sementinha preta, pode ser semeada, pode ter muda a partir da semente. Que tem um inconveniente, o crescimento é muito lento, por isso se usa para fazer muda de louro a partir de estaca, que demanda um cuidado maior e tem um índice de pega muito pequeno. Mas existe uma técnica também, que é a alporquia, que a gente leva o material, leva o solo até a planta e só destaca essa estaca quando estiver no pleno enraizamento. Então se ganha tempo no desenvolvimento da planta. Nas duas, produção por estaca de material lenhoso e por alporquia, se ganha tempo no crescimento da planta. Bem, o material que nós vamos usar é uma tesoura de poda, né, para poder cortar as estacas. Nós vamos usar, neste caso, estilete, mas pode ser usado um canivete de poda, né, esfagno, né, no caso aqui é fibra de coco, que também pode ser, que é um material úmido que a gente vai levar, vai usar na alporquia, cordão e um plástico e um borrifador para borrifar a água, umedecer o substrato. No caso, não tendo esse esfagno, pode, ou fibra de coco, pode utilizar um composto orgânico de boa qualidade. Pode ser terra também, veja, terra, solo natural. Eu vou mostrar agora como é que se faz a muda por estaquia de ramo lenhoso. Então a gente vai escolher na planta, né, os ramos de boa qualidade, de meio a 2 centímetros de diâmetro. É importante que esses ramos sejam sadios, né? E que são eles que vão transmitir a característica para a nova muda. Agora nós vamos preparar a estaca, limpando as folhas e deixando 4 folhas. Por que se deixa essas 4 folhas? Porque elas vão descer para o material lenhoso aminoácidos e as auxinas, ou os hormônios vegetais, que são importantes no enraizamento. Esse é o formato da estaca, de 20 a 30 centímetros. Por que se deixa 4 folhas? Porque foi feita uma pesquisa e as plantas que enraizaram melhor foram as que tinham entre 2 e 4 folhas. Acima disso produz desidratação da planta e abaixo disso tem dificuldade. Essa aqui ficou só com 2. O louro é uma planta de clima temperado, ou seja, com preferência para temperaturas baixas durante a noite, e solo seco, drenado. Mas para fazer a muda, a gente tem que enterrar em solo poroso, fazer as estacas, e manter úmido até o enraizamento. Esse enraizamento pode levar mais de 2 meses. Então, se faltar umidade, não vai ter muda. Como eu falei anteriormente, O louro é uma planta de difícil enraizamento. Então tem duas maneiras de promover esse enraizamento. Uma seria mergulhar ele numa solução de ácido indol butírico, né? Que se encontra nas agropecuárias. O outro seria recorrer à natureza. É, quase todas as propriedades têm essa ciperácea, que é uma invasora, que existe, que se chama cebolinha ou junça. E aí você pega aí umas 200 gramas, um pouco mais, dessas batatinhas. A planta é essa, ó. É, conhecida como junça, tiririca. É uma ciperácea, que eu disse, invasora, que quase toda a horta tem ela. Macera essas batatinhas e deixa a estaca mergulhada durante 8 horas ou 4 horas, né? Por um período de entre 4 e 8 horas. E depois enterra. Isso aqui é um promotor natural do enraizamento. Agora vamos enterrar a estaca. Ela tem que ficar enterrada entre 50 e 2 terços, né? Tem que ficar nesse espaço. Ou seja, a parte que fica para o lado de fora é a parte menor. É, quando se vai enterrar ela, a gente não pode forçar para não produzir danos no lenho. Então a gente cava um sulco, enterra elas. E faz com que a terra encoste no lenho. Ela precisa ficar, parece um contrassenso, mas ela precisa ficar bem próximo, bem compactada ali. E tem que se manter sempre solo bem úmido, né, num período do enraizamento que pode levar até 2 meses. Espero sucesso lá na produção de mudas. E agora nós vamos demonstrar como é que se faz uma alporquia. No sistema dessas plantas que tem maior dificuldade de enraizamento, que é o caso louro, a gente recorre a um método de levar o substrato até a planta e promover o enraizamento sem a ruptura. Então, nesse período, a planta continua alimentando aquela estaca até o momento que ele está enraizado. Então, a gente escolhe um ramo, né? Nesse caso, ele pode ser mais lenhoso, né? Esse aqui seria um ramo ideal. Entre, como eu falei, entre meio centímetro e 2 de diâmetro. Se limpa todas as brotações que tem e depois se faz um anel. Se faz um anel na casca, superficial na casca, toda a volta. A ferramenta ideal aqui, no caso, é um canivete de poda. Então se faz no período de primavera, seria o período ideal para fazer essa muda, quando essa casca sai facilmente. E a gente consegue, à medida que corta aqui a casca, sentir o óleo essencial do louro. Então agora a gente pega o substrato, que no nosso caso aqui é a fibra de coco, e vamos impregnar ele de água. Se não tiver esse material, que é mais fácil de lidar, pode ser com um composto orgânico de boa qualidade ou o próprio solo. Esse material tem a característica de reter a umidade. Ele tem que ficar encharcado, porém não escorrendo, né? Alguém já deve ter perguntado por que que ele não enfiou dentro de um balde. Ele não pode ficar encharcado. Tem que sair um pouquinho de água nos dedos aqui, ele tá bem. Tá, eu vou pedir ajuda pra Bianca aqui. A gente dá uns leves cortes para estimular o enraizamento. Pedir ajuda pra Bianca, nossa estagiária aqui, para segurar aqui enquanto eu... O importante é que a gente mantenha esse material bem junto ao ramo. E agora, por isso que eu pedi ajuda, porque é quase como fazer um rocambole. Assim, né? Se a gente fica muito tempo sem fazer, sai errado. Aí a gente prende as extremidades, pode ser com um cordão ou com uma fita. E essa fita tem que ter boa qualidade. Pode dar mais uma volta. Ela tem que ter boa qualidade, porque senão ela acaba com a umidade se descolando. Bom, como é que sabe que está pronta a muda para o enraizamento, né? Ela vai aparecer, as raízes vão aparecer aqui branquinhas, né? Quando tiver um volume grande de raiz, corta com o podão aqui, leva para o lugar definitivo ou coloca num vaso para plantar mais adiante. Espero que o senhor tenha sucesso lá com as suas mudas de louro.
1: Seguindo com o programa, vamos agora aprender a fazer o controle do pulgão na horta.
2: O Emater Responde de hoje veio até a cidade de Tapes, na propriedade dos agricultores Selma e Zigomar de Araújo Brito. Nós viemos até Tapes para responder a carta do nosso telespectador Benedito Ângelo de Souza. Ele que nos escreve da cidade de Caçapava, no interior de São Paulo, quer saber uma dica de remédio caseiro para o controle de pulgões em horta orgânica. E quem vai dar essa dica para o nosso telespectador é o engenheiro agrônomo da Emater, Antônio Paganelli. É contigo, Antônio.
4: Bom dia, seu Benedito. Então, respondendo sua pergunta sobre uma forma de controle mais natural do pulgão, eu acho que convém primeiro a gente falar que quando se busca uma agricultura mais sustentável, a gente busca primeiro identificar as causas de um problema, né? No caso do pulgão, por que aparece o pulgão na horta ou na lavoura da pessoa, né? O pulgão, ele aparece normalmente quando existe um desequilíbrio no solo, né? Desequilíbrio de nutrientes, pode ser um excesso de nitrogênio, ou pode ser também quando existe uma seca prolongada, né? Nos períodos quentes do ano onde ocorre seca, também aparece o pulgão, porque daí ocorre um desequilíbrio de cálcio, principalmente na planta, né? Porque o cálcio é um elemento que ele é muito difícil de ser translocado na planta. Então, em períodos secos, onde ocorre a deficiência de cálcio, ocorre o aparecimento do pulgão. Outro fator que leva ao aparecimento do pulgão também seria um desequilíbrio no ambiente. Por exemplo, se a gente tem uma horta com uma cultura só, né, com pouca diversidade, há a tendência do pulgão se tornar uma praga, né? Porque daí ele não vai ter outras alternativas de alimento para ele vai acabar atacando as culturas da horta, né? Se a gente tiver junto na horta alguma flor, alguma erva nativa junto, provavelmente esse pulgão não vai atacar tanto as verduras que a gente pretende para o nosso consumo, certo? Então, mas assim falando, então em termos de uma alternativa de controle, né? O que a gente poderia utilizar? De preferência, quando a gente fala no controle natural, vamos tentar buscar ervas, né, se a gente fizer um extrato vegetal, ou alternativas que a gente tenha na propriedade, né, que o produtor não tenha que comprar isso fora. Então, vamos falar de uma planta, né, que a gente pode usar no controle do pulgão, muito eficiente, que é o cinamomo, né, essa planta aqui. Que ele, pelo menos aqui no Rio Grande do Sul, ele é bastante comum, ele está presente em quase todas as propriedades, né? É uma planta usada como ornamental e também para sombra, que tem propriedades inseticidas, né? Ele tem vários compostos inseticidas na sua composição. Dentre eles tem a azadiractina, que é o mesmo princípio ativo do óleo de ninho, né? Da planta do ninho. Que já é bastante conhecida da população, né, dos agricultores, tem eficiência também, utilizado na agricultura orgânica, né? Então, como o ninho é uma planta pouco adaptável aqui no Rio Grande do Sul, né, por causa do frio, a gente pode utilizar o cinamomo, que vai ter um resultado bem semelhante, né? Hoje aqui a gente vai falar de duas formas de utilização do cinamomo. Uma é um preparo direto de uma calda, né, com a infusão das folhas de cinamomo em água, deixando isso descansar por 24 horas. Essa é uma forma mais simples de usar o cinamomo, mais imediata, a gente pode ter de um dia para o outro já o preparado. Só que pelo fato do cinamomo ele perder as folhas durante o inverno, a gente ficaria, se utilizar só essa forma, a gente ficaria um período do ano sem ter o produto, né? Então, a gente vai ver uma forma de fazer um extrato alcoólico do cinamomo, que é uma forma da gente guardar esse extrato durante todo o ano e poder utilizar ele mesmo quando o cinamomo estiver sem folhas. Né? Então é uma forma da gente guardar o produto e ter ele para utilizar o ano inteiro. Bom, primeiro então, na forma de preparo direto, como é que a gente faz? A gente pega um recipiente, né? Pode ser um balde plástico, a gente vai preparar 10 litros de solução. Então a gente precisa de 1 kg de folhas, né? E 10 litros de água. Aqui a gente já separou, já pesou 1 kg de folhas mais ou menos, né? No caso desse preparo direto, até não tem problema de ter algum talo grosso assim junto, tá? Então o que a gente faz? A gente pega o balde vazio, né? Coloca essas folhas dentro, né? Bem socadas assim no fundo. No fundo do balde. E despeja daí os 10 litros de água. De forma que de preferência todas as folhas fiquem cobertas, né? Ó. Certo? Bom, esse balde então, pode até se colocar algum peso aqui, esse balde então ele vai ficar 24 horas, né, em repouso, para que essa água extraia o princípio ativo das folhas, do cinamomo, né? E isso aí depois vai ser filtrado, colocado numa bomba, num pulverizador e aplicado direto nas plantas que estão com pulgão. Bom, então agora vamos preparar então uma outra forma de utilizar o cinamomo, né? Que é a preparação do extrato alcoólico das folhas do cinamomo. O objetivo disso então é para guardar esse produto para ir aplicando ao longo do ano, né? Uma vez que o cinamomo ele perde as folhas durante o inverno, né? Então a gente guarda isso para ir aplicando. Como é que se faz então? Então se pesa 300 gramas, em torno de 300 gramas de folha, né? E bate no liquidificador com 1 litro de álcool, né? Vamos fazer isso aqui então. Vamos botando mais. Tem que ir colocando aos poucos assim para poder triturar bem as folhas. Colocando então o restante do álcool, né? Bom, então aqui que a gente triturou então 300 gramas de folha de cinamomo em 1 litro de álcool. Agora como é que se faz? Então agora a gente pega um funil, né? Um funil com a base mais ou menos larga, assim, para que ali vai ficar algum resíduo de folha ainda, né? Uma garrafa de vidro escuro, pode ser esse vidro verde ou pode ser um vidro âmbar também, né? E vamos colocar esse preparado todo dentro da garrafa. Bom, feito o preparado então, a gente tapa a garrafa. E vai guardar essa infusão aqui, vai guardar esse preparado durante 15 dias, né, dentro de um armário, para que o álcool extraia bem todos os princípios ativos que vão combater o pulgão na horta. Então, passados-se os 15 dias, né, desse produto guardado no local escuro, a gente filtra ele, né? Como é que se faz essa filtragem? Pode ser num coador, com uma malha fina, né, ou até mesmo num pano. E esse produto filtrado, ele pode então ficar guardado para ser utilizado aos poucos pelo agricultor. Ele pode ficar guardado até um ano, né? E qual a dose que a gente vai aplicar então? Primeiro é interessante a gente saber que sempre que se fala em extrato vegetal, a concentração dos princípios ativos das plantas, né? Ela varia conforme a época do ano e conforme a idade da folha, conforme a idade da planta. Então, a gente tem uma... A gente pode tentar começar com uma dose menor, né? Se for eficiente, continua com essa dose. Se não tiver eficiência, aumenta um pouco a dose, né? Então, em torno assim, ó, para esse preparado aqui, começar com 20 ml para cada 10 litros de água. Se isso não for eficiente, aumentar um pouco até chegar em 40 ml para 10 litros de água, em função dessa variação que tem dos princípios ativos na composição da folha. Então, essa é uma forma, né, um pouco mais natural de fazer o controle do pulgão, né? Mas lembrando que, como foi dito, a folha do cinamomo ela tem princípios inseticidas, né? E então deve ser tomado cuidado na hora da aplicação para não ingestão desse produto durante a aplicação. E mesmo se a gente aplicar num alimento, né, numa verdura, e for consumir ele logo em seguida, lavar bem esse alimento. Porque apesar de ser um produto natural, é um produto que tem propriedades inseticidas.
1: E com isso vamos para um rápido intervalo comercial. É um instante só.
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1: Estamos de volta com a Força do Campo desta sexta-feira, programa feito especialmente para você, produtor rural, você quem faz a engrenagem girar. E seguindo com a programação, a Receita Federal antecipou as principais mudanças para a declaração deste ano e reforçou a integração entre seus sistemas e os cadastros do Instituto Nacional de Colonização e Reforma Agrária. Diante desse cenário, os produtores devem verificar a situação cadastral dos imóveis e corrigir eventuais pendências antes da abertura do período de entrega, que deve ocorrer entre 10 de agosto e 30 de setembro. A principal orientação é não esperar a abertura do sistema para conferir a situação do imóvel rural. Em 2026, os imóveis de pessoas jurídicas e os imóveis de pessoas físicas com área superior a 100 hectares deverão apresentar a declaração pela versão web. Além disso, imóveis com cadastro irregular ou sem vinculação correta entre CIB, CCIR e SNCR poderão enfrentar dificuldades na transmissão da DITR e na emissão de certidões. E com isso nós finalizamos a edição de hoje do programa Força do Campo. Fica agora com Saulo Machado e o programa Dia a Dia.
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45: muito bom dia, são 6:51, sexta-feira, dia 7 de agosto de 2026, sextou, mas com tempo bom aqui na região, só que nós temos aí uma situação em que o tempo vai ficar com sol entre nuvens, mas tem um ventinho soprando aí fora, temos 17 graus de temperatura agora, mas a sensação térmica é um pouco menos do que isso. Então, um casaquinho a mais vale a pena hoje, pelo menos ao amanhecer desta sexta-feira. Daqui a pouco o Peter Scheuer nos atualiza tudo o que aconteceu no Rio Grande do Sul ontem. Tivemos vários problemas, tivemos mais tornados no Rio Grande do Sul, muitas pessoas sem energia elétrica também, né, em relação à questão do tempo, e você vai saber também como fica o nosso tempo e o nosso vento aqui no final de semana. Hoje aqui no programa eu recebo a secretária de Educação de Araranguá, Marilucy Rodrigues, que fala sobre os números do IDEB. Depois de muito trabalho e comprometimento dela e da sua equipe, os números melhoraram, o resultado está sendo comemorado. Também recebo aqui o presidente da Câmara de Vereadores do Balneário Rui de Silva, Pedro Eugênio Coelho, e os vereadores Vado, Maicon Oliveira e Maicon Viana, que falam sobre a viagem que fizeram a Brasília, buscar recursos para o município e também no esporte, a possibilidade de um projeto para uma arena poliesportiva e cultural. Você também vai saber aqui no programa hoje que o Liquidaru, a liquidação de inverno da CDL de Araranguá, termina amanhã com muitas promoções, inclusive com sinuca no calçadão. Combate ao mosquito da dengue continua firme em Balneário Gaivota. Arroio do Silva também obteve excelentes resultados no IDEB, a exemplo de Maracajá, que também foi bem. Aliás, a Maracajá conseguiu recuperar uma parte desse índice aí. E a Prefeitura de Maracajá, também, aliás, a Prefeitura de Meleiro, fez uma campanha de castração, mais uma. E o prefeito Heriberto Schmidt, em Turvo, fez uma reunião para encaminhar a revitalização do centro da cidade. Você também vai acompanhar a previsão do tempo com Peter Scheuer, os nossos comentaristas Alexandre Garcia e o Piara Boschi, o Jairo Silva com os destaques da polícia e do esporte, e o Lucas Casagrande com as informações do Notícia da Hora. 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Eu volto em seguida com a mensagem do dia e a previsão do tempo com Peter Scheuer.
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4: De nada adianta parecer um cristão fervoroso se as atitudes vão contra tudo o que Cristo pregou. Sete horas e quatro minutos, 7:04, manhã de sexta-feira, dia 7 de agosto de 2026. Uma sexta-feira que começa com tempo bom, o sol já começou a aparecer aqui, temos poucas nuvens no céu, tem um ventinho soprando aqui, não é nada demais, acho que na praia deve estar um pouco mais intenso, né? Mas bastante tranquilo. E nós temos aí uma temperatura em torno, né? Porque é claro, com a sensação térmica, esse vento aí deve diminuir um pouco, mas em torno de 17 graus neste momento aqui no centro da nossa cidade das avenidas, a nossa rainha do sul catarinense. Vamos começar o dia com a previsão do tempo, sempre a participação importante do Peter Schoen.

0: principalmente nesse momento de turbulência no tempo, com esse ciclone. Mais uma vez o Rio Grande do Sul teve ciclone, teve uma situação bastante complicada. Peter Schoy, bom dia.
1: Tô, Saulo, muito bom dia para você, bom dia para todos. É, infelizmente aí a gente teve inúmeros problemas associados a vendavais no Rio Grande do Sul, onde o alerta era mais claro, mais específico. Tivemos aí rajadas aí que passaram dos 120, 130 km por hora, rajadas muito fortes, altamente destrutivas essas rajadas. Teve tornado também em Pedro Osório, aquela região de Erval. Então foi uma situação bem complicada mesmo, bem dramática ali, principalmente ali em Porto Alegre, Pelotas ali, foi bem aniquilado ali, teve muita destruição mesmo. Aqui no estado de Santa Catarina a situação foi um pouco mais tranquila, mas mesmo assim teve ainda transtornos associados a alguns episódios de vendavais, granizo também aqui no oeste, aqui é onde eu estou, aqui teve muito granizo, muitos raios, teve bastante temporal, teve tempestade e tudo mais, mas o do Rio Grande do Sul foi mais complicado, foi mais caótico.
0: Sim. Aliás, na região de Pedro Osório, que é próximo a Pelotas ali, eu recebi imagens de um ciclone que, olha, uma coisa muito terrível. Imagina a pessoa vendo aquilo, tocando no chão, né, e vindo, destruindo tudo, né?
1: Ah, sim. É, ali a gente teve ali um tornado, assim, que foi bem devastador. É, esse tornado que aconteceu foi por conta de uma supercélula altamente energética e que provocou aí destruição em vários pontos ali de Pedro Osório. Lógico que essas áreas do interior, elas foram bastante, bastante devastadas, né? Teve locais também, não só de Pedro Osório, mas Erval também, que tiveram problemas associados a esse tornado. É, então, uma situação bem complicada. Depois disso, depois desse episódio dos tornados, a gente teve uma linha de instabilidade, uma linha de tempo severo, que avançou em direção ao norte gaúcho, e essa aí veio com muito vento. Nossa, teve muita destruição por conta dessa linha de tempestades.
0: Sim, o povo quer saber o seguinte: esse problema pode acontecer aqui na nossa região hoje, de hoje para amanhã, não?
1: Eu acredito que aqui na nossa região é bem mais tranquilo, tá? Então o pessoal pode ficar mais sossegado quanto a isso. Apenas ali no alto do Costão da Serra, que os ventos eles são bem fortes, por ali deve passar dos 100 km por hora. Então ali não mudou nada. O litoral gaúcho também agora está tendo rajadas de 100, 80, 100 km por hora. Agora há pouco teve uma rajada em Campo Bom ali com 104 km por hora. Então por ali vai continuar ainda ventoso. Mas para vocês ali, por conta do posicionamento do ciclone, como a gente falou ontem, para ele mudar de rota, a probabilidade era 1%, 2%, então ele não vai mudar, ele vai continuar nessa posição. Agora, se ele mudasse, Deus, aí ia ser um transtorno muito grande.
0: Aí sim, né?
1: Mas nesse caso não, podem ficar tranquilos quanto a essa questão. Ele vai continuar seguindo com essa trajetória retilínea, ele vai para o Oceano Atlântico. É, mesmo assim, só para você ter uma ideia, Saulo, dentro desse ciclone no interior dele tem rajadas de até 180 km por hora.
0: Imagina se isso chega na costa, né?
1: Meu Deus do céu.
0: Por favor, né?
1: Aí
0: realmente difícil.
1: Nossa.
0: É. Tempo final de semana em Florianópolis.
1: Floripa vai seguindo com o tempo instável com chuva. O sábado chove e o domingo também chove, só que o domingo é um pouco melhorzinho, assim, é uma chuva que intercala com períodos de tempo seco.
0: Porto Alegre, final de semana?
1: Porto Alegre vai seguindo com tempo bom, nessa sexta-feira o tempo melhora, só que vai ser bem ventoso, mas ao longo aí do fim de semana eu acredito aí que seja bem aproveitável. Claro que o sábado tem um aumento gradativo das nuvens, vai voltar a ter alguma chuva no finalzinho da tarde, e no domingo é tempo seco. E friozinho, sim. Temperatura fica mais amena.
0: Mais amena, mais tranquila. E no geral, nosso tempo, como fica de hoje até domingo?
1: Para Araranguá e região, vai seguindo com tempo seco hoje. Aos pouquinhos o sol vai aparecendo, já está aparecendo em muitas localidades. E vai ser um dia, assim, bem aproveitável. A temperatura ela não consegue passar dos 20 graus. Vai ter momentos que o vento do quadrante sudoeste a sua atua com algumas rajadas que variam entre 50 até 70 km por hora, mas principalmente nas praias. No geral, assim, é um vento mais calmo por conta da posição do ciclone. E provavelmente que a gente vai ter um sábado com aumento das nuvens já pela manhã. À tarde e à noite chove na região. É uma chuva que é tranquila. São chuvas ocasionais, são chuvas que vão e voltam. No domingo, tempo mais seco e chuvas mais isoladas à noite. Aí na segunda e terça, também as chuvas isoladas. Nublada, sol e chuvas bem isoladas. E na quarta e quinta volta a ter uma chuva um pouco mais abrangente.
0: Tá certo. Obrigado, Peter Choi, pelas suas informações. Tenha um bom final de semana, um bom dia de trabalho. Abraço.
1: Valeu, Saulo. Grande abraço para você. Tudo e bom. Até mais.
0: 7:10. 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
0: 7:12. 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Bom dia, Alexandre Garcia.
4: Bom dia. Eu já cansei de ler o inciso 11 do artigo 37 da Constituição, que trata da remuneração no serviço público, e eu vou ler de novo, né? A remuneração e o subsídio dos remuneração e subsídio dos ocupantes de cargos, funções, empregos públicos, administração direta, autárquica, fundacional, membros de qualquer dos poderes da União, Estado, Distrito Federal, município, mandato eletivo, políticos, proventos, os proventos, pensões ou outra espécie remuneratória, percebidos cumulativamente ou não, incluídas as vantagens pessoais ou de qualquer outra natureza, não poderão exceder o subsídio mensal em espécie dos ministros do Supremo Tribunal Federal. E qual é? 40, 45, 46, por aí. Estou contando isso porque tem mais uma, é na cara da gente que passam por cima. O Supremo já tomou decisões lá que acabou criando mais penduricalho. O limite é 46 e pronto. Agora eu vejo que esse ministro do Superior Tribunal de Justiça, que tentou agarrar a moça de 18 anos lá em Balneário Camboriú, por baixo d'água, né, ganhava até fevereiro mais de 100 mil. Como assim? E agora, em fevereiro, ele foi afastado, quando apareceu a denúncia. Passou a ganhar 29 mil só. E agora, o Conselho Nacional de Justiça, que é um órgão do Judiciário, que não afeta, só deixa o Supremo de fora, o Supremo está acima, só Supremo só não está acima do Senado. Né? O Senado é que se rebaixa em relação ao Supremo. Então, o Supremo vai ter que declarar, mas o Conselho Nacional de Justiça declarou por 24 votos contra 4 que ele perdeu o cargo. Não é mais juiz, não tem nem aposentadoria. Acabou, por abuso sexual. Está decidido, eles não tiveram dúvidas. O seu Buzzi, né? Marco Buzzi. E agora o Supremo decreta a saída dele. Mas vem à tona de novo essa história. É muito fácil pagar mais de 46 com o suor de quem trabalha para pagar imposto. Aqui no Brasil, hoje, eu ouvi, na hora do almoço, um grupo grande, dizer assim, pois é, aqui no Brasil, uma minoria trabalha para sustentar uma maioria de vagabundos. Foi a palavra que usaram lá. Porque é revoltante isso. Porque há uma nomenclatura, como na União Soviética havia, com K, né? De seres especiais, uma casta superior, que deveria ser de servidores, mas parece que é de senhores. Porque o Estado existe para servir a nação. A nação são as pessoas, dos cidadãos, que trabalham, pagam impostos, né? Nomeiam pelo voto os seus servidores para que prestem bons serviços públicos, de justiça, segurança pública, saúde, ensino. Eu não digo educação, não, porque educação é em casa. Ensino, né? Previdência, essas histórias. Bom, queria falar do embaixador americano, porque isso vai nos afetar. Essa briga de Lula com Trump já está nos afetando, né? Mas, é lá, o embaixador Daniel Pérez, ele é filho de imigrantes cubanos na Flórida. Meteu-se na política lá pelos republicanos, ele foi eleito deputado estadual pela Flórida. E teve uma grande votação. E está nomeado embaixador aqui. É jovem. Ele é de 1987. Vai para 40 anos. E estava água aqui. E o Brasil faz corpo mole para conceder o acordo, né, chamado em francês de agrément. E aí já tiraram até o visto da nossa embaixadora em Washington. E a briga é tal que o Lula agora confirma que é amigo de Ortega. O TSE de 2022 está com a cara no chão, né? Porque proibiu a campanha eleitoral de dizer que Lula era amigo de Ortega. E Lula é amigo de Ortega. E o Ortega e a mulher dele, que é a co-presidente, não é mais vice-presidente, é co-presidente, a Rosário, os dois declararam que não tem mais eleição enquanto houver a oposição por lá, né? E aí os Estados Unidos pediram uma convocação da Organização dos Estados Americanos para examinar isso a nível de chanceler. E o Brasil rejeitou. Não adiantou rejeitar. Ficou voto perdido. Né? Voto vencido, aliás. Né? Então vai haver essa reunião. Para deixar bem claro, olha, tem ditadura na Nicarágua, como se a gente já não soubesse. A política externa brasileira, meu Deus do céu. Né? É o Celso Amorim que está lá. Quando ele era ministro de Relações Exteriores, aconteceu aquele Celaya lá na... em Honduras, eu acho, né? Sei lá, foi abrigado na embaixada brasileira, ele converteu a embaixada brasileira num diretório político. Ele andava de chapelão dentro da embaixada, que é falta de educação, a gente andar de chapéu em lugar fechado, né? E com aquelas botas ele botava em cima da mesa, assim, os pés em cima da mesa. Isso que ele não foi tirado por golpe, ele foi tirado pelo Congresso e pela Suprema Corte. E o Celso Amorim estava apoiando. É uma política externa nossa, tá um desastre. Pobre do Instituto Rio Branco. Que ensina tão bem. De Brasília, Alexandre Garcia.
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4: Sete horas e 20 minutos, agora é hora e a vez do nosso comentarista estadual, o Piara Bosque. Bom dia, Piara.
5: Bom dia, Saulo. Bom dia a todos os ouvintes da Rádio Araranguá. Prazer falar com vocês mais uma vez. Então, essa semana o Tribunal Superior Eleitoral apresentou a lista oficial dos partidos que têm direito a participar do horário eleitoral gratuito e participar dos debates. Nem todos os partidos, mesmo aqueles que elegeram deputado federal nas eleições de 2022, têm esse direito. Tem que ter no mínimo 5 deputados federais ou senadores para participar dos debates, e tem que ter ultrapassado a cláusula de barreira, né, que põe limite de votação mínima para deputado federal nas eleições de 2022, para participar dos debates agora. E, então, nem todos os partidos somam para o tempo de televisão. Com base nessa projeção que o TSE confirmou, eu peguei as coligações aqui em Santa Catarina para fazer uma estimativa de quem vai, com qual fatia do horário eleitoral cabe para todas as coligações aqui em Santa Catarina. Só 4 candidaturas ao governo têm direito a estar no horário eleitoral e a estar nos debates. Então a gente vai ter 8, 9 candidatos, vários partidos se lançando, mas só 4 vão aparecer, vão ter essa visibilidade, os outros vão ter que construir isso via rede social e outras formas. Mas, falando de horário eleitoral gratuito, que não tem mais o peso que teve em outras eleições, tinha épocas que o candidato que conseguiu juntar mais gente, a maior coligação, com mais tempo de televisão, acabava ganhando a disputa ou sendo amplo favorito para essa disputa. Hoje em dia, as questões são mais equilibradas. Tem que conjugar um bom horário eleitoral, bem feito, especialmente as inserções que entram durante a programação. Está lá assistindo o jogo de futebol e no intervalo aparece os candidatos, aquela coisa toda. E também outros programas. Na rádio, especialmente, as inserções também funcionam muito bem. O programa hoje está menor do que era antigamente. O programa de governador tem 10 minutos no total, mas ele tem ainda uma penetração. A gente viu nas eleições municipais que as campanhas que conseguiram juntar um bom programa eleitoral com uma boa rede social conseguiram ir muito bem. E aí, olhando esse jogo, como é que ficou em Santa Catarina? Fazendo uma projeção que eu fiz, mas vai ser confirmado lá pelo TRE mais à frente, não tem muita margem para dar diferente. Então, vai dar uma disputa muito equilibrada aqui em Santa Catarina. O governador Jorginho Melo, candidato à reeleição, e o João Rodrigues, que juntou uma aliança de partidos mais tradicionais, tem praticamente o mesmo tempo de televisão. A frente de esquerda, com Gelson Merizio, tem uma boa condição de se apresentar um pouco menos de tempo. E o Ralf Zimmer, que é o nanico que conseguiu se intrometer, vai ter lá uma chance de dizer pelo menos o nome dele. Bom, o tempo ficou assim. O João Rodrigues, com a coligação dele que tem o PSD, o MDB e a Federação União Progressista, e a Federação União Progressista é o maior fatia de tempo no horário eleitoral, tanto em nível estadual quanto em nível nacional, o João Rodrigues vai ter 3 minutos e 33 segundos a cada programa de 10 minutos. O governador Jorginho Melo vai ter 3 segundos a menos, vai ter 3 minutos e 30 segundos. A coligação do governador Jorge Melo é maior em número de partidos, mas algum deles não tem direito ao horário eleitoral. Então o governador tem o PL, tem o novo do vice Adriano Silva não tem direito ao horário eleitoral porque não atingiu a cláusula de barreira na eleição passada, tem o Republicanos, tem o Podemos, PSDB e Cidadania, que é uma federação, o Avante, esses têm direito ao horário eleitoral. E aí tem o Agir, o Democracia Cristã, completando esse pacote de 9 legendas, não tem direito ao horário eleitoral. Na frente de esquerda, o Gelson Merizio vai ter 2 minutos e 25 segundos, algo em torno de um pouco menos de um minuto, um minuto mais ou menos a menos do que os outros dois candidatos, mas ainda uma fatia interessante do horário eleitoral, um pouco mais de 20, 25% do horário eleitoral. Ele vai ter, ele que tem o PSB, que é o partido que ele está afiliado, tem a federação que reúne PT, PV e PCdoB, e tem também o PDT e o PSOL. O Ralf Zimmer, que tem a federação que reúne PRD e Solidariedade, que tem 12 deputados federais em Brasília, ou elegeu 12 deputados na eleição passada, o Ralf vai ter 28 segundos a cada 10 minutos, e o equivalente a isso em inserções para apresentar as suas propostas. Então, esse tempo também ele é equivalente, essa proporção é a mesma para os candidatos a senador. Então, significa que Espiridião Amin e Carol Espiridião Amin e Antídio Lunelli, da coligação do João Rodrigues, e Carol Detone e Carlos Bolsonaro, da coligação do governador Jorge Melo, tem praticamente o mesmo tempo de televisão para se apresentar de rádio e televisão. E o Décio Lima e o Afrânio Beaupré, um pouco menos do que eles. O Jefferson Rocha, candidato do ligado ao Ralf Zimmer, vai praticamente só poder dizer o próprio nome. E é isso. Vou continuar acompanhando. Em nível nacional, vai ficar equilibrado entre Lula e Flávio Bolsonaro. Lula com um pouco mais, não fiz a conta aqui, mas já está circulando. E isso por quê? Porque União Progressista, Republicanos, Podemos, Federação PSDB Cidadania, o MDB, praticamente todo mundo que tem bastante tempo de televisão ficou neutro na disputa, preferiu não se engajar em nenhuma candidatura. Então a coligação, o Lula foi o único que conseguiu uma coligação com o PSB, com o PDT, e acabou ficando com mais tempo que o Flávio Bolsonaro. Todas as outras candidaturas estão em chapa única, chapa pura. Flávio, Ronaldo Caiado com o PSD, o Romeu Zema com o Novo, todo mundo ficou com chapa pura. Vamos ver como é que vai ser essa disputa. Eu continuo acompanhando para vocês.
4: 7 horas e 26 minutos. Obrigado, comentarista Upiara Boschi, sua participação diária aqui no nosso espaço do dia a dia. Agora é a vez do Jairo Silva nos atualizar os principais destaques da área policial e também do esporte. Bom dia.
0: Bom dia, Saulo. Destaque aí para algumas ocorrências na área policial. Acidente de trânsito matou um motociclista no interior de Sombrio ontem. Ele se dirigia para o trabalho em Jacinto Machado, na rodovia que liga aqueles dois municípios, a rodovia C449. Lamentavelmente, ele acabou perdendo a vida, 29 anos. Era um morador de Sombrio. Para se ter uma ideia, não se sabe até agora a dinâmica. A polícia investiga o acidente. Ele foi encontrado caído na rodovia, pôde ser atropelado por um veículo que era dirigido por uma mulher, mas a suspeita de que ele possa ter sofrido uma queda ou ser, inclusive, ter sido colhido antes por um outro automóvel. Então, sim, o caso está sendo investigado. Isso foi no começo da manhã de ontem. Serra do Rio do Raso será interditada nesse sábado por conta de evento esportivo. Então, em função desse evento que acontece no final de semana, nós teremos um período aí de 17h30 até as 22h30 desse sábado, a interrupção em todo o trânsito
4: da Serra do Rio do Raso. Absurdo do absurdo. Ah, mas é esporte. Tudo bem, mas para aí. Tem uma serra que sobe caminhão, sobe a riqueza, desce a riqueza, turismo. Aí você fecha para os bonitos disputar bicicleta, cara.
0: É complicado.
4: Até me desculpa. Eu não concordo com isso, sinceramente.
0: E isso normalmente acontece todos os anos.
4: Tudo bem, uma vez por ano eu sei, tá bom, eu respeito. O cara gosta desse esporte, tá tudo bem. Agora, para aí, não me prejudica.
0: Se bem que é um período curto, né? De 17h30 de sábado até 22h30.
4: Mas
0: contar 4 horas aproximadamente.
4: Pois é. Quantos carros passariam, ou ônibus ou caminhões passariam nesse 5 momento?
0: 5 horas aproximadamente.
4: Mas tudo bem, né? Faz parte do espetáculo.
0: É, exato. Bom, Polícia Militar recupera na Lagoa da Serra 2 motocicletas furtadas. Elas estavam numa casa abandonada, foram recuperadas ontem pela Polícia Militar. É, para se ter uma ideia, uma dessas motocicletas pode ter sido usada em um assalto a uma armada a um posto de combustíveis na última terça-feira, até porque demoraram para registrar o fato, mas de qualquer maneira, um dos suspeitos desse crime do assalto a esse posto de combustível, acabou preso após uma perseguição. O homem tem 31 anos, confessou esse assalto a uma armada. Então, uma das motocicletas possivelmente foi usada nesse roubo praticado no interior do município aqui de Araranguá. São fatos que chamam atenção no setor policial, viu, Saulo?
4: No futebol.
0: No futebol, a gente destaca a Copa do Brasil. O Internacional classificou com derrota mesmo por 2-1 ontem diante do Corinthians, na arena lá do Corinthians.
4: Passaram,
0: no jogo de ida, o Inter havia ganho por 2-0, está classificado, fatura aí 4 milhões, como é exemplo dos demais classificados para as quartas de final, né?
4: Esse Corinthians, time baixo, sem capricho.
0: É, coisa séria.
4: É isso.
0: E o Vitória, hein, que perdeu o primeiro jogo por 2-0. Olha que virada
4: histórica. Tá aí, histórica. Corinthians, como é que o Vitória conseguiu e tu não conseguiu com toda a tua pompa aí?
0: 4-0. Que virada do
4: Vitória. 2 no jogo de ida
0: e fez 4.
4: Tocou 4 agora.
0: 4-0, não tomou conhecimento do Atlético Paraná. Aliás, o coitado do Santos sofreu, né?
4: Ah, mas ele jogou mal, né? Não, falhou.
0: Ele falhou no mínimo
4: feio,
0: duas vezes.
4: Feio.
0: Ele estava desolado no jogo e não é para menos. É. A função do goleiro
4: é um grande goleiro.
0: É um ótimo goleiro.
4: Falhou,
0: mas infelizmente ele falhou no mínimo 2 vezes. Contribuiu com a derrota e a desclassificação, a eliminação do seu time.
4: O goleiro do Inter nem para me ajudar também.
0: É, complicado, meu amigo.
4: Sem graça isso.
0: É. Mas vocês também estão lá, vocês já faturaram 4 milhões também.
4: As pessoas dão um Grenal, coisa mais horrível de ver um jogo desse.
0: Te conforma que vocês estão lá.
4: Eu não queria estar lá, eu quero só não cair.
0: Olha.
4: Não,
0: é bom, classificar.
4: Não passa da próxima fase.
0: Se
4: passar, milagre.
0: Olha, eu já vi coisa no futebol.
4: Não, claro que sim.
0: Eu não tinha visto uma virada de 4-0 como essa no Vitória.
4: Eu já vi coisa ruim no futebol. Não como o Grêmio jogando. É o pior Grêmio da história.
0: É, isso é verdade.
4: Pior da história.
0: É verdade, né?
4: Isso eu não tinha visto também.
0: É, também, é complicado. Mas vale lembrar que o sorteio das quartas de final será na terça-feira, 11 da manhã, na sede da CBF. Aliás, falando da classificação do Inter, que belo gol fez o Bernabé, hein? Que paulada que ele deu, né?
4: Não, foi.
0: Rapaz do céu, vou te contar. Acertar o título daqui não é fácil, mas ele acertou.
4: Aquele gol foi fundamental na
0: classificação, né? Foi fundamental na classificação.
4: Pegou na canela.
0: Pegou na. Tu acha?
4: Sem querer.
0: Vamos falar também da Série C do Campeonato Brasileiro, que tem rodada no final de semana. Ela teve um descanso no final de semana passado. As equipes Santa Catarina estarão em Campo Figueirense, joga contra a Ferroviária de Araraquara nesse sábado, 17 horas, no Orlando Scarpelli, em Florianópolis. No Barra atua fora contra o Ituano, na cidade de Itu, 19:30 também nesse sábado. E no domingo, o líder Brusque pega o Maranhão lá em São Luís. O jogo será às 18:30. Vai lembrar que o Brusque é o líder da Série C. Ninguém segura o Brusque, segue o líder, 27 pontos. O Fluminense Figueirense é o 13º colocado com 20 pontos. E o Barra é o 18º na zona do rebaixamento, até agora com 15 pontos. Agora a Série B do Campeonato Brasileiro, onde o líder é o Criciúma, que joga nesse domingo contra o Atlético, lá em São João del Rei, domingo 11 da manhã. Então, o Criciúma entra em campo, já viajou ontem, inclusive, com destino ao interior de Minas. E o Avaí joga na terça-feira contra o CRB, na Ressacada, 19:30. Segue o líder. Criciúma, 15 jogos aí.
4: Vamos lá, Tigrão, vamos subir.
0: É, 40
4: pontos. Mas vamos arrumar um jeito de ficar também.
0: A caminhada é boa, né? O percurso é bom, primeiro colocado, 40 pontos, e o Avaí é o 18º com 20 pontos até agora na Série B do Campeonato Brasileiro. Série C, Série B, vamos à Série A, agora primeira divisão do futebol do Brasil. O Grêmio joga amanhã, 4 da tarde, contra São Paulo, na Arena em Porto Alegre. Teremos mais 3 jogos amanhã: Remo e Atlético Mineiro, 18:30, Curitiba e Chapecoense, 20:30, Botafogo e Fluminense, Clássico Carioca, 21 horas. No domingo tem Cruzeiro e Mirassol, Bahia e Vasco da Gama, Palmeiras Internacional, Santos e Atlético Paraná, Bragantino e Corinthians, e o Flamengo recebe o Vitória, 19:30. Cuidado, hein, Flamengo. Vitória meteu 4 na Copa do Brasil.
4: Abre a baga, hein?
0: Te cuida aí, ô português, que tá. Nós temos um português lá também que eu vou te contar.
4: E a minha expectativa, o jogo do Grêmio contra o São Paulo, é saber se a banda vai ou não vai.
0: Ah, pois é.
4: Porque se a banda... preocupado, se a banda não vai, é um problema.
0: Eu acho que quando a banda não vai é melhor, né? Mas depois ela apareceu,
4: Daqui a pouco a banda que é o problema.
0: Pois é, rapaz.
4: Não é o mister, é a banda que é o
0: problema. Daqui a pouco os caras vão ocupar a banda. É complicado, né? Bom, vale lembrar também, antes de falarmos do Campeonato Municipal, que, olha, tá virando o time mais rico da América do Sul, uma potência, adivinha? Superando Palmeiras e Flamengo, River Plate. fez uma reconstrução na parte comercial do seu estádio, Estádio Monumental de Nunes, está faturando mais de R$1 bilhão por ano e contratou a Almada. Na queda de braço com o Flamengo, o River Plate contratou o Almada.
4: Ganhou do Flamengo.
0: Ganhou do Flamengo. 177 milhões pela preferência dele, do Almada e pela família de voltar à Argentina. Ele não teve bem, né? A temporada não foi nada boa no Atlético do Espanhol, né? No Atlético.
4: E aí vão pagar 177 milhões.
0: Já pagaram, já estão pagando.
4: Isso, o cara foi bem, pô.
0: É.
4: Pois
0: é.
4: Tá mal.
0: É, mas tu vê como é que é o futebol, né? E por falar, aliás, também, aí estamos falando de Libertadores da América, estamos falando de River Plate, né? Para se ter uma ideia, o Flamengo não contratou ninguém. Está tentando o Luiz Henrique, hoje é o último dia para inscrever jogador da Libertadores. Eu acho que o Flamengo vai ficar sem ninguém. A prova está aí. Não sei se tu consegue trazer o Luiz Henrique, tomara que consiga, acho muito difícil. De qualquer maneira, já o Cruzeiro, que é o adversário do Flamengo, nas oitavas de final nos dois jogos, contratou 6 reforços. Então, abre a vaga, Flamengo. Tá aí o Vasco voando numa crescente. Olha, o Vasco é uma surpresa, hein? E positiva. Sim,
4: de repente o Vasco deu uma...
0: Sobrando uma subida, na perna, correndo 90 minutos, absurdamente.
4: Isso é o que vai acontecer com o Grêmio de futebol Porto Alegre. Tudo a partir de agora tu vai ver.
0: Tudo pode acontecer. Já se viu coisa no
4: futebol. A banda vai voltar.
0: Entendeu? Já se viu coisa no futebol.
4: Vai ver.
0: Meu amigo. Bom, falando agora do Campeonato Municipal, nós teremos rodada em Araranguá. Disputa nesse final de semana. Teremos estreias aí na primeira divisão. O Esportivo pega o Vimoendo, no clássico aqui do Amador, na Arena, aqui em Araranguá. E no jogo de fundo, então, tem Esporte Unidos da Colônia com transmissão da Sub-Araranguá. Aliás, toda a rodada portanto, com informações, com tudo a respeito do nosso grande Campeonato Municipal de Futebol. O evento que é promovido aí pelo Departamento de Esportes da Prefeitura Municipal de Araranguá. Então, a bola rola nesse final de semana pela primeira divisão, viu, Saulo?
4: Olha aqui o Zé Pura, bom dia, ótimo final de semana a todos, meu amigo, pode comprar outro secador, não tá escrevendo nada mais. Não, eu sequei mesmo, claro que sequei. Aí eu vi que o meu time, o Corinthians, não tava bem.
0: Sim.
4: Daí eu fui dar uma olhada no Vitória lá, daí ainda vi um bom futebol, porque aí o Corinthians me decepcionou muito, meu time.
0: Meu amigo, é isso.
4: Aí eu fui ver um pouco do Vitória lá, entendeu, Zé Pura? Mas sequei sim, claro. Tu vai me dizer que tu não seca o Grêmio. Para, não mente pro tio.
0: Ah, mas todo mundo seca, né? Não tem a dúvida.
4: Não mente pro
0: tio. Agora o Vitória estraçalhou, né, meu amigo?
4: Não, mas moeu, realmente.
0: Moeu.
4: Muito bem, Jair, volta ao programa daqui a pouco, informações de polícia, 1 da tarde tem As Esportivas. Outros destaques desta sexta-feira, o nosso portal da Rádio Araranguá diz que o Tribunal de Contas do Estado esclarece que não orientou o uso de auxílio alimentação para recompor salário de vereadores após declaração da vereadora Lani da Soler. Tá bom? Fechou o assunto? Paramos por aqui, não? Se a vereadora quiser pedir desculpa, tudo bem, se não quiser, tá tudo certo, segue o baile, né? Eu disse aqui. O desafio é ela mostrar o documento, o tribunal dizendo isso. Não existe. Então, não é o Saulo Machado, não é o Lucas Casagrande, não é a Rádio Aranguá. O tribunal, é uma nota oficial que o Lucas leu ontem, inclusive, na conversa do dia 18h30. Né? Para quem ainda não sabe, 18h30, aqui na Rádio Aranguá tem a conversa do dia, comigo, com o Lucas, com o Diego Macan, né? Todos os dias, até as 19 horas. Então, a manchete é essa: Tribunal de Contas do Estado esclarece que não orientou o uso de auxílio alimentação para recompor salário de vereadores após declaração da vereadora Lani da Soler. Também diz aqui: Serra do Rio do Rastro será interditada no sábado por conta de evento esportivo. Secretária de Estado da Educação comemora avanço do IDEB e destaca desempenho das escolas estaduais de Araranguá. Em nível estadual, o portal NSC Total diz que conflito no Oriente Médio deixa Jaraguá do Sul no limite de estoque de flúor para tratamento da água. O portal ND+ diz que STF suspende julgamento sobre proibição de jogos de azar. E em nível nacional, nós temos aí o jornal Folha de São Paulo abrindo manchete: piora na inadimplência leva bancos a indicar freio na concessão de crédito. Itaú, Unibanco, Bradesco, Santander reservaram 28,7 bilhões para cobrir perdas com calotes no segundo semestre, 12,4% mais do que em 2025. STJ decide retirar cargo de ministro de Marco Búzio por assédio. O Estado de São Paulo traz como destaque nesta manhã: Ministro da Justiça intervém para aliviar tensão entre Polícia Federal e Mendonça no caso Lulinha. Magistrado do STF teve atritos com cúpula da Polícia Federal por suspeita de interferência em apurações de fraude no INSS e tráfico de influência. O jornal O Globo Rio de Janeiro está trazendo como destaque, em decisão inédita, STJ condena ministro à perda de cargo por acusação de assédio. Suspeito de importunação sexual contra filha de amigos e contra uma funcionária, o Marco Búzio, é o primeiro integrante da corte a sofrer uma punição. Exatamente por causa que tem esse poder, achou que não ia dar nada, né? Engalhou a barca, como dizem aqui, né? E bem engalhada essa barca, né? Muita desconfiança, aliás, mútua desconfiança, acirra tensão entre Mendonça e Polícia Federal. Casos sensíveis para o governo são pivô da crise. Eu acho que Polícia Federal tem que ser Polícia Federal e ministro Supremo tem que ser ministro Supremo, não tem que ter política nisso. É culpado, não é, não é. Tem prova, tem. Não tem, não tem. Mas não é assim, né? A gente sabe, né? Zero Hora, Porto Alegre. Em decisão inédita, ministro do STJ é condenado à perda do cargo sem aposentadoria. Essa aqui é a principal coisa. Sem aposentadoria, porque, cara, na iniciativa privada, se você é demitido, tem direito, não tem nada. Por justa causa, acabou, deu pra ti. Né? Não. Quando um magistrado vendeu uma sentença, por exemplo, que a coisa mais grave que um magistrado pode fazer é vender uma sentença. Só vergonha. É, porque nós temos que ter confiança. A justiça tem que ter transparência e nos passar confiança. Quando acontece isso, a condenação é aposentadoria, mas ele continua ganhando salário. Mas eu quero ser condenado desse jeito. Ah, mas eu quero ser condenado. Vou para casa, continuo ganhando o que eu ganhava, não faço mais nada e está tudo certo. E ainda ganhei a grana da sentença que eu vendi ou da coisa errada que eu fiz. Ah, esse aqui não. Em decisão inédita, ele foi condenado sem aposentadoria. Bem feito. Bem feito. E traz também a vitória do Internacional. Traz também a derrota do Internacional com gosto de vitória, porque ontem o Corinthians ganhou, mas não levou, né? O Inter classificou, o Corinthians está fora. São os principais destaques desta sexta-feira que está apenas começando. 7:41 para você interagir com a nossa programação nesta sexta-feira. Você tem várias opções, uma delas é o facebook.com/Rádio Araranguá. É muito simples, em qualquer parte do Brasil e do mundo, você pega o seu celular, digita facebook.com/Rádio Araranguá e tá aí. Você tem o nosso som, nossa imagem na tela do seu celular. E aí deixa lá o seu recado. Olha aqui, Júlia Terezinha Guiz deixou um bom dia, o compadre Hamilton também, Valdeci Batista de Carvalho, Zé Pura também com a gente, Janaína de Cássia, bom dia. Bom dia para o Assis João Maciel, pessoal do restaurante da Cleusa aí, desejando um abençoado Dia dos Pais. O vereador Juliano Jacques também, bom dia Gorete Amaral, doutor Fábio Estevão Machado, a Rosinalda Lovison também com a gente, a Terezinha Santana Maia, Dete Henrique, Patrick Rodrigues Oliveira, Pato Branco do Paraná, Zigfried Germano Vegas, bom dia meu amigo Saulo, ufa, foi difícil, mas chegamos lá, abençoado final de semana a todos. Clóvis Tedeschi, bom dia, povo abençoado. Sidney Guinzani também com a gente. A Silvana Laurentino, que Deus proteja desse temporal. A Bento Bittencourt também com a gente. O João Viana Matheus, o Maureci, Raul Rodrigues. Também conosco aqui o Matheus Oliveira, a Zélia Crescêncio, Jusilé Estevam, bom dia para Cida Alves, Sandra da Silva. A Tânia Luzia Guimarães, Matilde Ferreira, bom dia para o Rude da Soler, vice-prefeito de Maracajá. André Aguilar Vieira Clemes, bom dia, ótimo final de semana para todos e outras pessoas que estão chegando conosco aqui no nosso facebook.com/Rádio Araranguá. Outra opção é o nosso WhatsApp 489-8808-4667. Bom dia, Saulo. Feliz Dia dos Pais a todos. E viva o Inter! Tchê graxa, tá aqui o Anselmo da Barranca, bora trabalhar, ligadinho na melhor. Pois é, Anselmo, a gente só nasceu bonito, não nasceu rico, né? Então, vamos lá. Temos que trabalhar, né? A Maria também está com a gente aqui. Bom dia, meu amigo Tucamaia, Transúlio Transporte, sempre com a gente. O Fabiano Bellettini, como sempre, lá nos Estados Unidos, nos acompanhando. O Carlinhos também com a gente aqui. O nosso Deja... Ah, rapaz, o Jair Inácio me mandou uma foto aqui da Marni Costa com a camisa do Inter. Porque ela fez uma aposta, ela perdeu. E ontem nas esportivas ela apareceu com a camisa do... Não ficasse bem, Marni, por favor, não faz mais isso. Eu nunca apostei isso porque eu acho que eu não consigo vestir a camisa internacional. Não dá. Para mim não dá. Então, a Marni disse que se o Grêmio classificasse, ela colocaria a camisa do Inter. Dei uma força com a ajuda da... Ah, eu logo vi isso aqui, foi IA, né? Ah, ela não vestiu a camisa, tá? Agora sim. É, porque não ficou bem. Não, Marni, de azul tu fica melhor. Não dá. Para de fazer essa aposta besta aí, ó. Eu não faço. Se eu perder, eu não cumpro. Então já não faço. Bom dia, pessoal da Oficina Mecânica Urbano, Patrick e Cardoso Urbano. Bom final de semana a todos. Homenagem a todos os pais aí. Feliz Dia dos Pais. Nosso Júnior Bailão, direto de Timbé do Sul. Aqui também o nosso... Bom dia, Imortal. Ontem fui fazer mais um pedido de protocolo, então amarrei 3 fitas. Agora ninguém segura a máquina colorada. O Cabo Beirense, né? Tá, meu, amarrou no poste 3 fitas aqui, tá queimada a luz lá, reclamou ontem, não foram, ele fez outro protocolo. Então tá. Tatava e a Cleusa, bom dia, tchê, buenos dias, vamos lá, vamos trabalhar. Está aqui também o Johnny, lá em Maracajá, o Elcio, o Joel Fogaça, a Elza da Silva Fogaça, enfim, várias pessoas conosco aqui no nosso WhatsApp também, mandando mensagens. A Sofia, feliz Dia dos Pais aí, né? É, também, está com inveja da camisa do Inter? Vamos lá que eu te dou uma de presente. Não faz isso, Tia Graça. Não faz isso, já sabe o destino dela, né? Não. 3524-0137 é o nosso velho e bom telefone que ainda toca. www.radioraranguá.com.br é o nosso portal. Entra lá, dá uma espiada, tem sempre novas e importantes informações para você no nosso portal. Você pode nos acompanhar no Instagram da Rádio Araranguá. 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É a esmagadora maioria da nossa audiência no rádio, 95.5, né, gente? Obrigado pela sua audiência, do seu velho e bom radinho de pilha que você leva para onde você vai, no rádio, seu carro, andando pelas ruas das cidades, da nossa região, nas estradas. Muito obrigado por nos levar de carona, permitir que a gente entre na sua casa, que entre no seu carro todos os dias. Nosso trabalho é feito sempre com muito carinho, com muito respeito a todos vocês. Tudo pronto. Então vamos lá. Miguel Reus, na mesa de áudio, eu aqui nessa bancada, você aí do outro lado, bora, vem comigo. Vamos trabalhar. 7:46. O dia começa com a informação de que a Defesa Civil de Santa Catarina mantém mobilização devido à possibilidade de novos problemas climáticos, mas destaca que a evolução do sistema segue sendo monitorada continuamente, inclusive quanto a essa possibilidade do ciclone atingir os critérios técnicos para ser classificado como ciclone bomba, o que o Peter Scheuer disse que dificilmente vai acontecer, que a nossa região aqui dificilmente será atingida por algo mais grave. Mas a Defesa Civil está alerta. Por isso é importante que as pessoas continuem acompanhando a atualização da previsão do tempo e os avisos meteorológicos emitidos pela Defesa Civil. Os alertas podem ser recebidos gratuitamente por mensagem de texto SMS enviado para o CEP da localidade para o número 4199. Também é possível acompanhar as informações pelo site oficial e pelas redes sociais da Defesa Civil de Santa Catarina. E a conscientização sobre a esclerose múltipla é o foco de uma campanha nacional realizada ao longo deste mês, chamada Agosto Laranja. Um dos objetivos do movimento é informar a sociedade sobre essa doença neurológica, crônica e autoimune que atinge o sistema nervoso central. A iniciativa também busca incentivar o diagnóstico precoce e assegurar o tratamento adequado aos pacientes que convivem com essa condição, infelizmente, ainda sem cura. A campanha Agosto Laranja foi destacada na sessão da Assembleia Legislativa essa semana, né? Um pedido da Comissão de Saúde na tribuna, o plenário foi ocupado por Márcia Dernardin, que representa duas entidades, Vivendo Além da Esclerose e a Associação Florianópolis e Região de Esclerose Múltipla. Criação de uma comissão para discutir propostas com o objetivo de garantir o atendimento presencial nas agências bancárias foi o principal encaminhamento de audiência pública realizada na Assembleia Legislativa. Este foi um encontro promovido pela Comissão dos Direitos de Consumidor da Assembleia Legislativa e debateu os impactos sociais e econômicos do fechamento dessas unidades em Santa Catarina. E a Assembleia Legislativa de Santa Catarina realiza na próxima terça-feira o Seminário Estadual de Gestão de Fundos Sociais FIA e FEI. O encontro é voltado aos gestores municipais, conselheiros, organizações da sociedade civil e profissionais que atuam na área. O objetivo é aprimorar a gestão do Fundo de Infância e Adolescência e do Fundo Estadual do Idoso e ampliar a capacitação de recursos por meio da destinação de parte do imposto de renda. O evento promovido pela Comissão de Defesa dos Direitos da Criança e do Adolescente da Assembleia Legislativa pretende dar suporte técnico aos municípios e às entidades para ampliar o número de projetos habilitados e garantir que os recursos cheguem a políticas voltadas às crianças, adolescentes e idosos. O Seminário Estadual de Gestão dos Fundos Sociais FIA e FEI será realizado no auditório Deputada Antonieta de Barros na Assembleia Legislativa em Florianópolis. As inscrições são gratuitas, mas as vagas são limitadas. Os interessados podem se inscrever pela internet no endereço escola.alesc.sc.gov.br, tudo em letra minúscula. Uma biblioteca aberta 24 horas pode ser acessada de qualquer lugar de Santa Catarina e cabe na tela do celular. Essa é a proposta aprovada na Assembleia Legislativa que prevê a criação da Biblioteca Digital Catarinense. A ideia é reunir em uma plataforma gratuita na internet livros, materiais didáticos, audiolivros, artigos, periódicos, fotografias, vídeos e outros conteúdos educacionais e culturais de interesse público. Na prática, a biblioteca poderá ser usada por estudantes na hora de pesquisar ou de estudar, também por professores na preparação das suas aulas e por pesquisadores em busca de novas fontes. O acervo também deverá ficar disponível para qualquer pessoa interessada em leitura, sem a necessidade de ir a uma biblioteca física. Ah, mas e o livro? Folhear o livro? Tá bom, quem gosta de folhear o livro, compra o livro e faça isso, continue fazendo. Mas estamos vivendo um momento digital e quer me parecer, salvo o melhor juízo, que esta biblioteca, ela realmente ficando à disposição de todos, pode ser um livro aberto para todos, né? E muito democraticamente. O prefeito de Ituru, Heriberto Schmidt, chamou uma reunião ontem para avaliar as obras de revitalização da Rua Rui Barbosa, da Praça e também da Rua Coberta. Ainda na realização da Festa do Colono em Turvo, o prefeito já havia antecipado aqui no programa, fizemos um programa ao vivo lá de Turvo, que as obras seriam realizadas. As obras têm convênio com o governo do estado e vão mudar completamente o centro da cidade. Durante a reunião, Heriberto pediu que, na medida do possível, as obras andem em sincronia, de forma organizada, integrada, né? A intenção seria que as obras sigam sem interrupções e que as benfeitorias possam terminar praticamente ao mesmo tempo. A preocupação é em relação ao anunciado período de chuvas, o que pode atrasar algumas obras. Segundo o prefeito, a revitalização contempla melhorias na infraestrutura da Rui Barbosa, a modernização da praça e a construção da Rua Coberta, um projeto que transformará o espaço em um ambiente mais moderno, acessível e preparado para receber eventos, fortalecer o comércio local e ampliar as opções de convivência para a comunidade. Enquanto isso, o programa PET Levado a Sério realizou 150 castrações de cães e gatos em Meleiro. A ação integra as políticas públicas voltadas ao bem-estar animal e ao controle populacional de animais no município, que já possui um canil municipal e que faz parte das iniciativas em prol da causa. O programa é do governo do estado, em parceria com a prefeitura. Durante os 4 dias de atendimentos, todos os animais castrados também receberam microchipagem e os procedimentos foram realizados pelo médico veterinário Carlos Roberto João da Silva Júnior. O prefeito Manderson Scarduelli, o Nino, destaca que foram 150 castrações realizadas num total de segurança, né? Com total segurança, além da microchipagem de todos os pets atendidos. Este é um trabalho que demonstra o compromisso da nossa gestão com saúde animal, a guarda responsável e o bem-estar da comunidade. Vamos continuar fortalecendo ações como essa para atender as famílias cada vez mais aqui em Meleiro, foi o que disse o prefeito. Na campanha foram castrados 55 fêmeas felinas, 30 machos felinos, 49 fêmeas caninas e 16 machos caninos. A educação de Maracajá apresentou excelente desempenho no índice do IDEB. Os anos iniciais do ensino fundamental, primeiro ao quinto ano, Maracajá alcançou nota 6,7, superando a meta prevista de 5,4 e registrando a melhor marca da série histórica do município. Já nos anos finais, sexto ao nono ano, o município conquistou nota 5,5, garantindo o terceiro lugar entre os municípios da MESC e figurando entre os melhores resultados do estado de Santa Catarina. No Balneário Rui do Silva, também houve comemoração em relação aos números do IDEB. A rede municipal de ensino alcançou 6,1% no índice de desenvolvimento da educação básica 2025, superando a meta projetada de 6,0%, né? E registrando um crescimento de um ponto percentual em comparação com o resultado de 2023, quando o município obteve 5,1. Além da evolução do índice geral, o desempenho dos estudantes também apresentou avanços significativos nas avaliações de aprendizagem. Em língua portuguesa, o município passou de 194,61 para 216,02, um aumento de 21,41 pontos. Já em matemática, o crescimento foi ainda maior, subindo de 199,05 para 225,76, um avanço de 26,71 pontos. O resultado consolida uma trajetória positiva da educação. A secretária municipal de educação, Daiane Freitas Leonardelli, diz que alcançamos 6,1 no IDEB, superamos a meta do Plano Nacional e registramos um dos maiores crescimentos da região. É um resultado que motiva e incentiva a continuar investindo na educação, demonstrando que estamos no caminho certo, disse a secretária. E a PAI de Maracajá realiza mais um pedágio amanhã. Serão 4 pontos em que os voluntários da PAI de Maracajá estarão recebendo ajuda. O presidente da entidade, Dioneide Pellegrini, ressalta a importância na mobilização. Abre aspas, mobilizamos nossa diretoria e voluntários, incluindo entre eles os funcionários e professores da PAI, que abraçam esta causa com muita determinação, pois todos sabemos da necessidade de gerar renda à PAI, pois os custos de manutenção e funcionamento aumentam em ritmo diferente das receitas fixas, disse o presidente. Os pontos de pedágio em benefício da PAI de Maracajá serão a Avenida Nossa Senhora da Conceição, a Avenida José Jovelino Costa, próximo à Unidade de Saúde, e no acesso ao bairro Centro, próximo ao antigo mercado do Vive, e na rotatória do acesso norte, conexão com a rodovia Jacob Vestrup, na direção de Forquilinha. Já na PAI do Balneário Rui do Silva, foi assinado um termo de colaboração com a Prefeitura. A parceria firmada tem o valor de R$ 99.811,39, contribuindo no atendimento e trabalho realizado e fortalecendo as ações de cuidado e inclusão, desenvolvimento, além de garantir a continuidade dos serviços essenciais prestados. A assinatura do termo aconteceu no gabinete do prefeito Jorge Freitas e contou com a presença da presidente da PAI, Mara Helena Vieselli Salvetti, e a diretora da PAI, Rose Nagel. O termo foi firmado com a presença também do secretário da Administração e Finanças, Amarante Jairo de Matos, e do vereador Vado Leandro. A Vigilância em Saúde do Balneário Gaivota continua combatendo o mosquito da dengue. Em uma ação recente, na praça pública localizada em frente ao posto central e ao CEISTRA Linha do Mar, os agentes identificaram uma situação de alerta em um espaço dedicado ao lazer e às alegrias das crianças. Diversos objetos acumulavam água e se transformaram em potenciais criadores do mosquito da dengue. Para conferir o risco de forma imediata, para conter isso, né, os agentes de endemias, em conjunto com o diretor de saúde, Eduardo, perfuraram os recipientes para garantir o esgotamento total da água parada. A Secretaria de Obras também já foi acionada para realizar a retirada completa deste material. Essa intervenção serve de alerta para toda a comunidade. Aliás, serve de alerta para todos os municípios. Tem município aí que, né, não temos tido informações sobre o combate ao mosquito da dengue. A campanha Liquidaru, promovida pela CDL de Araranguá, termina amanhã, durante mais uma edição do Sábado Mais. A ação reúne mais de 200 lojistas participantes, oferecendo descontos especiais em diversos segmentos do comércio. Então, amanhã as lojas estarão abertas em horário estendido até às 17 horas, proporcionando mais comodidade para que os consumidores aproveitem as últimas oportunidades da campanha. Além das ofertas, o dia contará com a programação especial para toda a família. Entre as atrações estão a apresentação do tradicional boi de mamão da Casa da Fraternidade, campeonato de sinuca, brinquedos gratuitos para as crianças e a participação de entidades expondo seus trabalhos no calçadão, tornando o centro da cidade um espaço de lazer e de convivência. Jaraguá do Sul, cidade do norte de Santa Catarina, poderá ficar comprometida em decorrência de falta de fornecimento de flúor, o abastecimento de água. Não vai parar, evidente, mas pode faltar flúor. O problema ocorre por conta dos atuais conflitos no Oriente Médio. A região passa por um confronto envolvendo principalmente, é claro, Irã e os Estados Unidos, pela guerra que o Trump começou e não consegue terminar. A adição de flúor na água do abastecimento público é uma política pública de saúde bucal no Brasil que existe desde 1974. Outros produtos também estão afetando vários países, o que deixa claro que ninguém, né, isso se aplica também aos países, consegue viver sozinho. É difícil isso. Você sempre vai precisar de alguém. E também reforça a importância de votar e escolher um presidente que não queira guerra com o resto do mundo e que seja

0: comandar os destinos de uma nação. Pensem nisso, enquanto lhes desejo um bom dia.
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0: 8:15, 8:15. Vamos em frente nas informações e discussões do dia a dia. Amanhã de sexta-feira, sextou e o sol apareceu. Olha só, tá frio, mas o sol apareceu. 17 graus agora de temperatura aqui na região sul do nosso estado de Santa Catarina. A nossa querida Araranguá, a nossa rainha do sul catarinense. 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Bom dia para o Ercílio Rocha, lá em Maracajá. A Elizabeth Casagrande Machado também está aqui conosco. Bom dia para vocês. Está aqui também a Maria Doraci Leandro Siquela, a Maria das Dores Flores. Dona Tia Dores, né? Bom dia. Ah, não, essa aqui é a irmã, né? Bom dia, tenham todos um feliz Dia dos Pais. A Neide Nerves também, bom dia. Bom dia, pessoal do Macan Motos. Enfim, muitas pessoas conosco aqui no nosso facebook.com/Rádio Araranguá. O Cabo Menezes voltou aqui. Três protocolos feitos, já posso pedir música no Fantástico. Em relação ao poste que está com a luz queimada, ela fez três protocolos, pode pedir música no Fantástico, né? Tá bom, é isso aí. Muito bem, vamos em frente agora falando sobre educação. Sempre bom falar de educação. Eu acompanhei essa, não muito de perto, mas enfim, né? Essa saga da secretária de Educação de Araranguá e da sua equipe na busca de melhorar os índices do IDEB. O que, que aconteceu? Quando assumiu lá no primeiro mandato, o prefeito César, secretária, está aqui a chave do cofre, pode fazer o que quiser, comprar o que precisar, e ela foi fazendo, trocando geladeira, trocando, enfim, reformou tudo, foi fazendo. Daqui a pouco o prefeito chama, tá, vem cá. E o IDEB? Que negócio é esse aí que a gente já gastou, já investiu, né? Não é gasto, é investiu, mas o número não sobe, o nosso índice não está legal, e aí foi lançado esse desafio, secretária. A história é mais ou menos essa. Bom dia.
1: Bom dia a todos os ouvintes. E a história é mais ou menos essa, sim. Né? O primeiro e o segundo ano foi o ano de arrumar a casa, a estrutura física, materiais elétricos, eletrônicos, enfim, né? E aí depois era o momento de pensar, sim, nos resultados de aprendizagem. Né? Daquele jeito do prefeito de olhar as coisas, entender do jeito dele. E ele, corretíssimo, ele se preocupou da forma como os alunos estavam aprendendo. E aí nós começamos, então, era o momento ideal, né, Saulo? Estarmos olhando, então, para as aprendizagens, já que a jornada de melhorias, claro, ela vai continuar sempre, mas os dois anos ali, ela foi muito intensa. Então, a partir de 2023, onde nós começamos a fazer várias visitas, em 2022 também, visitas em outros lugares, outros cases de sucesso, né, pelo Brasil. E aí montamos o nosso plano de trabalho de olhar com mais sensibilidade para as aprendizagens dos alunos. E aí, claro, eu já sabia, eu tinha conhecimento, né, de a quantas andava o IDEB do município, eu já vinha acompanhando. E realmente ele vinha de uma crescente muito tímida, né, saindo ali de um 4 ponto alguma coisa, timidamente para 4.1, e ali foi. Né, então, onde nós resolvemos atuar de forma mais consistente nas aprendizagens. Né? Pois bem, então fomos buscar, fomos atrás. Já falei algumas vezes aqui, Saulo, que a virada de chave foi o Ceará. Essas visitas.
0: Que era
1: um
0: exemplo, né?
1: De que eu acompanhei também o IDEB deles lá, agora, né? Nessa semana, eu digo, curiosa, vou lá olhar naquela cidade que eu fui, né? A gente fica sem palavras, né? Para um IDEB de uma escola de 9.8, 9.6, 9.4, altíssimo. E eles têm um trabalho muito simples, né, que é, não é difícil, porque não tem fórmulas mirabolantes para isso, né, mas é que é o ensinar e o aprender bem feito. Então, isso que a gente pegou para nós, trazer esse sistema, que é fácil, né, mas o que dificulta, é óbvio, no primeiro momento, é a sensibilização para isso. Né, de ouvir, mas o que aplica lá não dá para vir aplicar aqui, né, porque são contextos diferentes, regiões diferentes, mas não se trata disso, né, não se trata dessas diferenças regionais, e sim da metodologia utilizada para fazer com que os alunos vão para frente, ou seja, nenhum para trás. Nenhum aluno para trás.
0: Todo mundo junto e buscando essa meta.
1: Então, claro, como eu falei, um plano de trabalho. E aí fomos buscar o nosso melhor. Iniciamos já em 2023, agosto de 2023, está fazendo 3 anos, a nossa escola de formação. E isso foi contundente, né? Foi um passo importantíssimo para que todos entendessem que tem que iniciar pela formação continuada em serviço. Esse é o diferencial, porque alguns municípios oferecem formação continuada, mas ela não é em serviço, né? O que é em serviço? É dentro da hora atividade do professor. Né? E isso para nós ficou bem claro, que os municípios que têm conseguido esse êxito, né? Porque realmente se faz dentro do horário de serviço de professor. E iniciamos, pegamos os melhores professores, né, que a equipe considerou, e colocamos como professores formadores, e o negócio foi ganhando corpo, e fomos ajustando, fomos adaptando, e eu sei que isso foi um grande case de sucesso, ter a escola de formação. E aliado a isso, começamos a preparar um material estruturado para as nossas crianças, né? Um apostilamento. Não significa uma apostila por ter apostila, não. Eles recebem o material, os alunos, mas os professores, eles têm a formação continuada de todo esse material, inclusive o planejamento. Sim. De todos os conteúdos que está na apostila. E assim foi, né, material estruturado, continuação da estrutura física, das melhorias, internet, cabeamento, enfim, né, o céu foi o limite para ter essas ferramentas. E começamos a colher esses resultados timidamente em 2023, muito tímido aqui, muito tímido ali, sendo o nosso calcanhar de Aquiles os anos finais, né, que era muito frágil, mas montamos esse plano de trabalho e com estratégias significativas mesmo para alcançar as melhorias. E assim foi, né? Então, trabalhamos muito o ano passado, porque vamos deixar claro aqui, Saulo, o que traz a nota do IDEB é a prova do SAEB no ano ímpar. Né? Então, 2025... 2023 teve prova, 2025 tem prova, 2027 tem prova. E o resultado sempre ano par. Né? Então, sim. 2024 tivemos o resultado de 2023 e agora o resultado de 2025, né? Da prova de 2025. E isso, montamos todo esse trabalho, contratamos coordenadores de projeto IDEB. Sim. Em todas as escolas. Então, surtiu efeito.
0: Em cada escola tinha alguém cuidando,
1: claro,
0: disso.
1: Paralelo a isso, é importante salientar que nós iniciamos com as nossas avaliações internas. E isso foi de grande peso também. Então, desde 2024, nós aplicamos. Sim. Avaliações internas a cada 3 meses. Porque se a gente esperar só por IDEB...
0: Não.
1: Então, nós tínhamos que fazer esses simulados, e a gente faz simulados constantes, não só para verificar a nota, mas para montar um planejamento e monitoramento depois dessa nota.
0: Sim.
1: Porque aí nos identifica, nos dá dados precisos para saber onde estão as falhas, onde os professores precisam atuar. É isso, a escola de formação faz muito bem, dá esse suporte aos professores em sala de aula. Né? Sem falar da equipe técnica que 100% vive dentro das escolas, a equipe técnica da Secretaria, sim, de Educação. E assim foi feito, né? Então, acompanhamos sistematicamente as aprendizagens, repassamos sempre esses resultados, porque não adianta tu ter o resultado só.
0: Ah, né?
1: A gente precisa montar um plano para aquelas dificuldades. E assim a gente tem feito o ano passado também muito, em 2025. E aí veio o resultado, né, de Araranguá. O que me deixou muito feliz, além dos anos iniciais, que a gente já aguardava esse resultado, mas os anos finais. Né, foi surpreendentemente um ponto. Né, e isso é muita coisa. Para quem não entende, né, Saulo, pode dizer: bom, secretária, mas o que, que são décimos? O que, que são um ponto? Né? Um ponto é muita coisa. 7 décimos é muita coisa.
0: Sim.
1: Né? E aí, tivemos aí, a gente sempre compara com o último IDEB. Então, o último IDEB, que foi o resultado dos anos finais, 4.4.
0: Sim.
1: E foi para 5.4. Uma grande conquista. Né? Se deve isso à forma como os professores entenderam, né, da importância do nosso aluno aprender mais e com qualidade.
0: Principalmente essa sua pergunta, e claro, as pessoas dizem: ah, mas subiu um ponto só, porque no Arroio de Silva foi 6.1.
1: Não, 6.1 é o...
0: Sim, o geral. O nosso geral foi quanto?
1: Isso. O nosso geral é que é o seguinte: o Arroio do Silva, eles têm só ensino fundamental agora.
0: Ah, tem essa, entendeu, diferença. Então, só para explicar para as pessoas,
1: exatamente,
0: né, para comparar. Ah, mas ela tá falando o quê? Se ela ficou com 5...
1: Os anos finais, o que, que são os anos finais, gente? Os anos finais é de 6º a 9º ano. É. Então, 6º a 9º ano, nós temos aí o resultado de 5.4.
0: Por exemplo, Maracajá foi 6.7.
1: Então, Saulo, aí é o que a gente diz, né, o quanto Araranguá estava atrasado. Essas metas que a gente não bate, né, isso vem de muito tempo que Araranguá não evolui. É histórico.
0: Infelizmente.
1: Então, as coisas, elas... É muito difícil, praticamente impossível, tu sair de um 4.4 para um 7.5. Entende? Então, praticamente impossível. Então, a gente sabe que nós estamos, aos poucos, melhorando, adequando. Pega, por exemplo, Criciúma. Né? Criciúma está vibrando com 3 décimos.
0: Então.
1: Joinville vibrando com 1 décimo de melhoria. Entende? Então, é muita loucura.
0: É difícil, né, para as pessoas entenderem a importância que tem isso.
1: Exatamente. Né? E não é só a nota, é a evolução.
0: Sim.
1: Né? Então, o que nos vibra, né, por exemplo, dos 295 municípios de Santa Catarina, os anos finais de Araranguá, 6º a 9º ano, ficou entre os 6 melhores em evolução. Isso é muito bom. Isso significa que realmente todo mundo pegou firme.
0: Claro, lógico.
1: Que a rede fez o seu papel e que o aluno também aprendeu. Né?
0: Aí entra o
1: protagonismo do aluno.
0: O ponto principal é esse, né? Tem que acabar com esse negócio de um professor fazer de conta que ensina e o aluno fazer de conta que aprendeu.
1: Aprende.
0: E o governo achar que está tudo bem.
1: Não
0: cabe mais isso. Né?
1: E a gente consegue entender tudo isso, Saulo, quando a gente faz esses simulados constantemente.
0: Sim.
1: E a gente já sabe onde que não vai bem, qual é a turma que não vai bem, qual é a disciplina que não vai bem. Poxa, se mais da metade da turma foi mal, opa, vamos ter que mudar essa metodologia do professor. Vamos lá dar suporte para esse professor e ver o que está acontecendo. Né? Então, nos dá essa propriedade para ir direto, né, no ponto-chave. E aí, falando de anos iniciais, né, historicamente, batemos a meta. Já faz mais de 8 anos que Araranguá não bate a meta. Nunca bateu.
0: Ah, nunca?
1: Nunca bateu a meta. Né?
0: E dos anos iniciais.
1: Dos anos iniciais. Né? E então, isso nos deixa assim, apreensivos, porque a meta era 6 para Araranguá. Dos anos iniciais. Né? E nós batemos a meta um pouco mais, que foi 6.4.
0: Muito bom.
1: Né? E, historicamente, isso mostra que nós estamos no caminho certo, estamos fazendo o correto, né? Apesar de toda a pressão, né? Porque existe uma pressão, né? das pessoas que não entendem. Né?
0: Eu queria tocar nesse ponto, acho que é muito importante tocar nesse ponto. Porque quando você vem numa batida, você anda sempre a 20 km por hora, vamos dizer, né?
1: Claro.
0: As pessoas entenderem.
1: É.
0: Daqui a pouco chega alguém e diz assim, não, nós temos que andar a 60. Aí pensa, mas por quê? Mas a vida toda foi assim.
1: Eu te entendo.
0: Eu sempre andei a 20, por que, que agora tem que andar a 60? É complicado isso.
1: Muito, né? Bem colocado, É que é uma... É que mudar conceitos...
0: É difícil.
1: É muito difícil. Né? Isso é a fala do prefeito, que eu gosto muito, né? Ele diz, mudar conceitos é a parte mais difícil. Porque nós estamos gerindo pessoas. Né? E a gestão de pessoas é difícil.
0: É
1: porque
0: complicado.
1: Às vezes nem todos estão na mesma sintonia.
0: É. Né?
1: Mas eu acredito muito no potencial dos professores da rede municipal de ensino. E eles mostraram isso, né, com esse resultado, que eles estão alinhados. Né? Que eles aceitaram o desafio, porque Araranguá é uma cidade importante.
0: Sim.
1: É a maior cidade da MESC. Né? Fica entre as 20 maiores cidades de Santa Catarina.
0: Uhum.
1: Né? E a gente não pode... Araranguá precisa ser protagonista, precisa ser vitrine. Né? Porque nós estamos aí fora, mostrando o que de Araranguá tem de bom. Né? E isso o prefeito já começou desde 2021, e o Parque dos Dinossauros está aí, né? Uhum. Para mostrar que ele estava certo.
0: Sim.
1: Nós precisamos ser os protagonistas.
0: E eu ouvi pessoas, que parque dinossauro, eu quero que calça minha rua.
1: Exatamente.
0: Tudo isso é importante, né?
1: É, tudo isso é importante. A pessoa tem que entender que com isso a economia da cidade gira.
0: Sim.
1: Né? E isso é mudança de postura, mudança, é o comércio que ganha com isso, enfim, né? Tudo isso vocês já sabem. Mas trazendo isso para a educação, nós estamos plantando, sim, e já começamos a colher os resultados, os frutos disso tudo.
0: Qual é o copo cheio no IDEB? Assim que a Marluce, pô, eu gostaria de chegar nesse ponto.
1: Então, nós temos que trabalhar com metas. Então, eu sempre jogo a minha meta e para a equipe, né? Para a próxima. Então, o próximo vai ser o ano que vem, a próxima prova. 2027, novembro, outubro, 2027, né? E 2028 sai o resultado. E aí, anos iniciais, que a nossa hoje é 6.4, não aceitamos menos de 7.
0: Oh, mas é complicado, hein? É uma meta ousada.
1: Não aceitamos menos de 7, é uma meta ousada. Mas a gente precisa quantificar as nossas metas.
0: Sim.
1: Isso é importante,
0: claro.
1: Ir atrás das nossas metas. Né? Agora, já para os anos finais, nós não aceitamos menos de 6. Né? Precisamos, né? Eles mostraram que tem potencial, que o nosso professor, que o nosso aluno, né? E que esses investimentos todos refletiram também. Né? É bom pontuar isso, mas menos de 6, não vamos trabalhar com menos de 6.
0: Sim.
1: Então, hoje temos 5.4. Né? E aí, depois, para o próximo... Vamos mais, vamos buscando mais uns 6, 7, 8 décimos para nós chegar num 8.
0: Aí é um sonho de consumo.
1: E aí é sonho de consumo.
0: É aquele carro bonito que você vê na vitrine. Um dia eu vou comprar mais.
1: Não sei se nós teremos tempo hábil para ver todas
0: essas
1: mudanças.
0: Esse trabalho, né?
1: Mas o importante, Saulo, é deixar encaminhado. Presta bem atenção. O importante é deixar esse projeto. Né, que eu penso que isso é um projeto, todo esse projeto de vida, né, que nós estamos fazendo, seja saúde, seja educação, seja administração, obras, né, mas que as pessoas entendam que depois de nós, as coisas precisam...
0: Continuidade.
1: Continuar. Né? Não pode voltar atrás.
0: Não adianta ver o prefeito bonzinho.
1: Não adianta.
0: Isso não leva
1: adianta.
0: Nada.
1: Né? Isso é importante que as pessoas detectem. E aí eu acho que a população acordou mesmo, porque muitas pessoas chegam para a gente e dizem, poxa, secretária, quem será que assume depois? Pessoas que não têm nada a ver com política, que não gostam, não, né? É aquele papo de esquina, papo de lanchonete, papo de manicure, né? Que diz...
0: Porque esse é o filho das pessoas que vai estar preparado para entrar no vestibular, ele vai estar muito melhor preparado.
1: Exatamente. Ah. E aí se preocupa. Secretária, quem será que vai ocupar o lugar de vocês?
0: Ah, pois é.
1: Né? Então, isso... Mas eu falo muito isso para toda a rede. Ontem tive reunião com o Conselho Municipal de Educação e falei isso para eles, né? Vocês vão ficar, né? Nós temos um prazo, né? E só que vocês que ficam vão cobrar, porque a régua jamais pode baixar.
0: Sim, sim.
1: Porque nós mostramos que é possível, né? O prefeito mostrou que é possível. E nós, secretários da sua confiança, seguimos os passos do prefeito e colocamos isso para a população toda, que é possível, mesmo com as dificuldades, mesmo com as pedradas do dia a dia, porque a gente também a gente vive sob pressão, né? Mas quando a gente tem resultados e a gente consegue, nem que tu não vê resultado imediato, mas tu consegue ver que lá na frente tu está trabalhando tudo certo, porque lá na frente vai dar certo. Né? E isso é muito gratificante, muito gratificante.
0: Com certeza. Vereador Juliano Jacques, parabéns, secretária. Deus abençoe sempre. Tamo junto.
1: Obrigada, Juliano, um grande parceiro da Secretaria de Educação e do governo.
0: Secretária, parabéns pela meta conquistada, porque quando a gente começa um trabalho, nem sempre a gente sai vitorioso. Entra uma luta, você pode ganhar, perder, empatar, enfim.
1: Nem
0: e
1: sempre.
0: A gente estava brincando ali fora de Baluce. Eu estava pensando, não queria estar na pele da Baluce se ela não conseguisse, ou não é você, né, mas não chegar, não conseguir mexer nessa meta, melhorar, como é que você ia entrar na sala do prefeito?
1: Aí eu ia pro plano B, né? Aí eu já estava preparada, né? Assim, no fundinho eu não queria, mas eu já estava preparada. Vou pegar tudo que eu fiz, né? Vou botar tudo através de um documento, que já tem esse documento. Vou botar embaixo do braço e vou lá mostrar para ele.
0: Eu fiz.
1: Olha aqui, ó. Isso
0: não foi,
1: aqui...
0: Não foi falta de trabalho.
1: A equipe fez.
0: Mas que o tupete arrepiar ia...
1: sem dúvida, né? Ontem eu me reuni com ele, eu e as meninas ali da Secretaria de Educação, da equipe técnica do Ensino Fundamental, e ele já recebeu a gente, né, com um largo sorriso, abraçou todas, né? E a satisfação dele, a alegria dele era muito visível, né? E tem um ponto interessante, né, nesse comentário que eu vou fazer, que ontem lá na mesa dele, lá na mesa de reuniões, eu levei junto a Miriam, a Gisele, a Ana Paula, que são a equipe de frente da educação, do ensino fundamental, e elas são da rede há muitos anos. E enquanto ele falava, que eu olho assim para o lado, assim, elas estavam chorando.
0: Olha.
1: Né? E eu achei muito lindo, né? Porque a entrega delas foi sensacional. E isso elas disseram para o prefeito: prefeito, nós estamos há anos dentro das nossas escolas, estávamos dentro das nossas escolas, e a gente nunca viu nada igual. Né? E essa entrega delas, o prefeito pôde perceber, né? E a entrega delas é a entrega de toda a rede. Né? De todos os professores que têm esse brilho nos olhos como delas.
0: Pessoas que vibram e se emocionam com o que fazem bem.
1: Tem pessoas que jogam contra, né? A gente sabe, mas isso...
0: Normal.
1: Normal, a gente já sabe como lidar, né? Que realmente muitas dessas pessoas precisam ser com rigor da lei.
0: Sim.
1: Né? Mas é isso, Saulo, estamos num caminho certo. Essa pressão existe mesmo. Na segunda-feira eu estava em Florianópolis com os secretários de educação, com a diretoria da Undime, né? Uma diretoria de 25 membros. E todos eles, e todos estavam bem apreensivos, porque é uma responsabilidade imensa. Sim. Que nós temos na mão.
0: Com certeza. Obrigado, secretária, parabéns.
1: Agradeço a todos. E lembrando uma coisa importantíssima, Saulo, na semana que vem, Dia da Família na Escola.
0: Ah, legal.
1: Tá? Em toda a rede, todas as creches, todas as escolas. Então, os papais aí, mamães, a família como um todo, não só pai e mãe, mas aquele que cria a criança, que é responsável pela criança, essa é a família, né? Então, vai ter toda uma organização das nossas unidades de ensino. Então, participem.
0: Muito bem. São 8h40, nós vamos para o intervalo. Depois do intervalo tem informação de polícia com Jairo Silva, notícia da hora com o Lucas Casagrande. No último bloco do programa, eu recebo o presidente da Câmara de Vereadores do Arroio do Silva, Pedro Eugênio Coelho, os vereadores Vado, Maico Oliveira e o Maico Viana, para falar sobre a viagem a Brasília e esse, para explicar direito esse projeto da Arena Poliesportiva e Cultural que eles estão pretendendo para o nosso balneário Arroio do Silva. 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Ah, tá errado aqui, deixa eu passar aqui. É que agora o programa tá diferente, né? Daí tem... tá meio misturado aqui, ô Miguel. Tá rindo, né? Tá bom, tudo certo. Eu dou minhas perdidas também, né? 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
16: Oito e 54, informação de polícia, Jairo Silva.
17: Olha, pois não, Saulo, acidente de trânsito mata motociclista no interior de Sombrio. O acidente de trânsito com óbito que ocorreu no início da manhã de ontem, quinta-feira, dia 6, na rodovia C-449, que liga Sombrio a Jacinto Machado, localidade de Garuva. Interior de Sombrio mobilizou equipes da Polícia Rodoviária Estadual, Polícia Militar, Polícia Civil e também da Polícia Científica. De acordo com as informações, o condutor de uma motocicleta de 29 anos, que se dirigia para o trabalho e seguia no sentido Jacinto Machado, foi atropelado por um veículo que, após uma queda na própria rodovia. As autoridades estão apurando ainda as causas do acidente, já que até agora não se sabe se a vítima sofreu mesmo a queda ou se foi colhida por outro veículo antes de ser atropelada pelo automóvel. A dinâmica do acidente é bastante confusa. Após a constatação do óbito no local, técnicos da Polícia Científica aqui de Araranguá e do Instituto Médico Legal foram acionados para atender a ocorrência. Policiais civis estiveram no local e também estão agindo, na verdade, na tentativa de descobrir a verdadeira causa desse acidente.
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0: 8:57, 8:57. O Lucas Casagrande já está agora ao meu lado para trazer o seu destaque do Notícia da Hora. Bom dia.
1: Bom dia. Bom dia, Saulo. Bom dia a todos os ouvintes da Rádio Araranguá. A lei que aumenta a punição a crimes digitais contra crianças é sancionada.
0: Muito bem. Vamos lá, então. O Lucas nos traz agora o Notícia da Hora. Nós vamos ao intervalo e depois eu volto para conversar com o presidente da Câmara de Vereadores do Arroio de Silva, o Pedro Eugênio Coelho, os vereadores Vado, o Maico Oliveira e o Maico Viana, sobre a viagem a Brasília e essa arena poliesportiva e cultural.
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1: O presidente Luiz Inácio Lula da Silva sancionou nesta quinta-feira a lei que amplia a atuação da polícia em meios digitais e aumenta a punição para crimes de pornografia com uso de inteligência artificial envolvendo crianças e adolescentes. O Congresso Nacional concluiu a aprovação do texto em julho. A lei endurece a pena de aliciamento quando houver uso de inteligência artificial, a deepfake, perfis falsos, promessa de vantagem ou aproveitamento de relação de confiança. O objetivo é coibir criminosos, sobretudo sexuais, de usarem a tecnologia para enganar e atrair crianças para explorá-las e abusar delas. Para os crimes de produção, reprodução, direção, fotografia, filmagem ou registro de conteúdo de violência sexual contra criança ou adolescente, assim como a sua venda ou exposição, a pena passa de 4 a 8 anos de reclusão para de 4 a 10 anos de reclusão. A pena é aumentada em um terço se a venda ou exposição ocorrer por meio da internet e das redes sociais. Para o Notícia da Hora, Lucas Casagrande.
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3: Nove horas e 12 minutos, 9:12, de volta nas informações e discussões do dia a dia. Amanhã de sexta-feira, temos nuvens no céu, mas temos o sol brilhando aí, tá tudo certo, né? Tempo bom aqui na nossa região sul do estado de Santa Catarina e uma temperatura agora em 18 graus, tá 18 mesmo? Acho que tá menos, tá mais, eu acho. Já subiu. Acho que o cara que aperta o botãozinho aqui não apertou, não. Sei quem está na rua e pode me dizer melhor. Mas tá uma sensação de um calor um pouco mais alto que isso, né? Mas enfim, vamos lá. 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Vereadores do Balneário Rui de Silva, 4 vereadores não estiveram na última sessão porque estavam em Brasília. E quando os vereadores vão a Brasília, por óbvio, vão visitar deputados, senadores, vão, enfim, né, fazer as visitas como de costume. E, evidentemente, na busca de recursos. O presidente está aqui comigo, Pedro Eugênio Coelho, bom dia.
4: Bom dia, Saulo. Bom dia aos colegas vereadores que hoje estão aqui comigo, PCDistas, né? Estamos aqui hoje. E também cumprimentar a nossa querida Rádio Araranguá, todos os ouvintes que se fazem presente aqui. Obrigado.
3: Maicon, última vez, agora é o Olívio Viana, né? Tem dois Maicon. Maicon Viana, bom dia.
5: Bom dia, Saulo. Bom dia aos colegas vereadores. Bom dia ao nosso amigo Miguel aí. E todos os ouvintes aí.
3: Miguel, Rui de Silvense?
5: É da nossa terra lá.
3: Ah, é? Gente boa.
5: Lagoa da Serra, por ali, tá na divisa
3: tá
5: ali.
3: Tá na divisa.
5: Nossos amigos ouvintes aí também, e é sempre um prazer estar aqui com você.
3: E eu tava começando aqui com a gente. Gente fina da melhor qualidade, até agora, por enquanto. Agora é maga. Maicon Oliveira, bom dia.
6: Bom dia, Saulo. Bom dia aos meus colegas vereadores. Bom dia a todos os ouvintes da Rádio Araranguá.
3: E o Reni... Não, o Vado. Bom dia. Vado.
7: Bom dia ao povo aí da Rádio Araranguá. Bom dia ao nosso povo de Balneário Rui de Silva e a todos os ouvintes.
3: Presidente, entre as coisas que foram tratar lá, vocês colocaram, né, na pauta essa arena poliesportiva e cultural. O que seria essa arena poliesportiva cultural?
4: Olha só, Saulo, falando em arena, primeiro eu quero dar, né, os parabéns ao nosso prefeito Jorge, que há um mês atrás ele já vem em conversação junto com nós, vereadores do PSD, que ele queria enviar esse projeto, que foi um projeto do executivo, né?
3: Sim.
4: Então, assim, essa arena, nós temos um espaço na entrada do município, um espaço bem bacana ali, onde pode ser feita, né, uma arena poliesportiva, com cancha de bocha, com quadra de areia.
3: Sim.
4: E nós temos também um espaço bem bacana para o pôr do sol, que a gente pode fazer uma passarela, e o projeto ficou bem bacana.
3: Até onde seria isso?
4: Seria bem no loteamento natureza ali, né?
3: Natureza.
4: Bem, na entrada do arroio. Bem na entrada do arroio mesmo. Bem na entrada
3: do arroio. À esquerda ou à direita de quem entra?
4: À direita, né? À direita ali, de quem entra.
3: Mas ali não tem um mangue ali?
4: Isso, é bem na frente do mangue. Mas é bem na frente do mangue ali. Nós temos uma área ali.
3: Tem uma área ali.
4: Tem uma área que é da prefeitura em si. Então ali, o projeto ficou muito bem feito. Também dá os parabéns aos engenheiros que projetaram aquele belíssimo projeto. E a gente foi em busca, né, Saulo? A gente sabe que... para ir a Brasília a gente tem que ter portas abertas. Eu quero também agradecer todos os assessores de deputado que puderam também fazer essa interlocução, né? O pessoal também nos atendeu muito bem. Agradecer o vereador Vado aqui, que tinha uma comunicação muito boa também dentro do Ministério da Educação, do Esporte, que também a gente destravou muitas coisas junto ao vereador Maico, os dois vereadores Maico, né, que a gente tinha bastante dúvida, e o pessoal também nos atendeu muito bem. E falando de arena ali, daquela arena poliesportiva e com aquele deck ali, com certeza é uma virada de chave. A gente vê aqui em Araranguá, né, o que o César Nosso prefeito César vem fazendo em questão de turismo, né? A gente viu o quanto modernizou aqui Araranguá e nós também estamos correndo atrás. E o senhor Jorge também está querendo, né, colocar a identidade dele. E aqui eu quero mais uma vez reforçar e dar os parabéns a ele ali pelo projeto, que com certeza vai dar um up ali para a nossa entrada do município.
3: Muito importante destacar, né, que é um projeto executivo, mas ele deixou para vocês, vereadores, ir lá buscar os recursos. Isso é muito importante porque, cara, para com esse negócio de ficar brigando executivo e legislativo, né? Um município pequeno não tem que estar brigando, tem que se entender, né? Buscar o entendimento. E o Michael, você é um homem também ligado ao esporte, também é importante esse tipo de equipamento que o César tem feito aqui. Mas não é relacionada a esporte, ela é mais um negócio de contemplação, essas coisas. Lá você vai unir as duas coisas.
5: Exatamente, Saulo. Foi uma viagem muito produtiva. A gente sabe que quando a gente vai realmente em busca de recursos, mas a gente voltou conversando e sem dúvida foi uma viagem assim, de muito conhecimento, muito aprendizado. Tivemos uma grande visita no Ministério do Esporte lá, onde o Vado fez todo o trâmite lá, conhece muito a pessoa lá que está no cargo. Então, a gente vem com outra visão, né? E aquele espaço ali, com certeza, vai dar um grande crescimento e desenvolvimento para o nosso município. A gente sabe que vai ter uma área de contemplação ali, de convivência familiar, de lazer. Então a gente.
3: A visão ali é
5: fantástica. A visão bacana, fantástica.
3: Você chega numa rua antiga, no final, o pôr do sol ali, cara, é muito bonito.
5: Um mirante ali para ver o pôr do sol. Uhum. Vai ter um espaço ali para que eles vão deixar para as capivaras também circular por ali, que a gente tem muito ali naquela região. Tem. Então foi uma viagem muito produtiva, com muito conhecimento. Tivemos uma bela reunião no esporte lá, como eu mencionei. Falou também sobre a lei de incentivo ao esporte. Eu que sou um apaixonado, formado na área do esporte, então. O máximo que eu pude tirar de informação lá e de captar de conhecimento, a gente teve explorando isso, né? A gente falou sobre a lei de incentivo ao esporte, que a gente já vem elaborando também um projeto nessa área, e lá a gente conseguiu tirar essas dúvidas para ter uma direção melhor, né? Claro. E também falou sobre o TransfereGov, né? Que a gente sabe que é um portal de transparência, onde aparece todos os recursos ali, onde o pessoal tem que cadastrar os programas, onde está os projetos também. Então, ele mesmo mencionou da importância da administração, ter dentro da administração uma pessoa qualificada, com conhecimento, especializada, para estar acompanhando esse TransfereGov. A gente acha que é somente os municípios maiores do estado que vêm os recursos, mas não, vem um recurso para o município que tiver uma administração, que tiver um projeto bem elaborado. Então, a gente voltou de lá com uma nova visão. A gente
3: esse projeto está pronto já ou não?
5: Qual o projeto da...
3: Esse da praça.
5: Da praça, sim. Mas eu quero dizer que no TransfereGov ali, sim, é um portal de transparência, claro, ali, onde vai os recursos, onde o pessoal cadastra, né? E ele falou para a gente passar isso também para o seu Jorge, para a administração, para ter uma pessoa para estar acompanhando. Às vezes tem recursos lá disponíveis, mas não tem projetos. Né? Pois é. Então é importante...
3: Já tem que chegar com o projeto.
5: Exatamente.
3: Aí não tem mais onde correr, como diz, né?
5: Isso mesmo.
3: Ah, o teu projeto está aqui?
5: Está aqui. Pronto. Projeto bem elaborado, não tem como dar errado.
3: Ô, Vado, quem é que tu conhece lá no Ministério?
7: Então, lá eu conheço o meu amigo Ivo. Nós fizemos uma amizade aqui no Arroio do Silva através de um dentista lá de Brasília, né? Eu até quero mandar um abraço lá para esse meu amigo lá. O nome dele é o mesmo nome do
5: Daiane?
7: A Daiane é a mulher dele, né? André. A Daiane do teu assessor? Gustavo, ah, esqueci o nome do Gustavo, desculpa. Mas é assim, ó, são um casal maravilhoso, então eles ficaram aí na praia veroneando e nós fizemos uma amizade. E o Ivo é amigo deles, daí o Ivo veio, nós fizemos uma janta,
3: Não foi na igreja, claro que não foi.
7: Não, imagina. Aí então fizemos uma parceria, daí o Ivo assim, ó, tu pode contar comigo o que tu precisar lá.
3: Como é que é o mundo, né?
7: Aí marquei com ele pra nós ir lá. E ele abriu as portas, né, Maicon? Daí eu deixei pro Maicon.
5: Uma reunião bem bacana, muito produtiva.
3: Que é a questão do esporte, o Maicon.
7: Daí eu passei, Maicon, ó, tá contigo.
3: Tá aqui, Maicon, a bola, bate o pênalti.
7: Ó, tu é o esporte? Eu não, eu sou mais na área da saúde. Eu corro com meus velhinhos. E tu corre com teus novinhos.
5: Bacana.
7: Com teus novinhos. E deu certo. O cara é sensacional. Ele não é só o assessor. Ele subiu de cargo agora, né? Ele tá num cargo mais forte ainda, que antes o patrão dele era do PT. Agora Era, não, era do PP, agora é do PT. Mas ele é concursado.
3: De carreira, né?
7: De carreira, tá lá, o cara tá é lá. Forte lá dentro.
3: Muito bom. Michael Oliveira, muito boa essa integração, né? Porque vocês foram lá levar um projeto que é do prefeito, mas que pode beneficiar toda a Rua de Silva, né?
6: Com certeza, né, Saulo? É um projeto importante. A gente agradece ao prefeito, né, por ter feito esse projeto e ter confiado em nós em levar lá. Sim. E tentar conseguir o recurso, né? É, a gente visitou alguns gabinetes lá, mas eu acho que a importância no gabinete do esporte ali com o Ivo lá, né, que abriu muito a nossa mente, né, como o Mike estava falando. Não é só o esporte, mas muitos programas o governo tem. Sim. E deixa de vir para o município, né, Saulo? Porque não tem uma pessoa ali cuidando disso para estar fazendo projeto, para estar cadastrando, orientando o prefeito. Ó, temos esse projeto lá que podemos trazer para cá, esse recurso. Então isso é importante, né? Nós viemos com total uma outra ideia, né? A gente tem que sentar também agora com o Jorge para estar passando essa ideia para ele, para ver o quanto o município está perdendo de dinheiro, né? Que o governo vem apostando na cidade, vem dando para a cidade, e a gente não pega porque não tem uma pessoa especialista ali na área.
3: Mas o prefeito ou a Bianca, se tiver resolvido, mandar aí pelo WhatsApp aí esse projeto para a gente mostrar na live aqui, seria interessante, né? Cara, vai ser um negócio. Eu não sei se não vai ter problema ambiental ali. Não. Por favor, que o Ministério Público Federal empomba com tudo aqui, né? Mas seria muito bonito, né? Entrar do Arroio de Silva ao lado direito ali, puxa vida já.
5: Uma praça de alimentação anexada também, já, né? Tomar um caldo de cana, uma pamonha, um pastel, levar as crianças, né?
3: Já na chegada do Arroio, né?
5: O vereador Pedro também, o presidente, mencionou também, parabenizando, quero parabenizar também o pessoal que os engenheiros, né? Tanto o Reinaldo quanto o Guilherme ali da TBCAL. Fizeram um belo projeto, parabéns.
7: Estão no teu WhatsApp, né? Sim. Mas lá não vai atingir muito lá aquela área lá de Lagoa. Vai pegar só mais.
5: Pelo que eu vi ali no projeto, são de frente 35 metros. Não chega a pegar ali aquela
7: não
5: parte.
7: Não pega ali.
3: Sim. Ah, muito bonito. Bom, eu vou passar aqui, vou ver se consigo mandar aqui pro Miguel. O nosso Miguelito, bota, tu é do Arroio, então tu vai ter que caprichar aí. Né?
4: Capricha, Miguel.
3: Presta atenção, Miguel. Não tô achando o Miguel aqui, deixa eu ver aqui. Vamos lá, vamos passar, vai ser tudo no ar aqui o negócio. Não sabia que tinha. Ah, tá aqui. Tô te enviando aí, assim que der. Vamos mostrar aí um pouco desse projeto aí, né? Que é muito legal. O custo desse projeto você já tem? Não, já sabe?
5: Aproximadamente 750
4: mil. 750 mil reais. O Saulo, eu quero também.
3: O governo federal, isso é nada.
4: Nada,
3: né?
4: nada. Aproveitar, Saulo.
3: Júlio também... Garcia todo dia dá 1 milhão?
4: É.
3: Parece um Santos que é dinheiro.
4: Tá bom. O Saulo, quero aproveitar e também agradecer o Luiz, né? Que é o chefe de gabinete do Pedro Kizai, deputado. O Alício, que é chefe de gabinete do deputado Ismael. E o William, né? Que é chefe de gabinete da deputada Giovana de Sá, que nos atenderam muito bem lá, né? Deram todo o suporte. E como a gente falou, né? Mesmo dentro do Ministério lá do Esporte, se nós não tivermos, né, uma liderança para poder nos representar lá, faz muita falta, Saulo. A gente vinha conversando com o Ivo disse que 70% é programa e 30% é o deputado estar lá. Sim. E poder cobrar. Então, assim, a gente volta aqui, né, a fazer uma reflexão para quem está nos assistindo e nos escutando, né? O quão é importante a gente votar certo e poder ter um representante lá para que a gente, né, o representante da sua cidade possa lá bater na porta e poder ter o respaldo, né?
3: Tem que ter alguém cobrando lá, né?
4: Com certeza.
3: Lembrando.
4: Com certeza.
3: Quem é que vai se lembrar do Arroio de Silva de Araranguá lá em Brasília? Não vai, né?
7: Saulo, eu também queria agradecer aqui o meu primo Joacir. Ele é diretor da Federação Única dos Petroleiros. Ele me abriu as portas para mim lá com o Pedro que sai lá. Sim. Eu quero agradecer esse meu primo, que ele é uma pessoa.
3: Ah, mas olha, o homem está bem relacionado, hein?
7: Então, assim,
3: mas está em boas mãos. Presta atenção.
7: Eu sou do PSD. Mas eu, se ganhar uma emenda para ajudar o Balneário, não.
3: Mas quem está no governo é o PT, pronto.
7: Eu quero é ajudar o Balneário Rio de Silva. Enquanto eu tiver de vereador, eu quero fazer isso. Que eu puder ajudar, eu quero contribuir.
3: Não interessa quem está no poder. Está no poder, é ele que vai resolver.
4: Baixa-se as bandeiras e a gente trabalha para o povo.
3: Não vamos brigar com ninguém, né?
6: O tanto de programa que tem, né, Saulo? E os programas são feitos pelo governo. O governo hoje é o PT. Então
3: e lá é que teve ter o dinheiro, né?
6: E a gente vai atrás para buscar.
3: A Michele Teles, bom dia a todos da Rádio Aranaguá. Estamos aqui trabalhando e ouvindo o nosso vereador Maico Oliveira, de seu pai Renato e da sua esposa Michele, né? Feliz Dia dos Pais.
6: Feliz Dia dos Pais adiantado, bom dia.
3: Dia dos
4: obrigado.
3: Pais.
4: Bom dia, obrigado.
3: Adiane Machado, bom dia, Saulo, bom dia a todos esses vereadores aí presentes, aos demais, a todos os ouvintes, especial a população rio-silvense. Gostaria de deixar aqui a minha admiração e dedicação ao vereador Maico Oliveira, que vibra com cada conquista do nosso município. Continue assim, estamos no caminho certo.
6: Obrigado, você é minha esposa, muito obrigado.
3: E ela está dizendo que o vento está frio, ventinho. Não dá ruim, sempre tem um vento, né? A Fátima Moura, bom dia, Saulo, e seus convidados, em especial meu irmão, o vereador Maicon Oliveira, que está sempre buscando recursos para o nosso município e está de parabéns pelo seu belíssimo trabalho.
6: Obrigado, Fábio.
3: Agora tem um cara aqui que fala um negócio que eu vou ler, né? Gabriel Silva, o povo feio, hein?
6: Não tá mentindo.
3: Não tá. Mais Gabriel, mas tu me incluiu nisso aí? Eu sou ajeitadinho. Tá
7: nós certo. Temos tudo parente do Cabral, cara. Sempre tem um chapéu pra uma cabeça.
3: O Lei do Mar Azul tá aqui. Bom dia, Sala. Abraço aos vereadores. Parabéns pelo trabalho. O Jacira Leandro também.
4: Obrigado, Lei.
3: Bom dia, Sala. Bom dia aos vereadores. O Ayrton Oliveira. Obrigado, esposa. Bom dia a você, Saulo, e toda a sua equipe, a produção. Quero aqui mandar um abraço ao vereador Maicon Oliveira, por sinal, é meu sobrinho, e parabenizar pelo seu trabalho como vereador, né? E que tem feito um excelente trabalho aí, né? Fazendo e além de tudo, é gremista também, né?
6: Opa!
3: Então, agora já não é mais feio, já começou
6: a ficar
3: mais
6: bonito. Começou a ficar bonito, né?
3: Obrigado. Começou a ficar mais bonitinho.
4: Ajeitadinho, né?
3: Alexandre Leandro, bom dia, Saulo. Um abraço aos vereador Pedro e demais vereadores. Que estão aí contigo, o Xandão de Moraes, né?
4: Bom dia, Xande.
3: Mandando um abraço pra...
7: Ele queria lá ver o Alexandre de Moraes, é tudo bano.
3: Ah, é?
7: Queria ver.
6: O Xande queria dar uma passada lá.
3: Mas olha, ele acha que é assim.
7: Não, queria ver.
3: Eu sou o Xande do Arrozinho, eu venho aqui ver o Alexandre de Moraes. Barbada,
6: o xará.
3: Bom dia, Saulo, e bom dia, novos vereadores. Esperamos que a obra da Arena Poliesportiva saia. O Alessandro vibrou com a ideia de uma quadra de bocha. É, a Lena Borges Alves Leite, né?
7: Grande amigo.
3: Encontrei a Lena na quarta-feira, né? Estive lá na PAI do Arroio de Silva.
7: O Alessandro é profissional da bocha, né?
3: Ah, é? É porque ele não jogou comigo ainda.
7: É?
3: Aí ele vai ver como tem coisa pior que a fome na Etiópia. Sabe que uma vez eu narrei um jogo de bocha? Na Rádio Dourado narrei um jogo de bocha. Um só. Mas narrei. Bom dia, Saulo Machado e demais da mesa. Parabéns pelo ótimo trabalho que estão fazendo pelo nosso município, Carlinho da Gráfica.
4: O tio Carlinho. Obrigado, Carlinho.
3: Sempre ligadão aí, né? Não sabe fazer comida ele.
7: Né? Não,
3: é uma dó.
7: Uma boia gorda, como os outros, né?
3: Ah, não, é muito bom. Muito bom dia, estou escutando o programa. Um abraço a todos. A Norma Suzy está aqui com a gente também.
6: E Norma.
4: Obrigado,
6: Norma.
3: Agora, claro que vocês foram lá principalmente com esse projeto, mas deram alguma redada a mais por lá, não? Conseguiram alguma coisinha a mais, não?
4: A gente armou as redes, né?
3: Botou o calão?
4: Botamos o calão na água e já armamos a rede. Vamos deixar o vento tocar, o vento sul tocar agora.
3: Tô falando do vereador do Arroio de Silva, esse é o termo, né?
4: É bem assim. Mas a gente sabe que é um período já eleitoral, os deputados não estão ali, tem mais essa troca com os assessores, mas já ficou bastante coisa alinhavada e vamos esperar passar o período eleitoral aí pra gente ir lá recolher essa rede e com certeza trazer um peixinho ali para nossa cidade. Né?
3: Porque assim, as pessoas, mas foram a Brasília fazer o quê? O vereador tem que ir a Brasília, cara, porque, tem um deputado federal, tudo bem, mas é que assim, o vereador, se ele tiver, o Vado, por exemplo, conseguiu abrir uma porta importante.
7: Importantíssima.
3: Né? Se duas, você tiver contato em Brasília, porque você vai uma vez, o cara tinha um contato, vai duas, não, peraí, isso aqui, e aí você vai conseguir abrir portas, e as coisas acontecem em Brasília, não adianta.
4: Quem não é visto não é lembrado.
3: Não, exatamente. Não. O Mota era um que vivia enchendo o saco do governador a vida toda. O Luiz Henrique da Silveira vinha aqui e falava, quando eu faço a minha oração final para ir dormir, eu digo, e me livrai-me dos pedidos do Mota, amém. Tá, porque ele insistia, né, cara?
4: Não, se não, assim, insistir, mas não é isso aí.
3: Vereador Juliano Jacques, abraço aos vereadores, guerreiros, trabalhadores, parabéns. Leno Fontoura, vereador de Aranaguá também. Um
4: abraço,
3: bom dia, Saulo.
4: Abraço aos vereadores.
3: Um abraço para você e também para esses amigos sempre preocupados com a sociedade do Balneário Arroio de Silva. Tá na mão aí ainda não? Não, parei que agora estamos fazendo ali, colocando a melancia, depois tem o... Ele tá preparando ali pra gente ver, mas eu já vi aqui, né? O Pedrinho me mandou aqui, muito, muito legal, muito bom, um espaço que vai, cara, vai bem na entrada do Arroio, cara, vai ser um cartão de visita do Arroio de Silva, né?
4: Com certeza, vai mudar toda a dinâmica ali da nossa entrada do município e vai atrair, né, turista, veranista, morador local ali para poder também utilizar essa praça ali que vai ser uma virada de chave ali para a nossa cidade.
3: Olha só, vai ter deck em madeira, mirante panorâmico em madeira e vidro, pavimentação dos acessos e passeios, cobertura da quadra de vôlei, cobertura da cancha de bocha, quadra de vôlei de areia, cancha de bocha, espaço recreativo infantil, área de piquenique, isso aqui é muito legal, com grama sintética, muito bom para as famílias esse final de semana, né? Paisagismo e implantação de gramado, vai ter iluminação pública em LED, arquibancada central em concreto armado, enfim, mobiliário urbano, vai, enfim, né? Uma coisa muito boa. Ah, tá aí, ó. Esse é o projeto. Olha as fotos em cima ali. Coisa boa, coisa linda. Nosso Arroio de Silva merece coisa boa.
4: A gente sabe, né, Saulo, que 83% dos nossos munícipes ali são do Rio Grande do Sul e eles têm uma cultura muito grande, né, da parte de fazer o piquenique, de aproveitar, né, as praças, os parques, e é uma cobrança que é diária, né, Saulo? Então, o senhor Jorge foi muito assertivo, né, para poder fazer esse projeto aí, para agraciar e dar condição para esse pessoal também poder ter um lazer, né?
3: Vai pegar um lado da Florianópolis ali, a rua Beija-Flor e a rua Quero-Quero.
7: Isso. Essa ideia ali do Jorge aí ficou ótima.
3: Muito boa, excelente. Parabéns, prefeito.
7: Parabéns.
6: O pessoal gosta de tomar um chimarrão aí final de tarde, hein?
3: Aliás, eu vou dizer uma coisa. O prefeito César aqui tem feito muito isso, espaço público. E vai fazer mais um deck de contemplação agora naquela contenção que foi feita aqui no Rio Aranaguá.
7: Eu escutei.
3: Vai fazer um outro ali. O Parque de Dinossauro.
7: Não, fantástico.
3: Se nesse final de semana der mais 20 mil, como deu 20 mil pessoas no final de semana passado, nós vamos chegar a 100 mil pessoas visitando o Parque de Dinossauro desde que foi inaugurado. Isso é prova que as pessoas querem esse tipo de espaço. Sim. Precisa
4: né, Saulo? A gente é uma cidade, Araranguá, Rui do Silva, a nossa cidade aqui do Sul, que vem crescendo em bastante rapidez, né, Saulo? Então nós temos que também dar comodidade e dar condição para o pessoal vir nos visitar, né, Saulo? Temos cartão postal, o Morro dos Conventos, a gente vê ali o que o César fez ali.
3: Sim.
4: A gente vê o nosso município ali com o nosso calçadão também, que ficou muito bonito. Então nós temos que estar sempre correndo atrás da máquina, né, para a gente poder trazer atrativos para o pessoal vir para cá, né? Vim para a nossa região litorânea, né?
3: A Jane Costa, bom dia a todos, especial os vereadores da Meta. Parabenizar ao Maico Viana pelo calçamento da rua da escola, na esperança do calçamento da rua das crianças.
7: Obrigado,
3: tá agradecendo
7: Jane.
3: Um, mas já está pedindo outro.
7: Obrigado, Jane. Estamos trabalhando, a gente deu prioridade primeiro para aquela rua da escola, que é uma rua de grande fluxo ali de carros, de pais, de alunos, para dar mais segurança a todos que transitam ali. A L1 já temos um recurso já garantido com o deputado Júlio Garcia. Então vamos, a próxima é a dela. Vamos contemplar todas as ruas ali daquela quadra ali, L1, L2, L3 e L4.
4: É um compromisso nosso, hein?
3: Vocês todos da Câmara, eu tenho notado isso, têm batido numa tecla que eu acho inaceitável também, né? O presidente Paulo, o Pedrinho também falou alguma coisa nesse sentido. Cara, o Arroio de Silva tem alguns loteamentos em que eles não foram aprovados, enfim, né? Mas foram vendidos. O cara tem escritura, mas ele não consegue, ele tem que pagar IPTU, mas ele não consegue construir, não consegue ligar água, não consegue ligar luz. Está na hora da gente tentar reunir aí o prefeito, o vereador, ir no Ministério Público, tentar achar uma solução para isso, né, gente?
4: Saulo, é uma fala que eu fiz, né? Eu fui muito procurado e sou procurado, né, pelos nossos corretores de imóveis e pelos donos de loteamentos, né, Saulo? Nós temos 8 loteamentos hoje. O loteamento hoje que eu e o vereador Maico moramos está embargado, que é o loteamento Zona 9 da Praia da Meta. O quanto a gente deixou de ter desenvolvimento, mais de 12 anos de embargo, não está no mapa.
3: Mas foi um erro que acabou entrando junto.
4: Acabou, na verdade, a juíza caneteou, só pela condecoração de botar a Zona Nobre, Morro dos Conventos, o nome do loteamento, a gente levou.
3: Achou que era tudo.
4: Achou que era tudo. Então, para trancar é uma barbada, mas para destravar é muito difícil. Então, é o que eu falei também, Saulo, para a gente tentar fazer uma mesa redonda, trazer o poder público, trazer também o Ministério Público, trazer o pessoal para entender a realidade do nosso município. Nós temos loteamentos com 2 escrituras, nós temos loteamento que o pessoal já vendeu e paga seu imposto há mais de 20 anos e também não tem uma luz para poder ter uma dignidade. Então, assim, a gente tentar trabalhar para expandir esse REURB, para que a gente, com esses loteamentos que não estão regular ainda, que a gente consiga, de alguma forma, estabelecer um REURB para poder também dar condição para esse povo morar.
3: Mas aí acho que não pode REURB nessa.
4: Mas aí
3: tem que haver um entendimento. A cidade está perdendo com isso.
4: Com certeza.
3: Porque, cara, eu acho muito injusto você ter um terreno, tá com o teu nome, você tem escritura, não é posse, não é nada, você é aluno. Você não pode ligar água, não pode ligar luz, porque lá atrás, o cara que fez o loteamento não fez o que tinha que fazer. Está aí agora. Aí a cidade...
4: Tem muito.
3: Porque se eu puder construir, eu vou comprar no Pereira.
7: Vamos movimentar a economia.
6: Do município, né?
7: Só para deixar registrado, eu e o vereador Pedrinho, ano passado, né? Procuramos várias vezes
5: ia no IMAS, fomos lá, um joga pro outro, joga pra cá, joga pra lá. Eu acho que a gente também já vem conversando com o prefeito Jorge. Eu acho que é um legado que a administração vai deixar e conseguir destravar isso.
3: Ah, se, tá falando, se o prefeito Jorge conseguir fazer
5: que
3: isso,
5: é um legado que ele vai
3: ele
5: deixar,
3: entra para a história da
5: Rodízio. História. E nós estamos falando agora, nesse momento, do nosso bairro, mas nós temos mais de 5 loteamentos
3: travados. Sim,
5: é um problema. Né? Então, isso aí é um problema geral no nosso município, sim, sim. Não é... aqui ou ali.
4: Oito loteamentos.
5: Nós temos que trabalhar
4: agora o Santa Helena.
6: Foi procurado pelo pessoal da Praia do Pescador, que ali também tem uma área que o pessoal não tem luz nem água.
3: Pois é.
6: E foi há anos ali morando,
4: pagando. Infelizmente, o Saulo, o pessoal não vai deixar de construir. Aí a gente vê o quê? Aquela tem área de vulnerabilidade, Saulo. A gente pode dar um incêndio, pode dar um problema de maior, de grande proporção. Então, assim, nós temos que fazer essa conversa e trazer esse pessoal para entender a nossa realidade, porque não dá. Do jeito que está também, a cobrança que a gente tem.
3: Ou então a prefeitura não cobra mais IPTU desse povo. Senão eu acho muito injusto. É muito justo.
4: Outra coisa, Saulo, que é pertinente também do pessoal. Às vezes, no loteamento liberado, tu é obrigado a omitir, a mentir, né? Que tu vai construir uma casa se tu quer ter uma... Se tu quer ter uma água, uma luz para poder fazer uma horta. Tu não tem essa liberdade.
3: Eu não posso.
4: Não pode.
5: Ô, Saulo, até a credibilidade do município, né? Desculpa, Vado. Até a credibilidade, quem... Um investidor que quer comprar um terreno no arroio,
3: não,
5: fica com o pé atrás. É escritura, mas não consegue ligar água e energia, então vai comprar.
3: Mas tá escriturado também. Não, mas aí...
5: É complicado.
7: Tem que ter um projeto para fazer botar uma ponteira para molhar uma horta. Projeto, isso aí não tem jeito, isso é feio isso aí para o município.
4: Mas eu tive conversando. Eu estive conversando com o Jorge já conversou com o Marcelo para a gente pelo menos já começar um destrave dessa questão do. Se tu tem a escritura, tu pode ter a legalidade ligar, né? De ligar a luz, né? Luz e água, desde que tu não construa, né? Claro, né?
3: Pois daí, mas aí para que eu vou ligar água e luz se não vou construir, gente?
4: Mas
3: eu
4: daí
3: sei que é o primeiro passo.
4: Exige daí exige ter a.
3: Aí eu já vou dizer o que vai acontecer. Se liberar planta, isso, o cara vai construir.
5: Vai fazer do mesmo jeito.
3: É. Vai fazer. É. Então é tipo essa hipocrisia da nossa campanha eleitoral. É pré-campanha, então tu vai pedir pré-voto? Umas coisas assim que não tem cabimento, né, gente? O cara tem escritura, ele é dono, ele pode construir. Mas eu não. Pô, que isso, gente?
5: É fazer uma mesa redonda, chamar os órgãos competentes ali.
3: É que lá atrás o Arroio do Silva tinha muitos problemas de invasão na coisa. Então eles começaram a fechar essa porta, só que parece que aí exageraram, né?
4: Soldaram a porta.
3: Pois é. Ela tinha que dar uma abridinha, porque senão tu trava o município, né? Vereadores, muito obrigado pela presença de vocês aqui, foi um prazer recebê-los. E a gente acompanha as sessões da Câmara do Arroz, sempre tem tido discussões, às vezes um pouco mais acaloradas, né, presidente? Mas o presidente tem que jogar uma aguinha ali, né?
4: Tudo certo, né, Saulo? Faz parte, né, Saulo? Faz parte.
3: Mas 90% das sessões são focadas exatamente nos problemas do Arroz de Silva, eu queria registrar isso aqui. Realmente é isso que importa para uma Câmara. Né?
4: Saulo, obrigado. Quero também agradecer, né, a confiança do prefeito Jorge nos vereadores do PSD para poder levar esse projeto, que como tu falou, né, reconhecer a humildade que o prefeito teve para poder deixar com que esse projeto a gente tivesse a relevância, né, os vereadores do PSD. Então, prefeito, muito obrigado. O Jairo, chefe de gabinete, o Lei, que fizeram toda essa costura para que a gente pudesse levar esse projeto lá, que com certeza vai mudar a página do município. Muito obrigado a todos os ouvintes.
3: Ok, obrigado.
5: Saulo, muito obrigado. Obrigado pela interação do pessoal aí que participou. Obrigado pelo convite. Fazendo as palavras do Pedro, também quero parabenizar a administração ali, o prefeito Jorge, a toda a sua equipe, né, pela confiança e pelo trabalho que vem fazendo também à frente, de muito diálogo, de muita escuta, e tenho certeza que está no caminho certo. Quero dizer também que o vereador Maico Viana está de portas abertas, né, para o nosso povo do Balneário Arroio de Silva, o gabinete, sempre à disposição, e desejar a todos aí um ótimo final de semana, um feliz dia dos pais a todos os pais, em especial ao meu pai, Vilmar Donga. Um grande abraço a todos, Deus abençoe.
3: Marco Velho, obrigado.
6: Saulo, eu que agradeço aí a oportunidade mais uma vez, né? Deixo um abraço aí para todos os ouvintes. Dizer para todos do Arroio do Silva aí que esse vereador se elegeu para sempre estar buscando o melhor para o Balneário Arroio do Silva, não vai parar, né? A gente sempre vai estar lutando para o melhor do Arroio do Silva, trazendo emenda, fazendo indicações, sempre lutando com o Arroio do Silva cresça cada vez mais. Saulo, mais uma vez, muito obrigado, né? Deixar um feliz dia dos pais aí a todos os pais, ao meu pai que deixou uma mensagem para mim, o seu Renato, e a todos os pais aí, ouvintes da rádio.
3: Um abraço. Obrigado, Vado.
7: Saulo, muito obrigado pela oportunidade. Quero agradecer a todos também, quero agradecer aos vereadores, meus parceiros, que a gente vai estar sempre junto. Eu quero agradecer à administração, ao prefeito, e também quero mandar um feliz Dia dos Pais, maravilhoso para todos, mas especialmente para o meu, que além de ser Dia dos Pais, ele está de aniversário.
8: Oh.
7: Meu velho, eu te amo, um abraço, feliz dos pais, nós vamos estar juntos aí.
3: É dois presentes, né, mano?
7: Dois presentes, né? Hoje eu já vou levar para ele, peguei umas papaterras ontem do Mike Fresquinha, e ele gosta de uma papaterrinha, já vou chegar em casa, já vou limpar e vou levar pro meu pai.
3: É só que faltava levar suja, né?
7: Então é isso, Saulo, quero agradecer a todos de novo, né? Meu povo aí do Arroio do Silva, um grande abraço, muito obrigado.
3: Valeu. 9h42, nós vamos pro intervalo. Depois do intervalo tem informação de polícia com o Jairo Silva e tem a transição pro Estúdio 95 com o Lucas Casagrande. Voltaremos em seguida.
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5: 9h54, vamos agora à informação de polícia com Jairo Silva.
6: Olha, pois não, Saulo, Polícia Militar recupera na Lagoa da Serra duas motocicletas furtadas. Os veículos foram localizados em uma residência abandonada na região da Lagoa da Serra, interior aqui de Araranguá. Uma das motocicletas teria sido utilizada, inclusive, em um assalto a uma armada a um posto de combustíveis no bairro Sanga da Arenha, na última terça-feira. Na tarde de ontem, quinta-feira, dia 6, policiais militares do 19º Batalhão da Polícia Militar recuperaram duas motos com registro de furto ou roubo durante uma ação realizada aqui em Araranguá. Os veículos foram localizados em uma residência abandonada na região da Lagoa da Serra, interior do município. Durante a verificação, os policiais constataram que as duas motocicletas possuíam registro de furto ou roubo. Ainda durante a ocorrência, foi constatado que uma das motos recuperadas teria sido utilizada recentemente em um roubo contra um posto de combustíveis que ocorreu na última terça-feira, dia 4, no bairro Sena da Areia, zona sul aqui de Araranguá. Nenhum suspeito foi abordado no local. As duas motocicletas foram apreendidas e removidas até a central de polícia civil. No entanto, em relação ao roubo, ao assalto ao posto de combustíveis, dois homens entraram na época na loja de conveniência do estabelecimento usando capacetes e anunciaram então o assalto. Após roubarem o dinheiro do caixa, a dupla fugiu em uma motocicleta pela via marginal da BR 101, no sentido norte. Um suspeito de 31 anos foi preso na última quarta-feira, dia 5. O mesmo confessou a autoria do crime na Central de Polícia Civil. Ele disse que foi um dos autores do roubo ao posto de combustíveis. O comparsa, de acordo com a Polícia Militar, continua foragido.
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0: 9:59, o Lucas Casagrande já está ao meu lado para trazer agora os principais destaques, né? A pauta do Estúdio 95 de hoje.
1: No programa de hoje, Saulo, eu vou conversar com o diretor-geral adjunto de Samai, o Afrânio Roncone, para a gente falar sobre a limpeza de valos com a máquina anfíbia, né? Tem feito um trabalho aí, bem intenso de limpeza de valos. E também sobre o atendimento do Samai, né? Como está funcionando o atendimento do Samai. E ainda vou receber a diretora de educação de Maracajá, a Rosilene Maganin, e o prefeito Aníbal Brambila, para a gente falar sobre os resultados do IDEB no município de Maracajá.
0: O Lucas assume a partir de agora, volta às 18h30 na Conversa do Dia. Bom trabalho.
1: Dando sequência então à nossa programação, nós vamos agora ao Notícia da Hora com o Gregório Silveira. Qual será o seu destaque, Gregório? Bom dia.
2: Olá, Lucas, muito bom dia. Lei que aumenta a punição a crimes digitais contra crianças é sancionada.
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2: O presidente Luiz Inácio Lula da Silva sancionou nesta quinta-feira a lei que amplia a atuação da polícia em meios digitais e aumenta a punição para crimes de pornografia com uso de inteligência artificial envolvendo crianças e adolescentes. A lei endurece a pena do aliciamento quando houver o uso de inteligência artificial, deepfake, perfis falsos, promessas de vantagens ou aproveitamento de relação de confiança. O objetivo é coibir

0: das redes sociais. Além dessas medidas, o PL aumenta a punição para quem oferece, troca, disponibiliza, transmite, distribui, publica ou divulga material de violência sexual contra a criança ou adolescente. A pena, nesses casos, passa de 3 a 6 anos de reclusão para 4 a 10 anos de reclusão. A pena atual para quem adquire, possui ou armazena esse tipo de material é de 1 a 4 anos de reclusão. O projeto aumenta essa punição para 3 a 6 anos de reclusão. Em todos esses casos, já era prevista a multa além da reclusão e a lei sancionada manteve essa previsão. Eu sou Gregório Silveira e esse foi o Notícia da Hora.
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0: bem, agora são 10 horas e 16 minutos, 19 graus é a temperatura. Bom dia! Estamos começando o programa na manhã desta sexta-feira, dia 7 de agosto de 2026. Muito obrigado pelo carinho da sua companhia, da sua audiência e também da sua participação. Lembrando sempre, né, que você acompanha toda a programação da Rádio Araranguá pelo FM 95,5 aí no rádio do seu carro, na sua casa, no seu local de trabalho, onde você estiver sempre acompanhando a programação aqui da Rádio Araranguá. À sua disposição também as nossas demais plataformas, como o nosso portal www.radioararanguá.com.br e também as nossas lives. Estamos ao vivo em áudio e vídeo, tanto no YouTube quanto no Facebook da Rádio Araranguá. Lá você pode acompanhar e interagir com a nossa programação. Trabalhos técnicos do programa estão a cargo de Miguel Hells. Para começar o programa de hoje, estamos recebendo aqui no nosso estúdio o diretor adjunto do SAMAI, Afrânio Ronconi. Bom dia, Afrânio, tudo bem?
1: Bom dia, Lucas, bom dia a todos.
0: O Afrânio tem acompanhado o trabalho que a máquina anfíbia está fazendo por valos, por sangradouros, enfim, nesse trabalho de limpeza que a cidade tem fazendo. Como é que tem sido o trabalho, como é que tem sido a agenda dessa máquina, Afrânio?
1: Exato, a gente acompanha, né, diário, né, não só eu, mas o Jairo também está sempre acompanhando, os outros diretores. E essa máquina foi adquirida justamente para isso, para que a gente fizesse esses trabalhos que a gente tinha dificuldade de fazer com outros equipamentos. E que se fosse local um equipamento desse que a gente adquiriu, é muito caro. Então, esse quase 1 milhão e 800 mil que a gente pagou por essa máquina, com o tempo que ela está trabalhando, praticamente ela já recuperamos esse valor investido. Então, nós fizemos um cronograma de ações, né? Começamos pelo açude de Mané Angélica, depois Balneário Ilhas, né? Que tínhamos que fazer
0: temporada, né?
1: A limpeza daquele canal do Mangue, né? Que fazia muitos anos que não era feito. Fizemos agora recente, encerrou na semana passada, o Rio dos Porcos, que é um canal que deságua toda aquela bacia, né, lá do distrito de Erci Luz, ali no pontão, pega água de Criciúma, da Içara, então, que estava assoreado, que a gente não conseguia fazer também com os outros equipamentos. E agora a gente está indo para o sangradouro. A gente começou na Lagoa da Serra, né, e vai em direção à Lagoa do Caverá. Então são quase 5 quilômetros só desse canal principal, que hoje se encontrava lá com entre 2 metros e meio de largura, né, que estava correndo a água, e a gente está deixando lá em torno de 10 a 12 metros de largura. Então vai ficar um canal bem amplo, né, com profundidade, com quase 2 metros de profundidade, então para ter bastante vazão, para que a gente possa, uma das preocupações é manter o nosso manancial, que é a lagoa, então ela tem que estar renovando essa água.
0: A Lagoa do Caverá, nesse caso.
1: Que é a Lagoa do Lagoa da Serra.
0: Né? Lagoa da Serra.
1: E depois também a Lagoa do Caverá, lógico. A gente acha que elas se interligam, mas elas não mandam água uma para outra. Ela tem a Lagoa da Serra, vamos botar que ela vai a subir a sul, né? E chega um ponto que ela começa a descer para a Lagoa do Caverá. E uma parte vem para a Lagoa da Serra. Então, ela recebe as águas pluviais de toda a cidade, de todas as bacias, né? Tem um canal, por exemplo, só para o pessoal entender, né, que passa ali pela Moradas do Sol e vai até o sangradouro. Um outro que no final da Getúlio Vargas pega toda aquela bacia ali da parte de Jardins Avenidas, mais a sudoeste, né, e cai naquele canal ali, também vai para o sangradouro. Lá no Caveirazinho, todos aqueles empreendimentos, Açores, aqueles loteamentos, tudo tem canal que vai para o Caveirazinho,
0: para o
1: sangradouro. Então a gente vai fazer a limpeza do sangradouro, que é o valo principal, e também dessas artérias, para que a gente também, com essa previsão de chuvas intensas que devem começar agora, no final de agosto e setembro, a gente também não tenha problema nas nossas drenagens pluviais. Então ela vai fazer essa drenagem também dessas águas pluviais.
0: Sim. A Lagoa do Caverá pode receber mais água com isso?
1: Ela pode sim, porque ela tá hoje, o canal está obstruído, então a gente deixando ele com esse fluxo de água maior, ela vai receber essas águas das nascentes e também essas águas pluviais, vai mandar mais água para a lagoa. Lógico, não sei como é que está aquela questão lá daquela parte que eles abriram, né, que vai pro sombrio, mas ela vai receber mais água, então ela pode sim elevar o nível da lagoa do Caverá também.
0: Tem que ser uma preocupação, né?
1: Sim, é uma das nossas preocupações.
0: Porque o SAMAI tem uma estação lá também, né?
1: Isso, a gente inaugurou recentemente uma estação de tratamento de água lá na Lagoa do Caverá, que faz a captação de água da Lagoa do Caverá. Então nós temos essa preocupação também, manter o nível da lagoa ou elevar esse nível para que a gente não tenha problemas futuros para captar água.
0: Sim. Alguma medida para que para manter essa água na Lagoa do Caverá, para ela não ir para o Sombrio?
1: Existem algumas conversas que já foram provocadas e também através do Ministério Público, né, porque envolve mais de um município. Então, existem as tratativas para que a gente talvez faça uma comporta de regulação de nível, mas são conversas que ainda estão em andamento, a gente não tem ainda uma resolução final. Mas existem essas conversas. Por exemplo, na Lagoa da Serra, nós temos uma comporta que regula o nível ali dentro do CTG, que é o ponto de distância. Uhum. Então, ali a gente tem que manter essa comporta para ela manter um nível, e foi uma das ações que nós fizemos antes de começar a limpeza do sangradouro. Foi fazer uma nova drenagem ali de passagem de água e a limpeza daquele canal também até a Lagoa da Serra, para que a gente mantesse, porque acabou obstruindo, né, por quem estava com bastante...
0: Passando tempo...
1: Isso, e com bastante vegetação, e o nível da lagoa estava acima do que é o nível que tem ali da comporta, que é em torno de 4,5 metros.
0: Ou seja, a comporta não estava funcionando nesse
1: sentido. A água não estava chegando para drenar na comporta do sangrador.
0: Uhum. Afrânio, importância dessa máquina? Porque seria um serviço que o município não conseguiria fazer com o equipamento que tem.
1: Não, ela é em muitos pontos, né, onde ela está acessando as máquinas comuns, com esteira, com pneu que a gente tem, não conseguem fazer. Para alocar uma máquina dessa, sai em torno de R$ 1.100 a R$ 1.300 a hora trabalhada, fora o deslocamento de uma máquina dessa. Então, nós já trabalhamos quase 1.000 horas com a nossa máquina desde que adquirimos, em menos de um ano. Então, ela praticamente já se pagou. Lógico, a gente tem aí o combustível, tem o funcionário, sim, então a gente não faz essa conta. Mas se fizer a conta só da locação, do investimento de locação, praticamente ela já pagou o investimento desse 1.800.000 que a gente fez. Então, ficaria um serviço caro, e então a gente viu essa necessidade e essa importância.
0: Ficaria tão bom, porque assim, não teria como fazer, né? Não é só a questão do fazer, enfim, o município, o Samai não teria essa prioridade de contratar para fazer essa limpeza toda, por exemplo?
1: Sim. Tu vai para a questão de dotação, de orçamento, sim, se tem esse dinheiro, se não tem. E tendo o equipamento, ele trabalhando diário, um ritmo maior, um ritmo menor, tu vai trabalhar todos os dias. Com certeza, o serviço fica melhor feito também, porque tu não quer render hora, a gente quer fazer um serviço de qualidade. Então, com o equipamento nosso, com os nossos funcionários, que nós temos hoje dois operadores, né, para não parar a máquina, e que também questão de segurança, porque ela trabalha muitas vezes dentro da água, então ela acaba sendo um equipamento um pouco mais perigoso, então tem que ter duas pessoas. Então nós temos dois funcionários, eles começam de manhã e vão até o final da tarde trabalhando, ela não para, então rende bastante e tem um serviço de qualidade.
0: Sim, imagina, e aí para a questão de, especialmente para a questão de defesa civil agora, vai ser fundamental, né?
1: Sim, ela é importantíssima, né? Tanto que essa limpeza do canal lá do Rio dos Porcos, ele foi feito exclusivamente para isso, né? Para a questão da drenagem e por causa do volume de chuva que está previsto e a pedido da Defesa Civil. E também o sangrador, além de a gente pensar na água que vai vir para a lagoa, que vai renovar essa água para que a gente possa tratar e entregar para os nossos usuários. É uma água de qualidade, também vai servir para a drenagem das águas pluviais.
0: Te mandei, Miguel, umas imagens aí do trabalho que a máquina está fazendo. E é impressionante, né?
1: Sim.
0: O pessoal vai começar a ver daqui a pouquinho aí na live, e é impressionante, o resultado ele é muito diferente, né? De como estava para como está, né?
1: Sim, nós ela fez uma limpeza, a gente começou, né, da lagoa até a ponte ali que divide os dois municípios, Araranguá e Balneário Arroio de Silva. Foi feito o trabalho em menos de um dia, então foram quase 500 metros de limpeza. Nossa. Em menos de um dia. Então ela está fazendo mais ou menos esse trabalho. A gente percebe, lógico, a gente estava na parte que tinha menos vegetação naquela parte do canal, e agora eles pegaram uma parte onde tem uma vegetação um pouco mais densa, maior. Lembrando assim que eu estou há muito tempo na prefeitura, né, e eu acompanhei a última limpeza que foi feita nesse canal, e foi em 2006. Então, de lá para cá, alguns pontos foram limpos, mas não ele totalmente, porque o nosso equipamento não conseguiam fazer toda a limpeza. Então, agora a gente vai fazer toda essa limpeza.
0: O pessoal está vendo, para a gente ir comentando aqui também, a diferença, assim, você olha para onde está a máquina e para frente, né, praticamente não vê o canal. E para cá vê esses 12 metros que você falou, né?
1: Isso, é lá onde está a máquina, é, para frente dá de ver ali que é uns 2, 3 metros de largura, e aqui dá em torno de 10 a 12 metros.
0: E aí com esses 2 metros de profundidade tem muita água aí, né?
1: Sim, a vazão é bem grande, né? E ele vai drenar bem as águas daquela região ali e vai mandar mais água para a lagoa para nós renovar o nosso manancial.
0: Pode ir passando as fotos aí, ô Miguel, para a gente ir acompanhando aqui também o trabalho que é feito, né, pela máquina anfíbia que o Samuel comprou, né, ainda no ano passado. Então, assim, realmente faz... Aliás, essa foto aí acho que é a que dá a melhor impressão, né?
1: Isso.
0: De não ver o canal à frente e ver aqui. Esse outro canal que tem aqui à direita são esses canais que você comentou, que são as ligações com
1: as
0: tubulações.
1: São essas ligações que vai até as drenagens, né, das nossas bacias, dos bairros e loteamentos, que saem no canal do sangrador. Então vai ser feito também essas limpezas para que a água possa fluir melhor.
0: Legal. Bom, tudo isso muito interessante, trabalho da máquina anfíbia que o Samai adquiriu, né, que está obviamente aproveitando para utilizar. Ô Flênio, atendimento. O Samai está reformando também a sua sede. Como é que está funcionando o atendimento?
1: Isso, a gente está já executamos uma etapa da reforma, né, que é o piso superior, o segundo piso. Está totalmente pronto, a gente está lá com a parte administrativa já toda lá nas salas, né? Para quem conhece o Samai, onde tinha aquele auditório, nós fizemos novas salas, mudamos o auditório para onde era o nosso quiosque, né? Que era uma sedezinha que a gente tinha aos fundos, e fizemos uma quantidade maior de sala no segundo piso. Então já está toda a parte administrativa, contabilidade, financeiro, compras, licitação, as salas dos diretores. Então já está tudo lá em cima funcionando e pronto, e agora a gente passa para parte do piso térreo, né, para fazer também toda essa reforma, para que a gente tenha ali um ambiente melhor de trabalho para os nossos funcionários, também um ambiente de atendimento melhor para quem chega, para o contribuinte que vem buscar algum atendimento. Então, iniciou essa semana, o nosso atendimento passa a ser provisório, né, lá no nosso quiosque. Muda também a entrada lá do atendimento. Antes a gente entrava lá pela Iraciluquina, agora é pela Coronel João Fernandes.
0: E o lado da pista de skate,
1: né? Isso, entre a pista de skate e a creche, né? A gente colocou lá, sinalizou, então tem um portão que fica aberto, pode entrar com o seu veículo, se você for com o veículo vai ter estacionamento lá dentro também, e o pessoal está lá para atender, toda a engenharia, toda a parte de atendimento, fatura, ligação, religação, que for preciso, pode procurar, que o pessoal está lá para atender. E nós temos uma equipe muito dedicada e que faz um atendimento muito bom. Então, tenho certeza que quem procurar lá vai ser bem atendido. Também tem a opção do WhatsApp, né? 3524-0837. Você pode tirar alguma dúvida, alguns serviços é possível fazer também pelo WhatsApp. Você pode entrar em contato lá, que o pessoal vai respondendo e vai tirando as dúvidas ou já solucionando o serviço também.
0: O que tem mais procura de atendimento no Samai?
1: Mas seria as ligações, religações e as certidões. Então é o que mais a gente procura hoje. Quem tem que fazer uma construção nova também é obrigado a dar entrada nos projetos sanitários, né? Então são o que mais a gente tem procura no balcão de atendimento.
0: Não é fatura?
1: Não, a fatura o pessoal paga certinho, né?
0: Já até chega em casa.
1: E é importante a gente falar em fatura, porque todo mundo pode passar por um período que o financeiro não está tão bom, então não tenha vergonha, se precisar fazer um parcelamento, a gente faz um parcelamento com condições lá para que fique bom para o contribuinte, né? Então pode procurar lá também, se precisar fazer um parcelamento, não tenha vergonha não, mantém em dia a sua fatura, que é melhor. O transtorno é você ter que ser interrompido o fornecimento de água e ter que fazer uma religação.
0: Em determinado momento, pode cortar a água.
1: Isso,
0: né?
1: Pode procurar lá, se tiver com alguma fatura vencida, o pessoal vai orientar como parcelar, faz um parcelamento lá com condições boas também, para que fique bom para todo mundo.
0: Tem que ser, né? Porque se aí deixar cortar, e se cortar tem taxa de religação.
1: Exato,
0: aí o custo fica maior, fica
1: um custo maior, e às vezes depende de como é que está lá o cavalete, tem que padronizar e fica um custo bem alto. Então, é importante fazer isso.
0: E aí, dependendo do caso, tem uma tarifa social também, né?
1: Isso.
0: Se for o caso, né?
1: Se tiver o CAD único, a baixa renda, pode procurar lá também para fazer a tarifa social.
0: Como é que vai ficar a parte de baixo do Samai depois da reforma?
1: Ela vai ficar... Ela,
0: previu o projeto.
1: Ela vai ficar... Os balcão de atendimento, né? Ele vai ficar numa posição diferente para que a pessoa chegue na entrada, já dê de frente com os balcões de atendimento, os guichês de atendimento. Mas seria a questão das mudanças de sala, né? Era um espaço grande, mas com um aproveitamento muito pequeno. Então, com o novo projeto, ele vai ter um aproveitamento melhor. A questão do material utilizado, né? Hoje são aquelas divisórias antigas, vai ser tudo com um material mais moderno, com acústica melhor, então quem está na sala também consegue trabalhar sem ouvir, às vezes, a conversa de quem está lá no atendimento, né? E quem está lá no atendimento também não vai ter nenhum problema com quem acontecer de misturar, né, as conversas. Então, isso vai ficar muito melhor para os nossos funcionários trabalharem.
0: Até questão de proteção de dados também, né? Porque às vezes o cara está ali falando de uma situação. A gente estava falando aqui da questão de fatura. Estou ali falando, pois é, tive um problema e tal. O cara do lado está ouvindo, né?
1: Exato, fica mais tranquilo para quem vai procurar esse tipo de serviço também, né? Fica mais cômodo.
0: Previsão de encerramento da obra?
1: Ela deve se estender até final do ano, e provavelmente começo do ano que vem a gente já deve estar operando lá na parte nova do piso térreo.
0: E aí durante todo esse período o atendimento fica aqui
1: no antigo quiosque, né, que hoje é o nosso auditório, com a entrada pela Coronel João Fernandes ao lado da pista de skate.
0: Legal. Horário de atendimento do Samai hoje?
1: O Samai, ele tem atendimento das 7 da manhã às 7 da noite. Nós trabalhamos com dois turnos de 6 horas sem parar o meio-dia. Então, qualquer horário entre as 7 da manhã e 7 da noite, nosso contribuinte pode nos procurar lá, que a gente está lá para atender.
0: Legal. Afrânio, obrigado. Um abraço.
1: Eu que agradeço. Quero aproveitar aqui a tua audiência e mandar aqui um feliz Dia dos Pais a todos os pais, principalmente aos pais lá, funcionários do Samai, nossos colaboradores, que é uma equipe fantástica, que está sempre se dedicando para a gente entregar um serviço de qualidade. Muito obrigado. Um abraço.
0: Muito bem. São 10 horas e 33 minutos. A gente vai fazer um intervalo. A gente volta já.
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4: Bem, agora são 10 horas e 50 minutos, 10 e 50, a temperatura neste momento está na casa dos 19 graus. Vamos em frente com o programa nesta manhã de sexta-feira. Abraço aqui pessoal que está acompanhando a nossa programação, a Edna Brina Macedo, Lédio Rosso, Cláudio Farias, o Jefferson e a Ana Paula Cardoso, o Davidson e Monalisa estão aqui também conosco lá pelo facebook.com/radioararanguá. Lá no nosso WhatsApp, que é o 988084667, o Valdeci Batista de Carvalho também acompanhando aqui a programação da 95.5. São destaques de agora lá no nosso portal www.radioararanguá.com.br. Vereadores de Balneário Rui do Silva buscam recursos em Brasília para a construção de arena poliesportiva e cultural. IDEB de Araranguá, rede municipal comemora avanço nos resultados, estabelece novas metas. Pronto atendimento digital 24 horas, amplia acesso à saúde pública nos municípios da ANREC e AMESC. Informações que você confere agora lá no nosso portal no www.radioararanguá.com.br.

0: Agora são 10 horas e 52 minutos, 10 e 52. Nós vamos agora ao Notícia da Hora com o Gregório Silveira. E no próximo bloco do programa estarão aqui no estúdio comigo a diretora de Educação de Maracajá, a Roslene Maganin, e também a Débora Puker, também do Departamento de Educação, para a gente falar sobre os resultados do IDEB do município de Maracajá, que também comemora bons resultados. Esse é assunto para o próximo bloco aqui do programa, porque antes tem o Notícia da Hora com o Gregório Silveira. Bom dia.
1: Olá, Lucas. Novamente, muito bom dia. Famílias brasileiras perderam 62,5 bilhões de reais para Betis em 2025.
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1: As famílias brasileiras perderam 62,5 bilhões de reais para as bets no ano passado. O montante corresponde ao valor líquido, ou seja, a diferença entre o dinheiro apostado e o devolvido em forma de prêmio. Esse valor equivale a uma média de 4,7 bilhões de reais por mês, considerando o período de outubro de 2024 a março de 2026. As perdas equivalem a 0,68% da renda nacional disponível bruta das famílias e consideram as transferências via Pix para as casas de aposta. No mesmo período, as bets movimentaram quase 351 bilhões de reais em transações via Pix. Os dados constam do Boletim Fiscal dos Estados, divulgado nesta quinta-feira pelo Comitê Nacional de Secretários da Fazenda, o Consefaz, com base em estatística de pagamento do Banco Central. Eu sou Gregório Silveira e esse foi o Notícia da Hora.
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0: Muito bem, agora são 11:08, 11:08, temperatura neste momento na casa dos 19 graus. Vamos em frente com o programa na manhã desta sexta-feira aqui na programação da Rádio Araranguá. Um abraço aqui para Sandra da Silva, de lá para Sandra, obrigado pela audiência e pela participação, acompanhando a programação da Rádio Araranguá lá pelo facebook.com/radioararanguá. Estou recebendo agora aqui no nosso estúdio a diretora do Departamento de Educação de Maracajá, Rosilane Maganin. Bom dia, tudo bem?
1: Bom dia, Lucas. Bom dia, ouvintes da Rádio Araranguá.
0: E a Débora Pucker, também lá do Departamento de Educação. Bom dia, Débora, tudo bem?
2: Bom dia, Lucas.
0: O IDEB divulgou, né, os seus resultados, Rosilane. Como é que foi o município de Maracajá?
1: Então, eu estou muito feliz mesmo. A gente conseguiu aí ter um crescimento bem significativo. Quando eu entrei no departamento lá de Educação e Cultura como diretora, uma das metas ali que o prefeito me passou, a primeira coisa, né? Nina, ele já deixou a gente de Nina, né? Nina, ó, tu tem que subir aquela nota. Ele só me pedia isso, sempre. Ele me perguntava quando que ia ser a prova e quando que teria, assim, essa nota. Então, esse dia estava sendo muito esperado por mim, pela minha equipe, assim, né, pelas diretoras das escolas. E quando saiu, assim, o resultado na noite de... Foi de terça para quarta, né? Isso. Não, ou quarta para quinta, já nem... Quarta para quinta. Eu sei que aquela noite ali eu nem dormi. Porque, assim, é um resultado de um trabalho, assim, bem, bem significativo, onde várias pessoas, né, trabalharam, claro... Primeiramente, todas as minhas professoras, né, coordenação das escolas, diretoras, né, as próprias famílias, né, que confiam no trabalho da gente lá em Maracajá, né, nos alunos que participaram das avaliações, é um conjunto. E graças a Deus, assim, essa engrenagem, esse conjunto aí se transformou nessa nota que para nós é muito, muito significativa, muito importante.
0: Bom, são duas notas, né? São notas de anos iniciais e notas de anos finais. Quanto estavam e em quanto ficou?
1: Então, Lucas, a gente, assim, não... durante todo, assim, o processo, né, dos anos, assim, que vinha se passando, nos anos iniciais são as turmas de primeiro ao quinto, aonde são... Porque a nota do IDEB, ela não é só o dia da prova, né? Ele é contabilizado, frequência... não é frequência, participação no dia da avaliação tem que ser 100%, isso é muito importante. E também distorção idade série nas turmas, e também casos de reprovação e tal. Então, isso tudo também conta na nota, aonde isso engloba nos anos iniciais do primeiro ao quinto, nos anos finais do sexto ao nono. E a gente vinha, assim, não com uma nota muito boa, assim, a gente não estava conseguindo, assim, alcançar. E a gente, assim, conseguiu fazer um trabalho, contratamos aí um sistema de ensino no ano passado, tentamos, assim, fazer um trabalho mais efetivo nas turmas que iriam realizar a prova, fizemos as avaliações internas, simulados, né, que isso é muito importante, que são simulados, né, para que a criança pudesse, os alunos pudessem conhecer, se familiarizar com as avaliações. E daí a gente conseguiu aí esse resultado. Mas, assim, em 2023, nos anos iniciais, a gente tinha 5,7 e a gente foi aí para 6,7. Então, a gente aumentou um ponto. E nos anos finais, a gente era 4,7 e fomos para 5,5. Então, assim, parece pouco... Parece, mas se você vê, assim, em nível de país, em nível de estado, esse crescimento foi muito importante. Significou, assim, que realmente foi efetivado um trabalho.
0: Sim. Que trabalho é esse aqui que vocês classificam? Que foi preponderante para essa mudança na nota?
1: Quer falar, Débora?
2: Então, desde que a gente recebeu essa missão, né, do nosso prefeito, como equipe lá no Departamento de Educação, junto com as diretoras das escolas, coordenadoras pedagógicas, professores, nós fomos atrás, né, de melhorar a qualidade, né, como a Rosilene já mencionou, fomos atrás de um sistema de ensino que pudesse, de fato, reforçar, né, o conteúdo que os alunos acabam sendo avaliados nessas provas. E realizamos uma força-tarefa, né, com formações, material, né, o sistema de ensino para os alunos, reforço. E assim deu resultado, Lucas. Os investimentos também, tanto na qualidade estrutural, né, que o prefeito também nos deu, o apoio, isso influencia também. E os simulados, que para a gente trouxe bastante resultado, né, treinar eles, assim, mostrar realmente, assim, de fato, como é a avaliação, o que, que eles precisam aprender, fez parte, assim, do processo. Mas, assim, mais feliz com o índice, né, do IDEB, através do SAEB, né, que é a prova, que é o sistema que avalia, a gente está feliz, assim, com a evolução dos alunos também. Que a gente vê que, de fato, né, eles vinham de um período, assim, de pandemia, né, que foi onde também, teve talvez...
0: um prejuízo na aprendizagem.
2: Isso, um prejuízo na aprendizagem. E esse esforço, esse comprometimento que a gente teve, né, nesses últimos anos, gerar esse resultado para a gente é gratificante. Porque a gente vê que deu resultado, né?
1: E Lucas, e assim também, eu vejo que desde, pelo menos desde 2004, que eu estou ali na educação, a gente sempre disponibilizou os professores de reforço escolar, que isso, são apoio pedagógico, que são aqueles alunos que têm mais dificuldade lá dentro da sala de aula. Eles são, eles têm a oportunidade de vir no contraturno para poder reforçar essas matérias. A gente também está aí com o AE em todas as escolas, fazendo um trabalho de educação especial ali com os alunos. Então, e as formações continuadas, isso, como ela falou, a gente está assim, investindo bastante em formação continuada. Então, o reflexo vem vindo, assim, a gente vai investindo, uhum, né, e devagar Carzinho, vem vindo. Assim, perante a MESC, aí a gente até, entre os secretários, a gente conversou, assim, Maracajá teve esse aumento, assim, isso ficou muito importante, a gente conseguiu subir, que a gente estava lá atrás, né, conseguimos aí subir uns pontinhos, ficar em terceiro colocados, tanto nos anos iniciais, quanto nos anos finais. E agora, assim, com essa prova, com tudo isso que acabou acontecendo, agora a gente pega esses resultados, vamos entender aonde que a gente vai precisar investir mais para que no próximo SAEB, a gente consiga alcançar mais resultados.
0: Sim. Só preciso fazer uma menção aqui, já que você falou dos secretários da região, preciso fazer uma menção honrosa aqui, a Santa Rosa do Sul, né?
2: Uhum.
0: Que, pô, primeiro lugar nos anos iniciais e nos anos finais.
1: Sim.
0: Né, mérito também lá do pessoal da Santa Rosa, que conseguiu, uhum, fazer esse bom trabalho, né?
1: Sim, assim, eu parabenizo todos os secretários, que eu, sim, sei que a gente, claro, fez uma força-tarefa, assim, incrível, né? Entre nós conversávamos, a gente discutia, todos nós tínhamos esse peso, né? Todos os prefeitos querem um bom IDEB. A grande maioria do grupo conseguiu subir, então, assim, parabenizo todo, sim, mundo. Elas sabem, até ontem eu coloquei no grupo, eu disse, gente, para mim, para, né, cada um tem o seu, cada um tem o seu momento, mas o meu momento está sendo muito especial, porque você sabe que Maracajá é um lugar, assim, meio polêmico, né, e a gente conseguir um resultado importante, deixa a gente muito feliz, assim, só nos engrandece. Não, a gente não está engrandecendo nós, a gente quer que as crianças, que as nossas escolas, eu luto, assim, eu, Rosilene, enquanto professora hoje, né, diretora do departamento, eu quero o melhor para os alunos, para as famílias. Eu sempre digo que a gente pode fornecer para os nossos alunos uma educação igual a uma escola privada. A escola pública não tem que ser diferente, só depende de nós. A gente tem excelentes profissionais, meus professores são incríveis, né, as minhas diretoras, assim, agradeço. Ontem a gente teve uma reunião lá com o prefeito de tarde, ele chamou a gente para parabenizar. E eu disse para elas, assim, eu acho que tudo isso dependeu de todos vocês, com o departamento junto. A gente teve bastante críticas, né? Muitas pessoas não entendem, mas aí veio o resultado. E a gente quer deixar claro, assim, né, Lucas, que, porque querem tanto uma nota, para quê? Mas a nota gera recursos, né?
0: Para prefeito. Eu vou um pouco mais longe ainda, né? Que não é só dinheiro. Eu quero uma nota boa, porque a nota boa significa que a educação é boa.
1: Isso. Sim, mas para gestor.
0: Precisa mais do que isso, né?
1: Mas vamos lá, vamos para gestor. Claro. Gestor precisa de dinheiro para gerir a pasta, isso, ele quer, claro, mais, né? Então, para o meu gestor, para o meu prefeito, para ele é muito importante que a gente consiga demonstrar que a gente vai conseguir. E realmente, como falou, é uma educação que está dando certo.
0: Sim, eu acho que o principal é isso, né? Uhum. Ah, quem tem melhor nota vai receber mais. Isso. Mas acho que é até um reconhecimento ao trabalho que é bem feito, né? Uhum. E o incentivo para, às vezes, quem não conseguiu ir bem nesse ciclo, melhorar um pouquinho, né?
1: Isso.
0: Tentar melhorar um pouquinho. A Sirlene Schaeffer está aqui, grata para a nossa diretora de educação pelo trabalho e empenho com todos os envolvidos da educação. Rosilene é uma diretora incansável em seu trabalho de melhoria da educação. Grata pelo seu empenho e dedicação, seu trabalho de melhoria da educação. Temos orgulho de ter a Rosilene e a Débora à frente da educação.
1: Queridas, obrigada, amor. Não, é recíproco, ela sabe disso.
0: A nota do IDEB é reflexo do trabalho do nosso diretor e da Débora, de toda a equipe de educação. Só alegria, vamos comemorar um grande avanço.
2: Querida, obrigada, amor.
0: A Libânia, a educação de Maracajá está de parabéns.
2: Nossa escola.
0: A Alda de Souza também, parabéns. E também por aqui a Silvana Laurentino Costa também deixando aqui as mensagens de parabéns. Okay. Se a gente olhar para o futuro, para o próximo IDEB, vamos lá, já que crescemos, problema de vocês agora.
1: A gente vai precisar passar do 7, no próximo não tem como não ter 7, temos que passar do 7, né? E nos anos finais, assim, tentar fazer um trabalho, né, para que a gente consiga novamente mais ou menos ali um ponto, né, se a gente conseguir esse pontinho aí, que bom se a gente conseguisse o 7 nos anos iniciais e nos anos finais. Vamos tentar, a gente sabe assim que as séries finais, de 5º ao 9º ano, principalmente o 9º ano que faz a prova, é uma idade mais difícil, né?
0: É a média mais baixa aqui de todos os municípios, né?
1: Isso, é porque eles não levam tão a sério, sabe? As crianças, elas são mais... Eles fazem a avaliação meio sem vontade, sabe, Lucas? Eu vejo por isso. Eu já falei, eu acho, um dia aqui pra ti, aqui na rádio, que a gente... Todos os professores, eles acham injusto, e eu também acho injusto, a gente ser avaliado a educação de um município por um dia de uma única avaliação, né? Uhum. Porque aquele dia a criança pode vir e estar doente, ou ela...
0: Não, a prova não foi para ela.
1: Isso, mas a gente é avaliado por isso. E nas séries finais é um pouquinho mais complicado, porque a gente aí lida com adolescente, aqueles que querem fazer, vão fazer. Tem uns que vão, isso não impacta se eu vou passar de ano ou não, então eu vou fazer de qualquer coisa. Eu Rosilene, penso assim, isso é a minha visão dos anos finais.
0: Sim, mas vamos lá, o que fazer para chegar nos sets, nos dois sets?
1: Intensivar esse trabalho, né, de apoio pedagógico, principalmente para aqueles que não conseguem alcançar, né? Geralmente a gente tem aí umas crianças que precisam muito do apoio da escola, que às vezes não tem esse apoio familiar, né? Então nós precisamos ser esse apoio. E continuar aí com as formações continuadas, continuar com a avaliação interna, né, fazer um trabalho mais sistemático, mais intensivo, mais próximo. É isso, vamos fortalecer assim a educação para que a gente consiga avançar nos índices.
0: Uhum. O Adernei Alexandre está perguntando aqui o seguinte: bom dia a todos, essas provas de avaliação são aplicadas pela escola ou por terceiros?
1: Terceiros, nós não podemos, né? Eles mesmo trazem uma equipe e essa equipe avalia.
0: Ela vai em todas as escolas?
1: Sim, e nas escolas que tem, né, eles marcam, né, eles agendam o dia, vamos supor, a prova é em novembro. Ah, no dia 15 de novembro vai acontecer as avaliações. Então vem o aplicador e se nessa sala tem alguma criança com laudo, né, que tenha deficiência, eles também trazem um auxiliar para trabalhar. Então, nós da escola, a gente tem que se retirar da sala. A sala é deles, ficam eles com os alunos.
0: Legal, negócio é sério mesmo.
1: É bem sério.
0: E tem que ser, né? É a avaliação dos municípios, né? É a forma como o governo tem de avaliar como é que está o trabalho da educação, né?
1: Isso, e assim, enquanto secretária, sabe, Lucas, a gente busca isso, né? A minha equipe busca isso, a gente... como é que a gente vai demonstrar? Porque a gente trabalha tanto, tanto, assim, só a gente sabendo, estando lá, a gente trabalha tanto, nas escolas também a gestão trabalha tanto, porque a gente lida com pessoas, com crianças, então a nossa rotina é muito cansativa. E quando... e às vezes a gente vê assim, a gente trabalhou o dia inteiro, parece que não fez nada. Então, assim, quando vem uma nota e com esse reflexo daquilo que a gente... Daí demonstra, não, eu trabalhei, eu consegui, sabe? Isso nos deixa muito feliz.
0: Ô, Débora, vocês fazem também um acompanhamento além do IDEB, Vocês fazem um monitoramento?
2: Fazemos, hoje a gente tem um sistema de ensino, né, dentro do município, onde a gente tem as nossas avaliações internas. Então, assim, essas avaliações internas servem justamente para isso. A gente vai fazendo a cada 2 meses, a cada 3 meses, para a gente tirar um diagnóstico dali, ver aonde é que a gente precisa melhorar com os alunos, né? E faz, a gente faz essa devolutiva com os coordenadores pedagógicos, os coordenadores pedagógicos passam para os professores e ali a gente vai trabalhando o que a gente precisa melhorar através dessas avaliações.
1: Uhum. É porque às vezes tem assim, Lucas, desculpa cortar, tem as habilidades, né? A criança às vezes não tem uma habilidade do raciocínio, aparece lá quando eles vão fazer a prova, ele não conseguiu entender que ele precisava pensar. E lá aparece um gráfico para a gente, ó, o professor precisa trabalhar mais atividades relacionadas a raciocínio lógico ou interpretação. Então, nesse sentido, a gente tem um diagnóstico e a gente consegue entender. As próprias provas agora do SAEB, o próprio governo, eles nos mandam quais foram as questões que os alunos não conseguiram alcançar. Vamos supor, numa questão, a turma inteira conseguiu alcançar 80%, na outra é 20%. Opa, esse por que 20%? Vamos lá entender como é que era aquela questão, o que que ela queria para a gente poder trabalhar com os alunos.
2: Anualmente também a gente tem a avaliação estadual, né, que é o SESC, que para a gente também traz um resultado, a gente já consegue ter uma visão de como está, né, a nossa realidade. Esse ano também tivemos um bom resultado do ano passado, né, nós também ultrapassamos a média estadual e a gente usa como uma ferramenta também para que a gente consiga avaliar e ver que a gente precisa melhorar.
0: Por esses acompanhamentos, vocês já esperavam essa nota?
1: Sim.
2: Sim.
0: Já vinha demonstrando
1: isso. Isso. Sabe, Lucas, que a matemática, o que que a gente vinha anotando nas nossas avaliações desde o ano passado? Tem algum problema na matemática. Eles não estão trabalhando, não estão gostando. E a gente começava a olhar, mas o que que a gente vai fazer? Passava para as coordenadoras. E assim, as coordenadoras passavam para os professores. E eu estava olhando o resultado. Na matemática, nas duas escolas, aumentaram bastante, significativamente. Sabe? Todas as duas. Então, assim, Não teve problema nessa prova. E nas internas que a gente vinha fazendo, ele estava muito ruim na matemática. Então, para te ver, as minhas duas escolas conseguiram ficar muito perto da nota. Que hoje, as avaliações foram na Eulália Oliveira de Bem, né, que tem lá, tem quintos e nono anos, e na escola 12 de maio. Então, para você ter noção, assim, nos anos iniciais, no quinto ano, na 12 de maio, esse ano ficou 6,7.7 e na Eulália 6,5, 6.5. Então, é muito pertinho. E nos anos finais também, vamos lá, na língua portuguesa, nos nono anos, lá da 12 de maio, foi 5,5. E na da Eulália foi 5,20. Então, assim, sabe, as duas escolas muito perto, uma subia um pouquinho aqui, a outra descia um pouquinho lá, mas as duas fizeram a mesma média.
0: Isso é importante, né? Mostra um padrão, né?
1: Um padrão. Então, assim, o trabalho foi feito igual em todas as escolas.
0: Legal. Então, mas matemática ainda é o desafio ainda.
1: Matemática, claro que a língua portuguesa também é importante, muito, mas eles veem muito melhor na língua portuguesa do que na matemática. Acho que cálculo, raciocínio lógico, isso para eles, assim, tem que ser trabalhado com jogos, com atividades diferenciadas, né, fazer um trabalho, assim, que eles consigam raciocinar, se entender, fazer bastante jogo diferenciado na sala de aula.
0: Bom, esse tipo de avaliação vai determinando onde é que vocês vão investindo também, né?
1: Isso. Com certeza, sim, a gente tem que servir de medidor, né? Vai medir as próximas políticas públicas. É isso que vai acontecer. Isso as avaliações, tanto as internas, né, que a Débora estava aí falando, quanto essas externas, elas servem como um termômetro para ver onde que a gente precisa ir tá trabalhando e investindo. E assim, não podemos esquecer, assim, a gente vem com tantos resultados positivos que a criança alfabetizada, a gente já vinha, né, que a gente conseguia uma média boa, e 6.6, a gente já vinha mostrando que a educação estava crescendo.
0: Uhum. A nutricionista Cláudia Beatriz Medeiros está aqui, parabéns aos profissionais da educação, parabéns à equipe de educação, orgulhosa pelo resultado.
1: Nossa. Obrigada, Claudinha.
0: O Alexander Pucker. Um abraço a todos os profissionais que se dedicam com muito amor à educação, com as crianças, com o futuro que será visto lá na frente. Abraço minha filha também, essa é osso duro, não tem preguiça.
2: Beijo, pai, é isso aí.
3: Nós falamos hoje, eu sei que a minha mãe, ela não é muito tecnológica. Eu disse, dois, a gente vai ter assistindo. É o pai dela e a minha mãe. Obrigada.
0: Não, tem que botar no grupo da família quando vem na rádio.
2: Isso, o apoio é importante, Lucas. A gente fala que o apoio deles, da nossa família, né? A gente à frente, assim, da educação, como a Rosilene disse, é desafiador pra gente. E ter o apoio não da nossa família também, mas como dos nossos colegas de trabalho, né? O pessoal lá do Departamento de Educação é gratificante pra nós.
0: É, da equipe, afinal de contas, tem que se tornar uma família também, né?
3: Nós, a gente, eu sempre digo, eu não trabalho sozinho, eu tenho uma equipe, e foi a minha equipe, né, que conseguiu isso, meus professores, é um grupo. Eu acho que a educação no Maracajá só cresce porque existe um grupo por trás, e esse grupo é muito fortalecido. A minha gratidão a todos, todos mesmo, desde o zelador, o porteiro, o merendeira, todos tiveram participação nesses resultados.
0: A Chayenne Potter também, parabéns à educação, vocês merecem muito.
3: Linda, obrigada, Chay.
0: O resultado de um conjunto de esforço e dedicação, está completando ela aqui. Eu conversei os resultados saíram na quarta, então eu conversei na quinta com a secretária Luciana Sereta, que é a secretária de Estado da Educação. O Estado também teve, né, um resultado positivo com relação aos resultados de DEB. E a secretária Luciane colocou como a educação em tempo integral como um dos fatores que fizeram com que o Estado tivesse um resultado positivo. E aí eu quero trazer esse horizonte. Como é que está a questão da implementação da educação em tempo integral no município? O que vocês têm na ampliação de salas e o que tem para o próximo ano?
3: Então, Lucas, hoje a gente já vem aí desde 2023 implantando a educação em tempo integral. Hoje no município falta espaço. Como você sabe, a gente partiu aí de 750 alunos em 2020 para 1.580 esse ano em 2026. Então, os espaços estão pequenos. Hoje a gente tem até o segundo ano. Né? E para o próximo ano, com a nova escola sendo inaugurada, amém que seja, né? Que a gente tenha aí uma escola quase pronta. Né? Isso, né? Com a nova escola sendo inaugurada, a gente vai ter uma escola, a antiga, no caso, que vai ficar um espaço maior. A gente aí está sinalizando, ainda não está 100% de certeza, mas a nossa ideia, assim, já estamos conversando com o prefeito, é de começar algumas turmas lá, e implantar, né, um pouco mais também aqui, porque a gente precisa ter integral nos dois espaços. Esse integral também precisa ser muito visto, muito planejado, né? Porque também não adianta a gente ter um espaço por ter, a gente precisa ter um ambiente que realmente o aluno esteja ali no contraturno, fazendo atividades que vai levar para a vida, para eles. Os pais precisam, né? Porque hoje a maioria dos pais trabalham, e que bom se eles terem um espaço onde eles possam deixar, buscar no final do dia. E esses alunos estão sendo bem cuidados, né? Estão aprendendo, né? Estão fazendo atividade diferenciada. Então, estamos sim pensando, né? Então, a população de Maracajá pode aguardar que, com certeza, com os anos vindo aí, a gente vai ter aí educação em tempo integral até o nono ano. Não sei se a gente consegue já no que vem, no outro, mas a gente tem aí até 2029, 2030. Essa é uma meta nacional, a gente tem que cumprir. Isso está no plano nacional, então os municípios precisam cumprir. Claro que eles já não deram a meta assim, não, você já tem que botar hoje até o nono ano, porque eles entendem que as pessoas, para poder cumprir, precisam de espaço, precisam de organização, mas precisa já integrando isso, porque a gente precisa de ter esses espaços de tempo integrais, e isso é muito importante para as crianças.
0: Hoje, quantas turmas tem em tempo integral?
3: Hoje a gente tem quase 150 alunos, totalizando o quê? Oito turmas. Isso, 4 de manhã e 4 da tarde. Ainda é pouco, Lucas. Para Maracajá é pouco. Precisa de mais. Claro, isso de primeiro e segundo ano, e educação infantil pré-1 e pré-2, né? Claro que a gente tem a creche, né? Que é em tempo integral. Sim. Mas, assim, hoje totalizando dariam 400 e alguma coisa alunos em tempo integral com o CI. Mas público de educação básica mesmo, que seria do pré, de pré-1, pré-2 e primeiro e segundo, é esse público que a gente tem. Mas a gente quer expandir.
0: Legal. A Sirlene voltou aqui, um abraço, carinho e força para as próximas etapas, né? Com esse grupo venceremos com certeza, é o que diz aqui a Sirlene. A Thaís Cardoso, parabéns meninas, parabéns a todos os profissionais da educação, vocês fazem a diferença. E nos acompanhando, prefeito Aníbal Brambila.
3: Opa, ô prefeito! Bom dia, prefeito. Tudo isso o senhor sabe que é para você. Eu sei que você foi o primeiro que olhou para mim e disse, Rosilaine, ó, você tem uma meta, faça com que a educação de Maracajá seja, avance. E tá aí.
0: Ele está parabenizando aqui a educação pelo esforço e dedicação. Toda a administração de Maracajá as parabeniza, diz aqui o prefeito Brambila. A Odécia também, parabéns pelos resultados das nossas escolas no IDEB, que venham novas conquistas. É o que está dizendo aqui a Odécia também. Tem outra pergunta aqui do Adernei Alexandre. Existe portaria para aprovar todo mundo?
3: Não existe isso.
0: Não
3: existe isso. Só que assim...
0: Casos de exceção isso aconteceu.
3: Isso. Né? Eu penso assim, vamos lá, como é que é o nome dele mesmo?
0: Adernei.
3: Eu sempre falo isso para as minhas professoras. Quando a gente é médico, que a gente está lá tratando um paciente, a gente quer que esse paciente fique bem, né? A gente não quer que ele, né, e que ele faleça, a gente quer que ele fique bem. A mesma coisa dentro da educação, a gente está ali, o nosso compromisso é fazer com que ela, com aquele aluno, com aquela criança, ela avance na aprendizagem. Ela precisa avançar. A gente precisa fazer um trabalho efetivo para isso. Às vezes, nem sempre a reprovação é o melhor caminho. Né? A gente precisa ter um estudo, é isso que o governo pede, que a gente tenha um estudo daquela criança. A escola ela tem que fazer de tudo para que aquela criança passe. Como? Qual é o problema? Se ele tem algum problema emocional? Por que ele não está aprendendo alguma coisa? Tem. Né? Então, algum problema emocional? É algum problema na família? Né? Ou é um problema na sala de aula? Talvez ele não está conseguindo aprender, aquela professora não conseguiu. Então, assim, a gente precisa diagnosticar para que ele chegue no final do ano e ele avance. Né? Então, é isso que a gente pede, é isso que o governo pede. Às vezes, as pessoas meio que entendem errado. Ah, porque não pode reprovar. Não, porque a gente realmente não quer que ninguém reprove. A gente quer que todos os nossos alunos aprendam. Uhum. Né? E às vezes, a gente também, o professor precisa ter esse olhar. Às vezes, a Débora, ela tem um conhecimento aquém. Então, a Débora, o objetivo da Débora é muito maior. Então, para ela, dentro da sala de aula, eu preciso ter um planejamento maior. E às vezes, eu aqui, a Rosilaine, ela é mais devagar, ela é mais lenta, e eu não posso cobrar da Débora e da Rosilaine a mesma avaliação. O professor, é por isso que o trabalho do professor é tão difícil. Porque ele precisa entender no contexto qual é o objetivo de vida da Rosilaine e da Débora e trabalhar conforme isso. Eu acho que quando todos os professores entender que a gente lida com uma vida ali e às vezes numa reprovação a gente vai acabar né, deixando ele ruim para a vida, isso não é legal. Eu acho que às vezes as próprias escolas elas pecam, porque às vezes a gente no dia a dia, no tempo, a gente esquece que aquela criança lá que não está aprendendo, ela precisa de uma ajuda, chega no final do ano, não aprendeu nada, rodou. Não é assim. O que, que a escola fez? Qual foi o propósito?
0: Ela não rodou no final do ano, né?
3: Isso.
0: Ela rodou o ano inteiro, né? Para ela chegar nessa situação, né? A escola teve o ano inteiro para entender fazer esse diagnóstico, né?
3: Isso. Só que assim, Lucas, é o que às vezes as professoras reclamam muito, que a gente... lá na escola eles ficam 4 horas. O restante do dia eles estão em casa, né?
0: Sim, o tempo integral vem aí, né?
3: Isso. Por isso que a gente quer o integral, né? Que todo mundo quer por essa situação. Mas a criança ela precisa ser acompanhada. Às vezes a criança vai para casa com a mochila, com a tarefa e volta com a mesma tarefa. Então, demonstra que o pai nem abriu para ver tal, perguntou o que teve na escola hoje, né? Como é que foi a escola, tem alguma tarefinha, né? Eu acho que só esse incentivo para a criança, porque daí a própria família demonstra para essa criança que a escola é importante. Porque se nem a família não demonstra que é importante, ele também vai dizer que não é importante e fica uma sucessão. Então, a gente precisa diagnosticar que esse aluno precisa de ajuda. Então, assim, ele começou já demonstrando, a gente precisa ir ver com as famílias. E, assim, graças a Deus, no Maracajá, né, agradecer aí a diretora da saúde, que é a Michele, e da assistência social, que é a Suzana. A gente tem um trabalho aí em conjunto com elas, assistência social, saúde e conselho tutelar, né? Às vezes, entre nós, assim, a gente às vezes até meio se discute, porque precisa resolver isso, porque os casos, a gente resolvendo esses casos, a gente consegue melhorar lá o índice lá dentro da sala de aula.
0: Legal. Ah, o Theo está escutando e mandando um abraço e beijos para a mãe Débora e para a Rosinha.
2: Beijo, filho.
3: Oi, Theo. Beijo, Theo. Saudade.
0: Tá certo. Obrigado, gente, pela presença aqui no programa. Um abraço.
3: Obrigada também. Tchau.
0: Muito bem, são 11 horas e 38 minutos. A gente vai fazer um intervalo. A gente volta já.
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8: 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Para a programação da Rádio Araranguá FM, sintonia de verdade, Reinaldo Pereira.
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25: Agora são 11:54, vamos à informação de polícia aqui no programa. Colisão com um ônibus mata jovem motociclista em Forquilinha. Informação agora com o Jairo Silva, bom dia.
26: Bom dia, Lucas. Um jovem de 21 anos morreu após uma colisão entre um ônibus e uma motocicleta no bairro Vila Lourdes, em Forquilinha, ontem à noite. O acidente ocorreu na Avenida 25 de Junho, na noite desta quinta-feira, dia 6, por volta de 22:45. Segundo o Corpo de Bombeiros de Forquilinha, o homem que conduzia a motocicleta foi encontrado preso às serragens do ônibus, com várias lesões pelo corpo. O Serviço de Atendimento Móvel de Urgência, o SAMU, esteve no local e confirmou a morte ainda no local do acidente. De acordo com os policiais militares, que também atenderam a ocorrência, um homem de 35 anos, motorista do ônibus, não ficou ferido e assinou um termo de recusa de atendimento médico. A polícia científica realizou o recolhimento do corpo e a área foi isolada até a chegada da Polícia Militar Rodoviária Estadual, que ficou responsável pelo controle do trânsito.
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25: Agora são 11:59, assim nós fechamos então o programa nesta manhã de sexta-feira. Agradecendo por aqui o carinho da sua companhia, da sua audiência e da sua participação. Nós nos encontramos ainda hoje às 18h30 lá na Conversa do Dia. Um abraço, bom dia!
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9: Às 12 horas e 12 minutos desta tarde de sexta-feira de sol em Araranguá. Tempo bom na cidade das avenidas, um ventinho batendo um pouquinho mais forte aí, temperatura na casa dos 19 graus na nossa querida cidade. Temos previsão de tempo bom durante todo o dia de hoje, noite desta sexta-feira. Já o sábado se apresenta com possibilidade de abertura de sol pela manhã e pancada de chuva na tarde, iniciando aí próximo ao meio-dia chuvinha, indo até o início da noite aqui deste sábado em Araranguá, com temperaturas de 20 graus. Já o domingo se mostra com tempo bom em Araranguá, aberturas de sol, temperaturas de 17 graus. A segunda-feira já se mostra com tempo um pouco mais fechado e temperaturas de 16 graus. Da mesma forma, para terça-feira, com possibilidade de pancada de chuva na noite de terça-feira. A quarta-feira já teremos maiores períodos de chuva. Quinta-feira que vem, na quarta, temperaturas 16 graus e na quinta já sobe para 21 graus, com um tempo um pouco melhor na quinta-feira que vem. Sexta-feira que vem, temperaturas de 22 graus, já com tempo bem estranho, com possibilidade de aberturas de sol, de pancadas de chuva. Tá um tempo bem louco, né, na semana que vem aqui para nossa região. Miguel Reus, na mesa de áudio. Tudo bem com vocês? Mesmo? Eu sou Reinaldo Pereira e é com grande alegria que damos início a mais uma edição do programa Hora do Recado. O seu programa de todas as tardes, o seu programa de utilidade pública aqui da Rádio Araranguá. E você já sabe, né, que aqui neste programa você vende, aqui neste programa você troca, aqui neste programa você aluga, você pede emprego, você oferece vagas de emprego. Quem sabe você perdeu o documento, o cachorro fugiu, o gato desapareceu, a vaca foi pro brejo. Perdeu o documento? Perdeu o celular? Perdeu seus óculos? Anuncie aqui no nosso programa Hora do Recado, edição desta sexta-feira, 7 de agosto de 2026. Pelo WhatsApp 98808-4667, 98808-4667, você participa conosco, 98808-4667, ou pelo Facebook da rádio, no facebook.com/radioararanguá. Pelo WhatsApp ou pelo Face, você manda sua mensagem de texto e conversa conosco aqui no nosso programa. Lembrando também que temos à sua disposição o nosso telefone fixo aqui da Rádio Araranguá, que é o 35240137. Ali, pelo fixo da rádio, você pode ligar também, conversar com o Miguel. Ele vai passar o seu recado aqui pra gente e nós vamos ler o seu recadinho durante o nosso programa. Certo? Conversados? Então não perca essa oportunidade de participar conosco, de interagir aqui com o nosso programa, de fazer o seu anúncio. Agradeço de coração você que já está aí na telinha do seu celular, nos assistindo pelo YouTube, pelo Facebook, na tela da TV da sua casa, no computador, onde você estiver acessando essas plataformas para nos assistir e nos ouvir. Muito obrigado pelo carinho. Também, principalmente, para você que está dando uma carona bacana para a gente nesse horário do meio-dia, está aí no seu carro, no ônibus, na caminhonete, na van, no caminhão, curtindo a nossa programação, dando uma carona para nós, muito obrigado também pelo carinho da sua audiência, para você que está no seu trabalho, você que está em torno da mesa neste momento. O horário do meio-dia é tão sagrado, né? E nada melhor do que você estar com a sua família, trocando informações, almoçando, conversando e abrindo a porta da sua casa para nos receber. É muito gratificante isso. Nós ficamos bem felizes por você estar com o rádio ligado aqui com a nossa programação da Rádio Araranguá, principalmente do programa A Hora do Recado. Que tem a alegria de ter você sempre nos acompanhando e também deste seleto grupo de patrocinadores que estão conosco aqui no programa Hora do Recado, trazendo dicas, informações e promoções no nosso bloco comercial. 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
9: que está no ar e vai até as 12 horas e 55 minutos desta tarde de sexta-feira. Então não deixe de participar, não deixe de mandar o seu recado, de conversar conosco aqui com o nosso programa. Eu vou colocar a casa em dia, fazer aquele intervalo comercial bem rapidinho e logo após o intervalo eu retorno aqui com informações dentro do nosso programa Hora do Recado. Intervalo e já voltamos.
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2: Estamos aqui sim, às 12 horas e 25 minutos desta tarde de sexta-feira, aqui pelo programa Hora do Recado, pelo 95.5 da Rádio Araranguá. A Associação Amigos do Chico informa que a campanha de castração de cães e gatos, que vai acontecer neste sábado amanhã, as inscrições e pagamentos já estão encerradas, tá? As vagas são limitadas, por isso que a gente sempre bate aqui. Faça a inscrição e o pagamento para o seu cãozinho, para o seu gatinho, o quanto antes. Ó, já estão encerradas, não tem mais como fazer. Então, só na próxima oportunidade, tá bom? Então, um abraço a todo o pessoal da Associação Amigos do Chico, que realiza amanhã mais uma campanha de castração de cães e gatos. Conhece a Elisa de Melo da Silva? Conhece? Não? Tu conhece a Elisa de Melo da Silva? Não? A Elisa perdeu seu passaporte. Está comigo aqui na Rádio Araranguá. Então, Elisa, se estiver nos acompanhando, se alguém conhecer a Elisa, pode dizer para ela passar aqui na rádio em horário comercial das 8 ao meio-dia e das 14 às 16 horas para retirar este documento. Então, perdeu seu passaporte, está conosco aqui. Então pode passar aqui em horário comercial, tá bom, Elisa? Para retirar o seu passaporte. Aqui. E o pessoal quiser mandar algum anúncio, quiser participar conosco, fique à vontade, tá? Para interagir aqui com o programa Hora do Recado, edição desta sexta-feira. Mandando um abraço aqui a Gorete Amaral, que está ligada conosco, dando uma boa tarde, Reinaldo. Boa tarde, Gorete. E também o Eduardo Viola, no bairro Santa Luzia, em Criciúma, acompanhando a nossa programação. Muito obrigado também pelo carinho da audiência, pela mensagem aqui no programa. Seguindo aqui, o bom dia, Reinaldo. Eu tenho um pavilhão para alugar no Lagoão, medindo 140 metros quadrados. Quem tiver interesse vai tratar com o José. O telefone de contato dele é o 99618-1621. 99618-1621. Tá? Conversa com o José, caso você tenha interesse em alugar este pavilhão. Boa tarde, meu amigo Reinaldo. Que Deus nos dê um final de semana abençoado. Um abraço, Jorge. Muito obrigado pela mensagem, pelo carinho aqui no programa. Bom dia, Reinaldo. Tudo bem? Tudo ótimo. Quero deixar aqui um feliz aniversário para o nosso netinho, amor da nossa vida, o Guilherme Conte Girardi, que esteve de aniversário na quarta-feira, completou 2 aninhos de vida, o nosso príncipe, amamos muito ele, é o neném, né, do Maurício e da Dani. Quem manda aqui muitos beijos é o vovô Eugênio e a vovó Rejane, e também a Dinda Maiara. Deus abençoe grandemente você, amor. Que bom, que legal, 2 aninhos, né? Um abraço para o Gui, então, muita saúde, que Deus abençoe a vida dele, com muitas alegrias, muitas felicidades na vida, né? 2 aninhos só, é um bebezinho ainda, né? Que Deus abençoe a vida de vocês, tá? Muito obrigado pelo carinho da audiência. Quero mandar um abraço aqui para a Dona Adriana e pro seu Pedrinho. Ei, Pedro, boa tarde, meu irmão. Adriana também, boa tarde. Um abraço ao pessoal da Panificadora Bom Gosto, aqui no bairro Alto Feliz, né? Tem um novo espaço agora ali para café. 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Um abraço então ao Pedrinho, um abraço à Adriana, que estão indo lá para Timbé do Sul, gente. Estão indo lá para Timbé acompanhando a nossa programação, levando aquele pãozinho de cachorro-quente, né, de x-salada, lá para os seus clientes e curtindo a programação da Hora do Recado. Muito obrigado pela carona, por estarem sintonizados aqui com o nosso programa A Hora do Recado. Opa, chegaram, mandaram um monte de coisa aqui, né? O que, que é agora? Deixa eu ver. Boa tarde, Reinaldo. Boa tarde. Eu tenho uma máquina Zig industrial para vender, da marca Zinger. Então, também tenho um freezer 580 litros, seminovo, por R$ 1.900. E também tenho uma casa para alugar no bairro Polícia Rodoviária, na rua Antônio Francisco Elias, 334. Quarto, banheiro, sala, cozinha, área de serviço. O ônibus passa na frente, a rua é calçada. Apenas R$ 750,00, livre de água e luz. Quem tiver interesse vai tratar com o pastor Valdir. O telefone para contato é o 99949-4395. 99949-4395. A máquina Zig industrial para vender, da marca Zinger, é da... Ele pede R$ 550, tá? Oi, Reinaldo. Foi encontrado algumas chaves próximo do mercado Lisandra e foi entregue no primeiro DP aqui de Araranguá. Está esperando pelo proprietário. Então foi encontrado algumas chaves. Tem dois controles de portão, três controles. E tem um abridor de garrafa, tem algumas chaves também. Então você que perdeu essas chaves, tem também ali uma chave, tipo, antiga, São Pedro, tá escrito na chave, tá? Então foi encontrado estas chaves. Se você perdeu, pode ir até o primeiro DP de Araranguá para retirá-las, tá bom? Deixa eu ver o que eu tenho mais aqui para passar aos ouvintes da Rádio Araranguá. O pessoal vai nos mandando mensagem, vai conversando aqui conosco, nós vamos interagindo com você, sempre também buscando informações para atender você, ouvinte da Rádio Araranguá, com as suas solicitações, tá? O pessoal está interagindo aqui, a gente vai atendendo os pedidos. Tenho aqui para vocês algumas ofertas de emprego que eu quero atualizá-las aqui. Depois eu vou dar continuidade após o bloco comercial. Mas eu tenho aqui, ó, uma vaga para secretária de clínica médica para Araranguá. Também tem uma vaga para nossa cidade para motoboy, para trabalhar em farmácia, tá? Entrega de medicamentos aqui no centro de Araranguá. Também tem uma outra vaga, só que para o bairro Cidade Alta, para assistente financeiro. E quem tiver interesse vai tratar pelo telefone código 48 99106 1340, 99106 1340, o telefone para contato caso você tenha interesse em uma dessas oportunidades. A APS Nativa está com vaga para inspetor de campo. O objetivo da função: visitar áreas solicitadas, execução de projetos orgânicos, coleta de dados, cadastros anuais e de novos apicultores. Requisitos: disponibilidade de horários e também para viagens. Tem que ter a carteira de habilitação B para automóvel, conhecimento básico em informática e uma boa comunicação. Diferenciais para você conseguir essa vaga: proatividade, organização e comprometimento. Quem tiver interesse vai tratar com o pessoal da APS Nativa pelo telefone código 489-9175-6563. 99175-6563. A Bet Transportes está contratando mecânico de veículos pesados. Quem tiver interesse, tem as atribuições, os requisitos e os benefícios para você ter essa oportunidade, para pegar essa vaga para você. O telefone para contato, para informações, é o código 489-9106-5322. 99106-5322, o telefone para contato. São 12 horas e 35 minutos. 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Vou fazer intervalo, daqui a pouco eu volto com ofertas de emprego, com anúncio de venda e a sua participação aqui no programa Hora do Recado. Intervalo e já voltamos.
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3: Estamos aqui às 12 horas e 44 minutos desta tarde de sexta-feira, aqui no 95.5 da Rádio Araranguá, com mais uma edição do programa A Hora do Recado. E aqui você já sabe, né? Você manda neste programa, você vende, você troca, você compra, você aluga, você participa do nosso programa A Hora do Recado, assim como o João Viana Matheus, que está aqui dando uma boa tarde, meu amigo Reinaldo Pereira. Sextou, um ótimo e abençoado final de semana para todos nós. Abraço, meu amigão. Muito obrigado, João. Tudo de bom para você também. Obrigado pela mensagem, pelo carinho de sempre. Oi, Reinaldo. Entregue ao dono. Conseguiram achar já o dono da chave? Se conseguiram, que bom. Fico feliz. Deixa eu ver aqui. Boa tarde, Reinaldo. Continuo vendendo uma casa no bairro Lagoão. Ela tem 110 metros quadrados. Um ótimo lugar, perto de tudo. Fica pertinho da Carlos Cardoso. O preço é a combinar. Quem tiver interesse, vai tratar pelo telefone, código 489-9999-3270. 999-99-3270. O telefone para contato, caso você tenha interesse em negociar. Deixa eu ver. O pessoal está aqui mandando. Chegou aqui feliz, aliviado, e disse que ouviu o recado na hora, na Rádio Araranguá. Que bom. Que bom que a gente anuncia aqui. Essa é a intenção deste programa, tá bom, Alexandre? De a gente poder comunicar aqui e ser instantâneo o nosso pedido, né? Então, que bom que o proprietário já encontrou as suas chaves, seus controles. É sempre tão chato, né? Perder algum documento, perder chave. Por exemplo, ó, eu tenho aqui em minhas mãos um passaporte em nome de Elisa de Melo da Silva. Um passaporte em nome de Elisa de Melo da Silva. Então, se alguém conhece a Elisa, pode dizer para ela passar aqui na rádio em horário comercial para retirar o seu passaporte, tá bom? Muito obrigado pelo carinho da audiência de todos vocês que fazem este programa acontecer. Um abraço, Alexandre. Tudo de bom para você aí, tá? Obrigado pelo carinho da audiência também. Seguindo aqui o programa Hora do Recado, quero atualizar aqui os nossos recados. O pessoal sempre vem até a rádio também colocar o seu anúncio, participar da nossa programação, interagir com o nosso programa. Quero ver aqui, dar uma atenção especial para os novos anúncios, né? A gente sempre fica meio repetitivo, claro, porque a gente quer ajudar você, mas vou tentar aqui ver se tem novos anúncios para passar aos ouvintes da Rádio Araranguá, pessoal que está sempre nos acompanhando, porque tem um Bazar do Bem. Ele continua hoje na Igreja Comunidade Cristã, na Rua Sergipe, 118, no bairro Jardim das Avenidas, no antigo Mercado Guidoni. Então, são roupas a partir de R$ 2,00. Informações com a Tânia de Jesus pelo telefone 489-9683-8844. 99683-8844. O Jairo Silva já está chegando aí, já apontou na curva, né, senhor Jairo Silva? já está chegando para as esportivas. Eu quero, antes de encerrar o programa, falar para você que o Cine de Araranguá traz várias oportunidades de trabalho para você que nos acompanha. Temos vagas aqui para auxiliar de recursos humanos, analista fiscal, auxiliar de estoque, auxiliar de linha de produção. Também tem vaga aqui para borracheiro, ceramista, costureira de máquina overlock, costureira de máquina reta, cuidador de idosos, eletricista de veículos de grande porte, empregada doméstica, farmacêutico, inspetor de qualidade para o ramo têxtil, mecânico de automóveis, mecânico de caminhão a diesel, mestre de obras, motorista de caminhão, motorista de carreta, motorista, operador de betoneira, operador de caixa, operador de empilhadeira, operador de processo de produção, vendedor interno, zelador e também vaga para PCD. Você que é portador de deficiência tem uma vaga para operador de caixa. O telefone de contato do Cine é o 3529-0160 e atende no horário do meio-dia até as 6 horas da tarde, na Avenida 15 de Novembro, 1650, sala 408, do quarto andar do edifício Infinity. Um abraço a Luziane, a Lu Crepaldi, que está nos acompanhando sempre, né, Lu? Muito obrigado pelo carinho da sua audiência, por estar ouvindo a programação da Hora do Recado. João, tudo certo aí? Deu certo a muralha lá no jardim? Começar o cerco agora, é domingo que começa? Domingo agora, cerco de Jericó, na paróquia São Francisco de Assis, no bairro Jardim das Avenidas. Um abraço a toda a comunidade lá, que estarão com o cerco de Jericó, iniciando domingo. Domingo tem missa no Santuário Mãe dos Homens, estarei ali, é meu dia de fazer leitura, né? À noite, né? Dia dos Pais também, né? E desejo a todos os pais, feliz Dia dos Pais, com muita saúde, com muitas alegrias. Para você, mamãe, que muitas vezes faz o trabalho de pai e mãe, né? Também para você, mãe, que é pai, saúde para você também, tudo de bom, alegrias para você, para sua vida. E hoje à tarde, às 3 horas da tarde, tem a Missa da Saúde, aqui no Santuário Nossa Senhora Mãe dos Homens. E após a missa, tem o quê? Hã? Café! Café na casa da mãe. Então tem rosquinha, tem sonho, tem torta, tem bolo, café, leite, suco. Então você é convidado a estar na missa a partir das 3 horas da tarde, Missa da Saúde, e após a Santa Missa teremos então o café na Casa da Mãe, ali no Centro Pastoral do Santuário Diocesano Nossa Senhora Mãe dos Homens. 12 horas e 51 minutos, está chegando Jair Silva com as esportivas e eu volto na segunda-feira ao meio-dia com mais uma edição do programa Hora do Recado aqui pelo 95.5 da Rádio Araranguá. Um abraço a todos vocês, desejo a todos uma ótima tarde. Marni Costa, ai Marni Costa, vou fazer antes de encerrar o programa. Coleta externa aqui em Araranguá, então o Lions em parceria com a Emosc sempre trazem para Araranguá um dia de coleta de sangue. Então vai ser no dia 25 de agosto, das 8 da manhã às 4h45 da tarde, na sede da AMESC, aqui na Avenida 15 de Novembro, 911, no Centro Cívico, ali, aqui em Araranguá. Então, as doações serão realizadas mediante agendamento prévio. Então, tem que ligar ou mandar mensagem para o telefone WhatsApp, que é o 48-3444-7410. 48-3444-7414. Para você que quer doar sangue, eu sou doador de sangue e você tem que fazer o mesmo para ajudar a salvar vidas. Agora sim, muito obrigado pelo carinho de todos. Segunda-feira estou de volta ao meio-dia. Uma ótima tarde de sexta-feira para você, um bom final de semana. Fiquem com Deus e a gente se fala por aí. Tchau, tchau.
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12: Opa, muito bem, muito boa tarde. Estamos chegando, turma boa, gente boa do esporte, a partir de agora com mais uma edição das Esportivas. É desta sexta-feira, hein, Juliana Oliveira, nosso colega de trabalho, sextou, hein, Juliana? Uma sexta-feira com sol, tem nuvens também, é verdade, mas está prevalecendo o sol em meio ao inverno brasileiro. Uma sexta-feira, dia 7 do mês de agosto do ano 2026. E a gente segue até as 14h com você, interagindo aqui pelo Facebook da Suararanguá, pelo WhatsApp, estamos também no YouTube, toda a nossa programação, eu mais o nosso João Martins comandando aí a mesa de áudio. Valeu, Joãozinho. Vamos juntos, né? Até as 14 horas, claro, com você participando aí com a gente. Hoje temos convidados especiais. Estão aqui conosco o professor Carlos Henrique

0: A Cruz Fernandes, que é da Associação Araranguense de Natação, é treinador de natação, é também do Grande Fronteira Clube, né? Onde está a associação. A Helena Machado, atleta, né? É nadadora, ela que conseguiu entrar na seletiva dos Jogos Escolares Brasileiros pela seleção de Santa Catarina. Vai representar, está representando, aliás, o Colégio Murial do Grande Fronteira Clube e também o município de Araranguá. E aqui do outro lado está o pai dela, o Rafael, né? É, ela que é neta do Vicente, do nosso Vicente Machado, filha do Rafael, Rafael do Capana do Balneário Mouros Conventos, que é um evento, é um local extremamente frequentado, né? Principalmente os verões, né? E tem o nosso FLAEC, né? O FLAEC que é na verdade, o FLAEC surgiu graças ao Araranguá Esporte Clube, né? Na época do Araranguá Profissional, descoberto pelo seu Nascimentinho, vascaíno doente, nosso saudoso, grande torcedor do Vasco da Gama, né? É uma pessoa realmente que adorava o esporte, que adorava, gostava muito do Araranguá Esporte Clube, e por sua vez era um vascaíno realmente, quatro costados. Seu Nascimentinho foi realmente que descobriu o FLAEC, começou a levar ele para os campos de futebol. Já tem recado aqui do Valdeci Batista de Carvalho. Boa tarde a todos da bancada, um forte abraço, fiquem todos na santa paz de Deus. Você também, Valdeci. Heitor José Bigarera aqui com a gente também, muito boa tarde, espetacular a tarde, de igual peso, o pessoal convidado em excelência, né? De igual peso, o pessoal convidado em excelência. Parabéns, obrigado ao nosso Bigarela. Então já eles conversam com a gente, nossos convidados sempre em nome da Colina Chevrolet. 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Boa tarde, convidados.
1: Boa tarde.
0: É um boa tarde coletivo, né?
2: Boa tarde.
0: Coletivo, é bom demais. Como é que tá o Capana? Antes de entrar na natação aí.
1: Capana, semana passada fizemos um evento.
0: Opa!
1: De motociclistas, né?
0: Boa, que beleza.
1: Foi bem legal, foi uma experiência legal que a gente fez com o Mr. Huga e a banda Torre, do Andy.
0: Ah, sim,
1: o Andy. Então, foi bem bacana.
0: Baita música, Andy, né?
1: Foi bacana, o sol, parece que brilhou o sol naquele dia, né? Porque era chuva a semana toda, domingo já esfriou de novo.
0: É.
1: Então, fomos abençoados ali.
0: Foi um dia privilegiado.
1: Bem legal, bem legal.
0: Quantos anos de Capana?
1: 21 anos, já temos.
0: 21 anos? Começou assim, meio que brincadeirinha, eu acho, né?
1: Começou,
0: como é que foi?
1: Eu e meus irmãos começamos.
0: Certo.
1: Num verão bem difícil, né? Que quando a gente inicia sem experiência, complicada, geralmente se paga para trabalhar, né?
0: É verdade.
1: E é o que aconteceu, enfim, fomos insistindo. Uhum. Aí permanecemos aí por 6 verões juntos, eu e meus irmãos. Depois, né, a gente vai ficando mais velho, foi criando aí, cada um foi para o seu lado e eu. É, continuei acreditando e hoje está aí, a gente tem uma segurança maior
0: em
1: público, como tu falou, é um local que já é conhecido e então a gente vai seguindo a vida e vai vendo até onde vai, né?
0: É, maravilha, mas tá aí atravessando duas décadas já, são mais de duas décadas, né?
1: Sim,
0: a
1: filha já está com 14 anos, nasceu embaixo do balcão, vamos dizer assim.
0: Ah, é? Olha só que maravilha, nasceu no meio da música.
1: Nasceu em fevereiro,
0: né? No meio da música, 13, da vida, né?
1: Ah, 13 de fevereiro, estava na época era carnaval.
0: Olha só.
1: Aí
0: nasceu no período alegre.
1: A gente programou para nascer na segunda-feira.
0: Olha
1: e aí na quarta-feira a gente já voltou com ela e eu já fui trabalhar à noite. Que a gente abre de quarta a sábado, geralmente.
0: É, olha
1: então,
0: só.
1: Então, tá aí, já temos 14, vai fazer 15 anos agora.
0: História linda.
1: Tem história.
0: Tem história linda do nosso Capana, né? lugar de diversão, realmente uma maravilha. O nosso Heitor José Bigarella já voltou aqui, volume baixo, longe do microfone, ele está dizendo aqui, o Bigarella, nosso técnico lá de fora, ele está prestigiando e está orientando, esse homem é fera. Assistente. Maravilha. Esse representante é o nosso Rafael, estava aqui, estava e está bem à vontade, continue à vontade, por gentileza, acho que é por aí. Pois é, professor, conta para a gente um pouco dessa história, né? Sobretudo desse seu trabalho, que o senhor já teve aqui em outras ocasiões, que é muito importante, os resultados estão sendo colhidos aí, né? A cada ano, sei lá, a cada mês, sei lá, ou a cada competição, seria mais claro, né?
2: Boa tarde. Eu disse que a gente teve a oportunidade de vir aqui, e a natação da AN do Grêmio Fronteira está com um volume muito grande aí de eventos estaduais, né?
0: Sim.
2: E estamos aqui hoje para falar especificamente da convocação da Helena para os Jogos Escolares Brasileiros, né?
0: Já tem data?
2: Já. Vai ser entre o dia 21 e 24 de setembro.
0: Opa, está próximo aí, né?
2: Já estão se organizando aí, o pessoal da seleção, os treinadores, organizando aí com uniformes, as passagens, autorizações, toda a documentação que é necessária para representar bem Santa Catarina.
0: E o local?
2: Colégio dela. Vai ser em Brasília, o local em si, a piscina,
0: não,
2: complexo.
0: Cidade, não, falei local, desculpe, mas se referindo à cidade.
2: É Brasília.
0: Brasília.
2: Isso.
0: Mas então é um evento grandioso, né? Eu acho que o país todo vai estar lá, né?
2: No caso das modalidades individuais, né? Uhum. Que vão ser nessa época aí, entre o dia 21 e 24 de setembro. Uhum. Da natação, são 8 atletas do naipe feminino e 8 do masculino. Para você ter uma ideia da dificuldade que é fazer parte dessa seleção de todo o estado de Santa Catarina.
0: Sim.
2: Esses jogos escolares é de 12 a 14 anos. Teve duas meninas convocadas de Florianópolis, duas meninas convocadas de Blumenau, aliás, de Itajaí, duas de Jaraguá do Sul, uma de Tubarão e a Helena aqui de Araranguá.
0: Olha só, que seletivo, hein? E, número reduzido mesmo, né?
2: E precisava ser campeã de uma prova dessas da natação.
0: Então,
2: realmente, a gente estava atrás dessa expectativa e meta para atingir esse ano, né?
0: Sim.
2: Já que nessa faixa etária 12 a 14, a Helena tem 14, né?
0: Uhum.
2: Então, a gente está todo mundo muito contente com os resultados para a nossa cidade.
0: Estamos junto de grandes cidades aí, né? Porque Blumenau é uma referência também, né? Eu acredito, né? Pela experiência que a cidade tem no esporte amador, que a gente sabe, né?
2: Isso.
0: Em modalidades coletivas, eu acho que na natação também, né?
2: Também. Atualmente são mais Jaraguá do Sul.
0: Jaraguá do Sul mais, né?
2: Então, Florianópolis, né?
0: Certo.
2: Tem também Itajaí. E nós aqui correndo por fora, né?
0: O senhor citou o Blumenau, então, na verdade.
2: Não era Blumenau, era Itajaí.
0: Então Itajaí hoje é uma referência, né?
2: Sim.
0: Desculpa, a gente citou o Blumenau ali por força de expressão, mas é isso. Então estamos juntos aí, a Florianópolis, a Itajaí, as grandes cidades aí.
2: Exatamente.
0: Vamos hoje com a nossa Helena, né? Boa tarde, Helena.
3: Boa tarde.
0: E aí, tá preparada? Como é que tá?
3: Sim, eu tô treinando bem agora, né? E eu tô bem grata por ter conseguido. Sou grata a todo mundo que me apoia e que...
0: Sim.
3: Luta pelos sonhos virar realidade, né?
0: Sim.
3: E tô bem satisfeita com os resultados.
0: Treinando quantas vezes por semana?
3: 5, 6.
0: É puxado, né?
3: Uhum.
0: Como é que é essa rotina? Conta pra gente, tipo, pra quem tá, por exemplo, deseja ingressar na natação, tá nos ouvindo agora, por exemplo. Garotinha que tá nos ouvindo agora.
3: De manhã eu vou pra escola, eu chego em casa, almoço, e eu vou pro treino, e duas vezes por semana tem a musculação. E sábado, geralmente, tem treino também.
0: Certo. Então é dedicação mesmo, né?
3: Uhum.
0: Eu acho que quem gosta, tu começou, como é que tu começou a gostar da natação?
3: Então, eu nado desde pequena, né? Porque
0: certo.
3: Desde os 4.
0: Desde os 4?
3: Sim, só que daí chegou com uns 12 anos, eu comecei a ir mais na ginástica, porque eu fazia ginástica e natação.
0: Uhum.
3: Eu acabei largando a natação porque eu fazia aula sozinha e eu acabei desanimando.
0: Desmotivou, né? Desmotivou sozinha, é difícil, né?
3: Sim. Só que daí foi criada a associação e eu vi que um pessoal lá estava começando a nadar, eles eram meus conhecidos, meus amigos.
0: Certo.
3: E eu achei legal, voltei a nadar e daí pra frente...
0: Aham. Uhum.
3: Nunca mais.
0: Não, aí realmente você entrou pela porta de entrada, eu acho que não tem mais porta de saída da natação.
3: Não.
0: Acho que não, né? Porque né, a gente sempre vai se apaixonando pela competição. O Helena Júnior Alves está por aqui. Boa tarde ao Júnior. Boa tarde, alguma alma boa envia. Ah, esse cara tu tá pedindo, esse cara é de fora, cara. Ele botou e tal, apoio e tal, que é doação. Não, amigo, aí você tem que usar um outro horário aí. né, para poder fazer a sua solicitação. Mas, de qualquer maneira, agradecemos a audiência. Você é que está ouvindo, né?
1: Está ouvindo.
0: Mas eu acho que está, né? Porque mandou aqui pelo Facebook, provavelmente. Agora, Helena, então, é dedicação. É como todo esporte, né? A natação também exige, né? A gente sabe, né?
3: Sim.
0: É dedicação mesmo e treinamento para chegar ao índice que a gente quer, né? Acho que é isso, né?
3: Sim.
0: E você esperava já, numa tenra idade, 14 anos, chegar uma competição a nível nacional, como o caso agora, em setembro? Já estava esperando isso? Como é que é? Ou não?
3: No começo do ano eu estava tentando buscar isso, eu já estava pensando já mais para frente. Assim, como é 12 a 14, eu achei que eu teria mais. Não é mais chance, né? Mas como é a idade mais.
0: Sim.
3: Mais provável. Eu estava treinando bastante para isso.
0: Certo. Bom, eu acho que essa... Porque a criação da associação foi com a sua chegada, né, professor Roberto? Foi com a sua vinda, né?
2: A gente chegou aqui em 2023, né?
0: Certo.
2: Convidado ali o pessoal do Grêmio Fronteira ali, uma equipe. Aí nos reunimos ali e falamos da importância da criação da associação.
0: Claro.
2: Já estava em vista essa vontade ali de duas sócias ali, que a gente sempre coloca o nome delas, que é a Tássia e a Fran. Que eles já estavam com dois, três atletas até treinando em Tubarão.
0: Olha só.
2: Eles saíam daqui de Aranaguá e
0: 80 quilômetros percorriam para.
2: E até o Clube 29 em Tubarão. E me falaram que o clube já tinha se filiado na federação. Eu achei aquilo super interessante.
0: Opa.
2: Onde eu tive a vontade, né, realmente de vir para cá.
0: Uhum.
2: Desde que tivesse uma associação de pais. Porque desde que eu trabalho com natação,
0: certo.
2: Desde os anos 90. É, o que sempre dá suporte, tanto aos clubes quanto a algumas academias que têm piscina,
0: uhum.
2: é esse trabalho em conjunto com os pais.
0: Certo.
2: Isso já. Eu tive a oportunidade de fazer algumas clínicas nos Estados Unidos e lá já era assim.
0: Sim.
2: Tinha lá, eles falam bastante, o treinador que é o coach, né? E tinha todo esse trabalho juntamente com os pais.
0: Certo.
2: E dali estruturava, junto com a entidade, para que viabilizasse os eventos, as competições, né?
0: Sim.
2: Mas tratando de uma modalidade um pouco diferenciada, não é muito fácil, né? Os eventos, as despesas de competições. Então, em conjunto, deu tudo certo. E pela experiência que a gente tinha já de muitos anos nessa área de alto rendimento,
0: sim.
2: a gente viu a estrutura do clube, a possibilidade de desenvolver um grande trabalho aqui. Isso vem sendo alcançado ano após ano, né?
0: Sim.
2: Você tem acompanhado, né, Jair?
0: Verdade, essa prosperidade, tem visto isso, tem registrado isso, né?
2: O clube ali está cada vez mais pensando nessa área competitiva, não só com a natação, como outras modalidades também. Está se estruturando, está tentando entrar nesse CBC, que é o Comitê Brasileiro de Clubes, né?
0: Uhum.
2: Que tem grandes vantagens com retorno também para o clube.
0: Certo.
2: Então, a gente espera que cada ano fique mais estruturado e que a gente consiga atingir cada vez mais resultados de alto nível e tentar formar uma equipe maior, para que a gente possa ter maior expressão a nível não só estadual, como nacional.
0: Perfeito, é por aí. Bom, que a gente vai lembrar que o Fleck está por aqui representando o KF Centro Esportivo, né? Porque você está administrando lá o seu KF, né?
1: Isso. Boa tarde, Jarinho.
0: Boa tarde. Está por aqui também, o Fleck, antes da... das suas colocações, o nosso Fábio Estevão, que é o patrão lá.
1: O patrão,
0: Fábio Estevão, proprietário aqui do KF Centro Esportivo. Boa tarde, Jário, e a todos da mesa. É hoje exclusivo ao meu parceiro Cleiton. Sucesso nesse novo projeto, estamos juntos, família Flaec e família KF. E já convidando todos para amanhã estar presentes na reinauguração, né?
1: Isso.
0: É isso aí.
1: Boa tarde, Jairinho.
0: Boa tarde, irmão.
1: Os amigos aqui da bancada. Desejar já um sucesso a Helena ali.
0: Sim.
1: Que hoje ela está representando a Araranguá na natação, né?
0: A cidade,
1: né?
0: E a região.
1: E o padrinho, o Ricardo, aquela. Acho que mandou uma mensagem aqui agora, é professor dela ali do Murialdo.
0: Opa.
1: E é meu padrinho, o Ricardo, acho que é professor de. Ele falou já
0: do seu nascimento.
1: É do seu nascimentinho. Ele falou já do seu nascimento, é o homem
0: grande,
1: hoje.
0: Ricardo, um abraço.
1: Hoje eu estou no esporte, no mundo do colecionismo, com o Araranguá, com o futebol, graças ao seu nascimento. Hoje tudo que eu faço com o esporte. Vem ele em mente. Então, hoje, se ele estivesse com nós aqui, com certeza ele ia ser o meu
4: maior incentivador, maior apoiador do que eu faço. Verdade. Então, tudo que eu faço hoje é através do esporte, é com ele.
0: É verdade, sem dúvida. O João Viana Matheus, grande João Viana, nos acompanhando. Obrigado, boa tarde, João. É, boa tarde, Jairo e Deja. O Deja se ausentou um pouquinho hoje, mas ele está sempre diariamente com a gente, viu, meu caro João Viana? E a todos da mesa, abraço, amigos. É, agora, o Fleck, essa camiseta bonita, essa é da década de 90, não?
4: Essa aqui é de 90. PBS,
0: né? Da época da, eu acho que da segunda divisão, né?
4: Não, essa aqui é de 92.
0: Ah, 91. De 92, não.
4: É que desse tipo aqui da BBS. Em 86. De 90 a 95.
0: 88,
4: né? Mas eu tenho camisa lá de 86, 87, 88, 89,
0: então. 90. Essa é da primeira. Até 95. Essa nós já tínhamos conquistado a Copa Santa Catarina?
4: Essa aqui não? Já.
0: Já, né?
4: Lá em Florianópolis.
0: É aquela contra o Figueirense. Do Inter lá, somos bicampeão, mas a federação não reconheceu.
4: Ali, né? Puxaram. Contra o Inter, né? Puxaram o nosso tapete, né?
0: Puxaram o nosso tapete, rapaz. É o nosso Valério Mendes que o diga, né? A federação queria fazer um outro final. Eu disse, não, mas o Valério, foi bem claro. Eu já decidi o campeonato.
4: O erro foi deles e o Valério Mendes pagou o pato.
0: É o grupo que havia recorrido ao STJD, né?
4: É, naquele ano.
0: Lembra desse episódio?
4: Naquele ano foi Brusque, Inter de Lages, Araranguá e Ferroviário. O Araranguá tirou o Ferroviário e o Inter de Lages tirou o Brusque.
0: Isso.
4: Aí houve um. Não sei o que houve lá de documentação.
0: Um atleta irregular ou coisa
4: assim. Irregular do Ferroviário.
0: É,
4: do Na Ferroviário. Verdade, a regularidade era do jogador do Ferroviário. Enfim, o Araranguá, eu esqueci de fazer outro jogo, o Araranguá não aceitou, porque já tinha feito a final do Inter de Lages e ganhou do Inter de Lages lá em Lages.
0: Exatamente.
4: Aí a Federação Catarinense optou por fazer outra final. O Valério não aceitou.
0: Caso a direção do Araranguá concordasse e o Araranguá estava certo, seria com o Ferroviário, não?
4: Isso.
0: Quer dizer, aí tu volta.
4: Volta de novo lá que já tinha feito uma semifinal, voltar de novo a fazer final, você já tinha ganhado a final. Então o Valério Mendes na época não aceitou, a Federação Catarinense não acatou e tiveram que fazer outra final.
0: Parece que o Brusque na época é campeão, se não me falha a memória, né?
4: Foi o Brusque. E na verdade o Inter de Lages foi duas vezes vice. Porque perdeu para o Araranguá e depois perdeu para o Brusque.
0: Foi. Impressionante. Evandro Conceição, vereador, presidente do clube, reeleito do nosso Grande Fronteira. Boa tarde, meu amigo Jairo, e a todos da mesa. Desejar sucesso ao meu amigo Flaek e aos meus parceiros do Grande Fronteira, projeto da natação, ele está confirmando agora, que cada vez mais está mais forte no nosso clube. Parabéns a todos, está dizendo o nosso Evandro Conceição. Evandro, é isso aí mesmo, a nossa natação aí, enfim, por tudo que ela já tem alcançado. Claro que é um trabalho inicial, como disse o professor Carlos, né? Mas a gente sabe o quanto isso já repercutiu, né? Quantos resultados já foram alcançados aí, né? E o próprio professor esteve aqui em outras ocasiões, com outros atletas, inclusive, com a própria Helena, que já esteve aqui, eu acho que a Helena já esteve aqui também, né, Helena?
3: Uhum.
0: Enfim, falando dos resultados das competições, dos eventos, enfim, onde a natação realmente tem sido uma das grandes expressões do nosso Grande Fronteira Clube. Bom, essa reinauguração, como é que vai ser?
4: Pois amanhã. Então, agora eu vou comentar um pouquinho do que vai ser amanhã. Na verdade, a gente está no esporte há muitos anos, então eu venho sempre plantando, né? Agora colhendo. Não vou dizer agora colhendo, porque não, porque cada vez que passa, a gente cada vez vai plantando, né? Então vai colhendo cada dia que passa coisas boas, entende? Então o Fábio, eu recebi um convite para tocar o espaço dele, o estabelecimento dele. Já vimos conversado e eu aceitei a proposta dele. Hoje eu estou tocando o KF, que hoje ele é o proprietário. Até desejar um sucesso para ele também na caminhada dele, junto com a minha. Então, nós trabalhando junto, o sucesso vem em dobro, né?
0: Verdade.
4: Então, ele fez o convite para mim, eu acatei com gosto mesmo, porque eu estou na minha área agora, que é esporte também.
0: Verdade.
4: Então lá é.
0: Tem uma área que tu conhece,
4: né? Isso, eu conheço também. Tem muitos amigos aí também no esporte, né?
0: Uhum.
4: Gurizada aí, jogadores aí, a gente vem desde o tempo do Araranguá lá. Hoje tem gente jogando lá que era da escolinha do Araranguá de 2014.
0: Olha só.
4: Que era tudo pequeno.
0: Garotinhos,
4: hoje,
0: hein?
4: Já estão. Homem formado, então.
0: Homem formado.
4: Eles vejam, o Fleck aqui, estamos juntos, não sei o quê. Cada um que chega lá já lembra de mim lá atrás, lá no Araranguá. Então, assim, a gente com certeza então deixou um plantio bom, né? Então, para hoje ser reconhecido. Então, agradeço muito a família do Fábio também, do KF ali. E já faz um mês que eu estou lá, então amanhã vai ser a reinauguração da nova diretoria. Que é onde eu faço parte.
0: Sim.
4: Então, convido aí os amigos aí amanhã. Vai ter costela, vai ter frango, linguiça. É 0800, né? Quem quiser ir lá, está convidado. Prestigiar o amigo lá. E quiser também, quem quiser ir lá, marcar uns horários, ver o horário que tiver lá, para ver qual é o horário que tem disponível, para a gente entrar em uma concordância para jogar o seu futebol.
0: Exatamente, quem quiser ter atividade esportiva, quem quiser ocupar o KF Centro Esportivo, já reserva o horário lá, né? Aproveita que já vai estar na festa mesmo, já vai estar lá no evento, né?
4: Também quero agradecer muito a minha esposa, né? Então, ela também é a que mais me incentiva nesse ramo, né? Sim. Eu não fechei o outro boteco do FLAEC, porque lá estamos tocando os dois, ela fica num e eu fico no outro. Olha a peleia que nós temos.
0: Maravilha. Não, mas tá bom, acho que é trabalho, né?
4: É trabalho, estamos com saúde, estamos vivendo, né?
0: Acho que é por aí, né?
4: Então, agradeço muito a ela, que ela tá muito... Ela puxa para cima, me incentiva mesmo, não deixa a peteca cair. Sim. Então, nós abrimos lá durante o dia, ali no Alto Feliz, com almoços e marmitas, e durante das 5 horas em diante o meu outro estabelecimento lá, que é o
0: finalzinho da tarde, vocês já estão lá.
4: O nome é FLAEC KF Sports.
0: FLAEC KF Sports, maravilha. O Fábio Estevão do KF voltou. É isso, juntos como parceiros, vamos muito longe, sucesso a nós, ele está dizendo aqui.
4: Isso.
0: Nosso Fábio Estevão tá lá ligado aí, acompanhando.
4: Parceirão,
0: um grande cara, né? Sempre a partir de 5 da tarde, você já está por ali, o pessoal ali, né? Precisou de qualquer coisa.
4: Pode,
0: é só passar no KF Centro.
4: Se precisar ali, nós estamos à disposição.
0: Beleza, maravilha. 1h29, antes da gente fazer um pequeno intervalo, né? A gente vamos voltar a falar da natação com o professor Carlos, com a Helena, aqui com o pai, com o Rafael, enfim. Nós precisamos fazer um pequeno intervalo, vamos dar um tapa no café e a gente já volta.
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0: Opa, muito bem, estamos de volta, minha gente boa, com as esportivas desta sexta-feira e a força da Dubai Registre Marcas. 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O Fábio Estemo do KFC Desportivo já passou por aqui, já mandou seu recado também pro FLAEC, recado de apoio. Mas é bom lembrar que a nossa Helena então compete no mês que vem em Brasília. Você chegou lá com índice em qual prova, Helena?
1: Eu entrei pelo 50 livre, né? Porque eu fiz 28,40, não sei. Eu ganhei a prova, então eu fui convocada para a seleção catarinense. E se eu ganhar algum pódio lá no, na competição, eu consigo bolsas, né? Eu tenho direito à bolsa, então tá bem importante.
0: É, então a premiação é boa também, né? Boa.
1: Sim.
0: É bom que abra uma perspectiva grande, né? Ela tem 14 anos, né?
2: Isso. É. Eu tive algumas oportunidades de ser técnico da seleção. Tanto 12 a 14 quanto 15 a 17. É um evento super organizado, né? Com apoio do COB, né? Comitê Olímpico Brasileiro. E é bolsa, serve uma bolsa nacional para aqueles atletas conseguirem pódio, seja lá de provas individuais ou revezamentos.
0: Certo.
2: E tanto faz se é primeiro, segundo ou terceiro, só o fato de subir no pódio, né? Uhum. Você já tem direito a essa bolsa. Então é super importante, faz com que essa juventude das modalidades tem um estímulo para continuar treinando, praticando esporte, pelo menos ali até os 17 anos, né?
0: Certo.
2: Antes de entrar na universidade. Então, esse é um grande incentivo para a formação de base. E isso se estende depois para as categorias de cima. Júnior, categoria de seleção brasileira nacional, atletas olímpicos, né? Então é um programa de incentivo ao esporte bem estruturado.
0: E vai premiando.
2: Vai premiando
0: conforme a categoria vai abrindo perspectiva. Aí.
2: Isso, para dar condição para que ele possa continuar no esporte de alto rendimento, fazendo seus treinamentos, tendo todas as condições para poder se manter.
0: É algo parecido assim com alguns países europeus, alguma coisa nesse sentido, não? Ou com os Estados Unidos, talvez Canadá? Se não é, eu acho que tem uma certa semelhança, né? Essa questão aí do incentivo, né?
2: É, até onde eu conheço, tem a Universidade Americana, todos os atletas que participam, que estão na universidade, não são profissionais. Eles não ganham para isso. Eles ganham lá para estudar e tal, mas não são remunerados. É. Já que no Brasil é diferente, eles podem realmente receber algum incentivo financeiro.
0: Pode haver remuneração, então. Então é interessante, porque lá, mas na verdade lá a estrutura das universidades é uma estrutura maior, né? Quer dizer, já tem, eu acho que muda bastante, né? E aqui talvez pela dificuldade até do nosso sistema, né? É permitido que o atleta também receba alguma remuneração também.
2: Nós talvez aqui no Brasil não temos essa devida incentivo à estrutura universitária para que eles, que os acadêmicos, né, fiquem praticando esporte e se autossustentem, né? Já na Universidade Americana, o esporte é uma ferramenta valiosa, assim, também.
0: Muito forte, né? Muito forte. A gente vê pelo basquete, por outras modalidades, natação, né? Enfim, e outros esportes, né?
2: Sim.
0: Então a gente percebe isso, né? Então a coisa vem de décadas, né? E essa estrutura cada vez melhora mais. Eu acho que o fato é isso, né? Que cada vez há mais investimento nas universidades, enfim, eu acho que é bem por aí, né? E o Brasil pode copiar alguma coisa nesse sentido, né? Pode, quem sabe.
2: O patriotismo deles é bem forte, essa parte educacional através do esporte
0: é fundamental.
2: É fundamental.
0: Verdade, é bem por aí. Flaek, então tá tudo pronto por lá, quem quer aparecer amanhã tem. Tem costela, tem frango, tem.
3: Até tomar uma saidinha agora porque eu tô meio ruim da.
0: Ah.
3: na certo. garganta, eu tô meio sem voz.
0: É, você ficou mais condicionado, que tá de frente pro ar, né? Eu dei aumentada, eu tava no 23, eu pulei pro 24.
3: É que como vai ter o evento amanhã, então sim. essa semana foi pauleira, né? Então
0: foi puxado?
3: Foi puxado, então fala com um, fala com outro, chega e acaba perdendo a voz, né?
0: Mas quem é que vai estar assando lá?
3: Vai ser um...
0: Que é um assador?
3: É um... Casado com a minha irmã lá, sim. e a minha irmã vai me ajudar.
0: Teu cunhado?
3: Esposa, é.
0: Teu cunhado é o assador. É. Quem é ele?
3: É o Jorge.
0: Jorge.
3: É, vai ser o assador.
0: Jorge, vai ter... pro espeto. Vai pro espeto, Jorge.
3: Ali vai ter frango, vai ter linguiça, vai ter duas costelas lá pra turma lá.
0: Opa, aquele janelão aqui, né?
3: Janelão, vai ter duas janelas.
0: Janela de costela.
3: É isso aí.
0: É por aí, cara. É porque com... a comida reúne todo mundo.
3: Isso.
0: É.
3: Aí vai ter mais
0: churrasco reúne muita gente.
3: Sim, vai ter um franguinho. Uma confraternização ali de amigos e clientes, né? Uhum. Fazer um chama ali pra ver se o pessoal
0: claro.
3: Conhecer o espaço também. Um espaço muito,
0: sim.
3: muito bem localizado, bem...
0: Estrutura bem boa, né?
3: Ampla, ampla estrutura, é top mesmo.
0: Sim.
3: Ali também, nos finais de semana, dá pra reservar pra eventos particulares também.
0: Uhum.
3: Quem quiser... Fazer uma festa.
0: Uma festa, um aniversário.
3: Isso, um aniversário.
0: É, por nada, dá, até dá um casamento ali, isso aqui dá, não?
3: Dá também.
0: Dá também, né?
3: Isso. Vamos ver,
0: então.
3: Então, ali o espaço é para todos, né? Então,
0: sim.
3: É fazer um conhecimento lá do estabelecimento.
0: Claro.
3: Quem quiser reservar, só falar comigo ali, ou com o Fábio mesmo também.
0: Sim.
3: Para.
0: E fazer a reserva.
3: Fazer a reserva.
0: Tá certo, maravilha. E os horários, né, como é que estão? Tem. Tá sempre ocupado lá, né?
3: Tem espaço ocupado. Também, mas tá sempre, assim,
0: toda noite tem.
3: Toda noite tem jogo.
0: Tem jogo.
3: É, só que semana passada teve muita chuva, então os horários ali...
0: Aí atrapalhou um pouco.
3: Atrapalhou um pouco, não só para mim, mas para todos, né? Então, os horários já estão bem preenchidos. Tem alguns que tem fixo, outros que só vão no dia, mas daí na outra semana não vão, mas a gente sempre tá abrindo espaço para outros.
0: Claro.
3: Então, o horário lá praticamente é cheio e corrido.
0: Ah, sim. Vamos desejar sucesso para a tua gestão lá junto.
3: Muito obrigado.
0: Com o nosso Fábio, né?
3: Estamos trabalhando,
0: estamos unidos.
3: E é como ele falou, né? Um ajuda o outro, então.
0: É isso aí.
3: É como ditado, né? Uma mão lava a outra e as duas secam o rosto.
0: É, duas lavam o rosto, né?
3: É por aí.
0: Na verdade, o comércio, seja em qualquer área, o relacionamento é tudo.
3: Isso aí.
0: O tratamento bom
3: tratamento,
0: quer dizer, atende sorrindo.
3: É isso.
0: Eu, os maiores comerciantes que eu conheci em Aranaguá, os maiores empreendedores, aqueles que atendiam no balcão, na década de 60, de 70, de 80, os caras atendiam sorrindo.
3: Isso.
0: Né? Impressionante. O Chico Santos morreu trabalhando, sorrindo o tempo inteiro na televisão brasileira. Quer dizer, então, quer dizer, sorriso atrás sorriso. Olha, é algo surreal.
3: A gente tenta agradar todo mundo, né?
0: É.
3: Se... A gente já pede desculpa aqui àqueles que a gente não agradou, mas a gente está fazendo.
0: Mas agrada a maioria. Consegue agradar todo mundo, gente, mas agradando uma maioria,
3: isso.
0: Acho que a gente é um vencedor.
3: A gente sempre faz para melhorias, né?
0: Claro.
3: Então, se tiver alguma crítica construtiva, também pode chegar e falar.
0: Claro, uma sugestão.
3: As portas estão abertas, a gente ouve, a gente fala, pode.
0: Sim.
3: Quem quiser tirar suas dúvidas, fala comigo também, fala com o Fábio também. Então, estamos ali para isso.
0: Maravilha, pois é. Bom, professor, olha, a gente espera realmente uma grande competição. O senhor vai estar junto com essa equipe, né? Vai, evidentemente, incentivar a nossa atleta, né? Como continua esse trabalho. O seu trabalho aqui é quase que diurno, né?
2: Eu vim a Aranaguá aqui na período da tarde, terças, quintas e sextas.
0: Olha, três.
2: E eventualmente aos sábados também.
0: Certo.
2: E no período da manhã ali, que a gente faz uma formação de base, uma escolinha, as crianças menores ali para começar a incentivar, às quartas e sextas-feiras.
0: Certo.
2: Então, praticamente aqui, três, quatro, às vezes até cinco dias na semana, eu estou dando um pulinho aqui.
0: Tá sempre. Mas está residindo em Criciúma ainda?
2: Ainda resido em Criciúma.
0: Pois é, quem sabe, quando é que vai vir para cá?
2: Né?
0: É,
2: tenho vontade, né? Daqui a pouco.
0: Opa!
2: Daqui a pouco dá certo, estou tentando convencer a esposa.
0: A esposa. Tá certo. Mas eu acho que.
2: Mas está tranquilo.
0: Mas está tranquilo, né? Claro que aqui está pertinho também, da 40 quilômetros, hoje tudo interligado por asfalto. Né? Nós temos aí três acessos a Criciúma, né?
2: Isso.
0: Acesso sul, acesso da Bananeira.
2: Aquela via rápida.
0: A via rápida.
2: Nossa, dois toques.
0: São quatro acessos, né? A gente lembra quando nós íamos de ônibus a Criciúma, que ia aqui pela Forquilinha, uma linha da nossa grande empresa União, por dentro aqui, entrava no Maracajá, depois por dentro, por Forquilinha, tudo perto da Cachoeira.
2: Complicado, né?
0: O que mudou, né? O que mudou, claro, que lá se vão mais de 40 décadas, né? Mas mudou muito, né? Hoje está tudo interligado.
3: Dentro dos ônibus
0: tinha... Parte desse asfalto sendo uma rodovia duplicada.
3: Dentro dos ônibus tinha mais poeira do que fora.
0: Imagina,
3: o ônibus fazia, provocava a poeira.
0: Porque naquela época, ar-condicionado em ônibus era tipo luxo, né?
3: Se abrisse a janela, ia...
0: Ah,
3: podia era pegar, né?
0: É, mas a gente ia ficar vacilo, cara.
3: É, hoje é tudo.
0: Tu vê que era tanta. É, a dificuldade era tanta que para nós era uma festa, né?
2: Que
0: é um negócio.
2: Eu faço mais ou menos de 25 minutos a 30 minutos da minha casa até aqui no Grêmio, né?
0: Olha só.
2: E, mas bobear dentro da cidade lá para sair, deslocar e ficar lá, tu fica esse tempo todo parado lá.
0: Mais tempo, às vezes,
2: é verdade.
0: Do que na rodovia, né?
2: Então, quando eu falo para meus colegas de fora, eu digo, tá em casa, dois toques ali.
0: É, verdade.
2: Então é assim, né? Pois é, Araraguá que cresceu muito também, né?
0: Tá, sim, cidade
2: bonita demais.
0: 80 mil habitantes, né?
2: Cidade tranquila, né?
0: É. Gente boa. Mas ainda tem muitas vias abertas, né? Muitas avenidas, essas rótulas que facilitam muito o deslocamento também, né? Né? E muito espaço para vários loteamentos, para empreendimentos como edifícios, né? Sim. Condomínios. Tem. Então, tudo isso realmente abre uma perspectiva grande para o futuro morador. Perdão. É para o futuro morador, né?
2: Com certeza.
0: Eu acho que é por aí, né?
2: Uhum.
0: É, eu acho que isso é fato.
2: Muita gente de fora que vem para cá, adora a cidade, local, a gente nem quer mais retornar. Que
0: acaba não retornando mais, né? É. Ou ficando em Araranguá, ou no Balneário Rutil, vai ficando por aqui, sim, né? Então, isso realmente...
2: O sul aqui é uma maravilha, né?
0: É, um espetáculo, né? E a gente estava observando, por exemplo, cidades grandes, metrópoles, aí o sujeito às vezes sai de casa de 4 da manhã, os filhos estão dormindo, pega 2, 3 condições, quer dizer, pega um ônibus, pega um metrô, pega um ônibus de novo, aí almoça, já não almoça bem, quando volta 10, 11 horas da noite, os filhos por nada já estão dormindo, né? Quer dizer, então, olha a diferença de qualidade de vida,
2: exato,
0: né? E aqui numa cidade como a nossa, com 80 mil habitantes, no máximo, você tem um privilégio, a grande maioria tem o privilégio de almoçar em casa com a família, né? Um exemplo, né?
2: Sim.
0: Então, quer dizer, olha a qualidade de vida.
2: Praia aqui do lado.
0: Praia do lado, né? Quer dizer, então tem tudo isso, né?
2: Tem.
0: É, então, tudo isso ajuda bastante. Professor, parabéns pelo trabalho, né? Pela sua gestão aí, eu acho que o Grande Fronteira deu um grande passo quando, na época, contratou o seu serviço, eu acho que isso os resultados estão aí, e eu acho que cada vez mais o nosso desejo é que você continue fazendo atletas, como o senhor tem feito, né?
2: A visibilidade do Clube Grande Fronteira hoje, à frente ali o presidente, né?
0: Sim.
2: Evandro, isso é muito importante. É, se não for um esportista, né, que puxe esse lado, né, para o jovem, eu sempre falo isso.
0: Sim.
2: Eu sou sócio lá no Clube Mamituba e desde muito tempo sócio, e era um clube mais voltado para a parte social, para a parte de bailes, eventos, né?
0: Sim.
2: E fazem aí praticamente desde 2017 que eles entraram nessa área de esporte competitivo lá, com várias modalidades.
0: Certo.
2: Deu um salto de qualidade muito bom lá para o clube.
0: É.
2: E hoje é isso, a parte que o clube poder oferecer para o jovem, né?
0: Sim.
2: Ele é que vai ficar muito tempo ali no clube usufruindo, tem que a parte esportiva hoje é super importante, é vital. E faz com que hoje em dia ele saia um pouco desse mundo digital.
0: É,
2: então,
0: mundo digital.
2: Feliz daqueles os pais hoje em dia que conseguem ter um clube, se associar, para que seu filho possa escolher a modalidade que ele goste, né? Não só ele, como a família toda, e usufruir. E o Clube Grêmio Fronteira oferece toda essa estrutura.
0: É verdade, realmente o tempo todo, né? E a nossa Helena está com prova disso, e muitos alunos, e muitos filhos e filhas e sócios, né? Seja na natação, seja em qualquer modalidade esportiva, estão aí, né? Esses são nossos exemplos vivos, né, Helena? E tomara, né? Você começou nadando com 4 aninhos, olha só que maravilha, né? São 10 anos nadando, né? É, 10 anos nadando, né? Já imaginou? E hoje competindo a nível, vai competir a nível nacional, parabéns, eu acho que a satisfação é enorme, né?
1: Sim.
0: Desejar sucesso lá para você em Brasília, né? É, sabe lá que o ar é mais seco, né? Mas a água, que nada na água, claro, né? Então não vai ter problema nenhum, né? Porque o problema da umidade lá do ar é muito baixa, né?
2: Tem que estar hidratando direto, garrafinha de água direto.
0: O tempo todo, né?
2: O tempo todo.
0: É verdade.
2: Seca
0: a garganta. Centro-oeste do país, né? É muito assim, né?
2: Uhum.
0: Mas eu acho que você já conhece Brasília, Helena?
1: Eu não.
0: Vai conhecer agora, né?
1: Sim.
0: Ele está com vontade de conhecer a capital do país, não?
1: Sim.
0: Tá motivada, tá? É bom, né? Fazer novos amigos e amigas também, né? Eu acho que tudo isso é... Esporte, a gente constrói relações, né?
1: É. Nossa, muitos amigos, eu fiz casa na natação. Praticamente todos ali que foram da seleção catarinense eu já conheço, assim, são meus amigos.
0: E fora através das competições, né?
1: Sim.
0: Senão não haveria esse intercâmbio aí, né?
2: Sempre falo que os concorrentes atuais deles, né? Que eles, para brigar, para entrar na seleção, eles têm que derrotar os adversários. Mas que quando eles se juntam numa seleção, o negócio fica bonito de ver. Eles formam uma amizade muito bacana.
0: Sim.
2: Eles ficam conhecendo a realidade que cada um, né? Porque às vezes a gente endeusa, aquele atleta lá de Florianópolis, aquele atleta não sei de onde.
0: É
2: igual, tudo igual.
0: É igual.
2: O que vai diferenciar é a tua performance nos treinamentos, tua dedicação, né?
0: É.
2: Querer chegar a algum lugar e se dedicar para isso, né?
0: Verdade. Então, muito bem. 1h52, pequeno intervalo e a gente já volta.
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0: Opa, muito bem, estamos de volta, minha gente boa, e agora para agradecer a vinda dos nossos convidados especiais de hoje, já a nossa Juliana Oliveira vai estar por aqui para trazer os seus destaques. Professor Carlos, muito obrigado pela sua vinda. Helena, muito obrigado, desejar muito sucesso nessa grande competição a nível do Brasil no próximo mês de setembro. Fleck, muito obrigado pela vinda, professor, sucesso para o senhor também.
1: Valeu, Jairão, muito obrigado aí mais uma vez pela oportunidade.
0: Sim. Obrigado, Helena.
2: Muito obrigada.
0: Imagina. Sucesso lá na competição, tá?
2: Obrigada.
0: Nada de muito lá pela gente, tá? Maravilha. Fleck, obrigado, seja bem-vindo.
3: Obrigado também.
0: Vocês, né? E aí desejar muito sucesso lá junto, obrigado, ao KF Centro Esportivo.
3: Tá convidado também para ir lá amanhã, gente.
0: Tá certo. Parece a gente lá. Vai passar por ali para
3: agradecer
0: um abraço
3: mais
0: no pessoal aí. Né?
3: Agradecer mais uma vez o convite aqui, desejar muito sucesso à Helena aí que representa Araranguá em Santa Catarina, ao professor aqui também, muito sucesso na caminhada e está no caminho certo.
1: Muito obrigado. Sucesso para você também.
3: Valeu, obrigado.
0: Tá certo, muito bem. Então, não esquecendo, em setembro, Araranguá estará representada pela nossa atleta Helena, né? Grande competidora, está aí com índice nos 50 metros e vai estar junto dessa verdadeira estrutura catarinense que estará representando o estado de Santa Catarina. São vários atletas, o professor citou aqui, né? Competindo ao nível de Brasil nesses jogos, efetivamente, nesse evento, evidentemente, lá em Brasília. A data mesmo é em setembro, o senhor citou, foi?
1: 21 a 24 de setembro.
0: 21 a 24. Então, de 21 a 24, esse grande evento da natação brasileira acontece lá na capital federal. Cadê a nossa Juliana Oliveira aí para trazer os seus destaques, né? Estamos aguardando a presença dela aí, Juliana. Diga aí, minha filha. 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Sextou, Juliana, boa tarde.
4: Sextou, Jairinho, dia de dar para não tomar. Boa tarde a você, todos os ouvintes e pessoal da mesa. Sexta-feira, né? Todos faceiros, início de mês, né? Todo mundo aqui, alto, foi o de quinto dia útil. Então,
0: verdade.
4: Todo mundo bem faceiro.
0: Vai durar alguns dias.
4: Vai.
0: Eu não sei quanto, né?
4: Mas vai.
0: Mas vai.
4: Vamos falar um pouquinho da atualidade de hoje. Eu vou conversar com o Alex Santos. A gente volta com a agenda cultural depois dessa pauta, que ele foi viajar, enfim, ficou 30 dias viajando. Vai falar também, né? Dessa viagem que ele fez aí pelo Brasil. E no estúdio eu vou conversar com a Juliana. Não, Juliane Oliveira. Ó, Juliane, não é Juliana. E a Renata da Cores e Traços Makeup. A gente vai falar sobre maquiagens, perfumes e tendências aí para a estação, o que o pessoal está usando. Então, essas são as pautas de hoje.
0: Muito bem, acompanhe a nossa Juliana Oliveira numa tarde então desta sexta-feira. Vocês que mandaram seus recados aí pelo Facebook da Sua Araranguá, pelo WhatsApp, enfim, estamos também no YouTube. Muito obrigado pela participação, obrigado ao professor Carlos, à Helena, ao Flaek, desejar muito sucesso e desejar um ótimo final de semana para eles, lembrando que tem futebol nesse final de semana, tem cobertura completa aqui na Sua Araranguá FM, direto da Arena, professor Nilson Matos Pereira, Arena Poliesportiva, tem grande rodada pela primeira divisão, pela Série A do Municipal de Araranguá. Vamos acompanhar as emoções de um grande jogo envolvendo aí Esporte e Unidos da Coloninha. Aliás, essa rodada marca a estreia de Esportivo e Vem Moendo, que faz o jogo preliminar, e no jogo fecha a rodada. Então, teremos um confronto entre Esporte e Unidos da Coloninha, grande jogo com a cobertura completa da Sua Araranguá FM a partir de 3 da tarde. Um abraço, bom fim de semana, agradecendo também os trabalhos técnicos do nosso querido João Martins. Obrigado, Joãozinho. Muito obrigado, meu jovem. Bom fim de semana.
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Muito boa tarde a você, ouvinte da Rádio Araranguá 95.5 FM. Está no ar o Atualidades desta sexta-feira, dia de dar para não tomar. Hoje, dia 7 de agosto de 2026. Sextou, pessoal. Que esta tarde de sexta-feira seja leve, tranquila, cheia de boas notícias, sim. Mais uma semana chegando ao fim. Eu desejo um final de semana maravilhoso, cheio de paz, de descanso, de alegria, de bons momentos ao lado daqueles que a gente ama. Então, aproveitem, renovem as energias, é início do mês, tem liquidaru, vamos gastar o dinheiro aqui em Araranguá e que Deus abençoe o final de semana de todos nós. Embora, inicie agora o Atualidades. Eu sou Juliana Oliveira, vou com você até às 16 horas na produção e na apresentação. Trabalhos técnicos por conta de João Martins. O João, que já preparou as nossas lives, estamos on nas redes sociais, facebook.com/Rádio Araranguá e também através do nosso canal, youtube.com/Rádio Araranguá 95.5 FM. Se inscreva no nosso canal, siga a gente na nossa fanpage e também nos siga no Insta, @Rádio Araranguá. Ficar bem informado, tem que estar no dial 95.5 FM, mas você também pode acessar o nosso portal de notícias, radioararanguá.com.br. Vamos a alguns dos destaques. Rio Grande do Sul, Defesa Civil confirma uma morte e 5 feridos após ciclone bomba. Também em destaque, vereadores de Balneário Arroio do Silva buscam recursos em Brasília para a construção de arena poliesportiva e cultural. Em outro destaque, DEB de Araranguá, rede municipal comemora avanço nos resultados e estabelece novas metas. 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

Neste momento, temperatura marcando 19 graus, umidade relativa do ar em 58% e vento soprando a 16 km por hora. Amanhã, sábado, possibilidade de chuva com máxima de 19 e mínima de 11. No domingo, tempo parcialmente ensolarado com máxima de 17 e mínima de 8. Já na segunda-feira, baixa mais a temperatura, máxima de 16 e mínima de 9. Terça-feira também, máxima de 16 e mínima de 9. Na quarta-feira, chuva leve com máxima de 16 e mínima de 12 graus. Esta é a previsão do tempo para os próximos dias na Cidade das Avenidas. 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

0: 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E dando sequência ao Atualidades desta sexta-feira, vamos conversar com um viajante, né? Ficou um mês afastado aqui da gente. Alex Santos, boa tarde.
1: Salve, Ju, beleza? Um salve aí também para todos os telespectadores e ouvintes da Rádio Araranguá. É isso aí, passando um tempinho viajando, foi massa.
0: Foi legal?
1: Foi muito bom.
0: Que dia que começou a tua tour, a tua viagem por aqui, pelo litoral, acho que então, foi, né?
1: É, eu fui até Brasília para trabalhar lá com produção cultural lá também, apresentação de música, fazendo grafite lá na Fazenda Caminho das Águas. E aí nessa ida para lá, eu e a Verusca, a gente fez uma viagem de carro. A gente foi de carro, saiu daqui... Foi no final de julho. Julho.
0: Não. Final de junho.
1: Final de junho. Fazendo as contas rapidão. Final de junho, a gente saiu aqui de Araranguá e fez algumas experiências, assim, turísticas, artísticas, em algumas cidades por Santa Catarina, São Paulo, Rio, Goiás, Minas e o Distrito Federal. Aí a gente participou de algumas vivências em alguns espaços culturais, conhecemos algumas comunidades caiçara também pelo litoral até lá. E na volta também conhecemos alguns ateliês, a gente foi nos ateliês de arte, assim, fomos em alguns pontos turísticos do interior de Minas. A gente passou por uma cidade muito linda lá, Tiradentes.
0: Conheço.
1: Então, Tiradentes, muito lindo, né? Toda a história.
0: Tiradentes, bichinho, cultura. São João Del Rei ali. Foi em bichinhos?
1: Então, fui em bichinho, pô.
0: Ai, é tão legal. Tem a casa torta, assim, e... Ai, é bem legal, bichinhos, eu gostei.
1: Nossa, pô, tem muito artista de trabalhos manuais lá, assim, com artesanato, né? Com madeira, com material orgânico, pintura também. Aprendi muito, tive a oportunidade de conversar com alguns artistas, conhecer... A vivência local, assim, essa foi a oportunidade, né? Tipo, passar nos lugares e ter uma experiência artística, cultural, turística nos outros lugares, porque essa é a área que eu atuo aqui na cidade, né? Então, esse convite de ter ido para Brasília para trabalhar também deu esse rumo, assim, né? Tipo, a gente sabia que, né, chegaríamos em Brasília em tal dia, né? Então, a gente ficou do dia 11 ao dia 25 de junho, do dia 11 ao dia 25 de julho, na Fazenda Caminho das Águas, trabalhando, e pelo caminho a gente conheceu esses lugares, assim, e foi bem interessante, voltei com algumas anotações, observações, entendendo também, de uma forma um pouco mais ampla, assim, a questão turística da cidade, com relação à arte, à produção artística de cada lugar, então...
0: Eu noto de lugares assim que tem essa parte cultural e histórica, tá? Porque nem todo atrativo cultural é histórico.
1: É isso.
0: Tá? Não precisa ser necessariamente. Mas de todos que eu já visitei, onde envolve a cultura e a história, Minas Gerais é o que mais eu vejo preservado. Tiradentes é muito preservado, gente. É, assim, absurdo. As igrejas, as pedras...
1: A história da cidade...
0: A história, né? A é preservado, sabe? Existe um zelo para com aquilo. Eu acho muito legal. Eu não sei se tu também sentiu isso.
1: Ah, eu senti. Eu vi, assim, entendi várias camadas desse... entendi que esse trabalho acontece em várias camadas, né? Então tem a
0: parte... Público e privado.
1: É, o público e privado ali interessado em guardar essa história.
0: Sim.
1: E isso faz com que esses lugares atraiam tanto movimento turístico, né? Eu vi também a questão da preservação, isso foi muito importante, né? Conhecer in loco, assim, ainda mais o trabalho do IPHAN. Isso foi interessante também, entender a importância do IPHAN dentro dessa relação com tantas histórias, tá ligado? Interessantes da construção, da época pré-colonial do nosso país ainda está de pé, né, com essas, com a criação desses órgãos e a colocação na prática, né, da fiscalização, das leis, da comunidade também entendendo, né, que a preservação ela ambiental ou ela seja ela de uma construção, de uma parte histórica, assim, o quão isso é importante para a continuação da contação da história também, não só daquele lugar, mas daquela região, né? Então, foi bem interessante observar essa relação do preservar o antigo, que conta uma história ali, né? E também trazer uma inovação, essa interação com as novidades dentro desses ambientes também. O que surge de tecnologias também que ajudam tanto o turista nos seus, também nas suas camadas de interesse por aquele lugar, né? Tem gente que vai até aquele lugar por causa da questão arquitetônica, histórica, tem gente que vai ao mesmo lugar por causa da produção artística daquele lugar, então assim...
0: Por causa da gastronomia também.
1: Aí ia chegar nisso. Então assim, aquela ideia de sair daqui para ir lá para outro lugar para experimentar comida local feita pelo...
0: Quando vocês forem a Minas, comam, simplesmente comam. Porque, gente, que comida boa, né?
1: É o tempero, assim, ó, tem muita coisa, né? Mas é isso, pô, é o tempero, é o tempo que é levado, é o fogão a lenha.
0: Eu acho que isso é muita coisa, gente. Assim, ó, o melhor feijão tropeiro que eu já comi foi em Minas Gerais. Eles têm muito também a cultura de comida de boteco, pelo menos em BH, assim, tem vários lugares. Tiradentes também tem petisco, assim, essas coisas, assim, umas coisas diferentes, sabe? Nossa, eu já estive duas vezes em Minas e eu recomendo. Conheçam Minas Gerais. É bonito, é histórico, olha, impressionante. Eu adoro.
1: Eu conheci
0: Brasília, assim... Brasília, eu só fiz um pernoite e não tenho opinião ainda formada.
1: Não, a gente teve essa percepção também, assim, né? Chegando nos lugares e algumas pessoas falavam, então vocês têm que conhecer... Tal monumento, tal lugar, tal. E foi interessante que, mesmo que tu tenha alguns lugares que tu vai, tu conhece ali o ponto turístico e tal, tu bate a foto, mas tu ainda não conheceu o lugar, né? Eu tive algumas oportunidades de passar por cidades que eu já havia ido mais de uma vez. Então, dessa vez, eu já fui, assim, ó, numa outra rua, entendeu? Já tive em Brasília lá numa outra oportunidade. Conheci a feira de um jeito, dessa vez que eu fui, eu já conheci a feira de outro jeito, já fui por outros lados.
0: É uma imersão.
1: Tirando mais tempo, deu tempo de fazer essa imersão, né? Tudo isso aí durou, deu quase 40 dias, toda a viagem, né? Então foi esse período de férias. Nesse período de férias também me afastei, né, das atividades aqui, me afastei das atividades na casa, mas já voltei já nessa quarta-feira. Então a gente voltou já no início da semana.
0: Trazendo uma boa bagagem, Alex.
1: Trazendo uma boa bagagem, vamos conversar bastante, o Ateliê Calicete continua em movimento. E assim, uma coisa que ficou bem marcante para mim é de entender que cada lugar está num momento, assim... vamos dizer assim, das novidades e do acesso às informações. Cada lugar está conseguindo executar um projeto grande, já tem lugares bem longínquos assim, que também estão buscando acessar informações para profissionalização dos trabalhos, né? Porque também a gente viu assim, que a movimentação turística de alguns lugares está diretamente ligada à movimentação cultural daquele lugar. E aí é necessário que o artista local, que o produtor local, né, que os empresários que são ligados diretamente assim, à movimentação cultural da cidade, eles estejam interligados num objetivo em comum. Entendeu? Então a gente percebe assim, os lugares em que os movimentos acontecem de forma muito aleatória e a cidade assim acaba sendo assim influenciada por culturas que são, vamos dizer assim, mais do mesmo em todos os lugares. Por exemplo, a cultura do fast food, em que uma receita ela é a mesma receita no mundo inteiro. Então a gente pode ir aqui, a gente pode ir Petrópolis, a gente pode ir em BH, a gente pode ir em Porto Alegre, a gente pode ir em Nova York, mas o sabor daquela comida vai ser o mesmo. Uhum. Tá ligado? Então, é, já, claro, né? É um movimento, né, empresarial, e que em alguns lugares acaba tirando a possibilidade ali do produtor local ter uma visibilidade maior no trabalho, porque é um pouco mais difícil, né? Então, sim, essas franquias também, muita franquia, a gente observou pelo vários lugares aí que a gente observou, mas também a gente entendeu que tem muita gente que está começando a se profissionalizar, entendendo o valor do seu movimento artístico, cultural, local, né? Reconhecendo os seus sabores, os seus saberes. Isso foi bem interessante. E aí, a gente, com toda essa experiência, né, busca agora melhorar ainda mais os produtos, as atividades que a gente executa aqui. Então, fortaleceu bastante também o movimento com o Lagarto do Morro, né? A empresa que eu tenho ali no Morro também. Então, a forma de receber o turista, a forma de mostrar, o que mostrar, qual período histórico a gente acha interessante contar, né? Fortalecer outros movimentos que estão acontecendo na cidade já também. Então, tem vários movimentos rolando pela cidade, a gente continua apoiando. Os amigos, né, e parceiros aí estão produzindo seus quadros, seus desenhos, os músicos estão produzindo suas músicas aí, lançando conforme conseguem também, então a gente continua também apoiando esse movimento.
0: Aproveitando o ensejo que a gente está falando de cultura, né, a gente falou aí a nível nacional desse rolê que o Alex falou, falamos também na cidade de Araranguá, vou mandar um abraço pro pessoal que está lá em Timbé, Timbeleza.
1: Pode crer.
0: Ju, manda um abraço pro pessoal do Timbé que estão escutando o programa. Eles estão no sítio do Dr. Arnildo, procurador do município. O Macar, vereador, o Vilmar, prefeito de Timbé, Gilberto, proprietário do Buenas Feiras e Eventos, o Fernando, secretário da Educação, e o Teio Baesso, ex-vice-prefeito. Meus queridos, um beijo para vocês, excelente final de semana. Timbé, que é um dos municípios mais lindos que eu tive a oportunidade de visitar. Tem o Poço do Caixão, tem a trilha do Portal do Palmeiro, que eu acho simplesmente façam, tá? Porque é lindo. Tem as paleontocas lá com inscrições rupestres. Tem o seu Valdivino, que é um ícone, do Timbé, que faz a trilha do Portal do Palmeiro e demais trilhas que tem lá. Visitem a nossa região, Timbé do Sul, que faz parte do Caminhos Canyons do Sul, né, do Geoparque, da Unesco, um dos municípios, os quatro municípios da região de Santa Catarina, da região da MESC, que fazem parte. Então, está se despontando no turismo, está muito bem organizado dentro do turismo, a gente recebe bastante informações da assessoria de comunicação da prefeitura. Então, um beijo, um abraço para vocês e a todos os municípios de Timbé do Sul, que é a Timbeleza, que é um lugar extremamente belo em Santa Catarina.
1: Pode crer, salve a galera do Timbé aí, ó. Pô, tem um carinho.
0: Tem a cervejaria também. Lá também.
1: Cervejaria das Montanhas.
0: Das Montanhas, bem legal Barba também. Alemão. Bem legal também tem lá. O Poço do Caixão, né, que também é um ponto de referência muito legal. Mais em cima é o Poço Violão. Também já estive lá, acho que é Violão. Me confirme, meninos, me mandem mensagem.
1: A galera faz um rapel ali também.
0: Também, né? Tem o... Eu ia falar...
1: Bar do Alemão?
0: Não. Ai, gente. Eu esqueci. Salta de paraquedas. Que fazia o programa do Faustão. Agora ele faz os voos ali.
1: O Sabiá?
0: Sabiá. Eu ia falar papagaio.
1: Pode crer.
0: O Sabiá, que também trabalha lá em Timbé, que faz altos voos, enfim, eu sabia que era o nome de passarinho, né? Eu acertei, ó. Então, não acertei, quem acertou foi Alex.
1: Timbé do Sul, as belezas naturais ali, né? A natureza de Timbé do Sul é o atrativo, né, cara? A recepção da galera também, né?
0: Uhum.
1: Tipo, também os sabores e saberes ali do Timbé. Salve a galera do Timbé que tá aí nas Arábias, ó.
0: Bacana. Mas e na nossa região, enfim, em Araranguá, tem alguma coisa acontecendo? Como é que estão as atividades?
1: Então, esse final de semana, a partir das informações que a gente recebe ali pelo Agenda Cultural, Ateliê Calicete, a galera que tem o meu contato também, né, Alex Barbudo, pode estar mandando ali o seu evento, né? A gente toda sexta-feira vai estar aqui fortalecendo também a movimentação artística independente aí da cidade de Araranguá e região. E no dia de amanhã acontece o Portal Criativo, segundo o Portal Criativo, uma feira que reúne mais de 30 artistas ali na Galeria Brasil, ali no centro da cidade, no Il Piccolo Alquimista, que agora é, nesse sábado, a partir das 15h, recebe esse movimento. Daí pedi para as meninas me mandarem um texto aqui para ler sobre o evento, né? É uma feira que já foi pré-organizada há alguns meses atrás, né? Eles escolhem uma data assim, esporádica, e colocam uma temática dentro da feira, e isso movimenta ali, já é a segunda edição que está sendo feita ali no Piccolo Alquimista, e movimenta a cena independente também da cidade. Então tem artesãos e artistas novos, né, e outros com mais tempo aí de carreira, alguns já conhecidos e outros novos, né. Também conta com apresentação musical, dessa vez eu consegui participar, vou me apresentar ali, voz, barba e violão. E também vai ter Cacaio Tavares, a atração musical também com Cacaio Tavares. A parte de mídia é com Filmix, o Tio Mix, né. E aí, assim, tem mais de 30 artistas participantes, e o tema dessa vez é o baile de máscaras. Baile de máscaras, também as meninas, as Júlias, né, fizeram uma parceria com o pessoal lá de Nova Veneza.
0: Nova Veneza.
1: Então tem também uma conotação com baile de máscaras, assim, daquele que rola naquela época, bem baile de máscaras, assim, no castelo, né? O pessoal que já frequentou ali Nova Veneza tá ligado nessas festas. Então vai ser nessa pegada. Elas convidaram também os artistas para estar também indo, né, nesse mesmo tema, assim. Então vai ser bem legal. E aí vou ler aqui rapidinho o que elas mandaram sobre o evento. Portal Criativo, a feira do Portal Criativo, que nasce do desejo das artistas Júlia Goulart e Júlia Neves de criar um espaço dedicado a conhecer, promover e a troca de informações de artistas de todos os nichos. A parceria com o Mário do Piccolo Alquimista, a feira que vira realidade agora na sua segunda edição, conta com mais de 30 expositores confirmados, que variam desde artesanato decorativo, peças de roupas e acessórios, até música, dança, tatuagem e tudo que a arte consegue encontrar. Nosso intuito é valorizar o movimento artístico e as pessoas que dedicam a vida a isso, juntamente com a temática diferente em cada edição, para incentivar o artista a explorar e sair da sua zona de conforto. Venha prestigiar seu artista favorito e conhecer novos artistas, com a certeza de que irá se encantar. Portal Criativo, na segunda edição, será no sábado, amanhã, a partir das 15h, a partir das 15 horas, na Galeria Fronteira. O evento conta com mais de 30 artistas, entre música, dança e gastronomia.
0: Bacana.
1: Pô, da hora, já tá na segunda edição. Movimento aí, né? Da galera se organizando, juntando os seus amigos, né? E fazendo um movimento artístico. Isso aí é bem importante. Já há outros movimentos também, né? Assim. Então é legal ver uma galera nova se dedicando a produzir também o evento. E a cada edição se aprende
0: agregar mais também,
1: e também aprende, né, um pouco mais. Cada edição aprende um pouco mais, melhora, né, a experiência. E que legal, ali na Galeria Fronteira. Galeria Fronteira. Eu falei Galeria Brasil, né?
0: Mas é Fronteira ali, né?
1: Aí, Galeria.
0: Tu que é de Araranguá, meu querido. Tu tem a obrigação de saber o nome das galerias.
1: É isso aí.
0: Não. Amanhã também é dia de sábado mais. Aí, véspera do Dia dos Pais, comércio até às 17 horas. Diversas entidades no calçadão, inclusive a Casa da Fraternidade, entre 9 e 9 e meia, eles vão apresentar o Boi de Mamão da Casa da Fraternidade. Uma apresentação que dura em torno de 40 minutos. Bem legal, vou estar lá para assistir, vou levar minha mamãe também para assistir. Às 9 horas também, no calçadão, torneio especial Campeões de Sinuca, o Deja que está organizando. Olha, vai ser um evento bem legal. É só os campeões aí do último ano. Todos bem organizados, fardados, a partir das 9 horas também, o evento da CDL. Lembrando que não é só o comércio do centro que fica aberto, né, no sábado mais, o comércio dos bairros também às 17 horas. Tem a Liquidaru acontecendo, que termina amanhã, que é a grande liquidação aí da cidade. São mais de 200 lojas participando. Então é isso, gente. Véspera do Dia dos Pais, é uma oportunidade de você comprar presente para o seu pai, para o seu avô, para o seu irmão, né? E também girar a economia da cidade, que a gente sabe que é muito importante.
1: É isso aí, ó, se aproveitar o final de semana e se movimentar aí pela Arábia.
0: O pessoal aí, ó, ontem foi o quinto dia útil, o pessoal tá com dinheiro no bolso, é isso, né? Visitar o Dinoparque também, quem sabe? Só em 40 dias foi 100 mil visitantes, gente.
1: Olha aí, galera, movimentação.
0: Movimentação. Então, assim, ó, quem tá ligado aí no mercado aí, ó, que quer empreender, foque no turismo, gente.
1: Se preparar, galera.
0: Tem que se preparar.
1: Que está sendo feito um trabalho gigantesco para trazer visibilidade para a cidade, né? E a partir do momento em que a cidade começa a ser mais acessada, tudo o que a cidade tem, né, vai começar a ficar em evidência. Então, mais pessoas girando aí pela cidade e... Quanto mais original ser o seu movimento, né? Mais destacado pode ser aí. Porque a galera vai querer colar para entender o que rola aí na cidade de Araranguá. Que cidade é essa, né? Cidade é essa. Eu falava, eu sou de Araranguá, Santa Catarina, litoral sul de Santa Catarina. Nossa, Araranguá, litoral sul de Santa Catarina. Aí a pergunta é, o que que tem lá?
0: Eu vou te falar o que que aconteceu quando eu fui para Minas. Eu falei assim, eu sou de Araranguá, no sul de Santa Catarina. Aí um assim, ó... Tu conhece o Xande da Auto Fácil? Aí eu assim, cara, meu amigo, eu conheço o Xande. Eu sigo ele no Instagram. Daí eu disse assim, pode deixar que eu vou mandar um abraço pra ele. Olha só, gente.
1: Mídias sociais.
0: Eu fiquei assim, ó. Não. Quando eu voltei, eu falei assim, Xande, eu tava em Minas Gerais, lá em Tiradentes. Quando eu falei que era de Araranguá, me perguntaram se eu te conhecia. Olha que legal, né? Como a internet aproxima as coisas.
1: É isso aí. Então é isso aí, galera. Tamo junto.
0: Bacana. Bom, pessoal, tô me despedindo por aqui. Vou me despedir do Alex.
1: Pode crer. Eu que me despeço aí de vocês, galera. Um bom final de semana. Sigam a gente ali pelas redes sociais. Ateliê Calissete, Alex Barbudo.
0: Agenda também, né?
1: E também pode, né, ajudar aí a divulgar pra, a partir aqui da Instagram, Agenda Cultural Araranguá. Beleza?
0: Certo.
1: Só fazer aí o movimento junto com a gente. Tamo junto. Valeu.
0: Tá certo. Obrigada, Alex. Até sexta que vem.
1: Eu que agradeço, Ju. Obrigado. Até sexta que vem aí.
0: 2:36. Vou pro intervalo comercial. Em seguida, eu volto com destaque de polícia.
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3: 2:52. Vamos com o Jairo Silva e o destaque de polícia. Boa tarde.
4: Boa tarde, Juliana. O comando da Polícia Militar Rodoviária Estadual alerta motoristas, turistas e moradores sobre o fechamento temporário da rodovia C-390 devido à realização do evento esportivo noturno Serpente Negra Night Run. O fechamento vai acontecer na Serra do Rio do Rastro no próximo sábado, dia 8, portanto amanhã, no período entre 17h30 e 22h30, onde a rodovia será fechada. O trecho interditado será entre o Parador, o Mirante, em Lauro Miller, e o posto 21 da Polícia Rodoviária Estadual, junto ao Mirante da Serra, em Bom Jardim da Serra. O bloqueio será nos dois sentidos da rodovia. A recomendação da Polícia Rodoviária Estadual aos condutores é para que programem seus deslocamentos com antecedência para evitar transtornos e aguardem a liberação total da pista, que vai acontecer imediatamente após o término da competição.
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0: 2:55, temperatura marcando neste momento na cidade das avenidas, só um solzinho tímido, né? 19 graus, umidade relativa do ar em 59%, vento soprando a 18 km por hora. Estamos ao vivo no Facebook, também através do nosso canal do YouTube. Só joga lá no Google, Rádio Araranguá, que tem todas as opções. Não deixe de acessar o nosso portal de notícias, radioararanguá.com.br. Vamos a alguns dos destaques do nosso portal. Coluna política de Saulo Machado, vereadores do Arroio apresentam um projeto da Arena Poliesportiva e secretário de Educação de Araranguá está aliviado e comemorando o resultado do IDEB. Em outro destaque, dos anos 80 aos 2000, Liga Joy amplia conceito de flashback em show inédito em Criciúma. Também em destaque, pronto atendimento digital 24 horas amplia acesso à saúde pública nos municípios da ANREC e também da AMESC. Tudo isso está no nosso portal radioararanguá.com.br. Dando sequência ao atualidades desta sexta-feira, vamos com informações da ACAERT, Ministério Público de Santa Catarina, debate avanços e desafios da Lei Maria da Penha em evento pelos 20 anos da legislação. Os 20 anos da Lei Maria da Penha foram tema de um ciclo de debates promovido pelo Ministério Público de Santa Catarina. O evento reuniu especialistas para discutir avanços da legislação e os desafios que ainda existem no enfrentamento à violência contra a mulher. Reportagem de Vanessa Carini.
1: O Ministério Público de Santa Catarina realizou nesta quinta-feira o quinto ciclo de diálogos da Lei Maria da Penha. A programação integrou as ações do Agosto Lilás e reuniu representantes do sistema de justiça para discutir prevenção, proteção e políticas públicas voltadas às mulheres vítimas de violência. A promotora de justiça e coordenadora geral do Núcleo de Enfrentamento a Violências e Apoio às Vítimas do Ministério Público de Santa Catarina, Chimele Luizy Marcon, destaca que ao longo dessas duas décadas, a Lei Maria da Penha foi fundamental para reconhecer a violência contra a mulher como uma violação de direitos humanos e ampliar a atuação do Estado.
2: A maior contribuição dessa lei foi justamente lançar luzes sobre os conflitos que aconteciam no âmbito privado, onde o Estado não conseguia chegar, enxergar e responder perante essas violações de direitos humanos. Então a Lei Maria da Penha, ela faz nesse esforço normativo essa retirada desses conflitos e coloca sob a proteção do Estado. Então nesse movimento, ela faz um convite para toda a sociedade também.
1: A Procuradora-Geral de Justiça do Ministério Público de Santa Catarina, Vanessa Cavalazzi, explica que o mapa do feminicídio elaborado pelo Ministério Público permitiu identificar regiões prioritárias e o perfil das vítimas e dos agressores, contribuindo para o direcionamento de políticas públicas de prevenção e proteção.
3: Com o esforço de construção do mapa do feminicídio no Ministério Público, nós descobrimos algumas fronteiras de atuação. A primeira delas tem relação com a questão geográfica. Nós descobrimos três corredores onde o fenômeno acontece de maneira prevalente. No oeste, no miolo do estado, meio oeste, serra, e uma pontinha do sul, do extremo sul. Isso desperta um olhar prioritário para atuação prioritária nessas áreas. A segunda questão importante é que, ao contrário do que todo mundo achava, esse sim é um fenômeno previsível. É previsível porque, de acordo com o perfil dos agressores, eles são pessoas de uma determinada idade, então de 29 a 44 anos. Eles não têm escolaridade completa, eles ganham até um salário mínimo e, mais do que isso, eles já têm histórico de violência. 68% deles já cometeu violências domésticas anteriormente. De outro lado, nós descobrimos vítimas e o perfil delas revelou quais são os desafios em termos de política pública. Elas são mulheres de baixa renda também, com pouca escolaridade. Portanto, educação é um vetor dessa violência. Quanto mais educação, menos violência. De outro lado, a necessidade de trabalho e renda, políticas públicas que capacitem essas mulheres para recomeçar no mercado de trabalho.
1: De Florianópolis, para a Rede de Notícias ACAERT, Vanessa Carini.
0: 3 horas em ponto, você está ligado na programação da Rádio Araranguá 95.5 FM. Dando sequência ao Atualidades, nós vamos à notícia da hora. Lucas Casagrande, boa tarde.
4: Boa tarde, Juliana. O destaque diz que mais de 50 projetos entram em tramitação na Assembleia Legislativa somente nesta semana.
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4: Mais de 50 projetos legislativos começaram a tramitar na Assembleia Legislativa de Santa Catarina na primeira semana após o recesso parlamentar de julho. São propostas elaboradas pelos deputados e abrangem várias áreas de interesse público, com destaque para cultura, educação, saúde, segurança pública, concursos públicos, patrimônio cultural, esporte, assistência social e direitos de grupos específicos. Todas as matérias já foram encaminhadas para análise das comissões permanentes da Assembleia e assim que tiverem pareceres favoráveis poderão ser encaminhadas para a votação em plenário. Para o Notícia da Hora, Lucas Casagrande.
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0: Agora são 3h15 nesta sexta-feira, 7 de agosto de 2026. Estamos ao vivo no Facebook e também através do nosso canal do YouTube. Mande seu recadinho por lá. Ou também através do nosso WhatsApp, 489-8808-4667. Uma excelente sexta, você que está aí do outro lado do rádio, seja em casa, no carro, no trabalho, muito obrigada pelo carinho e pela sintonia. 19 graus é a temperatura na cidade das avenidas. E dando sequência ao Atualidades, a gente vai falar, porque as meninas estão aqui, de um tema que eu gosto muito, que é autocuidado, maquiagem, bem-estar, melhorar a autoestima também. Quem nasceu nos anos 80, início dos anos 90 e foi jovem ali, né, no início dos anos 2000, final dos anos 90, sabe que a gente não tinha opção nenhuma de maquiagem. Era um pancake e um rímel, somente. Não tinha nada, mais nada, né? E hoje em dia tem uma vasta gama de produtos. Tem esses coreanos que estão super em alta, sem falar das marcas nacionais também. Então tem muita opção, desde hidratação, desde tipo de base, de rímel, muita coisa. E eu recebo aqui no estúdio agora a Renata Araldi. Boa tarde!
1: Boa tarde!
0: Tudo bem?
1: Tudo certo, obrigada pelo convite.
0: E também a Juliane Oliveira. Boa tarde, Ju!
2: Boa tarde!
0: Que é assim, ó, por uma vogal, não é, minha xará?
1: Quase!
0: Quase! Ele, ó, quase. Bateu na trave, né? Elas que são da Cores e Traços, Makeup e Perfumaria, que hoje é no Super A.
1: Isso. Exatamente.
0: Isso,
1: estamos,
0: né?
1: Em novo endereço já há quase um ano. E nosso horário lá também tá bem estendido. Então,
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0: Certo. Bacana, ali, eu acho que tem um fluxo de gente muito bom.
1: Sim.
3: Isso. Ali pega um movimento bem legal.
0: Sim. A mulherada já para, né? Já olha a vitrine.
2: É que daí tem aquela coisa de lembra. Ai, fui no mercado, lembrei, eu preciso de um gloss, preciso de um lápis, preciso disso. Ou ver os perfumes, já aproveita e já entra.
0: Sim, sim. Tem, então, hoje vocês trabalham com qual linha, assim? Com o que vocês oferecem para os seus clientes?
1: Então, quando a gente se mudou, a gente viu a necessidade de vir com outras marcas, com novas opções, né? Então, atualmente, a Cores e Traços trabalha tanto com a parte de maquiagem, várias marcas, né? Tem uma variedade bem, bem grande. E nós trabalhamos também com a parte da perfumaria. Perfumaria importada, perfumaria nacional, perfumaria árabe, que inclusive está muito em alta também, né? E a parte de cabelo. Então, nós temos algumas linhas também, Lokenzi, que é uma linha italiana maravilhosa, com ótimo custo-benefício. Temos Lola, trabalhamos com alguma coisa da L'Oréal, temos Siage. Estamos começando agora com a parte de unha, né? Algumas coisas de esmalte, enfim, aqueles produtos pra gente usar mais em casa, né? E a parte de tintura de cabelo, que também é algo que a gente tá iniciando. Claro. E a parte do skincare, né, que hoje também está muito forte. Hoje a gente trabalha com uma linha bem completa, né, das marcas coreanas, que estão super em alta. São produtos que, de fato, têm uma qualidade aí bem...
0: É uma tecnologia diferente,
1: sim,
0: que a gente estava acostumado a usar.
1: Nova. A Ju, inclusive, pode falar um pouco melhor.
2: Na verdade, a gente já tira pela própria pele dos coreanos, né? Quando a gente olha, já vê que é diferente. Então,
0: é verdade.
2: Eles têm acesso a uma tecnologia muito diferente da nossa. Então, os produtos, eles são muito bons. Principalmente pela questão de deixar a pele... Mas eles não são muito adeptos aos procedimentos invasivos. Então, o foco deles é a qualidade da pele. É,
0: sim,
2: o viço da pele, é a pele sem mancha, é quanto mais, como eles são muito brancos principalmente, então quanto mais claro, mais branco, melhor. Então os produtos, eles são muito bons.
0: Olha que legal, né? É uma cultura realmente diferente, eles têm o hábito, né, de cuidar, eu acho que mais da pele. Eu não sei, é como eu falei aqui no início da entrevista, antigamente não tinha nada, era tudo mato, né? Era pancake e rímel.
1: E assim, não faz muito tempo, não.
0: Não
1: é
0: faz,
1: até
0: não,
1: 80,
0: não
1: 90.
0: Não, é ali o final dos anos 90 e início dos anos 2000, assim, que eu era jovem, né?
1: Ainda é.
0: Então, não se tinha opção.
1: Mas eu sempre falo, né? A minha adolescência... também não faz muito tempo. Faz um pouquinho. Mas na minha adolescência, tu também não se tinha essa variedade de coisas. Na época era Avon, uma coisa ou outra.
2: Natura.
1: E aquilo que também não era muito caro, porque, né, pra época já eram produtos com valor agregado um pouco mais. E eu digo que qualidade mesmo se encontrava em produtos geralmente importados, que era um absurdo de caros. E hoje não, hoje o nosso mercado nacional cresceu muito, investiu muito. E eu sempre falo assim, que hoje não é porque é caro que é o melhor. Hoje a gente tem produtos nacionais que são muito mais baratos, que às vezes dão banho naquele produto importado ou naquele produto que é caríssimo.
0: Sim.
1: Então, o nosso mercado hoje realmente está bem, bem avançado nisso.
4: E outra coisa que eu acho interessante é como as digitais influencers incentivaram tudo isso. Existiu, assim, um movimento, tanto que elas lançaram marcas próprias, né? Eu acho que, eu não sei se a mais famosa é a Boca Rosa ou se tem outras também.
1: Está entre uma das mais famosas.
4: Tem aquela menina ruiva também, esqueci o nome.
2: Mari Maria.
4: Bruna
2: Tavares.
4: A Bruna Tavares também. Aqui, perto da gente, tem a Pan.
2: Sim.
4: Né? Tem uns materiais muito bons também.
2: Sim, os produtos delas são bem bons.
4: Sim, então tem isso também. E se tornou mais acessível. A gente começou a conhecer mais marcas.
1: Sim. A internet está aí trazendo cada dia algo novo, né? Isso não só com a maquiagem, em tudo. Os próprios produtos coreanos, a linha de perfumaria. Então, eu acho que a internet veio para trazer isso tudo mais...
2: Trazer mais acesso. Só
1: exatamente.
2: Que aí entra uma situação também. Entra a questão do... Nem tudo que é indicado, nem tudo que é bom pra ti é bom pra mim.
4: Sim.
2: Entra essa... Isso é um problema que a gente ainda vê.
4: Essa parte você domina.
2: Essa parte, sim. Essa parte é a parte que eu sofro, vamos dizer assim. Porque chegam lá na clínica, eu comecei a usar tal produto, porque eu vi a blogueira tal usando e não sei o que, comprei isso, comprei aquilo, comprei... Chega lá, comprou um kit completo. Aí eu vou ver, nada daquilo faz sentido pra pele dela.
4: Nada daquilo funciona.
1: Não. Então, as tais receitinhas caseiras,
2: sim,
1: né?
2: Sim, as receitas caseiras, essa misturinha.
4: Bepantolgo, não sei o que, com vitamina C e Arovite e não sei o que lá.
1: O pó de café ou açúcar pra fazer esfoliação.
2: O pó de café, a esfoliação com pó de café, meu Deus.
4: Gente, é capaz de não...
2: De rosto arranhado, pele arranhada, porque fez isso, pasta de dente, aquele que a gente tava conversando, pasta de dente pra secar a espinha.
4: Não, daí é tipo bronzeamento com Coca-Cola, né?
1: Tipo óleo de cozinha, como é que era?
2: Era margarina e Coca-Cola, né?
4: Gente, meu Deus.
1: Não, a internet, acho que na mesma medida que ela tá aí pra ajudar e pra trazer mais acesso, como a Ju falou, ela também precisa de um pouco de bom senso, né?
4: De bom senso e profissionalismo. Buscar um profissional que vai indicar, olha, meu querido, tu acabou de botar um ácido na cara, mas tua pele é seca. Tem isso tudo, né,
2: Ju? Sim. Tem tudo isso. Até a gente viu... Não sei se vocês chegaram a ver, mas teve uma... Foi a Virgínia, eu acho. Ela fez um procedimento, ela fez um laser. E ela, o pós que ela postava era totalmente ao contrário do que é o recomendado. Ela passava vinagre no rosto, no pós. Então, tu fez um laser, teu rosto tá ali todo...
4: Uhum.
2: Tu vai botar um ácido?
4: É
2: calmante, o que tu tem que passar é algo calmante, não.
4: Sim.
2: Algo mais ácido, senão a chance de queimadura, a chance de hiperpigmentação, vai manchar, vai... E daí o que que acontece? O pessoal vê e, mas a fulana fez, e se ela é ela, então foi um super médico que atendeu, só que talvez ela tá fazendo não o que o médico receitou ela fazer. Então isso é bem complicado,
1: precisa de cuidado.
4: Hoje tem bastante procedimento estético pra melhorar a autoestima, né, Ju?
2: Tem bastante coisa. Tem tanto invasivos como não invasivos, e isso é bem legal, porque tem muita gente que tem medo. Tem medo dos injetáveis, tem medo, eu não gosto de injetar nada, eu tenho medo de como que vai ficar, vai deformar, ou isso, aquilo. Embora que hoje em dia a chance disso acontecer é bem pequena, mas tem gente que tem medo de agulha e tudo mais. Então, a gente tem as tecnologias. Então, como o Ultraformer que a gente estava conversando, o Ultraformer, ele vem como um bioestimulador de colágeno. E não dói assim, não. ele pode doer um pouquinho, mas não é uma dor assim, não é uma dor muito
4: suportável.
2: É bem suportável.
4: Tá, e esse é só feito uma vez?
2: Outra forma, ele é um procedimento que a gente trabalha, como ele fica atuando por até 3 meses no organismo, então eu sempre indico fazer uma vez a cada 6 meses ou uma vez ao ano. Quando são pessoas mais jovens, dá para fazer uma vez ao ano bem tranquilo. Agora, quem já tem um nível de flacidez mais avançado, mulheres acima de 50, 60 anos, daí aconselho a fazer a cada 6 meses.
4: Tá, e se faz no rosto inteiro? Olha, já...
2: Pode fazer.
4: Ou só em regiões do rosto?
2: Dá para fazer no rosto inteiro, dá para fazer só algumas áreas, dá para fazer no corpo.
4: No corpo?
2: Sim, para flacidez.
4: Meu Deus! Essa é nova, eu achava que era só o rosto.
2: É porque o foco é que como a questão dos valores dele é baseada nos disparos, região corporal vão mais disparos, então acaba tendo um valor mais agregado. É.
4: Uhum.
2: Então o pessoal busca mais para o facial por conta disso. Mas na clínica o que eu mais atendo hoje é full face e pescoço. Ou só papada ou pescoço completo.
4: Sim.
2: Gente, é o que a gente mais tem procura.
4: A gente tá falando de dois assuntos porque a Ju atende ali no Infinity.
2: Uhum.
4: Isso, tem uma clínica de estética.
2: Isso.
4: Isso, Juliane e Oliveira.
2: Isso.
4: Isso, daí a gente tá, porque uma complementa a outra até, né? Porque uma faz procedimento, a outra vende os produtos, pós e durante.
2: É tipo isso.
4: Né? É tipo isso, né? Vem até auxiliar isso pra aquela cliente, pra, né? Que tem essas dúvidas. Porque se gera... Essa, como vocês mencionaram, muita informação, como a Ju mencionou, muita informação errada, gera dúvida. E às vezes você compra um produto que não vai te fazer bem, sim. E outra coisa, às vezes compra o kit, sabe? É vendido, sabe? Uhum. Eu não vou falar a marca, mas assim, é um, kit dois, kit três. E daí, às vezes, não é pro teu rosto.
2: Uhum.
4: Que pode até causar uma hiperpigmentação, diversas coisas, correto?
2: Sim, pode sensibilizar, ou até mesmo, que é o mais comum, aumentar o nível de oleosidade da pele. Isso é o mais comum. Então, o caso de hiperpigmentação é mais uso de ácidos de forma não orientada, né? Mas o mais comum é aumentar a oleosidade da pele. Então, daí começa a usar, mistura, ou vê porque uma marca tá muito conhecida, ou porque viu uma blogueira falando, ou porque a amiga começou a usar e na amiga deu certo. Mas não necessariamente vai dar certo pra ti.
4: Sim.
2: Então, o pessoal, às vezes, vai comprando, daí tem aquela coisa, que tem gente que gosta de comprar muita coisa e vai... Sempre quando, nos meus primeiros atendimentos, eu peço para elas me mandarem tudo que elas têm em casa, antes de vir. Daí muitas já batem a foto de tudo. Eu vou ver umas bancadas, assim, gigante de skincare. Tem
4: metade,
2: e às vezes é produto repetido.
4: Uhum.
2: Por exemplo, tem uns 4 ácidos hialurônicos. Um de cada marca. E todos eles fazem a mesma coisa.
4: Olha,
2: tem a mesma, então é o que eu falo para elas. Montar, ter uma indicação... Pra montar a tua rotina de skincare, não é caro. Caro é tu ficar comprando vários produtos, assim, e jogando dinheiro fora e depois não usar o produto inteiro.
1: Inclusive, Ju, deixa eu aproveitar o gancho. E hoje a gente tem um equipamento bem tecnológico na loja, que é justamente pra isso, que é pra facilitar a escolha, né, daquilo que de fato vai servir para aquela pessoa. O equipamento se chama Dermiscan, até onde a gente sabe não se tem aqui na região, estamos no momento, né, sendo as pioneiras, acredito.
2: Sim.
1: E é um aparelho que ele vai fazer um escaneamento da pele e vai te dar um diagnóstico daquilo que a tua pele está precisando, né, em termos de hidratação, oleosidade, poros, acne, linha de expressão, né, e a gente com isso, com essa avaliação, com essa análise do equipamento, a gente consegue montar um protocolo, né, de mais assertivo com as queixas e aquilo que a cliente realmente está precisando, né? E é onde a Ju entra também, né, com a expertise dela no quesito de estética facial, para ajudar também na montagem desses produtos, para não acontecer o que ela falou, né? De comprar, às vezes, 10 produtos iguais, sem necessidade nenhuma, de só gastar, sim, de investir mal. Então, a nossa intenção também com o equipamento é fazer com que a cliente acerte na escolha dos produtos, para que o investimento seja um só, né? E realmente aquilo que vai servir, que vai ser eficaz para ela.
2: Sim, e é bem legal, porque ele mostra até, inclusive, questão de melasma. Ele já consegue mostrar, às vezes, olhando visualmente, né? A gente não vê que a pessoa tem mancha. Uhum. Só que existe o melasma dérmico e o epidérmico. E no scanner
4: qual
2: a gente já consegue.
4: Dos dois, Ju?
2: O epidérmico é o mais superficial, que é a mancha mais escura que a gente consegue ver. E o dérmico é o mais profundo. Então, às vezes, a mancha tá começando a vir.
4: E ela
2: começa de dentro para fora.
4: Ah, entendi.
2: Tanto que quando é um melasma misto, são os melasmas mais difíceis de tratar.
4: Uhum.
2: Porque daí a gente tem que, digamos, puxar ele de baixo para cima.
4: Certo.
2: Tirando ele.
1: E hoje nas avaliações, inclusive, é uma das coisas que a gente mais tem visto. É, o melasma, essas manchas mais aparentes, não tem, né? Essa que tu consegue ver a olho nu, enfim. Mas aí quando tu vai pra avaliação
2: no scanner,
1: desse
2: ali
1: outro,
2: aparece as manchas. Daí a pessoa olha, nossa, mas não tenho nada aqui. Mas porque é dérmico.
4: Olha só que interessante.
1: Então é bem bacana.
2: Na verdade, até nem necessariamente ele pode ser dérmico, porque como a epiderme ela tem 4 camadas, talvez a mancha ainda está na primeira camada ou na segunda camada, não está na camada mais superficial. Então é onde a olho nu a gente não consegue ver, mas em algum momento ela vai subir.
4: Sim, e eu noto que esse tipo de problema baixa autoestima da pessoa, assim, principalmente
2: muito
4: das mulheres. A gente
2: muito
4: sabe que
2: é... melasma, eu acho que é o melasma e acne é o que mais afeta.
1: É, eu tiro por mim. Eu sofro de melasma há muitos anos e assim, eu
4: não... Você tá maquiada, eu não estou...
1: Mas justamente por isso, assim, eu não consigo ficar sem maquiagem.
4: Por causa do melasma?
1: Porque se eu tô em casa, eu tenho que ir só no mercado, eu passo uma base, passo um corretivo, uhum, enfim. Mas é algo que, de fato, deixa a gente... É insegura, eu acho, né?
4: Uhum.
1: Mas já estamos em tratamento, tá melhorando.
4: Ah, que bom, tá melhorando.
1: Mas realmente, assim, são coisas que atrapalham bastante na autoestima da mulher.
2: Eu escuto muito isso lá. Quando a gente consegue já chegar num nível de clareamento, às vezes pra mim ainda não tá tão claro quanto precisaria. Mas elas, pra mim já tá ótimo. Eu poder sair só com protetor sem cor já tá ótimo.
1: É libertador.
2: Exatamente, é isso.
1: É libertador.
2: E a mesma história da acne. Quando, nossa, não precisei encher de base, que daí é o pior, porque daí inflama mais ainda.
4: Nossa.
2: Então, mas aí ela passa justamente pra esconder, só que aquilo tá piorando.
4: Tá, e protetor, usa todo dia? Inverno, verão?
2: Sim.
4: Sim. Nossa, as duas foram bem...
2: Na rua, em ambiente fechado.
1: A luz do celular, luz. Essas luzes aqui, todas elas influenciam também, né? Uhum. Então, não é
2: a claridade,
1: só o sol,
2: que é o que a gente chama de luz visível, é a luz que entra através de vidro, enfim, a claridade. E a luz azul, né? Que são as telas.
4: Sim. Então, gente, não dá pra fugir do protetor, tá? Não é só no verão.
1: É acordar e passar. Uhum. Independente se vai sair de casa ou não.
4: E tem que repetir ainda no meio do dia. Muitas vezes.
2: Não necessariamente, nem todos.
4: Nem
2: depende,
4: todos.
2: Nem todos. Depende do protetor solar. Depende.
4: Sim.
2: Do tempo que ele...
4: Da duração dele.
2: Que ele protege. Ele é um protetor de 8 horas, um protetor de 12 horas.
4: Tem uns com uma base mais discreta, parece que eles duram mais, assim, na minha cabeça. Pode ser voz da minha cabeça dando essa informação, mas não sei. Mas tem atrás na rotulagem do produto, né?
2: Sim,
4: o tempo de duração.
2: Tem.
4: Isso. Até porque as pessoas às vezes têm que reaplicar, enfim, né? Tem tudo isso. Então acordou, hidratar e
2: passar o protetor.
4: E passar o protetor. Agora falando uma rotina de skincare, assim, simples e básica, o que vocês recomendam?
1: Vai lá, Ju.
2: Um bom sabonete, um gel de limpeza. O básico do básico.
4: Uhum.
2: Um bom sabonete, um gel de limpeza.
4: O sabonete do corpo não passa no mesmo rosto?
2: Não, jamais. Sabonete em barra não se passa no rosto também.
4: Tá.
2: Ai, mas é aquela marca famosa que tem barra e que diz que trata acne. Não. Tem lauril ali, não pode.
4: Uhum.
2: Então não pode passar. A pele é diferente. Pele do rosto, pele do corpo é totalmente diferente.
1: Na verdade, nenhum produto. Isso não é só sobre o sabonete. Qualquer
2: creme,
1: produto voltado para corpo,
2: qualquer
1: não
2: coisa,
1: se passa no rosto.
2: Não se passa. Protetor solar, que é pro corpo, não se passa no rosto. Não pode usar. Mas um bom sabonete ou um gel de limpeza. Um hidratante, que ele pode ser em creme ou pode ser em sérum. Daí tudo vai depender do tipo de pele da pessoa. A vitamina C, que hoje é algo, ele é antioxidante, é um dos melhores anti-idades, até para quem é jovem. Então, do básico é isso. E um bom protetor solar.
4: Sim, é isso, bem simples.
2: É isso, bem simples. Aí, dependendo de cada pele, do objetivo ou do que vai ser tratado, aí
1: se coloca outros produtos.
4: Olha só, gente, o básico já funciona.
2: O básico funciona.
4: Sim. O que eu noto, tem uma galera passando sabonete de enxofre no rosto.
2: É. Não, mas não é, se ele não for em barra...
4: É pra...
2: Mas pra acne. Em barra daí, não.
4: Não.
2: Tem que barra, ser não. Tem que ser o líquido.
4: Sim.
2: Porque o enxofre, ele ajuda na acne. Então, pra quem tem pele acneica, ele é um bom sabonete.
4: É, pra foliculite também, né?
2: Sim.
4: O pessoal usa também.
2: É porque daí ele tem ação...
4: Bactericida.
2: É, bactericida, então...
4: Daí, por isso que funciona. Bom, gente, então, voltando a falar da... A gente falou de tanto... A Renata disse,
1: a gente foi longe.
4: Às vezes eu me perco nos... Nós três foi aqui.
2: Olha, foi...
4: Todos, mas eu acho que é isso. A gente tem que esclarecer diversos pontos, né? E saber que a loja de vocês oferece todo esse nicho, tudo isso. Você tá procurando, quer tratar com carinho a sua pele. Seja a pele do rosto, a pele do corpo. Homens também, uhum, se cuidem. Né? Usem produtos bons e fiquem cheirosos, por favor.
2: Mas assim, os homens têm... Eu tenho percebido, principalmente desde a pandemia, de 2020 pra cá, que começou a ter uma certa procura maior por homens. No início, eu percebia na clínica mais, filho de cliente. Então, vou levar meu filho pra fazer uma limpeza de pele. Ou, vou levar meu marido. Agora, não. A gente já percebe eles mesmos procurando, já querendo tratar também.
4: Sim.
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4: Bacana. 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
1: Prazer pra nós.
4: E excelente final de semana.
1: Pra nós.
2: Obrigada, pra nós.
4: um adendo. 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
1: Obrigada.
4: 3:38, intervalo comercial. Em seguida eu volto com o último bloco.
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Sexta-feira, 7 de agosto de 2026, e você está ligadinho na programação da Rádio Araranguá. Um ótimo início de final de semana, você, meu querido ouvinte, que está aí do outro lado do rádio, seja em casa, no carro, no trabalho, você que confere a nossa programação. Muito obrigada pelo carinho, pela sintonia.

0: E dando sequência ao Atualidades, vamos de informação que está no da Caerte, né, no portal da Caerte. MPT deflagra campanha de combate ao tráfico de pessoas e trabalho análogo à escravidão em Santa Catarina. Fórum de enfrentamento ao tráfico de pessoas e ao trabalho escravo e de proteção ao migrante, coordenado pelo Ministério Público do Trabalho em Santa Catarina, desenvolve ações de conscientização ao longo deste mês. Reportagem de Cadu Reis.
1: O Fórum de Enfrentamento ao Tráfico de Pessoas, ao Trabalho Escravo e de Proteção ao Migrante de Santa Catarina promove ações de conscientização ao longo deste mês de agosto no estado. A programação de distribuição de materiais informativos é desenvolvida pela internet e presencialmente em locais de circulação de pessoas, como aeroportos e rodoviárias. A campanha do órgão coordenado pelo Ministério Público do Trabalho em Santa Catarina tem como objetivo fomentar a prevenção às formas contemporâneas de escravidão e ao tráfico de pessoas, normalmente ligado à exploração sexual, adoção ilegal ou remoção de órgãos. O procurador do trabalho, Assir Alfredo Hack, destaca.
2: Essas campanhas que nós estamos fazendo exatamente onde as pessoas se deslocam. Vamos abordar algumas rodoviárias e os aeroportos, esclarecendo aos viajantes que o tráfico de pessoas ocorre quando o agente usa a violência, a ameaça, a fraude, o engano ou o abuso de situação de pessoas vulneráveis. Nós temos dados de que ocorre muito para exploração sexual e aqui em Santa Catarina para prática de trabalho análogo à escravidão. Nós temos aqui uma incidência muito grande de meninas e meninos que são cooptados para trabalhar como modelos no exterior e chegando lá de forma irregular, recebem a notícia de que eles vão trabalhar na prostituição. Então a gente já diz logo, não acredite em promessas mirabolantes, não vá.
1: Conforme dados do Ministério do Trabalho e Emprego, mais de 1.100 trabalhadores foram resgatados em situações análogas à escravidão ao longo dos últimos 30 anos em Santa Catarina. O estado figura simultaneamente como local de origem e destino de vítimas. O procurador do trabalho, Assir Alfredo Hack, ressalta a importância das denúncias para o combate a estes crimes.
2: Não havendo denúncia, o Estado não é onipresente. Nós não sabemos o que está acontecendo. Ainda que temos um trabalho de inteligência, mas só quando os fatos começam a vir ao conhecimento, ou seja, através da denúncia. Os canais que nós temos são junto ao Ministério da Justiça, eles recebendo a denúncia, replicam ela para todos os órgãos que tenham atribuição na investigação, e a partir daí, então, a investigação vai verificar se o fato é realmente um caso de tráfico de pessoas, se é um trabalho escravo ou se é exploração infantil. E a partir daí se inicia o trabalho investigativo.
1: Suspeitas de ocorrências de trabalho análogo à escravidão ou tráfico de pessoas podem ser comunicadas às autoridades por meio de ligação telefônica gratuita para o Disque 100. De Florianópolis, da Rede de Notícias Acaerte, Cadu Reis.

0: 3:54 e eu tô encerrando o Atualidades desta sexta-feira, dia de Dali Pronto Mali. Gregório, boa tarde.
1: Boa tarde, Juliana Oliveira. Essa cadeira, quando eles mudam aqui, cara, me quebra todo, quase caí novamente. Eu digo que tem um efeitinho pra ir pra trás aqui, né? Depois
0: eu consigo. Eu não sei, eu também não sei mexer nessa cadeira.
1: Me encostar aqui assim, quase que a sexta-feira foi
0: Dali pra não quase tomar. Que eu tive que apresentar o 95.
1: É isso aí. No chão não passaria, né? Então,
0: Juliana. Mas daí tu é grandão, né? Pra te levantar.
1: É, pacote, né? Parece uma parmeira caindo, né?
0: Parmeira, madeira!
1: Desaba. Até bater no chão, olha. Faz,
0: tem um delayzinho.
1: Olha o bullying. Olha o bullying no ar. Ô, Ju, então.
0: Quanta altura é? Olha.
1: 1,92. Mas não sou muito alto, não.
0: Ah. Não.
1: Não, 1,92, mais ou menos, certo? A turma é 1,86, 92.
0: Digo, da onde?
1: Mas,
0: na região.
1: Ô, Ju, mas assim, é difícil. Ah, bom, levantei. É difícil porque, cara, tu pega um ônibus, por exemplo, tu não cabe na poltrona.
0: E roupa?
1: Pega, calça. Eu sou virado em perna, né? Se eu tenho 1,90, 1,5 de perna, né? Eu digo, eu sou mais pernudo. Então, assim, pra achar calça, não acha? Digo, a dificuldade pra achar roupa também. Daí tem roupa pra gente que é mais gordinha. Eu não sou gordinho, eu sou mais magro e alto, né? Caniço, né? Então é complicado, tem que se adaptando com os jeitos, né? E o pessoal crescendo aí, essa gurizada que tá aí, aqui, ó. Qual é o tamanho desse menino aqui? Imagina que
0: o
1: tem.
0: João, o João tem 1,78.
1: Mais, né? 1,74?
0: É.
1: Ah, então eu sou alto mesmo, 1,92.
0: Claro que é.
1: Eu sou alto mesmo, digo.
0: Essa geração é toda. Olha os meninos que trabalham aqui. É tudo 1,70, 1,75.
1: Ah, mas os nossos meninos ali são diferenciados, são fora da curva, né? São Harry Potters.
0: Não. O Vitor era alto.
1: O Vitor é fora da curva também. O Vitor é o que tá saindo, tá nos deixando hoje, né?
0: É.
1: Então, que tá indo embora hoje, fez uma despedida, um beijo, um abração pro Vitor aí, digo, o menino do de ouro, né? Trabalhou muito tempo com a gente no OPEC aqui, mais de 10 anos. O Vitão hoje que tá se despedindo, né? E a gente deseja sucesso pra ele.
0: Sim.
1: A gente fica brincando com ele, não volta mais aqui, não sei o que, não é brincadeira.
0: Mas vai trabalhar aqui
1: no mesmo prédio. Então vamos lá, Ju. Hoje nós vamos falar de um sonho, né? Que ele teve que ser retardado por um tempo por questões financeiras, né? O nosso convidado de hoje, ele foi buscar a vida, né, de trabalho para conseguir se manter, né, fez um concurso público, passou para o Instituto Federal de Santa Catarina, começou a lecionar, depois fez um mestrado e tudo mais, mas o sonho dele sempre era a nutrição, né, e ele nunca tirou isso da cabeça, desde muito jovem. Depois, quando ele teve condições financeiras, então ele resolveu fazer nutrição, né, abriu o seu próprio consultório. Hoje ele trabalha com pacientes, trabalha com atletas de diversos tipos de esportes e tudo mais. Então, a gente vai conversar um pouco hoje sobre essa parte da nutrição, né? E sobre esse tratamento que ele faz, que é individualizado, que é importante mais. Imagina, tu tratar um ciclista é bem diferente do que tratar um cara que joga um tênis de mesa, entendeu? Eu digo, são atletas, né? Então, é bem diferente a alimentação. É bem diferente a questão de se regrar, né? E a gente vai aprender um pouco, né? Desmistificar,
0: acho que
1: mexe, né?
0: Também muito com a psicologia.
1: Muito, muito, muito. Não, tem que desmistificar, né, Ju? Hoje em dia na internet a gente tem tanta receita pra tudo, né? Nossa, se a gente começar a procurar ali, meu Deus do céu, tudo emagrece. Tudo deu resultado pra fulano, pro ciclano, então faz aquilo ali, um elixir mágico.
0: É,
1: então vamos conversar com o profissional que tá preparado mesmo, que é o Jones Costa Dávila.
0: Bacana. Bom, pessoal, me despeço por aqui, desejo a todos um ótimo final de semana, Gregório, ótimo programa.
1: Valeu, Ju, e dando sequência à nossa programação, vamos ao Notícia da Hora. Lucas Casagrande, muito boa tarde, qual é o seu destaque?
2: Boa tarde, Gregório. Resultados das eleições 2026 poderão ser acompanhados em tempo real.
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2: Eleitoras e eleitores poderão acompanhar em tempo real a divulgação dos resultados das eleições gerais 2026 pelo portal Resultados do Tribunal Superior Eleitoral e pelo aplicativo Resultados, disponível para dispositivos móveis. A plataforma permitirá selecionar o estado e o município para consultar o avanço da totalização em diferentes localidades do Brasil. Para todos os cargos, assim como será possível também acessar a votação consolidada da eleição presidencial em todo o país e no exterior. A divulgação começará a partir das 17 horas, horário de Brasília, após o encerramento da votação simultaneamente para todas as unidades da federação, inclusive para os votos destinados ao cargo de presidente da República recebidos do exterior. A regra vale para o primeiro turno, marcado para o dia 4 de outubro, e também para o segundo turno, se acontecer, no dia 25 de outubro. Para o Notícia da Hora, Lucas Casagrande.
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12: Olá, sejam todos muito bem-vindos. Hoje é sexta-feira, dia 7 de agosto de 2026. Está entrando no ar pela sua Rádio Araranguá mais uma edição do programa 95.5 Entrevista, o espaço que conta a história de pessoas que fazem a diferença em nossa região. Toda grande conquista começa com um sonho, mas nem sempre ele pode ser realizado no momento que esperamos. Às vezes, a vida exige outros caminhos, outras escolhas e muita perseverança até que chegue a hora certa. O convidado de hoje conhece bem essa realidade. Ainda jovem, sonhava em cursar nutrição, mas precisou adiar esse projeto por questões financeiras. Escolheu outro rumo, formou-se na área de tecnologia, concluiu um mestrado, conquistou estabilidade como servidor público federal no Instituto Federal de Santa Catarina e, anos depois, decidiu voltar ao sonho que nunca deixou de existir.

0: Hoje é nutricionista, especialista em nutrição esportiva e gestão. E há 5 anos acompanha pacientes em busca de mais saúde, qualidade de vida e desempenho. Sua experiência vai além dos consultórios. São mais de 2 décadas dedicadas ao jiu-jitsu, modalidade na qual conquistou a faixa preta grau 3. Além de já ter participado e concluído 5 maratonas e 2 ultramaratonas. Essa vivência como atleta se soma ao trabalho realizado como esportista de diferentes modalidades, sempre com foco em resultado, baseado na ciência e no atendimento individualizado. Uma trajetória construída com disciplina, dedicação e certeza de que nunca é tarde para se realizar um sonho. Hoje o 95.5 Entrevista vai contar a história dele, do nutricionista Jones Costa Dávila. Jones, muito boa tarde, seja bem-vindo, prazer recebê-lo na Rádio Aranaguá.
1: Muito obrigado, é um prazer estar aqui, né, com o pessoal, agradecido pelo convite, contar um pouquinho da minha história, da trajetória e das conquistas, né, e também um pouco das pessoas que eu venho ajudando e da satisfação em ser nutricionista, tá? Muito obrigado. E é isso aí, pessoal.
0: Ô, Jones, conta pra nós, então, essa tua história, cara, de dedicação, porque eu achei muito interessante. Tu tinha aquele sonho da nutrição, né? Nunca deixou de existir, porque quando a gente realmente gosta de alguma coisa, aquilo nunca vai sair da gente, né? Mas teve que procurar outros rumos pra depois conseguir, né, fazer esse teu sonho realidade. Fala um pouquinho da tua origem, da tua, como tu falou, humilde, né? Da dificuldade, da batalha, do passar no concurso público. Fala um pouquinho dessa parte do Jones aí.
1: Então, me criei aqui em Araranguá, né? Sou ali do Mato Alto e nascido no Bom Pastor, aqui pertinho da rádio, né? Então, araranguaense raiz. Estudei ensino médio ali no Maria Garcia Pés, na época, né? Na escola ali, muito legal a escola. E novo já eu estava sempre estudando e trabalhando, né? Como eu falei, uma família humilde, caminhoneiro, costureira. E a gente não visava assim uma graduação, né? Antigamente era um pouco diferente. E aí fui estudando e tendo mais conhecimento e me aprofundando e vi que precisava, né, sair daquele patamar e estudar um pouco mais para crescer como pessoa, né, e também financeiramente. Aí a primeira vez, com 19 anos, comecei a trabalhar aqui na Real Contábil, do Jefferson Martinelli, como office boy. E ali, assim, tive a primeira visão, assim, de um cara graduado, né, trabalhando no escritório. Então aquilo ali mexeu bastante os olhos na época. Trabalhei ali uns 10 anos com office boy, depois fui crescendo. Estudei nessa época também química industrial em Criciúma, me formei lá em química industrial. E gostei muito da área química, conheci algum pessoal do esporte, de nutrição, daí quis fazer o curso da nutrição, né? Terminei o ensino médio e tal, mas vi que não ia conseguir financeiramente, que era muito pesado, tinha ônibus, ou era na Unesc ou era lá em Tubarão, então era muito pesado. Aí resolvi ir para outros lados, né? Comecei a estudar para concurso, passei alguns concursos e daqueles que eu passei, escolhi o Instituto Federal, porque visava já buscar mais conhecimento, estudar e sabia que ali eu ia ter um incentivo, né? Aí fiz a graduação em tecnologia na Federal, aí depois fiz mestrado, me convidaram para fazer o doutorado, mas nesse tempo minha filha nasceu e eu sempre ainda indo nos esportes, acompanhando os atletas. E daí eu comecei, terminei o mestrado, comecei a montar uma empresa. Uma empresa para fazer bolo e produto natural para vender.
0: Oh, bacana.
1: Né? Sempre nessa pegada da nutrição. Aí comecei a fazer uns bolinhos integral de banana e vender lá na Biofitness.
0: Certo.
1: Aí comecei a vender, botava no carro, mesmo com mestrado e já concursado federal. Né? E vender, e daí eu assim, sabe uma coisa, agora estou bem estável, terminei meu mestrado, estou ganhando o reconhecimento ali no IFES, que a gente tem, né, o reconhecimento financeiro, com a gente estuda bastante, e convidei assim, agora é a hora de eu fazer a nutrição, minha filha já nasceu, já está grandinha, e vou em busca do meu sonho. Isso foi ali em 2021, e fui estudando, e depois, daí fiz a graduação de nutrição. Só me formei, já botei um consultório, né? Eu já tinha trabalhado 2 anos na Bio ali, como estagiário e tal. Isso foi em 2022, né? Eu comecei a graduação, acho que foi em 2020, 24, ali que eu comecei. Agora eu não me lembro muito bem, mas faz uns 5 anos que eu tenho consultório. Então, 2001, né? 2001 que eu me formei ali, 2002, por ali, 2001. E até hoje daí, né, tô ali, atendendo 2021, bastante.
2: Até agora 26, 5 anos.
1: É, 5 consultório, foi.
2: Digo, isso. E conta um pouquinho da importância do Instituto para ti, porque realmente, daí tu, claro, foi atrás do teu sonho, que a gente vai falar sobre isso, mas o Instituto é um local que é uma referência, né? Te coloca para estudar também.
1: Ali é muito incentivo, né, do conhecimento ali, né? Então, assim, é uma instituição de ensino de alta qualidade, né? A gente tem ali muitos professores, todos eles bem graduados, né, diplomado, com várias especializações, mestrado, doutorado. Então, no meio daquilo tudo, a gente sempre, né, também aspira a alguma coisa a mais, até pelo incentivo, né? E a gente tem um incentivo à qualificação. Isso é muito bom também para os servidores, porque sempre motiva. Eu já trabalhei na segurança pública concursado também. E lá a gente não tinha um incentivo. Então, naquela época, em 2008, eu resolvi mudar. Daí eu fui para o Instituto Federal, né? E depois dali, daí eu fiz a graduação, mestrado, fiz duas pós-graduação e o curso de nutrição também. Daí.
2: Isso já agrega para o salário também, né? Ô, Jones, conta para nós daí, conseguiu realizar o sonho, entrou, né? Começou a estudar nutrição. Como é que a tua vida mudou? Te encontrou ali? Tu viu que realmente era isso que eu queria? Como é que foi essa adaptação para ti aí? E conciliar tudo, né? Porque o trabalho, tudo mais, o esporte que tu já praticava, como é que foi isso?
1: Então, eu sempre fui muito competitivo, né? Então, sempre cuidei muito da alimentação e busquei sempre conhecimento, né, nessa área. E também vi que a nutrição, né, estava mudando vidas, assim, no Brasil e no mundo, né? Muito estudo saindo, ali em 98, 99, com o Covid mesmo estourou, entendeu? Essa busca pela saúde. E eu sempre tive aquela, né, a vontade de estudar a nutrição. Então, aí no momento certo, consegui fazer e me formar, né? Mas é uma coisa que eu sempre busquei, né? Essa questão da nutrição e melhorar a qualidade de vida minha e das pessoas. Porque daí a gente já estava naquele mundo, assim, de alimentação, de conhecimento nessa área. Aí um perguntava, Jones, o que é que eu faço? Ah, tu faz aquilo, faz isso. E a gente vai indo, vai estudando e se aprofundando. E é uma coisa que dá muita gratificação para mim, a nutrição, assim, gosto muito. No começo, atendia de graça, ia para esses asilos, atendi muitas pessoas, assim, né, para ajudar também. E fui botando meu consultório, fui cada vez indo mais cliente, e graças a Deus hoje eu tenho uma clientela bem boa. Às vezes o pessoal que está comigo já volta há 2, 3, 4 anos, e as mesmas pessoas. Bacana. Eu nem consigo abrir a minha agenda para muitas pessoas, porque eu não atendo por volume, eu atendo pela qualidade e individualidade. Então atendo poucas pessoas por semana, até porque eu tenho a minha carga horária lá no IFS também, mas eu faço um trabalho bem individualizado. Certo. Todo mundo que vai comigo é um trabalho bem individualizado. Análise de exame, análise da composição corporal. A gente analisa toda a rotina da pessoa, as preferências alimentares, alergias alimentares a algum alimento, rotina do dia a dia. Então a gente faz um trabalho de criar meta, mudar a rotina, uma transformação na vida das pessoas. E não só entregar um plano, a gente faz uma transformação. Tem um monte de paciente que às vezes me encontra, Jones, tu me ajudou. Então isso aí é muito gratificante, né?
2: Ô, Jones, eu queria que tu me ajudasse até a desmistificar isso aí. Bacana que tu tocou nesse assunto, porque muita gente procurava, né, um nutricionista para emagrecer.
1: Sim.
2: Né? Tinha aquela mística, vou procurar um questão nutricionista, estética, vou tal. Emagrecer e tudo mais. Mas, cara, é um trabalho totalmente muito mais completo. Você já sai de uma universidade ou dos cursos que vocês fizeram muito preparados e olhando para vários pontos, né, desse processo, dessa caminhada. Conta pra gente, assim, ó, eu chego lá, Gregório Silveira, cheguei lá contigo. Como é que é feita essa avaliação? O pessoal que tá escutando agora, que também depois quer te procurar, como é que é feito? Tu faz um perfil? Como é que tu faz essa questão?
1: Então, a nutrição, eu gosto de falar que a nutrição, ela não trata a doença, ela trata a saúde, né? Então, o que acontece? Hoje, né, a medicina tradicional, às vezes tu vai lá e tá com uma dor de cabeça. Ah, toma isso. Ah, tu tá com uma dor no estômago. Ah, toma aquilo, né? Ah, tô com uma dor no joelho. Toma aquilo. Ah, toma isso. Então, assim, ó, na nutrição a gente busca o inverso. A gente trata a saúde, entendeu? Então, assim, a pessoa tá com uma dor de cabeça. Então, vamos ver por que que é essa dor de cabeça, entendeu? Qual é a raiz do problema? Então, a gente sempre na nutrição, não tem mais essa questão só de emagrecimento. A nutrição ampliou muito a questão de tratamento. Então, a pessoa chega lá, tô com uma dor de cabeça. Já aconteceu, tá, cliente? Tenho dor de cabeça há anos, ô Jones. Ah, tenho uma dor de cabeça há anos, é isso e aquilo. Não, beleza. Então, é o seguinte, ó, tem alguns alimentos que são mais alergênicos, vamos dizer assim, entendeu? Então, às vezes, a gente pode fazer uma dieta de retirada e de botar alimento, de reintrodução. Às vezes a pessoa tem muito gases, muito estufamento, dor intestinal, ou é muito constipada. A gente também modula isso, às vezes, muitas vezes com a alimentação consegue. Então a nutrição hoje é assim, ó, para ter saúde não adianta, a alimentação é a base. Uhum. É, o exercício é importante, né? Medicamento bem prescrevido para a pessoa, tendo necessidade, é importante, uhum. Tá? É, mas a nutrição é a base de tudo. Então, o alimento é o que a gente bota para dentro, é o que a gente absorve, é o que a gente faz, né? E o corpo vai utilizar efetivamente. Porque hoje, né, a indústria alimentícia está mais perto da indústria química. É, então, é muito aditivo químico. Isso aí vai assim, ó, as pessoas vão morrendo pela boca.
2: É isso aí. Fama, entendeu? Ô, Jones, e assim, ó, outra questão que a gente vai desmistificar agora aqui é a idade. Né? Não é só porque o cara quer ser atleta ou porque o cara quer emagrecer, não. Mas é também a qualidade de vida, como você falou antes. Né? Você atende inúmeros pacientes de várias idades. Isso. Fala um pouquinho sobre a importância, né, de se procurar, né, um profissional, até mesmo para entender o seu corpo, saber muitas vezes que tinha uma intolerância e não sabia, ou saber como se portar em determinado momento. Isso aí é fundamental também, né? Não é só para te ser atleta, mas para te ter qualidade de vida.
1: É o que eu digo, eu não sou nutricionista esportivo, eu não sou nutricionista isso, eu sou nutricionista, né? Eu atendo todo tipo de público, eu sempre estou estudando e me atualizando. Hoje o meu público que eu atendo é de 10 anos de idade, tem bastante crianças que eu atendo. Legal, cara. Principalmente atleta de futebol, da natação, do jiu-jitsu, eu tenho atleta da bike também, né? Um monte de atleta promissor, agora a Helena da natação aqui do Grêmio Fonteira vai para o Campeonato Brasileiro.
2: Teve conosco hoje a ele ali.
1: É, então tem uma galera aí que eu atendo, pessoal, e também atendo, como uma das especializações que eu estou começando agora também, vou trabalhar bem essa questão do envelhecimento, que eu já estudo. Eu tenho hoje 45 anos de idade, sou um atleta, né? Um atleta amador. E estou envelhecendo, então assim, a gente vai estudando esses processos também. Hoje meu público maior que eu tenho é ali entre 10 e 15, eu tenho bastante gente, e de 35 a 70. Uhum. Né? Eu tenho senhoras ali de 84, 79 anos, mas assim, porque a gente fica meio com reflexo, né? Tipo, ah, nós dois aqui tem 46, eu tenho 45. Bah, vou lá no Jones, tem mais ou menos a minha idade, faz o mais ou menos que eu fiz. Sim, então, sim. A mulherada também entrando na menopausa, eu tenho a minha esposa na menopausa, a gente já faz o tratamento, faz tudo isso. Então, eu tenho essa ampla de idades que eu atendo, né? E, como eu falei, nutrição é muito importante para envelhecer bem. Uhum. Às vezes, uma dor articular, às vezes, uma queda de cabelo. Muitas vezes, vai lá e vai tomar um suplemento ou um medicamento. E, muitas vezes, é o básico, é uma falta de proteína. É isso. Porque a proteína, ela serve para quê? Serve para a questão da imunidade, né? Serve para a questão da reparação muscular, serve para reparação de tendão, de ligamento. Então, às vezes a pessoa come pouca proteína ou é mal distribuída essa proteína e às vezes fica faltando. Daí vai haver uma queda de cabelo, é só falta de proteína. Principalmente as mulheres, né, elas comem pouca proteína. Então, a gente ajustando isso, a gente consegue uma qualidade. E envelhecer também, né?
2: É, envelhecer com qualidade, né, Jones? Ô, Jones, e conta pra nós, assim, o Jones um pouco atleta. Conta pra nós, tu falou que é muito competitivo, fala um pouco do teu ingresso no jiu-jitsu, quão importante foi pra ti o jiu-jitsu, quanto tu gosta dessa arte marcial, assim, da importância pra ti. Conta um pouquinho pra nós, o Jones atleta aí.
1: De atleta, então, eu comecei com... Sempre fui atleta, joguei um moleque, ponto de bola, né?
2: Somos nós.
1: Ali no Ed, jogava ali.
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1: Ali no Grêmio também tinha.
2: Jogasse com o Zé Ed aqui?
1: Zé Ed, nós tinha ali também a escolinha ali que tinha no Grêmio Fronteira. Mas eu comecei com o esporte, assim, mais a sério foi o skate.
2: Ah, é?
1: É, eu andei 14 ou 15 anos de skate. Pô, eu fui o primeiro araranguense a ganhar uma medalha de skate aqui em Araranguá. Numa competição que foi do Rio Grande do Sul, que foi ali em Criciúma. É, na época não tinha pista, nós íamos andar pra fora. Aí eu fui lá, fiquei em sexto lugar na época. Depois a gente entrou com... Fizemos uma associação aqui de skatista, ASVA o nome.
2: Certo.
1: É, eu até era tesoureiro.
2: Essa
1: associação, até aquela pista foi nós que conseguimos o projeto, ali a associação e tal. É. Aí até eles estão agora renovando para fazer outra pista no Mato Alto, eles entraram em contato com o pessoal, a gente tem um grupo, né? Mas a gente é do skate raiz lá. O Barão ali também botou uma aqui na frente do Padre Júlio, uma pista coberta na época, daí nós andava ali e tal, e competia fora. Daí eu operei o joelho, ó, eu tinha uns 20 anos.
2: Bah,
1: daí
2: novo,
1: eu operei o joelho, porque daí assim, ó, eu sempre fiz esporte, como eu sempre fui muito competitivo, eu sempre levei no extremo.
2: Sim, sim, imagina.
1: Aí eu operei o joelho e tal, com 21 ali, daí comecei a parar um pouco de skate, fazer um pouco de musculação, daí começou lá na musculação o pessoal do jiu-jitsu ali embaixo em 2022, 23. Aí em 2024, eu disse, ah, vou entrar no jiu-jitsu, vamos ver como é que vai ser isso aí. E assim, ó, me apaixonei pelo jiu-jitsu. Imagina, né? Daí assim, ó, meu mestre Cristiano França ali e tal, né? Muito legal, ficou um amigo, um irmão pra mim. O Alves, tem toda uma galera ali. E comecei jiu-jitsu, e daí que é aquela coisa, né? Eu sempre fui de extremo. Então, assim, eu treinava quase todo dia, treinava domingo, treinava no sábado. Aí, em 2000 e... Não, é, 2000, mais ou menos, meu quadril. Comecei a ter uma dor forte no quadril. Ali eu já tinha vários anos de jiu-jitsu. Aí fiz a cirurgia em 2021. É, fiz a cirurgia, mas mesmo voltei pro jiu-jitsu, né? Ainda vou no jiu-jitsu, mas lutar como eu lutava, né? Eu não consegui mais naquela minha intensidade. Daí, assim, ó... E eu sou da intensidade, eu assim, ah, vou
2: te cobrava muito?
1: Não cobrava mais
2: só tanto. Só vamos mudar de esporte.
1: Mas gostava, sabe, de lutar forte, de ir pros campeonatos e tal. E daí, assim, ah, vou correr, vou começar a correr para ver o que que dá. Aí é o que deu, né? Já fiz 5 maratonas, já fui primeiro colocado numa outra maratona de 45 quilômetros lá no Rancho do Bubis, né? Ali para perto de Juruçanga. Fiz agora uma na Serra de 50 quilômetros, mas corri 54, que eu me perdi lá no meio da. A prova era bem difícil.
2: Fez uma
1: e fiz a última agora, uma maratona em Porto Alegre, que é uma maratona sub-3. Maratona é poucas pessoas no mundo que fazem.
2: Sim, maratona.
1: Sub-3 é assim, ó. É, nossa, daí é uma fração.
2: Estágio,
1: eu treinei muito.
2: O nível mesmo, muito alto?
1: Muito alto para chegar. Tem que correr ali numa média bem forte. E eu tenho um treinador bom, né? O Aliel, ali do Faz e Se Contenta. E também o Felipe, que sempre me deu um apoio, que é ali do Team Gorilas. Então, com isso, a gente consegui trabalhar com técnica e tudo. E hoje, assim, correndo, eu não sinto dor nenhuma. Sim. E é um esporte que eu consigo, assim, botar intensidade e sentir aquela, sabe? Aquele, né? Tu falou que já jogou vôlei, já é quase profissional ali também. Então, a gente sabe quando chega naquele nossa, joguei hoje, dei tudo que tinha.
2: É, a gente sabe.
1: Então, assim, também, daí tu vai lá, joga um jogo meia boca um dia, daí vai desanimando. Então, no jiu-jitsu é isso. Não consigo mais dar tudo que eu podia, que eu sinto. Parei de evoluir. Por causa da questão de limitação da lesão.
2: Sim.
1: Mas na corrida, consegui evoluir, estou evoluindo e vou indo até onde der, né?
2: Ah, e assim, tu é um profissional completo, assim, vamos traçar aqui, porque assim, ó, além de ter conhecimento da nutrição, tu é um cara que viveu no esporte, né? Então, quer dizer, as pessoas que chegam lá contigo, os atletas que lá estão contigo, eles já têm uma conversa diferenciada contigo, porque tu já viveu isso, tem a experiência, né? Fala um pouquinho do quanto o esporte te ajudou também para a nutrição.
1: É, o esporte foi um dos maiores incentivos, né? Como eu falei, eu fui atleta a vida inteira. Então, assim, eu sempre precisei, sabia que eu precisava de uma base boa. Né? E a gente sempre lendo, estudando. A base primordial é a alimentação. Né? A gente tem pilares de recuperação, pilares para melhorar no desempenho esportivo. A alimentação é uma base bem grande, que é o que te vai dar substrato energético para te estar fazendo, né, o melhor desempenho possível com o teu corpo. Né? Depois tem as bases, tem o sono, tem, né, a questão, às vezes, vitamina, falta alguma coisa. Mas a alimentação no esporte é a base, não adianta. Tu vai treinar bem, tu tem que comer bem para... Né, para recuperar. É uma coisa que eu falo. Ah, carboidrato, Jones. Ah, uso bastante carboidrato na corrida. Precisa? Não, não é para todo mundo. Tem certo. Que ser feito individualizado. Ah. Hoje está muito boa a moda, carbogel, toma isso, toma aquilo. Às vezes não tem necessidade. Eu sou uma pessoa que não uso carboidrato altíssimo quando tem, como mostra nos estudos.
2: Sim.
1: Às vezes a pessoa está se comparando e não tem necessidade. Mas vai no nutricionista que tem o conhecimento e a gente vai fazer individualizado para aquela pessoa. Porque às vezes a pessoa chega lá, quero correr e tô tomando, daí, ó, já tô correndo 10 km, 15, daí vou fazer uma corrida tal, uma meia maratona, vou tomar carbogel a cada 5 km, vou tomar tantos minutos um carbogel. Disse, mas qual é o teu objetivo? Ah, eu quero perder peso. Tá, então peraí, então vamos trabalhar diferente, vamos focar outras coisas. A hora que tu perder peso, daí a gente começa a trabalhar o desempenho. Porque eu já passei por isso e aí a gente vai fazendo também a questão da experiência.
2: Sim.
1: Ah, uma lesão no joelho, já tive. Então hoje tem suplementação direcionada para isso. Mas muitas vezes o que está faltando? Uma hidratação, uma falta de proteína. Vamos ajustar primeiro, entendeu?
2: Sim.
1: Porque as pessoas lá chegam tomando 1 milhão de coisas.
2: É verdade.
1: Às vezes eu tiro, só mas vai tirar, não, tu não precisa estar aqui, ó, nesse alimento tem isso e aquilo. A gente faz exame, vê a necessidade e vai fazer a reposição, entendeu? Porque hoje também a suplementação é um custo muito alto. E às vezes, como eu falei, não tem necessidade. O alimento, ele não proporciona micronutriente e macronutriente suficiente.
2: E é o natural, né?
1: É o natural.
2: Então, só saber de onde é que vem, né?
1: Às vezes a pessoa chega, ah, vou fazer, né, uma estratégia tal, mais radical, mas chega lá... Chega de manhã, toma uma mãozada de cápsula. Aí, ao meio-dia, outra mãozada de cápsula, entendeu?
2: Desculpa, eu tô vendo minha esposa lá em casa.
1: Né? E é o seguinte, cheio
2: de comprimidos.
1: É,
2: pra que é isso aí? Não sei, mas a fulana lá tomou, senão não pode. É. Não é igual a fulana. Digo assim, não faça isso.
1: Então, é uma coisa assim que eu, né, como eu falei, eu gosto de me aprofundar. Quem vai me acompanhar, pode me acompanhar no Instagram, vai ver, eu sempre estou olhando as bases de dados. Fui pesquisador na UFSC, né? Tenho seis ou sete artigos publicados, tem capítulo de livro. Legal, cara. Então, assim, uma coisa que eu aprendi é buscar o conhecimento na fonte, nas bases de dados que são importantes, né? Então ali a gente sabe, não tem. Quando tem uma manipulação da indústria, porque alguns artigos vão dizer, isso aqui é bom para tudo. Tu vai ver? Patrocínio pela indústria.
2: É, entendeu? Isso aí.
1: Então, essa coisa a gente consegue distinguir quando a gente tem um conhecimento mais aprofundado, né? E é o que eu digo, comida é a base. Não adianta querer tomar 1 milhão de suplementos se não fizer a base bem feita.
2: Show de bola, Dionísio. Nós vamos para um breve intervalo, daqui a pouco a gente volta com mais 95.5 entrevista. Um instante só, já voltamos.
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19: Estamos de volta com o nosso 95.5 entrevista, agora 4 horas e 41 minutos. Comigo aqui no estúdio, o nutricionista Jones Costa Dávila, batendo um papo, desmistificando algumas questões aqui, né? Falando um pouco sobre isso. E eu queria saber de ti, Jones, sobre o teu conhecimento e tudo mais. A nutrição é um baita desafio, né? Porque hoje em dia ela vem com muitas informações e vocês profissionais dessa área estudam, como tu falou, constantemente, né?
20: É, a nutrição está sendo um grande desafio, né? Porque primeiro é a desinformação na internet, né? Muita gente de outras áreas querendo botar o pé ali na nutrição sem saber, né? Prescrevendo aí, muitas vezes, né? Sem ter uma noção da base alimentar, da estrutura do alimento. É, outra coisa também, né? Tem a indústria de alimento, né? Alimentos altamente palatáveis, principalmente as crianças, atendo bastante criança, então a gente trabalhar essa questão de tirar aquele sabor do alimento ultra processado e altamente palatável para botar um sabor de um brócolis, então a gente tem todo um processo, né? Então tem muitas opções hoje. E outro problema também é o tempo, né? Ninguém mais tem tempo, né? Então as pessoas muitas vezes deixaram de cozinhar para estar comprando ou um lanche para a filha ou para ele mesmo, ou pedindo alguma coisa pela facilidade do iFood e tudo mais. Então a nutrição, além de a gente ter esse conhecimento, a gente tem que trabalhar um pouco a questão mental, a questão de organização e gestão, né, familiar ou da pessoa, para estar encaixando algo que ela consiga manter. Porque não adianta uma pessoa que faz tudo errado eu ir lá fazer uma dieta, a dieta ideal para essa pessoa. Sim. Ela não vai seguir.
19: Não é só colocar no papel, não.
20: Então a gente tem que estudar isso, como evoluir nesse sentido. Tanto para aquela pessoa, né, para a rotina dela, como, né, na questão também de gerenciamento, desde financeiro ou alimentar.
19: Certo.
20: Porque às vezes pega uma dieta, mas o nutricionista lá botou que eu tinha que comer a castanha lá da selva, não sei de onde, ou que eu tinha que comer só patinho. Patinho é uma carne cara.
19: É isso aí.
20: Eu não compro patinho, patinho, eu compro músculo mole e moído para fazer uma carne moída. Boa. Tem a mesma percentuagem de gordura do patinho, entendeu? Porque o músculo é só músculo. Tem que ali um pouquinho de tendão, ou seja, um pouquinho até mais de colágeno. Então, tudo isso a gente tem que estar pensando. Sim. Não adianta eu botar lá filé mignon, né? Se a pessoa ali já custou para pagar a consulta, às vezes, né? não tem o recurso financeiro, não vai fazer.
19: Tem que ser acessível, né, Júlio?
20: Tem que ser
19: fazer uma dieta acessível.
20: Então, como eu digo, nossa, é um conjunto, é um boom assim de, né, que a gente tem que estar estudando, desde parte cognitiva, comportamental e tudo mais. Então, tem que gostar da nutrição.
19: E é uma corrente positiva, né, no sentido de evolução, porque assim, muitas vezes, vamos dar um exemplo legal, assim, eu digo, que claro que tem alguns exemplos que não são tão legais assim, porque o cônjuge, né, os filhos não seguem, mas tem famílias inteiras que acabam seguindo ali, depois acabam se doutrinando naquilo lá, se reeducando, né, alimentarmente. Isso aí é muito positivo para a família toda, né?
20: Para a família, e é bem comum, nossa, muito comum. Eu atendo às vezes o marido, daqui a pouco, as mulheres, né, elas cuidam demais. Sim. Então, sempre
19: elas
20: às vezes
19: mulheres. Hoje, marido.
20: Hoje eu tenho bastante público homem. É meio a meio hoje, né? Porque daí o cara é homem também. Às vezes os homens são meio bicho do mato. Sim. E daí, ah, não, vou lá porque o cara é homem, quero falar algumas coisas, né? Mas as mulheres sempre se cuidam mais. Então, às vezes ela vai, ah, vou trazer o meu marido. Uhum. Aí daqui a pouco, ah, vou trazer o meu filho. Qual é o Jones? Ele já tá com 11. Beleza. Ah, vou trazer o meu filho também. Então, assim, às vezes eu acabo atendendo o pai, a mãe, o filho e daqui a pouco até a avó. Uhum. Esses dias foi até a bisavó junto lá.
19: Ah, que legal.
20: Então é uma coisa bem, bem legal mesmo, assim. E a mudança, assim, é gratificante, assim. Uhum. Vendo uma pessoa, a família alimentar, né, uma alimentação ruim e depois a família com uma alimentação boa.
19: Sim.
20: Todo mundo com mais proatividade, energia, disposição. E, assim, o bem-estar, a gente só chega ali, senta e fala, ah, Jones, tô bem feliz, tô contente. E às vezes a gente encontra na rua, tu me ajudou. E é gratificante a nutrição nesse sentido, muito bom mesmo.
19: Pô, como é que é pra ti? Eu queria saber isso aí, Jones. Eu achei muito bacana essa tua fala, porque assim, tu deve receber a pessoa que chega lá com um semblante, né, totalmente de dificuldade e tudo mais, que não tá conseguindo fazer as coisas. Tu consegue conciliar ali, consegue conhecer a pessoa, consegue fazer algo, né, algum plano alimentar que seja o ideal pra ela. Ela segue depois de um tempo, né, ela vê que tem toda aquela evolução. Como é que é pra ti, cara? E assim, a gratidão que muitas vezes eles se dão, assim, ou te abraçam, dizem obrigado, que tá me ajudando nesse sentido. Isso é o melhor salário, digamos assim.
20: É a parte mais gratificante, até porque, né, eu comecei na nutrição, eu já tava numa estabilidade financeira, né, já tinha tudo, então vocês muitas vezes nem precisava. Uhum. Então foi mesmo buscar aqueles sonhos, não, agora tem que fazer alguma coisa a mais, né, na minha vida, fazer alguma coisa mais para ajudar as pessoas. E eu vou fazer a nutrição, né, uma coisa que eu sempre quis, e comecei a fazer, ajudar no estágio, já ajudava, via os resultados. E as pessoas, assim, o que mais gratifica, às vezes, é uma pessoa que está há 3, 4 anos contigo ali, entendeu?
19: Certo.
20: Tem uns assim que eu até, ô, Jones, mas mês que vem eu quero voltar. Assim, não, mas tu não precisa voltar mês que vem.
19: Tem um apego,
20: não,
19: né?
20: Não, é, não. Não, parece... porque eu também sou sincero, não quero ser o cara assim. Sim, só por consulta.
19: Mas a pessoa.
20: Mas às vezes, não, também. Mas Jones, não é para isso, eu quero, é porque daí tu tá aqui, tu me cobra, daí a gente tem
19: um planejamento. É acompanhamento.
20: Então, assim, eu gosto, tá, beleza, então tá. Mas assim, ó, profissionalmente, precisa daqui uns 3, 4 meses, pode voltar, retornar. Não, mas eu vou fazer no mínimo uns 45 dias então, Jones, porque eu gosto do acompanhamento, daí me policio mais em casa, ficar sem essa, né, sem essa questão de estar o feedback, de estar vindo aqui, às vezes eu posso me perder, porque é diversas pessoas, né? Atleta, muitas vezes atleta tem um pensamento diferenciado.
19: Uhum.
20: Atleta sabe onde quer chegar dentro do esporte.
19: Sim.
20: Então, às vezes eu atendo ali 10 anos de idade. Se tu fala pra eles que tem que comer ali, vamos dizer, 5 colheres de arroz e meia, ele vai botar 5 colheres de arroz e meia.
19: É incrível, regrados, né? São regrados,
20: né? Bota brócolis, bota isso, né? O Enzo lá, que, né, tá se destacando bastante
19: no ciclismo.
20: Ciclismo nacional, é ali do Sombrio.
19: Filho do Ratão? Israel,
20: Israel, a Claudinha, minha parente também.
19: Ah, é?
20: Tia
19: casal,
20: Ney.
19: Casal.
20: A minha cliente mais antiga é a tia Ney, que é a mãe da
19: legal.
20: Claudinha.
19: Então estamos tudo família, tá?
20: Tudo ali. E o Enzo, conversando com ele, Enzo, isso e aquilo, tem que fazer isso, toma um suplemento naquele horário, porque, né, vai dar o efeito bem na hora da prova. E deu assim, algum problema, alguma coisa para ajustar? Não, Jones, tu já botou tudo no papel.
19: Uhum.
20: Mas tem alguma dúvida? Não, que tu botou.
19: O ex é focado,
20: entendeu?
19: Né?
20: Então, assim, é um guri, né, cara, adolescente, namorando. Então, assim, podia ter diversas, né, opções ali, motivos para desfocar.
19: Sim.
20: Mas, nossa, é muito focado. A gurizada do futebol, o Benício também, que eu tenho, pequenininho, eu peguei ele pequenininho, agora tá crescendo. E às vezes eu pego também o filho do Kid aqui, ó, do Giovanni,
19: sim.
20: Gabriel. Uhum. O Gabriel, eu peguei ele molequinho, tinha uns 12 anos de idade, e isso aqui, ele foi crescendo lá no Criciúma. Esse tempo ele chegar, o cara já olha pra cima, entendeu? Hoje ele é uma referência lá no Criciúma. Já tá indo já ali perto do profissional, né? Tem alguns atletas profissionais também que eu atendo, que é o André Felisberto, que tá em Portugal, e também o filho do Emerson ali, né? A gente tá fazendo.
19: Ah, do Emerson Almeida aqui.
20: É, eles assim, é diferenciado.
0: Sim, sim, então, sim.
20: Quando ele sabe de onde quer chegar, o que quer fazer. Algumas pessoas têm um pouco mais de dificuldade para entender, né? Às vezes, assim, não é todo o resultado, ah, emagreci 10 quilos, emagreci 5, tem pessoa que perde 2, perde 3, mas de uma forma progressiva, chega no final, daqui uns 2 anos, ela está com 20, 25 quilos a menos, emagreceu de forma gradual, sem comprometer a imunidade.
0: Emagreceu com saúde, né?
20: Sem comprometer a questão hormonal, imunidade, porque emagrecer é a coisa mais fácil que existe no mundo.
0: Sim.
20: É só comer menos do que precisa, tá? E se você fizer isso de forma errada, tu vai ter um prejuízo na tua saúde.
0: Vai faltar nutrientes.
20: Então, muitas vezes, vou fazer jejum todo dia, vou restringir o carboidrato. Então, assim, ó, lá na frente vai sentir.
0: Jejum intermitente, que o pessoal falava antigamente, aquelas porcarias
20: assim,
0: que
20: vinha. É uma estratégia bem legal. Mas nada é para todo mundo.
0: É isso aí.
20: Tem a dieta carnívora, é para todo mundo. Não é para todo
0: cada
20: mundo.
0: Um
20: tem a cetogênica,
0: seu
20: é para todo mundo. Não é para todo mundo. Por isso que eu falo, eu não faço dieta carnívora, nem low carb, nem carbo alto, nem nada. Eu faço dieta individualizada.
0: Certo. Tu
20: chega lá com as tuas necessidades, qual é o teu objetivo, né? E a gente trabalha de forma individualizada. Todos os macronutrientes e micronutrientes, para te deixar 100%. Porque não é só perder peso, como eu sempre falo. Não é só perder peso, e sim ganhar saúde.
0: Isso
20: é o meu maior lema, entendeu? Ganhar saúde para ter longevidade.
0: Ô, Jones, deixa aí os teus contatos, teu Instagram, pessoal te conhecer melhor, conversar contigo, trocar uma ideia. Fique à vontade, meu querido.
20: O meu Instagram é Jones Dávila, ali, nutricionista, né? Pode estar me seguindo. E sempre estou postando novidades. Faço alguns posts também em relação à alimentação, esporte, tudo mais, envelhecimento e rotina do dia a dia de receita.
0: Procura
20: Jones Dávila, nutricionista.
0: Pode procurar que a gente coloca na tela.
20: E meu contato é 99 17 82 60. Eu tenho uma secretária que cuida da minha agenda hoje, e daí a gente vê um melhor horário ali, né, para a pessoa. A minha agenda, como eu falei, às vezes é um pouquinho mais para frente, mas é porque eu não encho, não atendo
0: concilia
20: todo dia, então eu faço a questão bem individualizada e alguns dias. E é isso aí também, quem precisar, às vezes não precisa nem fazer consulta, tiver alguma dúvida, querer, né, o Jones, bah, eu tenho um filho aqui, ele tá jogando futebol, mas não consigo fazer uma consulta agora, o que que tu acha? Também estamos ali para ajudar. Tá?
0: Sim, sim.
20: Porque, como falar, a nutrição já tá na minha vida para me ajudar as pessoas. Não é só a questão de consulta, de dinheiro, ou disso, daquilo. Então, às vezes, se alguém precisar, canso de ajudar algumas pessoas aí.
0: O pessoal que quer, tá acompanhando a live ali, tá ali o
20: pode chamar, até botei ali, bota um pouquinho para baixo ali, eu botei uma foto minha, quando eu fiz a operação de quadril e da minha maratona sub 3.
0: Quer ler a filhota?
20: É a minha filhota. Ah,
0: legal, cara.
20: Então, fiz 2021 ali. E, assim, ó, é uma superação, tá? Ali foi uma história de superação, porque...
0: É uma cirurgia dolorida também, né?
20: É. E tamo aí pra ajudar, né, galera? Olha ali a foto do Enzo ali, na última prova dele.
0: Enzo.
20: Legal. Tem a Catarina ali, ó. Ela é multicampeã aí na questão de jiu-jitsu, né, cara? Ela
0: bacana,
20: é
0: essa menininha. E agora tu tá também com
20: peguei desde pequenininha ela.
0: A filha do Rafael, ali, o Rocone Machado, que tá...
20: O Bruno ali, ó. Tem os meus corredores. Galera da corrida aí, nossa, atendo muita gente.
0: E a natação também agora.
20: Natação tem bastante também. Tem as meninas da natação.
0: Que teve ela, a Heleninha teve aqui hoje, a Heleninha se destacou.
20: Tá, ela teve hoje aqui.
0: Teve.
20: Legal, olha só.
0: Eu sou a muito Michele, amigo do pai dela, é a Michele. Acompanho o namoro dos dois desde cedo, da Michele. Então a Heleninha está se destacando em nível estadual. Realmente são. E é legal esse lado dos pais verem que é necessário esse acompanhamento, ter a consciência, porque os pais também acabam se tornando a equipe. Eles têm que se tornar a equipe. Jones, obrigado, meu querido. Parabéns pela tua história, cara. Foi show de bola. Sucesso sempre pra ti aí.
20: Obrigadão. E tamo aí para o que precisar, é só chamar, galera. Valeu.
0: Tá certo, vamos para um breve intervalo. Daqui a pouco a gente volta para a transição com o Dia Notícia. E ele, o Diego Macan. É um instante só, já voltamos.
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12: Agora são 4:59, de volta com esse finalzinho do nosso 95.5 Entrevista, já comigo no estúdio, ele sorridente, Diego de Aguiar Macan, com o seu Internacional, que passou o sufoco. Eu só ficava acompanhando ele e o Dejair ontem à noite, eles dizem, ah, que sofrimento, ah, que coisa, de... ah, os homens estavam enlouquecidos, mas estão todos felizes, derrubaram o Corinthians do Reinaldo, do Dr. Jean, dessa turma aí. Isso aí. Nem apareceram mais, né?
13: O pessoal não sumiu,
12: apareceu, né? Mais, não falaram mais nada, digo assim, não, derrubaram. E ó, não é pra poucos, né? É o atual campeão.
13: Atual campeão.
12: Que tirou meu Vasco no final, lá, né? Que perdeu o meu Vasco. Mas jogaram como deveriam jogar, jogaram no limite que o time tem pra se doar em campo, né? Não tentou propor, como a gente falou, o jogo, jogaram ali, só que teve uns ali que caminharam um pouco em campo, né?
13: Teve.
12: Deve mandar voltar a pé de São Paulo.
13: É complicado, né? Boa tarde, Gregório. Boa tarde a todos os ouvintes da Rádio Araranguá. Jogão ontem, né? Jogão já era o que o pessoal esperava, né? Que quem ia propor o jogo era o Corinthians, até porque precisava do resultado, do placar e tudo mais. Eu só achei o Internacional um pouco... faltou um pouco de reação, assim, né? E daí essa reação por falta de velocidade do seu Carboneiro, que não jogou, né? Só passeou em campo.
12: Tava com um atacante só
13: não
12: também.
13: Não fez nada. Só que o que acontece? Por exemplo, o Internacional teve o Alan Patrick e teve o Bernabé. E teria, né? Deveria ter o Carboneiro. Ou seja, ele tinha duas válvulas de escape ali, um meio armador para poder jogar essa bola e pifar os dois atacantes. Que o Bernabé hoje está jogando muito mais de ponta do que de lateral, né?
12: Uhum.
13: Então, e faltou essa velocidade por parte do Carboneiro. Então, a gente sofreu muito mais do que eu imaginava que o Internacional ia sofrer. O Internacional sofreu bastante. O nosso goleirão ali foi infeliz, duas bolas, uma delas acabou saindo o gol e a outra também, na verdade, né? As duas que ele falhou, o Internacional sofreu o gol. Só que aprendeu a sofrer, né, Gregório? Acho que é isso que a gente vem.
12: Também, né?
13: A gente vem falando. Isso, e uma dessas válvulas de escape que o Inter conseguiu fazer o seu contra-ataque, conseguiu fazer o gol, conseguiu converter. E é isso que a gente vem falando desde o começo do ano, na verdade, né? Não tem time, cara.
12: Não, é difícil.
13: Não tem time.
12: A gente tem sofrimento só.
13: E daí tu vai fazer o quê? Se tu não tem time, vai defender e uns oram, outros rezam.
12: Futebol
13: enfim,
12: nunca é sorte, cara.
13: Por uma bola.
12: Futebol nunca é sorte. Vamos pra Série B, vamos falar ali do Criciúma um pouquinho.
13: Criciúma,
12: tá? O Criciúma, ele tem uma regularidade porque ele tem um time bom, entendeu? Ele tá com um time acertado, ele tá com um time ajustado.
13: Um treinador.
12: O Palmeiras da Vida que vocês pegam no final de semana agora. É um time ajeitado, não é sorte, entendeu? Mas a gente olha pros nossos times, assim, Inter, próprio Vasco, meu
13: o
12: time.
13: Grêmio também,
12: assim,
13: tá aqui.
12: Tu olha assim, tu olha pro banco, tu não tem nada, tu
13: não
12: olha
13: tem.
12: Pro dentro de campo, tu não tem uma referência, né? Tu
13: tá
12: não
13: feio.
12: Tem uma referência. Então, assim, ó, cada classificação é uma alegria que, olha, o sofrimento já é grande.
13: E outra coisa, né, Gregório? Copa do Brasil é a competição que mais bem paga, né?
12: É verdade.
13: Aqui na América do Sul, juntamente com a Conmebol Libertadores, mas a Copa do Brasil, ela traz valores, de fato, muito significativos para os clubes, principalmente para os clubes que precisam desse dinheiro.
12: Uhum.
13: E daí eu cito os nossos clubes, Internacional, o próprio Grêmio que conseguiu passar, o Vasco que conseguiu passar, o Vitória que conseguiu passar,
12: o Atlético
13: Paranaense,
12: né?
13: Chegou lá
12: viajou.
13: E achou que o jogo tava ganho, né?
12: Mas a linha entrou de São Paulo, mais um goleirão também, meu.
13: Barbaridade. E o Santos, né? O Santos, que não é um mau goleiro, muito pelo contrário, um goleiro bastante regular. Mas... e é ídolo do Atlético Paranaense.
12: Não, mas assim, mas tu viu o que aconteceu? Ele foi sair dando soco numa bola, a bola caiu na frente do atacante. Beleza, socou errado. Outra hora ele foi encaixar a bola numa caída que assim, espalmou, a bola espirrou e deu
13: pé do Baralhas.
12: Cara, não tava no dia dele. Não é um goleiro ruim, tá?
13: Não.
12: É um goleiro bom, tá?
13: Já jogou no Flamengo e ganhou
12: o Libertadores. Só porque eu tava falando do Jairinho hoje.
14: Cara, é a posição mais ingrata que tem no futebol, a do goleiro. Porque o goleiro, assim, ó, ele não tem como se esconder. O atacante, ele pode ficar sem pifar, como diz o Diego Macan, sem fazer gol. Uns 3-4 jogos, vai lá, faz um gol, classifica
13: pronto,
14: o time,
13: já é
14: o campeão.
13: Cara.
14: Agora um goleiro, cara, levou 2 frangos, desclassificou o time, o goleiro... aí é complicado, cara.
13: Complicado.
14: Mas bora lá, cara, quais os destaques de hoje, senão tu não começa a apresentar o programa,
13: senão,
14: tu vai entrar...
13: A gente já vai direto pro momento esportivo, né? Pro momento esportivo.
14: Ele já tá entrando daqui a pouco, já tá vindo correndo aqui. Ele não gosta, né? Mas não gosta.
13: Bom, Gregório, o programa de hoje eu converso com o coordenador da Defesa Civil aqui de Araranguá, o Alexandre Rezende, também com o agente da Defesa Civil, o Richard da Soleri. Eles vão falar sobre ação educativa realizada na PAI e também o trabalho de conscientização que está sendo levado para outras escolas do município com respeito ao trabalho que a Defesa Civil realiza. Ainda hoje a gente vai repercutir também a entrevista da Secretária Municipal de Educação, a Mariluce Rodrigues, ela que destacou o trabalho desenvolvido nos últimos anos para melhorar a aprendizagem dos estudantes e com isso também os resultados do IDEB.
14: Tá certo, eu vou ficando por aqui então com o nosso 95.5 entrevista de hoje. Eu volto novamente na segunda-feira a todos. Um ótimo final de semana para quem é pai, feliz dia dos pais. Para quem é filho, beijem seus pais, digam o quanto amam, né? Porque domingo é um dia especial, não espere para fazer amanhã o que vocês podem fazer hoje. Digam que amam, não tem vergonha nenhuma, abraçar, beijar, porque família é tudo na nossa vida. Diego de Aguiar Macan, tá contigo, meu jovem.
13: É isso aí. Tudo bem, dando sequência à nossa programação, vamos agora então ao Notícia da Hora com o Lucas Casagrande. Qual o seu destaque, Lucas? Boa tarde.
15: Boa tarde, Diego. Balança comercial de julho tem superávit de 7 bilhões de dólares.
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0: Exportações e importações totalizou 61,17 bilhões no período, o que representa um crescimento de 6,8% na comparação com julho de 2025. Tanto as exportações quanto as importações registraram um aumento em relação ao mesmo período do ano passado. Das exportações, segundo o Ministério, houve um crescimento de 9,3% em agropecuária, impulsionando principalmente pelas vendas de soja, que avançaram cerca de 870 milhões de dólares, na indústria extrativa, com ampliação nas negociações de óleo bruto de petróleo, e na indústria de transformação, especialmente na venda de óleos combustíveis. No caso dos combustíveis, o aumento percentual nas exportações superou os 63%. Para o Notícia da Hora, Lucas Casagrande.
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0: 17h13, sexta-feira, 7 de agosto de 2026, está no ar mais uma edição do programa O Dia em Notícia. Uma excelente tarde a todos e vamos juntos até as 19 horas trazendo os principais destaques aqui da região. 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É só você escrever Rádio Araranguá no Face ou no YouTube que você tem acesso ao nosso, à nossa imagem e também ao nosso áudio na tela do seu televisor ou então na palma da sua mão através do seu smartphone. Temos o nosso portal de notícias, radioararanguá.com.br, onde você fica bem informado por dentro de tudo que está acontecendo aqui na região. Além disso, também temos o nosso WhatsApp da rádio, que é o 489-8808-4667, e também o telefone fixo, que é o 3524-0137. Nesse momento, a temperatura está marcando 20 graus aqui na cidade das avenidas. E para saber mais sobre o clima, como vai se comportar o tempo neste fim de semana, vamos com ele, Peter Scheuer.
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0: Peter Scheuer, hoje uma sexta-feira de tempo bom, clima agradável, tempo firme aqui no extremo sul catarinense. Qual é a previsão do tempo para este fim de semana, Peter? Boa tarde.
2: Boa tarde para você, Diego. Boa tarde para todos. É um fim de semana que ele é parcialmente aproveitável, ou seja, tem momentos de chuva e tem momentos de tempo seco. Durante esse sábado, parcialmente nublado pela manhã, com presença de muitas nuvens, intercalando com alguns momentos de sol, mas a nebulosidade aumenta. Frio, temperatura próxima dos 10 graus. É um frio assim que é típico de maio, abril, um frio assim, nem de inverno é, um frio. A temperatura ela se mantém em elevação, a máxima prevista deve chegar próxima da marca dos seus 20 graus à tarde, e tem previsão de chuva durante o período da tarde e turno da noite. É provável que a gente vai seguindo aí com tempo instável durante o decorrer do domingo. O domingo vai seguindo com céu nublado, com algumas aberturas de sol. Tem previsão de chuva durante o período mais aí do final da tarde, turno da noite. Então é uma sequência aí de domingo aproveitável, mas não dá para se descartar alguma chuva rápida e isolada durante o final do dia à noite. Segunda, terça, com variação de nebulosidade e tempo seco, friozinho de manhã, agradável à tarde. Quarta, quinta, volta a ter algumas pancadas passageiras. Diego.
0: Tá certo, Peter. Muito obrigado pelas informações. Um bom fim de semana. Até segunda.
2: Bom final de semana. Até segunda-feira.
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0: Dezessete horas, 18 minutos, em frente com a nossa programação desta sexta-feira, 7 de agosto de 2026. Informação e prevenção são fundamentais quando a gente fala em segurança e em situações de emergência. E levar esse conhecimento desde cedo é uma das formas mais importantes de preparar a população para saber como agir diante de eventos adversos. Foi pensando nisso que a Defesa Civil de Araranguá iniciou uma série de ações educativas nas escolas e instituições do município. Nessa semana, a equipe esteve na APAE de Araranguá, levando orientações sobre prevenção de desastres, enchentes, deslizamentos, temporais e também os procedimentos que devem ser adotados em situação de emergência. E quem traz, quem também fez sucesso entre os alunos, claro, foi o Radarzinho Araranguá, que é o mascote da Defesa Civil, que ajudou a tornar as atividades cada vez mais lúdicas e também acessíveis. Para falar um pouco mais sobre a importância de aproximar a Defesa Civil da comunidade, a gente conversa agora com o coordenador da Defesa Civil de Araranguá, Alexandre Rezende. Alexandre, muito boa tarde.
6: Boa tarde, Diego. Boa tarde aos ouvintes da Rádio Araranguá. Mais uma vez, um prazer sempre estar aqui presente, né, prestando esclarecimentos para a nossa comunidade.
0: Bom, também está conosco o agente da Defesa Civil, Richard Dassoler. Richard, boa tarde, seja bem-vindo.
7: Opa, boa tarde, Diego. Boa tarde a todos os ouvintes de Araranguá. Estamos aqui para esclarecer tudo que puder fazer para a população.
0: Bom, Alexandre, para a gente iniciar então, como é que foi essa visita da Defesa Civil à APAE de Araranguá e qual foi a receptividade dos alunos e educadores, pessoal? Gostou bastante?
6: Então, Diego, na verdade, esse é um projeto que a gente lá no início, eu e o Richard, conversamos em como chegar nas famílias e passar de uma forma tranquila, não naquele terrorismo, aquilo que geralmente a gente acostuma ver na rede social, né, que acaba deixando a gente preocupado, passar para os alunos e os alunos chegarem até os pais uma informação correta, uma informação que possa ser utilizada de maneira correta, né. Então a gente preparou esse trabalho com o radarzinho. Esse radarzinho, ele é do estado, né, o boneco oficial do estado também, né, a gente está trazendo ele para Araranguá, se tornou o radarzinho da Defesa Civil de Araranguá. Foi a segunda instituição que a gente chegou a fazer na Polícia Rodoviária, no Colégio Estadual, e fizemos na APAE, que me surpreendeu e muito. Me surpreendeu porque a gente chega, né, na linguagem deles, falando sobre a importância da Defesa Civil, explicando o que é Defesa Civil, porque até então, há tempos atrás, era muito esquecida, né? Hoje a Defesa Civil ela está num momento diferente. Então a gente está explicando o que é Defesa Civil, para que serve a Defesa Civil, qual os afazeres da Defesa Civil, aonde tu começa a falar sobre a prevenção, dizer da importância de uma tampinha de garrafa, um próprio pet, uma garrafa pet que está no chão, que pode ir para a boca de lobo, acabar entupindo essa boca de lobo, gerando um alagamento. Então tu acaba na linguagem, né, da criançada fazendo aquilo ali, falando sobre a prevenção, sobre a ação, caso aconteça, e o que deve ser feito, explicando caso de vento, caso de granizo, um ciclone, qualquer tipo de evento que aconteça dentro do município, eles estejam preparados para agir da maneira correta. E aí a gente sempre pergunta: vocês conhecem o radarzinho da Defesa Civil de Araranguá, o nosso mascote? Daí a turma não conhece, então a gente não vai apresentar o radarzinho para vocês. Aí, que pena, começa a ficar triste. Então eu vou mostrar para vocês. Primeiro vocês têm que aprender o que é Defesa Civil, depois nós vamos trazer o radarzinho. E a gente faz essa conversa com eles, né, fala sobre esses quatro pilares da Defesa Civil, né, sobre a prevenção, a mitigação, a resposta e a recuperação, né? Então a gente fala com eles nessa linguagem, brincando, e logo depois a gente faz o quê? A gente passa a palavra. E me surpreendeu. Nós fomos no período da manhã na PAI e no período da tarde no ginásio, apresentamos nos dois horários esse trabalho. Todos eles, não todos eles, mas grande parte deles pegou o microfone e fez perguntas.
0: Olha só.
6: E eu vou te dizer, teve um aluno que me chamou a atenção, ele me perguntou assim para mim, quando eu levei o microfone até ele, era assim: se eu estiver carregando o celular na hora da tormenta, de relâmpago, é perigoso? Eu achei interessante.
0: Uma pergunta inteligente, né?
6: Muito inteligente. É. Daí eu me recuei, repeti a pergunta dele para os amiguinhos e disse para ele: sim, é perigoso, pode ter uma descarga elétrica. Teve outro que perguntou para mim se podia ficar na janela olhando a chuva, o risco de um raio. Eu disse a mesma coisa: nesse momento o risco é perigoso, o raio, tem que se for vento forte, tem que procurar o melhor local da casa, o local mais seguro. Vocês têm que falar com a mamãe e com o papai, como vocês já conhecem, já estão aprendendo sobre Defesa Civil. Vocês vão orientar também os seus pais, seus tios, seus parentes. Então vocês agora que estão sabendo, estão aprendendo, agora vocês podem ajudar. E assim, eu achei interessante pelas perguntas e pelo interesse deles em saber o que é Defesa Civil. Claro que a gente começa falando, você conhece a polícia militar, né? Todo mundo conhece, bombeiro, o que o bombeiro faz, o que a polícia faz. Aí tu pergunta: vocês conhecem o bonequinho do Proerd? todo mundo conhece.
0: Ah, o Leãozinho.
6: O Leãozinho. É. E aí, depois dessa interação, a gente diz, ó, agora vocês já estão prontos, já sabem o que é Defesa Civil, agora vocês vão conhecer o mascote. E aí o mascote entra na musiquinha da Defesa Civil, que a gente fez uma musiquinha específica para a Defesa Civil, e dança com a gurizada, brinca com eles, distribui os botões da Defesa Civil, uma revistinha animada também sobre a bacia do Rio Araranguá, dança com eles, faz foto. Foi um sucesso, todo mundo gostou. A direção da PAI elogiou bastante esse tipo de ação, achou muito legal mesmo, e nos parabenizou. E depois dessa segunda ação aí, o telefone continuou tocar bastante. Agora a gente está planejando fazer essa ação em vários bairros do município, vários colégios.
0: Que bacana, e é muito interessante isso, né, Alexandre? Porque às vezes as pessoas associam a Defesa Civil apenas ao ato, né? Ó, aconteceu o desastre, aconteceu o deslizamento, chama a Defesa Civil, enfim, mas não, a Defesa Civil também tem esse caráter educativo, esse caráter de trabalhar a prevenção, né?
6: Exatamente, que é o principal. O que eu disse para eles lá conversando, sempre lembrando, na linguagem deles, né? Uma brincadeira, né? Ó, estás em casa, tu viu uma rachadura na casa, tu tá achando perigoso, chama a mamãe, chama o papai, diz, ó, tá rachada ali, vamos chamar a Defesa Civil. A Defesa Civil é para isso, fazer uma vistoria, ver se não há risco na casa, né? Uma árvore com risco de queda, que tá perigosa cair, chama a Defesa Civil. Então a Defesa Civil, ela, o principal fator dela é a prevenção. Ela faz o que pode para prevenir o que possa acontecer. Aí depois, se acontecer, a gente tem que estar preparado para fazer a mitigação, que é a resposta rápida ali, né? Desobstruir rua ou coisas parecidas nesse sentido, para depois vir a recuperação do que aconteceu, né? Então, assim, ó, muito interessante, porque tu acaba mostrando para a criança que a Defesa Civil não é só aquilo que age, ah, deu uma enchente e é a Defesa Civil. Não, a Defesa Civil, ela é muito ampla e ela pode sim ajudar e pode minimizar muitos impactos que podem acontecer em um evento como esse. Eu tenho certeza que uma daquelas crianças ali, num momento desse, de vento, de alguma coisa assim, vai lembrar da Defesa Civil e vai falar para os pais, vamos correr, vamos para baixo de uma mesa mais segura, para um quarto que tenha laje. Tudo isso a gente fala e assim, ó, vai ajudar com certeza a, naquele momento, tomar a atitude correta.
7: Interessante também foi a pergunta que tu fez pro pessoal, né? Ah, quando aconteceu alguma coisa, para onde é que, qual lugar que vocês vão?
6: Aí depois de um certo momento, depois de um certo momento que eu já tinha conversado com eles, aí eu fiz a pergunta. Eu disse, agora eu vou fazer uma pergunta para vocês. Se der um vento forte agora começar aqui, nós temos um ginásio, para onde vocês vão? Ah, já começaram, não, nós vamos lá para a cozinha, nós vamos para o refeitório, que
7: vamos é mais seguro. Para baixo da mesa, hein?
6: Para baixo da mesa, porque a gente já tinha dito na conversa, ó, aqui, a gente avaliou que no colégio de vocês o local mais seguro é o refeitório. Porque a PAI é um prédio antigo ainda, né? Não tem estruturas de concreto,
7: de laje,
6: né? Então, assim, a gente vistoriou lá, fez uma vistoria técnica, né? A gente não tem o olhar técnico para dar o aval, mas a gente faz uma visita técnica, uma vistoria do local mais seguro e passa isso para a direção da instituição, né? E naquele momento era esse local. E na hora que a gente falou, todo mundo já levantou a mão abaixo da mesa, no banheiro, ou se não ali na área de lanche lá no refeitório. Então eu acho que é válido isso, tudo é válido. Quando a gente está trabalhando para minimizar, para proteger vidas, é válido. A gente está muito contente, nós em Araranguá, Defesa Civil, o prefeito César deu total estrutura para a gente, o que for preciso para a gente trabalhar, e a gente está fazendo isso todos os dias. A gente não para, é direto, né, Richard?
7: Direto
6: trabalhando, eu fazendo vistoria, o Richard fazendo algum tipo de serviço, preparando esse tipo de trabalho nos colégios, e vamos ampliar para a gente deixar sim a nossa população ciente, as nossas crianças também cientes, porque é nesse momento que a gente pode sim salvar uma vida.
7: É num caráter mais educativo, né? Então a gente começa pelas crianças, que as crianças que vão chegar até num pai, que às vezes não tem essa visão, então eles chegam e já podem cobrar, né? Tipo um descarte de materiais, então, assim, incorretos. Então, assim, eu acho que na educação a parte das crianças é muito interessante. Então, por isso que a gente está com esse trabalho, para chegar no máximo de crianças possíveis, pra gente fazer esse trabalho bem bacana aí com o pessoal.
6: E o radarzinho é divertido.
0: Quando ele entrou, fez a festa.
6: Fez a festa.
7: É que a pessoa não imagina que é um cachorro, né? Então, eles acham que é alguma outra coisa. Eles acham
6: E tem o significado, o cachorro, né, Richard?
7: Qual cachorro é porque é o guardião, né? Então, a gente é o guardião. Então, o cachorro é o amigo, é o guardião. Então, esse é o significado do cachorro, ser o cachorro, o
0: nosso mascote. Que bacana isso, né? Bom, gente, mudando um pouquinho o assunto e falando sobre ações, né? A Defesa Civil, a gente tava conversando fora do ar aí, o Alexandre, achando que o telefone dele nunca tocou. tanto como está tocando agora, né? Bom, o sul do Brasil, o sul, sudeste, está sob alerta com respeito ao ciclone Bomba, né, Richard?
7: Isso.
0: Como é que está sendo avaliado isso? Existe alguma previsão aqui para a nossa região? De que forma a Defesa Civil está se preparando para caso?
7: É que assim, a gente tem todos os mapas, né, todos os radares, então a gente fica acompanhando os radares. Então esse ciclone Bomba a gente estava acompanhando, a gente viu que não ia pegar a nossa parte aqui da região sul aqui de Santa Catarina. Ia ficar mais no Rio Grande do Sul e mais entre o mar. Então, a gente foi para casa ontem, tá, beleza, vamos acompanhando, eu e o Alexandre conversando direto, aí começou a dar um ventinho, assim, bah, Alexandre, tá dando um vento, nós ontem à noite. Bah, pois então, aqui também já começou. Aqui não vai pegar nós, então vai ser um vento fraco, então assim, mas a gente ficou de plantão, nós dois, um conversando com o outro, então conforme uma coisa ia acontecendo, a gente ia passando pelo outro.
6: As pessoas não sabem, mas a gente quando trabalha numa área dessa, onde tu tá prevenindo, vai salvar vidas, dependendo do que acontecer, a gente vai para casa, acaba o nosso expediente, a gente está sempre plantão, mas a gente não pode ver uma nuvem que a gente já começa a conversar, se não é vento, o que, que vai ser. Então, a preocupação ela é constante, porque está nas tuas mãos tomar atitude rápida, correta, para poder salvar vidas.
7: É que assim, né, Diego, ciclone bomba, ciclone tropical, ele tem uma rota, né? Então, a nossa preocupação é só se ele trocar a rota. A gente tem a previsão de uma rota. Então, essa rota estava apontando para não pegar para a gente, mas ela pode virar. A gente pode chegar e acontecer. Então, graças a Deus, já deu um vento, não deu muito forte, foi bem tranquilo, então a gente não teve danos, não teve nada. A gente até conversou, Alexandre, alguém ligou, alguém teve alguma coisa, alguém teve um dano. Porque foi um vento, não foi muito forte, mas teve um vento, né? Graças a Deus, então, até hoje de manhã, até agora, assim, não teve nenhum dano, ninguém nos procurou. E tá se afastando agora, né? Então, ele já tá pegou o caminho do mar, então ele se afastou. Então,
0: já está no mar.
7: Então, a gente não tem mais preocupação. Foi pro sudeste, né? Que foi para São Paulo, Rio de Janeiro. Também pegou essa parte ali à tarde, mas para nós agora está tranquilo, então de previsão...
6: Se afastou bastante.
7: Está bem tranquilo.
6: Ainda vai ter um pouco de vento, mas coisa pequena, 40, 30, dependendo dos locais.
7: E conforme vai se afastando, né? Mas no mar, a gente peguei no radar, está vento de 170 por hora.
0: No mar. Olha só.
7: 170 por hora. Por isso que o mar ainda está com a maré meio alta. Tá...
0: Essa um alerta para o pessoal dar, né? Na própria navegação.
7: Até mesmo, a gente pensou assim, até o Peter Shaw comentou hoje assim, 170 dentro do mar, se esse vento chega a pegar no... sair do mar e vir para o
0: mar urbana mesmo.
7: Mar urbana, se ia arrebentar muitas coisas.
6: Infelizmente, as mudanças climáticas estão acontecendo, a gente precisa estar atento quanto a isso, né? E se preparar. A natureza é imprevisível. A gente pode fazer tudo o que for necessário e ela vir uma tempestade e causar alguns estragos. Naturalmente, estragos, telha, casa, a gente arruma, a gente resolve. É vidas. Então, a gente sempre está preocupado. A Defesa Civil de Araranguá, apesar de ela trabalhar no horário comercial, depois do horário a gente sempre está à disposição, a gente sempre está de plantão.
0: E está preparada para uma ação dessa, por exemplo?
6: Estamos preparados e vamos fazer um simulado em breve, um simulado grande em Araranguá, que vai chamar a atenção da cidade. A gente não vai falar agora.
7: A gente não pode divulgar agora que a gente está planejando.
0: Não acredito.
7: Mas assim, a gente vai convocar.
0: Não, dá um spoiler aí, Alexandre.
7: A gente vai convocar toda a imprensa também para participar com a gente. Vai
6: ser convocado, que é um simulado grande de emergência mesmo. E já deixar claro, né, isso são simulados. Nós estamos trabalhando e se preparando para não acontecer o que aconteceu no Rio Grande do Sul. O que aconteceu no Rio Grande do Sul, Alexandre? Foram pegos desprevenidos e não estavam preparados para agir. Então, a gente está fazendo simulados como se estivesse acontecendo ou aconteceu. E vamos fazer um simulado grande agora nos próximos dias desse mês.
0: Existe aí previsão? Então, vai ser nesse mês de agosto.
7: Vai ser nesse mês de agosto, entre 19 e 20.
6: 19 e 20. Mas vai chamar atenção, porque vai vir gente fora, é um aparato grande, a gente vai comunicar à imprensa, porque vai ser bem interessante, até porque a população pode acompanhar depois, né, como que vai funcionar caso aconteça.
0: Mas vai ser aberto ao
6: coisa.
0: Público? O pessoal vai.
6: Vai ser na cidade, né?
7: Mas aí assim, não vai ser o público, vai um simulado mais para nós ali, que somos o pessoal de frente, linha de frente. O pessoal vai poder ver. A gente vai convocar a imprensa também.
6: Porque, né, o movimento vai ser grande.
7: A gente vai convocar a imprensa também. Então, assim, essa semana também a gente recebeu a visita do pessoal do 28º GAC.
6: Do Exército.
7: Então, do Exército. Então, a gente entrou em contato com eles estão totalmente à disposição nossa, porque a gente precisar. Então, um negócio bem bacana, assim, que às vezes eles têm um aparato que a gente não tem, né? Então...
6: É um simulado de ajuda humanitária. A gente está pronto com as equipes, com todos os grupos, o nosso GRAC está funcionando, foi feita a lei do GRAC, que é o Grupo de Ações Coordenadas. O prefeito já nomeou os integrantes, que são o comandante do bombeiro, da Polícia Militar, da Polícia Civil, o indicado deles, né? E as principais secretarias também, o grupo de jipeiros ali, algumas entidades. Esse é o GRAC, além do GRAC, que já está pronto para ser acionado junto com as equipes da prefeitura para, caso precise de uma emergência, tem que ter esse simulado para saber exatamente o que fazer, né?
7: E o 28º GAC também pediu para participar do GRAC, então a gente quer participar do grupo de vocês, então até agradecer o Tenente Coronel Natanael, que é muito amigo meu, conheci ele já de tempo, já enfrentamos umas enchentes em Criciúma juntos e estão participando junto com a gente, então se é bem faz, interessante.
8: Se faz necessário esse trabalho integrado, um trabalho muito importante. Gente, para fechar, quais são os canais oficiais que a população deve acompanhar para receber os alertas?
6: Nós temos o site oficial da Prefeitura de Araranguá, que pode entrar através do site oficial, chamar ali. Nós temos o nosso 199, não está funcionando. Antes da gente assumir a coordenação da Defesa Civil, já não estava funcionando o nosso 199. A gente solicitou para religar, mas infelizmente ainda não conseguimos fazer a ligação novamente desse 199. Então a gente pede que ligue para o bombeiro, né, 193,
7: que eles passam
6: acesse
7: pra gente.
6: A Prefeitura Municipal de Araranguá através do Instagram e pelo nosso WhatsApp, telefone de plantão, que é o 98841-3559.
7: E tá. Também, assim, se querem... como é que eu vou te explicar? Ver as previsões, acompanhar... site da Epagre, que é bem, assim, que
8: completo,
7: um site que não vai botar coisa diferente. O da própria Defesa Civil do Estado, que tem um site que tem todos os radares, então tu acompanha bem a previsão do tempo. E acompanha assim, eu acompanho muito pelo Peter Shaw, eu confio muito nele, o próprio Ronaldo Coutinho, que são já meteorologistas mais renomados aqui do Estado, sim, que dá para a gente acompanhar bem.
6: Nós recebemos os alertas da Defesa Civil e com certeza com antecipado, né? Então, caso aconteça, vai ter algum tipo de evento, a gente recebendo na mesma hora é feito um vídeo, né? E já postado nos canais da Prefeitura ali para a pessoa já, a população já ter ciência do que aconteceu, um vendaval, um granizo. Apesar de as pessoas também receberem pelo celular, né? Eu quero reforçar aqui mais uma vez para a pessoa se cadastrar. Esse é um alerta que ela vai receber no celular dela de qualquer evento climático que acontecer. Ela tem que ir lá no SMS dela, cadastrar, colocar o número, o CEP da rua dela e enviar para o 4199. A hora que ela cadastrar o CEP dela e enviar para o 4199, automaticamente vem uma resposta da Defesa Civil dizendo que ela já está cadastrada e irá receber os alertas.
7: Que bacana, né? 2 horas de antecedência, mais ou menos, eles mandam um alerta. Pode chover granizo, ventos, né? Eles dão um alerta mais completo.
8: Já traz mais informações para a população.
6: É importante, né? Então, tem esse SMS que é direto da Defesa Civil, tem as redes oficiais do município de Araranguá, o nosso telefone plantão e o corpo de bombeiro.
7: E as redes oficiais do governo também, como Epagre e Defesa Civil, então ali é mais fácil para a gente comprar as previsões que... dão os dados mais corretos.
8: Tá certo. Alexandre, Richard, obrigado pelas informações, parabéns pelo trabalho. Até a próxima.
6: Da mesma forma, a gente agradece sempre que quiser. A gente está à disposição aí para estar sempre trazendo informações e boas informações para a nossa comunidade.
7: Certo, então tá. A gente está sempre de plantão aí. O que precisar, pode nos procurar nós pelo telefone de plantão da Defesa Civil. Estamos aí para ajudar e tentar minimizar o máximo possível do que possa acontecer.
8: Tá certo, gente. Um abraço.
7: Um abraço.
8: Muito bem, agora são 17 horas e 37 minutos. Mudando um pouquinho o assunto, nós vamos falar de um evento que vai acontecer neste fim de semana em Criciúma. Já tem data, atenção, hein, em local definidos para a abertura das semifinais do Santa Catarina Canta, que é o Festival de Música Brasileira. Vai acontecer em Criciúma neste domingo, dia 9 de agosto, Dia dos Pais, a partir das 18 horas. Que a Regional Sul vai ouvir os 18 semifinalistas no Teatro Elias Angeloni. Quem vai trazer mais informações para a gente é o diretor de fomento da FCC e coordenador-geral do festival, Guilherme Botelho. Guilherme, boa tarde, seja bem-vindo à programação.
9: Boa tarde, Diego. Boa tarde a todos os ouvintes da Rádio Araranguá. Passando aqui para fazer um convite especial para o nosso Santa Catarina Canta, já a nossa semifinal, que vai acontecer no dia 9 de agosto, no Teatro Elias Angeloni, né? Começa às 18 horas, lembrando que a abertura lá dos portões já é às 17 horas, né? Então, deixar aí o convite. Quem tiver interesse, entra lá no site minhaentrada.com.br e lá pode retirar o seu ingresso, assistir, é gratuito, né? Vai ter um grande show com a Camerata Florianópolis após a apresentação dos candidatos, o Som Brasil 2026, esse Camerata que é o orgulho do nosso estado, que é sinônimo sempre de uma grande apresentação, né? Então, tudo isso é preparado com muito carinho aí para os nossos cantores do nosso estado e também para o público poder apreciar esses nossos cantores e a nossa Camerata Florianópolis, que faz inclusive a produção do terceiro Santa Catarina Canta. Então, esse festival é consolidado como o maior festival do estado de Santa Catarina, já realizado, e a gente está fazendo tudo isso com muito carinho para que as pessoas possam apreciar esse grande evento, tá bom, gente? Fica aí o convite. Então, dia 9 de agosto, no Teatro Elias Angeloni, em Criciúma, Santa Catarina Canta e show Som Brasil 2026, Camerata Florianópolis.
8: Muito bem, está então Guilherme Botelho, ele que é o coordenador geral do festival, fazendo esse convite especial aí para todo o extremo sul catarinense. Agora são 17 horas e 39 minutos, vamos para o intervalo comercial, a gente volta no próximo bloco com destaque de polícia, não sai daí, é um instante só.
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10: Produtor, você conhece o Sindicato Rural de sua região? Essa entidade é constituída para promover a defesa e a representação da categoria econômica dos ramos da produção rural. 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Procure o Sindicato Rural de sua região e conheça todas as vantagens de ser um associado. 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
17: Olá, ouvinte, tudo bem? Eu sou o Cadu Reis, repórter da Rede de Notícias Acaerte. E nesta semana vamos ouvir o presidente da Federação das Associações Empresariais de Santa Catarina, Elson Otto. A entidade que reúne mais de 51 mil empresas associadas no estado comemorou recentemente a marca de 76 anos de história. Quais são os segmentos representados pela FACISC, presidente?
18: a Facisc representa a indústria, o comércio, a prestação de serviço, o turismo e também o agronegócio. Então a Facisc hoje, completando essa data muito especial, 76 anos de história de representatividade, é, sem dúvida nenhuma, o maior sistema empresarial voluntário do estado de Santa Catarina.
19: Presidente, qual a missão da Facisc e a abrangência atual da entidade no território catarinense?
18: Ela nasceu para servir as associações empresariais, que são no número de 149, para servir o seu associado, que é o número de 51.301 empresas, espalhado em todo o estado de Santa Catarina. A Facisc hoje ela tem uma abrangência em 268 municípios, porém tem associado nos 295.
19: Presidente, de que forma a Facisc organiza o trabalho de representação das associações e empresas ligadas à entidade?
18: Hoje a Facisc ela tem 12 regionais, em cada regional nós temos vice-presidente regionais que defendem através do trabalho voluntário todas as empresas, faz a representatividade. A Facisc está em todos os acontecimentos, tanto na reforma tributária, escala de trabalho, também no Simples Nacional. Além disso, nós fizemos capacitação e a orientação desde o empresário, como também toda a equipe técnica das associações empresariais, a sua diretoria e presidente.
19: A Facisc lançou recentemente a edição 2026 do programa Voz Única, que consolida pleitos prioritários mapeados junto às associações empresariais catarinenses. A quem são destinadas estas reivindicações, presidente?
18: O Voz Única é uma plataforma onde consta as reivindicações e as demandas do setor produtivo catarinense. Nós, há 16 anos, entregamos aos candidatos, deputados estaduais, federais, senadores, governador. Então, a Facisc hoje se tornou a maior representatividade do setor produtivo catarinense.
19: Este é o presidente da Facisc, Federação das Associações Empresariais de Santa Catarina, Elson Otto. A lista completa dos pleitos estaduais e regionais apresentados pela entidade aos candidatos das eleições 2026 está disponível no site vozunica.com.br. Ficamos por aqui com o Minuto de Santa Catarina desta semana. Até logo!
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8: 17 horas 52 minutos, motocicleta furtada é recuperada em Criciúma e automóvel furtado em Sara. Vamos à informação de polícia com Jairo Silva. Boa tarde, Jairo.
1: Boa tarde, Diego. A recuperação da motocicleta ocorreu por volta de 9 horas da manhã de ontem em Criciúma. A polícia militar recuperou uma motocicleta com registro de furto durante rondas no bairro São Luís, em Criciúma. A guarnição localizou uma moto Honda CG 125 Fan, modelo KS, estacionada em um terreno utilizado como estacionamento de uma igreja. Como os policiais militares tinham conhecimento do furto de uma motocicleta com as mesmas características que ocorreu no dia anterior, realizaram então a consulta aos sistemas e confirmaram que o veículo possuía registro de furto. Um homem de 64 anos, integrante da igreja, informou que havia percebido a motocicleta estacionada no local na noite anterior por volta de 23 horas e 15 minutos, mas acreditou que pertencesse a algum morador das proximidades. A motocicleta foi removida e encaminhada à Delegacia de Polícia Civil. Veículo é furtado em Sara. De acordo com a Polícia Militar, o furto ocorreu por volta de 7 horas da manhã de ontem, quinta-feira, no município de Sara. A Polícia Militar atendeu uma ocorrência de furto de veículo no bairro Centro, naquele município. A vítima, de 30 anos, funcionário de uma empresa, proprietário do veículo, relatou que havia estacionado o seu Volkswagen Gol Special, ano 98, de cor verde, em frente a uma residência em construção durante a noite passada. Ao acordar, constatou que o automóvel havia sido furtado. A guarnição da Polícia Militar realizou consultas aos sistemas e confirmou os dados do veículo, confeccionou um boletim de ocorrência e prosseguiu em buscas, mas o veículo até agora não foi encontrado.
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8: 17 horas 56 minutos, está no ar o Momento Esportivo com ele, Dejair Inácio. Boa tarde, seu Dejair.
16: Boa tarde, Diego Macá. Tudo bem?
8: Tudo certo. Gostou do meu copo?
16: Gostei, né?
8: Copo aqui, bonito.
16: Hein? E tu sabe que é o bom dele? Vou até pegar pra mim esse copo. Obrigado, Diego. Não precisava, mas já que tu insiste,
8: obrigado. Não, esse copo aí é... peraí.
16: Vamos inter.
8: E ó, não tem jabá e não tem marca nenhuma nesse copo, ó. Top, né? Só é uma... tem uma coisa nele.
16: É uma pena. Se é comigo, eu já boto o negócio já aqui.
8: É, não, eu não. Eu que é padrão.
16: Porque daí eu sou um cara assim, mais comercial, né?
8: É, né? Tu abre a tua baga.
16: Aí, ó. O teu copo mais liso que a camisa do Inter, né? O Inter agora colocou a Shopee ontem, né?
8: 8.8.
16: É, tem agora carro, 1.8 agora, né?
8: E turbo, né?
16: É alusivo
8: turbo.
16: Amanhã, né? Amanhã é 8x8, tá?
8: Ah, é, 8 não. Fizeram toda a campanha, né? Campanha. Mas tu vê que quando... O
16: mês passado teve 7 do 7, né?
8: Mas tu vê que quando a equipe começa a avançar alguma coisa ali, eles começam a conseguir uns patrocínios melhor, né?
16: Consegue. É, pra dois jogos, né? Nem futebol amador consegue pra dois jogos, cara. É pro campeonato inteiro.
8: Seu campeão.
16: Eu vou dizer.
8: Ô, deixa, mas a gente já vai falar de Copa do Brasil, já vamos falar da vitória, né, dessa classificação do Internacional, também de todas as outras equipes, Grêmio, o Vitória fez uma coisa impossível se tornar possível ontem no Barradão, a gente vai falar um pouco sobre isso também, mas antes, torneio de sinuca especial da CDL amanhã.
16: Isso, amanhã teremos um torneio especial dos campeões, né, uma parceria da Liga Desde Sinuca com a Câmara dos Dirigentes Logistas de Araranguá, CDL, está ali na tela, para quem está nos acompanhando aí pelo Facebook, também pelo YouTube, já os grupos né, que foi sorteado, na última quarta-feira fiz um sorteio via YouTube no canal Desde, que terá transmissão amanhã ao vivo, o dia todo do torneio, a partir das 9 horas da manhã deste sábado no calçadão de Araranguá. Aonde no calçadão, Diego Macan? Fica essa pergunta, bem no meio do calçadão, na entrada da Travessia Shop, naquela cobertura, né, a cobertura central ali, que o pessoal utiliza ali para fazer a travessia. Então, grupo A, Newton, Joel Casagrande, Jorge Freitas e Daia. Grupo B, Fabrício, Mano, Paulinho e Dilney Darós. Grupo C, Ney, Jorge, Jânio e Luciano. E o grupo D, com Ademir, Ronaldo, Márcio e Igor. Esses aí os quatro grupos, o pessoal se enfrenta dentro de cada do grupo, né? Todo mundo vai jogar três partidas classificatórias na primeira fase. Os dois melhores de cada grupo avançam para as quartas de final. Quarta de final, jogo único. Semifinal também. E depois a gente vai fazer a decisão do terceiro e quarto lugar. Também a grande finalíssima para nós ver quem será o campeão dos campeões. Edição especial dos pais neste sábado a partir das 9 da manhã no calçadão de Araranguá, uma promoção aí da CDL, Diego Macan.
8: Municipal de Araranguá, deixa.
16: Municipal de Araranguá segue no próximo domingo, é dia dos pais, e os pais estarão em campo, Diego Macan. Quem é papai estará em campo, a Taça Milton e no Nazário, na Arena Poliesportiva Municipal, pelo grupo A, aliás, pelo grupo B da competição. O grupo A já estreou, agora falta o grupo B, o famoso grupo da morte. Próximo domingo, então, a partir das 13 horas e 15 minutos, Esportivo e Vimoendo, um grande clássico araranguaense, um dos maiores clássicos aqui do nosso município. Essa rivalidade todos os anos se enfrenta no Municipal de Araranguá, ou não se enfrenta no Municipal de Araranguá, se enfrenta no Suíço do Balneário Morro dos Conventos, enfim, tem aquela rivalidade já histórica. Esse jogo que começa a partir das 13 horas e 15 minutos. Às 15h30 tem Esporte Unidos da Coloninha. O Esporte chegou nas duas últimas finais do Municipal de Araranguá, perdeu para o arquirrival Santa Cruz, e Unidos da Coloninha, que é o campeão da Série B do ano passado. Nesta rodada tem uma quinta equipe, ainda o Grupo B, que folga, que é a equipe do Bar do Doca, que foi vice-campeão na temporada passada, joga somente na segunda rodada aí do Grupo B, portanto. Então, próximo domingo, a partir das 13h15, todos os caminhos levam à Arena Poliesportiva Municipal.
8: Copa Sul dos Campeões, Deja.
16: A Copa... a MESC de Seleções, a Copa MESC de Seleções, teremos aí a segunda rodada, Diego Macan, neste sábado, especialmente neste sábado, é a Copa MESC de Seleções, categoria sub-17 e também a categoria livre. Então teremos o sub-17 a partir das 14 horas e o livre 15h30. Teremos lá no estádio Eliseu Manente em Turvo, Turvo e Seleção de Araranguá. Seleção de Araranguá do técnico Anderson Fagundes, né, o Marcelo Mandelli junto ali, o Marcelo Mandelli, que é o presidente campeão municipal pelas duas últimas temporadas, está à frente aí desse projeto mais uma vez, e vamos ver se Araranguá busca o título mais uma vez aí da Copa América de Seleções, pelo qual no ano passado acabou não chegando na decisão, no ano anterior acabou perdendo para São João do Sul. Então, Turvo Araranguá, Grupo B, no próximo sábado, amanhã, a partir das 15h30, categoria livre, anterior, teremos aí o sub-17. Morro Grande e Meleiro, também pelo Grupo B, amanhã, São João do Sul e Passo de Torres, e também Balneário Rui do Silva e Sombrio, ambos os dois jogos pelo Grupo A, a Copa Mesc de Seleções, que é uma competição organizada pela Liga Atlética Vale do Mampituba.
8: Bom, falar um pouquinho de Série B do Campeonato Brasileiro, porque este fim de semana tem rodada e o Tigrão entra em campo?
16: Tigrão entra em campo, Tigrão defendendo, Diego Macan, a liderança, né? Independente do resultado, continuará na liderança.
8: Que campeonato que vem fazendo o Criciúma, né?
16: É, o campeonato que sofreu lá no início, né? Você tem que sofrer para depois se equilibrar e se enraizar lá na frente. É isso que tá fazendo o Criciúma. Não teve aquela arrancada, aquele fogo de palha que geralmente acontecia. Tá tendo aí uma coisa bem consolidada, o Tigre. Então, o Criciúma tem 40 pontos, o segundo colocado é o Juventude com 35, e também o Operário com 35, Fortaleza é o quarto com 34. Então, o Criciúma tem uma dura missão fora de casa, é complicadinho jogar lá no interior de Minas contra o Atlético, mas o Criciúma vai buscar os 3 pontos, é o líder do campeonato. Se é complicado para o Criciúma, mais complicado ainda para o Atlético, né? Tá no outro lado da tabela e vai enfrentar o líder.
0: domingo, 11 horas da manhã. Então a rodada completa começa daqui a pouco, a 21ª rodada com Operário e São Bernardo, esse jogo 19h30, ainda hoje 20h30, Ceará e Ponte Preta, amanhã 4 da tarde, Vila Nova e Esporte, 18h30, Botafogo de Ribeirão e América Mineiro, no domingo, 11 horas da manhã, o primeiro jogo do dia, Atlético e Criciúma, também no domingo, 4 da tarde, teremos duas partidas, Novo Horizontino e Juventude, também Náutico contra Atlético de Goiânia. Às 18 horas teremos Cuiabá e Fortaleza e na segunda-feira teremos ainda um jogo isolado, 19h30, Goiás e Londrina, e a rodada fecha na terça-feira com outro catarinense em campo, Avaí recebendo o CRB na Ressacada.
8: Bom, falar um pouquinho de Copa do Brasil então, que agora o bicho pegou, né, DG?
0: O bicho pegou, restam apenas 8 equipes classificadas e, portanto, definido as quartas de final da Copa do Brasil, lembrando que não tem chaveamento pronto, né, agora terá um sorteio no início da semana para definir aí os confrontos das quartas de final. Vasco, Palmeiras, Grêmio, Atlético Mineiro, Santos, Cruzeiro, Vitória Internacional estão aí nas quartas de final da Copa do Brasil. Ontem tivemos dois grandes confrontos. O Vitória, que havia tomado 2-0 do Atlético Paranaense, fora os ameaços na Arena da Baixada. Rapaz, ontem virou um jogo antológico. Fez 4-0 no
8: Furacão. Você diria que o Vitória iria fazer 4-0 no...
0: Ninguém
8: diria. Eu não vou dizer, ele não é vice-líder hoje do Campeonato Brasileiro, acho que está na terceira colocação, o Atlético Paranaense.
0: Isso.
8: É Palmeiras, Flamengo e Atlético Paranaense.
0: 37 pontos.
8: Tu já pensou, cara, o Vitória fazer 4 gols e não tomar nenhum gol?
0: Vitória que é o 13º
8: colocado do Campeonato Brasileiro da Série A?
0: É inimaginável, né? Talvez vencer por 2-0, levar para os pênaltis, tudo bem. Agora, fazer ainda um saldo de gordura, ainda teve, sobrou um gol ainda.
8: Que jogo fez Vitória, cara.
0: Que jogo. Aqueles jogos, assim, antológicos, né? Aí, entre você analisar aqui agora, Diego Macan, dos classificados para as quartas, o Vitória é o único que nunca foi campeão da Copa do Brasil. Mas foi o que mais assustou nas oitavas, porque ele virou um jogo perdido.
8: É.
0: Ele virou uma classificação
8: perdida. E tá perdida. Com sangue no olho pra pegar o Palmeiras, tá? Vai porque na Série A do Campeonato Brasileiro, teve dois jogadores expulsos lá, e daí virou campo empinado, o Palmeiras socou a batata deles lá dentro.
0: Tomara que caia contra o Palmeiras agora.
8: Agora, se cair contra o Palmeiras...

0: Vamos perder, acabou
1: cara, perdendo, mas o carboneiro tava caminhando em campo, deixa aí.
0: É aquilo que eu sempre te falo, já te falei isso aí outras vezes. Esses colombianos, eles são irresponsáveis. Ou eles detonam com o jogo, ou eles detonam com um time no jogo. Eles fazem as duas coisas.
1: Ele não fez nada o jogo todo e cavava falta, cara. Ele levou amarelo.
0: Eles, pra fazer um primeiro tempo, né? Assim, ó, espetacular, fazer gol, dar assistência no segundo tempo, ele dá um pontapé em alguém pra rua. Olha só que é carboneiro, é aquele Campas que também jogou no Grêmio. É o Renteria, quando ele passou ali pelo Inter também, às vezes trupicar na bola, às vezes fazia partidas antológicas também. É, quantos outros? O Ramos Rodrigues, que jogou no São Paulo.
1: Só um jogo arrebentava,
0: outro jogo não fazia nada na seleção, é um leão. Enfim, outros colombianos que a gente viu jogar por aqui. Eles são assim, eles são irresponsáveis.
1: Mas o importante é que o Internacional conseguiu segurar o Corinthians lá dentro. O Internacional... mas aquela bola do Mateuzinho, cara, que bateu na trave.
0: Barra,
1: rapaz. Meu Deus do céu, cara. O golpe
0: de vista do Matheus, né, Cunha, né?
1: Aquela hora ali, eu quase caí.
0: Olha, o goleiro ficou olhando, rapaz. O
1: Gregório mandou um áudio de um amigo dele aí, de um colega. O cara corintiano quase...
0: O Corinthians tava bravo,
1: né? Se eu fiquei nervoso, tu imagina ele, né, que perdeu
0: ficou,
1: o jogo.
0: Ficou valente. Ele ficou mais nervoso que o Neto, né?
1: Mas assim, foi bom, cara. Foi um tapa na cara da imprensa paulista.
0: Ah, por favor, né?
1: E do eixo Rio-São Paulo, porque... Eu vou dizer uma coisa pra ti, tá? Qualquer outra equipe... Eles iam falar o seguinte... Ou Rio de Janeiro, eles iam falar o seguinte... Não, tá ganho já, imagina. Abriram 2 de diferença. Mas porque era o Internacional aqui do Rio Grande do Sul... Não, dá pra virar. Não, o Corinthians é favorito. É. Vai jogar em casa... Já era pro Inter.
0: Eu sempre trato o Sul como
1: patrão. Ah, para, cara. É que isso? Assim. Não, não é assim, não. Respeita.
0: E às vezes que o Corinthians ganhou do Inter, tiveram que tacar a mão, né?
1: Não.
0: Aquela mãozona assim de...
1: Como diz outro, bota no DVD.
0: Bota no DVD. Quem tem DVD, assiste no DVD. Quem não tem, vai pro Spotify.
1: Vai pro streaming aí, né?
0: Streaming, é tudo quanto é.
1: Deixa aí, Série A do Campeonato Brasileiro, o Inter sai de uma pedreira, entra em outra. Eu acho que já ficou em São Paulo, né?
0: Já ficou, né?
1: Já ficou lá pra não gastar dinheiro com viagem.
0: Uma viagem só faz 2 jogos, né? Ah, pode acontecer o que quiser lá, né? Só não tomando a goleada pra não ficar feio, né?
1: É, eu acho que vai perder,
0: Vai perder, é o normal,
1: é,
0: né?
1: É o normal acontecer. Mas
0: vai que empata, né?
1: Tá bom. Tá bom. Tô com o Flamengo e
0: não
1: com
0: o Palmeiras. Não vai entrar no rebaixamento. Tem que, agora virou a página, é outra competição. Tá classificado, está, mas agora
1: por favor,
0: é Brasileirão.
1: Né?
0: Bom focar. Tem que voltar vencendo o Brasileirão. Não venceu ainda. Tomou pau aí de Cruzeiro, tomou pau aí do Atlético Paranaense. Empatou com o Flamengo em casa. Acho que aquele empate contra o Flamengo mostrou uma reação que veio a classificação na Copa do Brasil. Agora vai pegar o líder. É pedreira? É.
1: Nossa.
0: O favoritismo é do Palmeiras? É. O Palmeiras é a grande equipe? É. Mas o Inter pode ir perfeitamente lá buscar um pontinho, por que não? De repente vai buscar um bom... Ou pelo menos faz um bom jogo.
1: Cara, se perder de 1-0, tá bom.
0: Não, assim, ó, eu não
1: tá bom.
0: Eu analiso, claro, tudo no futebol ou qualquer outro esporte, Diego Macan, é o resultado. Primeiramente, resultado. Depois, né, a questão do rendimento. Mas se você fizer um bom jogo lá, mobiliza para os próximos jogos. Pior se vai lá de arrasto, toma um pacote. Aí, vou dizer uma coisa, a casa cai de novo, né? Aí fica difícil. Então, 22ª rodada, começando neste sábado em Porto Alegre, com o duelo de tricolores, Grêmio e São Paulo na Arena, 16h, às 18h30 teremos Remo e Atlético Mineiro no Mangueirão, 20h30 Curitiba e Chapecoense no Couto Pereira, e também às 21h teremos ainda o clássico carioca Botafogo e Fluminense no estádio Engenhão. No domingo, 11h da manhã, no Mineirão tem Cruzeiro e Mirassol, às 16h teremos Palmeiras e Inter, também Bahia e Vasco da Gama, os dois jogos aí da TV aberta. Santos e Atlético Paranaense se enfrentam na Vila Belmiro às 18h30, no mesmo horário teremos Red Bull Bragantino e Corinthians, esse jogo lá no Cícero de Souza Marques, e a rodada também fecha no domingo, um pouco mais tarde, às 19h30, com o duelo de rubro-negros, Flamengo e Vitória, esse jogo no Maracanã. Vitória que eliminou o Flamengo da Copa do Brasil, né? Por falar em eliminar aí a atual campeão, como é o caso do Inter, o Vitória acabou eliminando o campeão de 24 e o campeão de 23 já foi eliminado também, que foi o São Paulo. Ou seja, os últimos 3 campeões da Copa do Brasil não estão mais na competição. Pra te ver como é difícil ser campeão da Copa do Brasil.
1: Sim.
0: Mais difícil ainda ser bi. Sabe quando é que tivemos o último bi campeão da Copa do Brasil?
1: Cruzeiro, né?
0: 17 e 18 com o Cruzeiro.
1: Cruzeiro.
0: E de lá pra cá ninguém mais conseguiu ser bicampeão. Isso que o Flamengo fez várias equipes, mas já foi bicampeão aí da Copa, mas não foi seguido.
1: Sim, sim.
0: No meio teve o título aí do São Paulo.
1: É difícil.
0: É complicadinho.
1: Bom, Deja, essas são as informações de hoje.
0: Diego Macan, bom final de semana. Amanhã estaremos lá no Calçadão, mais uma vez o convite para quem quiser assistir umas boas partidas de sinuca, é só passar por lá. Um abraço aí pro Maneca Colorado, nos acompanhando lá do Balneário Rio do Silva. O seu Jorge nos acompanhando sempre, né, seu Jorge? Ele que vê, ele vai

0: Daqui a pouco está lá ali a mesa no calçadão.
1: O Fábio Estevam, do KF. Boa noite, Deja e Diego. Lembrando, amanhã, reinauguração do Agora Flaec KF Sport Bar. Amanhã, a partir do meio-dia, costela e petisco aos amigos. Abraço. Um abraço, Fábio.
0: Acho que a gente vai jogar sinuca ali, depois vamos lá comer lá depois. Voltamos para ali de novo.
1: Um abraço, Deja. Um abraço. Nós vamos para um rápido intervalo. Voltamos já.
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4: Olá, ouvintes da Rádio Araranguá. Neste momento, nesta hora da Ave Maria, vamos saudar Nossa Senhora, Nossa Mãe. O anjo do Senhor anunciou a Maria e ela concebeu do Espírito Santo. Ave Maria, cheia de graça, o Senhor é convosco. Bendita sois vós entre as mulheres. E bendito é o fruto do vosso ventre, Jesus. Santa Maria, Mãe de Deus, rogai por nós, pecadores, agora e na hora de nossa morte. Amém. Eis aqui a serva do Senhor, faça-se em mim segundo a vossa palavra. Ave Maria, cheia de graça, o Senhor é convosco. Bendita sois vós entre as mulheres, e bendito é o fruto do vosso ventre, Jesus. Santa Maria, Mãe de Deus, rogai por nós, pecadores, agora e na hora de nossa morte. Amém. Eis aqui a serva do Senhor, faça-se em mim segundo a vossa palavra. Ave Maria, cheia de graça, o Senhor é convosco. Bendita sois vós entre as mulheres, e bendito é o fruto do vosso ventre, Jesus. Santa Maria, Mãe de Deus, rogai por nós, pecadores, agora e na hora de nossa morte. Amém. E o Verbo se fez carne e habitou entre nós. Ave Maria, cheia de graça, o Senhor é convosco. Bendita sois vós entre as mulheres, e bendito é o fruto do vosso ventre, Jesus. Santa Maria, Mãe de Deus, rogai por nós, pecadores, agora e na hora de nossa morte. Amém. Rogai por nós, Santa Mãe de Deus, para que sejamos dignos das promessas de Cristo. Oremos. Infundi, Senhor, em nossos corações a vossa graça. Vo-lo suplicamos, a fim de que, conhecendo a anunciação do anjo e a encarnação de Jesus Cristo, vosso Filho, pelos merecimentos de sua paixão e morte, cheguemos à glória da ressurreição. Pelo mesmo Cristo, Senhor nosso. Amém. O Senhor esteja convosco. Ele está no meio de nós. A nossa proteção está no nome do Senhor, que fez o céu e a terra. Por intercessão de Nossa Senhora, Mãe dos Homens, abençoe-vos o Deus Todo-Poderoso, o Pai, o Filho e o Espírito Santo. Amém. Louvado seja nosso Senhor Jesus Cristo, para sempre seja louvado. Que Deus os abençoe e até amanhã.
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22: 18 horas 20 minutos, estamos de volta com o Dia Notícia desta sexta-feira, dia 7 de agosto de 2026. Temperatura nesse momento marcando 16 graus em Araranguá. E seguindo com a nossa programação, vamos agora ao comentário político do analista, o Piara Boschi.
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22: Upiara, qual o panorama do que foi a política nesta semana em Santa Catarina? Boa noite.
24: Boa noite, Diego. Boa noite a todos os ouvintes da Rádio Araranguá. Que prazer estar aqui com vocês mais uma vez. Então, uma semana marcada pelo fim do prazo das convenções e pelo começo dos registros, né? Quem entrar no site de divulgação de candidaturas do Tribunal Superior Eleitoral já começa a aparecer os primeiros nomes aqui de Santa Catarina. Esse prazo vai até dia 15 de agosto. A partir do dia 16 de agosto, os candidatos já podem fazer propaganda, já podem pedir voto, já a campanha fica mais escancarada. E só lá no dia 28 de agosto é que vai começar o horário eleitoral gratuito na televisão e também no rádio, né? Os tempos ficaram equilibrados, o João Rodrigues e o Jorginho Melo praticamente o mesmo tempo de televisão, né? No bloco de 10 minutos, o João Rodrigues tem 3 minutos e 33 e o Jorginho tem 3 minutos e 30. E o Gelson Meirelles com as esquerdas tem um pouco menos, 2 minutos e 25 segundos. O Ralf Zimmer, que é o único dos outros candidatos menores que participa de debates e do horário eleitoral, vai ter 28 segundos para se expressar. Bom, a gente começa a ver também a expectativa dos debates, né? Amanhã tem o primeiro debate, a início da tarde, a NDTV vai transmitir esse debate, em que é um debate que não vai ter o governador. O governador já tinha avisado antecipadamente que só participaria de 4 debates nessa campanha eleitoral. O da 3 emissoras de televisão e o da Caerte, que vai para disponibilizar para as rádios. No caso da NDTV, ele vai participar do debate da reta final da campanha, o debate à noite mais tradicional. Esse primeiro debate, ele vai estar fora. O João Rodrigues já se posicionou de que, criticando a ausência do governador, até dizendo assim, os bolsonaristas, o Bolsonaro sempre foi elogiado pela coragem, o governador não tem coragem. Foi apenas uma crítica, é natural o governador no cargo normalmente acaba na busca da reeleição, dificilmente vai a todos os debates, acaba se preservando mais porque ele acaba sendo o alvo. O Gelson Menezes, da esquerda, que está com a esquerda agora, ele tem uma posição menos enfática. Ele disse que não vai conseguir a todos os debates, mas vai tentar ir na maioria deles. Nesse ele vai estar e a gente vai poder ver os primeiros movimentos do discurso, das narrativas, do que vai ser prometido e do que vai ser defendido nas eleições de Santa Catarina esse ano, sem o governador Jorginho Melo no palco. Eu continuo acompanhando para vocês. Bom final de semana a todos.
22: Muito bem, está então o Piara Bosque trazendo um panorama do que foi a política nesta semana e suas previsões, né, do que será a política aí para os próximos dias. Agora são 18 horas e 23 minutos. Nós vamos para o intervalo comercial. A gente volta no próximo bloco com a conversa do dia. Um instante só.
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5: 18 horas 36 minutos, estamos de volta com o Dia em Notícia desta sexta-feira. Temperatura marcando nesse momento 16 graus em Araranguá. Seguindo com a programação, vamos à conversa do dia.
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5: 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Saulo Machado, Lucas Casagrande, boa noite, rapazes.
22: Boa noite, tudo bem? Tudo tranquilo?
23: Boa noite, Saulo, boa noite, Diego, boa noite a todos os ouvintes da Rádio Aranguá. Deixa eu começar por aqui, só para a gente registrar, até porque eu acho que é uma informação de utilidade pública, né, sobre a questão do atendimento do SAMAI. Eu já conversei com o Afrânio Roncone durante o programa e o atendimento não está sendo aqui onde era o quiosque que o SAMAI tinha, né? Então a parte de baixo do SAMAI está passando por uma reforma e o SAMAI está realizando o seu atendimento neste outro espaço durante essa reforma. Isso deve acontecer até o final do ano. A entrada é ali ao lado da pista de skate e até tem uma placa ali de sinalização, enfim, que ali que é o atendimento, mas eu passei por ali hoje à tarde, cara, e eu confesso que eu achei pouca sinalização, sabe? Eu acho que poderia ter chamar um pouquinho mais atenção para a entrada ali de onde é o atendimento. O atendimento ali é bom, o cidadão pode entrar ali de carro, tem estacionamento lá dentro e tal, então o atendimento ali é bom, né? Ali depois ali vai ser também preparado para se tornar um auditório do SAMAI. O local ali é bom, mas acho que tem que melhorar um pouquinho a sinalização.
22: Bom, deixa eu falar de um assunto que eu tratei hoje pela manhã no programa. Os vereadores do Balneário Rui de Silva que estiveram em Brasília, o presidente Pedro Eugênio Coelho, mais o Maico Viana, o Maico Oliveira e o vereador Vado, foram tratar, a pedido do prefeito Jorge Freitas, né, de um projeto de uma arena poliesportiva e cultural na Rui de Silva. Qual é a ideia? Quadras cobertas de vôlei, de futebol, cancha de bocha, enfim, um espaço para piquenique, sabe onde? Você está chegando no Arroio de Silva, do lado direito, ali onde fica a polícia rodoviária ali, no verão, à direita tem um espaço ali espetacular, e ali nós temos um mangue, né? Ali tem capivaras, tem peixe, tem uma série de coisas ali, né? É muito, muito bem preservado. E ali, naquele local, nós temos um... Olha, eu conheço alguns pôres do sol, não sei se é pôr ou pôr, mas enfim, né? Português me pegou agora. Mas ali, final de tarde, é uma maravilha você contemplar o sol indo embora. É uma maravilha, é um cartão postal. E é exatamente ali, de frente para o pôr do sol, é que se pretende construir essa arena poliesportiva. Acho que é muito interessante. O prefeito assumiu agora, né, faz pouco tempo, porque o prefeito que ele era o vice, o prefeito que se elegeu, Evandro, renunciou para ser candidato a deputado estadual. Então ele quer deixar uma marca e essa seria a marca. A boa notícia é que o projeto custa em torno de R$ 750 mil, que para mim é muito dinheiro, para você, enfim, para uma prefeitura até pode ser, mas para o governo federal, não, é muito pouco. Não é nada, né? Mas, claro, isso vai ter que ficar para o ano que vem, questão de orçamento, uma série de coisas, e vai vir diretamente do Ministério do Esporte, onde, para surpresa de todos, o vereador Vado é que tinha um contato em Brasília. Mas como que o vereador Vado tinha um contato em Brasília, gente? No bar. Pois é, quando eu digo que muitas coisas se resolvem no bar, vocês não acreditam. Então, no verão passado, ou no outro verão, o cara... Ele estava num bar, esse rapaz estava no bar, e daqui a pouco conversa vai, conversa vem. Não, eu sou de Brasília, eu trabalho do Ministério. Ah, como é que é? Não, para aí, mas vem aqui. Não, aí deu uma cervejinha, aquela conversa toda, aquela carninha que chegou, aquele negócio todo. E aí o que acontece? Pegou o contato do cidadão, enfim, e começou a conversar no telefone. Agora foram a Brasília. Quem é que tinha o contato? O Vado. Onde é que ele conseguiu? Não foi na igreja, foi no bar. Bom, então, eu falo para vocês. No bar se resolve todas as coisas, inclusive nada, né? Mas foram lá, deixaram esse projeto, enfim, vão encaminhar essa questão, acho que é muito, muito interessante. Outro assunto que eu tratei em relação ao Arroio de Silva, que preocupa muito, é a questão de loteamentos que estão embargados. Cara, aí acontece uma coisa que eu já falei algumas vezes aqui, mas sempre me revolta muito. Porque assim, lá atrás, o cara que fez o loteamento, e muitos já morreram, nem estão mais aí, não tinha licença ambiental, quer dizer, é um loteamento que ficou irregular, e as pessoas foram construindo e foi crescendo, só que chegou um ponto que aí a justiça embarga, e aí você não consegue mais. Tá, só que tem o seguinte, eu tenho a escritura do terreno, eu não posso ligar água, eu não posso ligar luz, eu não posso construir, mas eu pago IPTU, não acho isso justo, não acho isso justo. E nenhum prefeito que passou pelo Arroio do Silva até agora se importou com isso. E o Jorge Freitas parece que tem um caminho a trilhar nesse sentido. Ele entendeu que, por exemplo, se você conseguir liberar junto à justiça essas áreas, essas pessoas que têm essas escrituras vão construir, vão consumir, vai girar a roda do comércio no Arroio do Silva. Isso é muito importante. Mas até agora ninguém se importou com isso, não decisivamente. Ah, mas é impossível, impossível não existe. Você tem que chamar o Ministério Público, chama a Justiça, vamos conversar, temos que resolver isso aqui. Como é que se consegue uma licença ambiental? Ah, mas é um loteamento particular, a Prefeitura não tem que se envolver com isso. Correto, correto. Tá, mas aí, vai deixar o seu cidadão, o munícipe, pagando IPTU, com o terreno no seu nome, escriturado, sem poder ligar água, luz, nem fazer nada, então você não é dono. Ou a Prefeitura consegue a liberação disso, ou então não cobra mais IPTU. Mas eu acho que, não sei se vai resolver ou não, acho também que é complicado, mas pelo menos o prefeito dessa vez está interessado em discutir pelo menos o assunto, isso é bom.
23: A questão do projeto ali para a entrada da cidade é algo muito bacana, né? Muito bacana. É, eu tenho dito, desde que foi feita uma pracinha, e obviamente que a pracinha que o investimento foi bem menor, ela é bem menor do que esse projeto que os vereadores apresentaram hoje, mas eu tenho dito que o investimento em pracinhas, em espaços comunitários como esse, eles são investimentos que fazem bem para a região, fazem bem para o cidadão. Onde o cidadão vai ali no fim da tarde, vai ali aproveitar um fim de tarde com as crianças, enfim, transforma a vida das pessoas. Então, realmente é um grande investimento.
22: Com certeza. Mudando de assunto, Lucas, a gente conversou, acho que foi ontem aqui nesse espaço, né, sobre a corrida eleitoral, a presidência da República, o cenário nacional da política, né? E agora eu estava olhando aqui as candidaturas que foram definidas nas convenções partidárias, que, claro, vão depender da análise da justiça eleitoral até serem efetivadas, vemos, como candidatos. Cara, é preconceito? Você é um cara preconceituoso? Eu não sei, eu não me considero preconceituoso, mas ao longo dos meus 40 e poucos anos de profissão, né, e a gente vai aprendendo a conhecer as pessoas e as coisas. E assim, como é que você vai levar a política a sério se os partidos políticos não levam a política a sério? Por que que eu estou dizendo que os partidos políticos não levam a política a sério? Pelos candidatos que colocam. Cara, é uma coisa absurda. Eu estou olhando aqui pelas caras, eu não quero nem ver o nome. Eu já estou vendo aqui, só olhando para a foto, que algumas pessoas aqui não têm a menor condição de governar um país. Não tem nem noção do que é governar um país. Não tem noção do que é uma política nacional, internacional. Não tem a menor, não tem como ter. A cara já está dizendo isso. E os partidos políticos colocam Tiririca como candidato a deputado federal e ele se elege com um monte de votos. Né? Então, os partidos deveriam purificar a política, passa pelos partidos políticos. Não é a questão de que o Tiririca pode se eleger, é o que ele vai fazer no Congresso. O que que ele foi fazer no Congresso? Nada. Tem tantos deputados e senadores no Congresso que, cara, é tipo peixe, nada, nada, nada. Não somam nada, não fazem nada, não tem noção do que estão fazendo. Agora o Caneta Azul é candidato a deputado federal, gente.
6: Mas nem para cantor não serve?
22: Mas nem para... Ah, mas ainda bem, não estou sozinho, então. Porque nem cantar ele sabe. Mas é sucesso, Caneta Azul, né? Com umas músicas, umas letras ridículas, mas enfim. É, não tem nada contra ele, tudo bem, fazer sucesso, tudo certo. Mas deputado federal... Aí eu vi hoje à tarde, no início da tarde, uma entrevista com ele, e o cara perguntou, o que você pensa, o que você vai fazer da segurança pública? Ah, não, claro, a segurança pública tem que ter segurança pública. É a resposta. E o povo vota nesse tipo de gente, só porque é o Tiririca. É, porque ele canta Caneta Azul, Caneta Azul. Aí, os partidos não se importam com essa qualidade dos candidatos. Aí o eleitor vai na mesma vibe. Ah, se é pra sacanear, então... Ah, bota o Tiririca, bota lá a Caneta Azul. Bom, em São Paulo uma vez elegeram um hipopótamo, né? O Cacareco, pois é. Aí os políticos, ah, mas pois é, o povo não reconhece, tá, mas os partidos não purificam. Os partidos colocam cada candidato que, por favor, não tem a menor condição de ser vereador, não tem a menor condição de ser deputado estadual, federal, não tem condição de ser senador, presidente da república. Então, cara, isso não é brincadeira. Dirigir um país não é brincadeira. Não é brincadeira de criança, como é bom, como diz a música. Não é. Então, os partidos políticos não respeitam a política e o povo vai na mesma vibe e aí acaba elegendo cada um aí que, por favor, né? Não dá, não dá. Só olhando a cara aqui, o rosto, a foto, olha. Aí, ah, pois é, mas o povo não quer o novo. Mas isso aí que é o novo? Não, daí não. Aí esse novo não me serve, não dá. Por isso que o Flávio Bolsonaro e o Lula que estão disputando a eleição. E aí vem mais o Ronaldo Caiado e o Zema correndo por fora. O resto, é isso aí.
6: Mas não é correndo por fora, é correndo bem por fora, né?
22: Não, fora do alambrado.
6: Fora da pista, né? Não,
22: sabe, não dá. Sabe aquele corredor que sobrou na curva e saiu? Foi lá no fosso? É, por aí. Cara, eu não acredito que uma pessoa dessa que se candidata a presidente da República, ele se olha no espelho e acredita que ele tem alguma chance. Não é possível. Não é possível. Como tem outros candidatos a deputado estadual e federal? Não, se eles. Não acredito que eles acreditam.
6: Se você botar no YouTube aí, você que está nos ouvindo agora, se você botar no YouTube agora candidatos ridículos, vai aparecer campanha de horário eleitoral aí de cada maluco, que já foi, na, de outras, né? Já foi. E nessa a gente só vai atualizar. Infelizmente é isso.
22: Não.
6: A gente só vai atualizar.
22: As coisas assim que não tem cabimento.
6: Te conto um negócio pra vocês. Quase matei um motoqueiro hoje.
22: Opa!
6: Cara, eu vou fazer coro aqui. Acho que o Saulo que falou dias atrás sobre isso, sobre motoboys. A velocidade que esses caras estão imprimindo na cidade. Deixei minha esposa hoje no trabalho e fui, tava indo em direção à Unesc. Ali pela Capitão Pedro Fernandes. No cruzamento com a Iraci Luquina, se é um cara que vem na velocidade normal da via, porque eu vinha mais devagar, eu realmente vinha atento e tal, o cara simplesmente ele não parou no cruzamento. Ele não parou.
23: na velocidade que ele vinha e não era baixa, naquele vinha ele tocou. Ele cruzou assim a Capitão Pedro Fernandes numa velocidade, a Coronel João Fernandes, perdão, numa velocidade assim absurda. Deu sorte que eu freiei. Deu sorte que eu freiei. Se vem alguém e não freia. Se vem alguém e não freia. Ou se ele acaba ocasionando um acidente grave a um terceiro. As pessoas precisam ter responsabilidade. Às vezes a gente critica aqui o Xavier, mas nesse caso ele tem razão. Isso, ali pode botar a lombada que for. O cara não ia parar.
22: Ia voar?
23: Não, o cara não ia parar. Ele ia voar, ele ia, sei lá o que ele ia fazer. Mas assim, ó, as pessoas têm que ter noção de que elas estão andando no trânsito com outras pessoas.
22: Exatamente.
23: Elas não estão sozinhas, não é uma pista de corrida. Eu não sei que loucura é, não sei se eles têm que fazer uma quantidade a mais de entrega, eles ganham mais dinheiro. Cara, eu não sei o que eles estão fazendo, mas assim, do jeito que dá, que tá, do jeito, com aquela velocidade imprimida, desrespeitando o cruzamento, desrespeitando a regra de trânsito. Olha, eu chego à conclusão que a gente tem pouco acidente na cidade.
22: Ah, muito pouco, eu tenho dito isso.
23: A gente muito tem pouco acidente pela imprudência dos motoristas.
22: Exatamente, pela imprudência.
23: Ah,
22: sinalizado, tem placa, tem tudo.
23: Tem alguns lugares, não, eu ia dizer o contrário, tem alguns lugares que falta sinalização, tem alguns lugares que pode, enfim. Mas tem coisa que não é de sinalização, tem coisa que é do cara que é o responsável pelo veículo.
22: 90%.
23: E aí, assim, não dá, cara. Não dá, mas o cara passou assim, ó. Aí ele olhou pra trás, assim, como quem diz, agora já fui, né? Eu vou atrás do cara também. Nem que fosse, né? Já tava 200 por hora na minha frente.
22: Toda essa tua... Mas é o cara pegar o cara, né?
23: A minha violência toda. Mas assim, não dá, cara. Não dá. As pessoas precisam começar a respeitar, né?
22: É. As pessoas têm que ter mais consciência, né? Mais consciência. Você está dirigindo um carro, você não está sentado na sala da sua casa. Você está no trânsito, tem pessoas, tem pedestres, tem uma série de coisas que podem acontecer. Mas, infelizmente, não é o que se fala, né? Não é o que se tem. Eu estou recebendo aqui na minha casa pessoas queridas, né? Meus parentes vêm de São Paulo, de Itatiba, estão indo para Porto Alegre. E fui mostrar ali, estava aqui o meu primo Joel, o Joel, seu filho dele, seus filhos também, né? E fui mostrar para eles um pouco da cidade rapidamente, né? E fomos ao Dino Parque. Vamos ao Dino Parque, ficaram encantados com o que está colocado ali. Até o Joel Subano me falou: olha, eu já vi em outros lugares, tem, enfim, mas fora de contexto, porque eles não estão em locais assim que não. Aqui não, eles estão no meio do mato, assim, é uma coisa realmente bem mais legal. E aí, o que eu falo, jornalismo não se faz sentado na mesa, escrevendo, faz toda hora. Eu estava saindo do parque e encontrei o Jica. Aí o Jica estava me dizendo o seguinte: olha, aliás, muito atencioso, falou para ele sobre o parque, enfim. E aí, o que está sendo feito agora, cara? Aliás, por sinal, bastante movimento. Claro que no final de semana é absurdo o movimento, mas hoje já tinha.
23: Eles vão aumentar agora nesse final de semana por causa do Dia dos Pais, né?
22: Pois é, então.
23: Vai ficar até 8h30.
22: O que está acontecendo agora? Estão fazendo um levantamento, né, para ver, identificar essas pessoas, de onde elas são, né? De onde elas, né? Por que elas vieram aqui, como é que elas tomaram conhecimento do parque, enfim. E assim, ó, a maior parte das pessoas estão vindo de fora. Ontem, por exemplo, foi o dia de Sara, porque era feriado lá, invadiram o Dino Parque, né? E tem pessoas vindo de Torres, vindo de outro estado do Rio Grande do Sul. Então, esse levantamento vai ser muito importante, porque a gente vai ter uma exata noção do que está acontecendo. Porque não é só abrir uma porta num parque dos dinossauros e tá bom, tá tudo feito, agora deixa rolar. Não. Turismo não se faz assim, não se administra assim. E o prefeito César, o que ele fez? Não, peraí, vamos fazer um levantamento disso aqui. Quem são essas pessoas? De onde elas estão vindo? Por que elas vieram aqui? Como é que elas ficaram sabendo do Dino Parque? Enfim, acho muito importante isso. E muitas pessoas também... Naquela pista de caminhada também seja estando. Futuramente, e com os equipamentos que estão para serem implementados ali, esse parque vai ser um local espetacular, onde as pessoas não vão só ver dinossauros, vão curtir a natureza, vão fazer piquenique, vão se encontrar com as suas famílias, a escola ecológica ensinando sobre os quatro elementos e outras coisas, enfim, tem muita coisa para acontecer. Inclusive, a Praça da Chaminé, que também vai ser feita e seguida pela Prefeitura. Então, muito boa informação. O prefeito me disse na quarta-feira que até o final de semana passado, desde a inauguração, que foi em junho ou julho, né, não me lembro agora, já passaram junho, né? 80 mil pessoas. E o Gica me disse agora que estava errada a conta do prefeito. Nós já passamos os 100 mil. É muita coisa, gente. Não é pouco. Agora o que, que tem que acontecer? O setor privado tem que começar a se mexer. Porque ali não tem lanchonete, não tem um restaurante, não tem nada disso, não tem nenhum equipamento. Agora, o trabalho que está sendo ali feito também é importante. Porque eles estão entregando o foda-se, ó, você quer almoçar, tem esses restaurantes aqui. Eles mostram a cidade. Porque qual é o intuito de colocar o Dino Parque e não cobrar o ingresso? É atrair pessoas para cá para vir gastar, para ir no restaurante, para ir no center shopping, para gastar no nosso... É para isso, é para atrair divisas. Isso é muito importante. Então, esse trabalho está sendo feito agora e nós em breve teremos um diagnóstico, um mapa, né? De o que está acontecendo e identificar esse turista que está vindo aqui.
23: É, tem duas coisas sobre o Dino Parque, né? Primeira informação, né? Nesse final de semana eles vão abrir até às 8h30, porque espera-se, né, que um Dia dos Pais tenha um movimento maior, né? Então, houve a decisão de ampliar o horário de atendimento no final de semana. E a gente pôde estar no dia anterior da inauguração, né? Numa sexta-feira à noite, né? A gente fez o programa de lá e tal, a gente acabou ficando lá. E a experiência de visitar o Dino Parque à noite, ela é diferente, tá? Ela é diferente do que a experiência de visitar durante o dia. Eu já fui durante o dia, né, levar a filha, e já fui à noite naquele dia. E ela é uma experiência diferente. Então, se você foi de dia, pega esse final de semana e vai de noite, tá? É diferente a experiência de estar por lá, né? E as ações que estão sendo feitas, eu vou citar o nome do Renan aqui, não é muito bom nessa questão de...
22: Estava lá também hoje à tarde.
23: É muito bom nessa questão de levantamento de dados, enfim, ele tem essa expertise com ele, então ele tem capacidade para fazer esse levantamento que, né, de onde estão vindo, como é que ficou sabendo, enfim. E também na questão da divulgação, né? A campanha que foi feita, tirando o Dino de lá, tirando aquele boneco de lá, indo em alguns lugares da cidade e tal, deu um resultado bem legal. Tanto que muitas empresas da cidade acabaram entrando na brincadeira, né? E hoje, com a facilidade da IA, botavam o dinossauro dentro da sua empresa e tal. Então, foi visto aqui e tal. Acabou sendo, né, se tornando uma espécie de ação de marketing do parque, bem interessante também. Acaba causando esse engajamento, né? Para que o pessoal possa divulgar mais ainda.
22: É bem isso. Acho que temos aí um belíssimo equipamento, sem qualquer sombra de dúvidas, para impulsionar o nosso turismo e a nossa cidade. Não tenho dúvida disso.
5: Bom, Saulo, aquele recado importante para os nossos ouvintes?
22: Então, já é sexta-feira, eu já estou ficando com a bola seca. Tá difícil, né? Então vamos lá.
5: Ó, se tu tá com a... Peraí, se tu tá com a tua garganta seca, aqui tem um copo para ti, ó, bem bacana, ó. Olha só que copo bonito para te tomar água aí, ó. Lubrificar a garganta.
22: Não, daí não dá, né? Esse tipo de copo aí. Isso é um copo que tu cuida, hein? Cuida porque ele pode cair, tá?
5: Olha o olho gordo.
22: É. Não, tu presta atenção, que esse copo aí tu tem que apertar bem, segura bem.
5: Não,
22: porque no primeiro espelho ele pode escorrer pelas tuas mãos e ele pode cair. Tá?
5: Esse aqui caiu então, uma vez só, tem um azulzinho que caiu três. Tem que cuidar
22: não
5: mesmo.
22: Não pensa porque perderam pro Corinthians e classificaram na Copa do Brasil que tá tudo certo. Não tá, não se engana.
23: Vou te falar um negócio, tá, Saulo? Torça pra que o sorteio da Copa do Brasil é terça-feira. Torça pra não ser Grenal.
22: Eu também tô torcendo muito pra não ser Grenal. Eu quero que não seja. Não é por perder pro Inter ou ganhar do Inter, porque deve ser um jogo horrível de se ver. Deve ser uma porcaria de um jogo. Futebol não merece não, ver um Grenal. Não,
23: serão, aí eu já tenho uma aposta pra fazer. Serão dois jogos 0x0.
22: Ah, tu vai apostar o quê?
23: Serão dois jogos que vai ser 2x0.
22: Ah, pensei que tu ia apostar uma costela gorda. Não.
5: Se é pra apostar desse jeito, nem aposta, né, cara?
22: Não, o sorteio na terça-feira, os caras já estão querendo apostar um jogo que não vai ter.
23: Não, eu tô dizendo o seguinte, o que vai ser não tem problema, a gente vai negociar depois, mas eu tô dizendo no que eu aposto. Eu aposto que vai ser 0x0 os dois jogos.
22: Não, mas vai ser todos 0x0 dos jogos, o Grêmio ganha, porque o Grêmio vai jogar melhor, por pior que seja.
23: Não. Quem vai fazer gol nesses dois times ruins, pelo amor de Deus?
22: Não, horrível. Não pode dar Grenal. Eu acho que eu torço para que o Inter, para se dar bem, ele tem que pegar o Palmeiras, cara.
23: O Palmeiras pegar é um time, agora,
22: domingo, um time agora? Batível, né? O Palmeiras é um time batível. Então eu acho que o Inter pegar o Palmeiras, tudo certo. Não, mas também aí o Grêmio vai pegar aqui, é difícil. Não. Chegamos até aqui com as calças na mão e daqui não passa. A não ser que tenha Grenal, aí um passa.
23: Garante um, né?
7: É, pode ser.
22: Eu acho que tu tem razão. Dois jogos 0x0 no último, vão ficar cobrando pênalti até se o jogo começar às 4 da tarde, até meia-noite.
7: Errando pênalti, né?
22: Ainda bem que o Borré já foi embora, né?
23: Barbaridade.
22: E o meu centroavante, eu falei, vende esse cara, o Vinícius. Cara, faz tempo que não joga mais nada, não faz mais gol, não acerta mais nada. Eu avisei, vende que a fase é boa. Vai passar, isso é só uma fase. Ele não é tudo isso. Bom, não me ouviram. Agora...
23: E a turma queria levar ele para a Copa.
7: É.
22: Para a Copa.
7: Centroavante da seleção.
22: Não, mas tinha que levar o meu treinador. Pelo menos ele sai daqui, vai para a Copa, vai para aquele lugar também. Tudo certo. Não é a torcida do Grêmio que falou no último jogo. Ah, falou, Ana, vai tomate cru, aquele negócio, falou, pediram o Renato, pediram o Tite, enlouqueceram.
23: A torcida para pedir o Tite?
22: Não, pediram até o Lisca Louco, rapaz.
23: Não, então o cara tá muito mal mesmo.
7: Tá muito não, desesperado, né?
22: Não, mal tô eu, ele tá horrível, ele não sabe nada de futebol, tá louco. Que isso? Não é possível, gente. Não é possível.
7: Ganhando 3 milha, ele tá mal mesmo por mês. Ganhando 3 milha por mês.
22: Ele também fez a parte do contrato. Burro foram os caras do Grêmio.
23: Tu lembra dessa do contrato aí, né?
22: É.
23: Tu foi criticar ele que não sabia fazer contrato. É ele que não sabe
22: fazer. Ele sabe. O Grêmio é que não sabe.
7: 3 milhões por mês, tá ruim ele, é de contrato.
22: E as direções dos clubes é que quebram os clubes, cara. O Internacional pagou uma fortuna pelo Borré, ganhava quase 2 milhões por mês pra perder gol daquele jeito, eu perco também. Ah, e ganho por muito menos, eu perco gol daqueles ali. 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
7: Um abraço, rapaz, bom fim de semana.
22: Bom final de semana, um abraço, até segunda.
23: Bom final de semana e feliz Dia dos Pais a todos.
22: Ah, obrigado.
7: Feliz Dia dos Pais a todos, isso mesmo, né? Antecipado aí, que é domingo. Um abraço, rapaz.
22: Tchau.
7: Tudo bem, agora são 19 horas, 2 minutos e assim nós concluímos a edição desta sexta-feira, 7 de agosto de 2026, o programa de notícia. Muito obrigado pelo carinho da sua audiência, uma ótima noite a todos, um excelente fim de semana, um feliz Dia dos Pais de domingo a todos os pais. Você tem um papel fundamental e importante na família, na construção da família. Parabéns pelo teu dia. Eu sempre gosto de falar que Dia dos Pais, Dia das Mães, enfim, são todos os dias. Não existe um dia específico, mas claro, nesse dia a gente faz alusão a todos os pais. Então, feliz Dia dos Pais antecipados aí a todos os pais. Um excelente fim de semana, gente. Um abraço, até segunda!
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0: gostaria de convidar você a fazer uma reflexão. Você já parou para pensar como estaria o Brasil hoje se não tivesse a Lei Maria da Penha?
1: 20 anos depois de promulgada a lei, a história de Maria da Penha é reconhecida internacionalmente.
2: E abriu portas para que outras mulheres lutassem contra a violência doméstica.
1: Além de punir a violência física, a Lei Maria da Penha também ampliou o olhar sobre outros tipos de agressão.
2: Violência psicológica, patrimonial e sexual, por exemplo, foram reconhecidas com a lei criada há 2 décadas.
1: Vamos saber mais detalhes sobre a lei na reportagem de Márcia Fernandes.
3: Uma história de violência que marcou a vida de uma mulher e resultou na lei que hoje ampara outras vítimas. Nos anos 80, Maria da Penha sofreu 2 tentativas de homicídio pelo então marido. Na primeira, ele atirou contra as costas dela, o que a deixou paraplégica. Ele não assumiu a autoria do crime e alegou ter sido um assalto. Algum tempo depois, tentou eletrocutá-la. O caso virou uma longa batalha judicial, que durou cerca de 20 anos, e foi parar na Comissão Interamericana de Direitos Humanos, que reconheceu a negligência do Estado brasileiro diante da violência doméstica. Maria da Penha tornou-se uma das principais defensoras dos direitos das mulheres no Brasil e deu nome a uma lei. Ela destaca a importância dessa lei na proteção às mulheres.
0: Ao longo destas 2 décadas, milhões de mulheres romperam o silêncio, encontraram proteção, tiveram acesso à justiça, salvaram suas vidas. É como eu costumo dizer, a Lei Maria da Penha veio para resgatar a dignidade da mulher brasileira.
3: Já a advogada e doutora em Direito Público, Daniela Portugal, comenta que a lei, criada em 2006, mudou a forma de tratar a violência doméstica no país.
4: Durante muito tempo, acreditamos que a violência contra a mulher seria somente a violência física. E a gente passa a ter uma consciência maior para outras formas de violência que são expressamente referidas na lei, como é o caso da violência patrimonial, da violência sexual.

0: prevenir violências por meio de campanhas e atendimento policial especializado. A vítima tem direito a atendimento prioritário no SUS, na segurança pública e assistência jurídica. Leila Linhares é coordenadora da ONG Sépia, organização voltada para o fortalecimento da cidadania de grupos como as mulheres. Ela destaca o legado da Lei Maria da Penha.
1: Então é uma grande vitória esse legado de tirar da cultura a ideia de que violência contra as mulheres é um assunto privado e que o Estado não deve se intrometer.
0: Se você é vítima de violência doméstica ou conhece alguém nessa situação, procure uma delegacia de defesa da mulher ou qualquer delegacia. Busque também as orientações do Ligue 180 de atendimento à mulher. Em situações de emergência, a indicação é ligar para a polícia no número 190. Reportagem Márcia Fernandes.
2: A partir da Lei Maria da Penha, além da prisão e condenação de agressores, foram desenvolvidas políticas públicas para a proteção da integridade física, psicológica e patrimonial das mulheres.
3: Nós conversamos com a Secretária Nacional de Enfrentamento à Violência contra Mulheres, Estela Bezerra, sobre os avanços da lei e os desafios que ainda restam. Acompanhe. Secretária, muito bem-vinda à Voz do Brasil. Um prazer ter a senhora conosco novamente. 20 anos da Lei Maria da Penha, né? Queria que a senhora começasse destacando, então, para a gente quais foram as principais mudanças e os avanços promovidos pela lei.
4: Mariana, a alegria minha de estar aqui novamente. A Lei Maria da Penha, que completa 20 anos, é uma lei que tira o Brasil da omissão à violência contra as mulheres, né? E que muda uma percepção cultural muito forte e que era danosa para metade da nossa população, que são as mulheres. Antes da Lei Maria da Penha, a cultura era: quem em briga de marido e mulher, ninguém mete a colher. E essa não intromissão do Estado fazia com que mulheres fossem executadas e ainda em muitas situações, como no crime do Dock Street, né, ter um argumento da mulher honesta e da morte em defesa da honra, do assassinato em defesa da honra. Então, esse tipo de modelo de civilidade, ele não era sustentável. O Estado brasileiro, ele é denunciado, né, na Comissão Interamericana de Direitos Humanos por conta do crime, da tentativa de crime de homicídio contra Maria da Penha, ali em Fortaleza, uma bioquímica. Três tentativas e o Tribunal de Justiça local se omite de fazer uma sentença justa. E aí o Estado brasileiro é condenado, e nesses 20 anos a gente vem avançando muito, mas encontrando novos desafios, que são as novas formas de expressão de violência contra as mulheres.
3: Ou seja, antes da lei, essa ideia de que em briga de marido e mulher ninguém mete a colher, ela ia até o judiciário mesmo, né? Ou seja, o próprio poder judiciário, o próprio Estado brasileiro encarava a violência doméstica como uma coisa da esfera privada do casamento, né?
4: Não reprovava o agressor e ainda justificava, porque ele estava defendendo a própria honra, julgando a mulher, penalizando a mulher. Quem assiste ainda tem pelo YouTube os argumentos que eram utilizados no tribunal, dizendo que aquela mulher pediu para morrer.
3: Agora, ao longo desses 20 anos, secretária, a lei passou também por aperfeiçoamentos, novas discussões no Congresso, ela foi sendo modificada, né? O que a senhora destacaria como os aprendizados trazidos pela Lei Maria da Penha, em relação ao enfrentamento da violência contra a mulher?
4: Olha, a lei é muito completa. A lei, na medida em que ela foi, ela surge dessa penalização. O Estado brasileiro anteriormente, na Convenção de Belém do Pará, que aconteceu aqui no Brasil, se obrigou a criar uma legislação, mas só em 2005, quando houve 2004, quando houve a primeira Conferência Nacional das Mulheres, saíram dois primeiros pedidos daquela conferência. Primeiro, a sanção da Lei Maria da Penha. Segundo, a criação de um programa de enfrentamento à violência contra as mulheres. Isso ali em 2004, 2005, 2006, o governo federal encaminhou a lei para o Congresso, ela foi aprovada. De lá para cá, ela teve muitas ameaças. Em 2012, a PGR encaminhou para o Supremo Tribunal Federal, uma AD, para poder o Supremo Tribunal Federal dizer que não existia inconstitucionalidade da lei. Recentemente, Maria da Penha, através de uma plataforma

0: Plataforma de informação, que é o Brasil Paralelo, eles tentaram desqualificar novamente Maria da Penha. Então, durante esses 20 anos, a lei também foi muito atacada, além de aperfeiçoada. Primeiro ativo dessa lei, ela fez com que o sistema de justiça criasse a vara de violência doméstica. Ela fez com que ampliasse as redes de delegacias especializadas das mulheres. Ela fez com que a gente ampliasse os mecanismos de acolhimento e de apoio à mulher. Então, casa-abrigo, centro de referência, Casa da Mulher Brasileira, vem tudo na esteira dessa lei. Qual o nosso maior desafio no momento? A lei saiu de entender que violência da mulher era agressão física e assassinato e passou a abordar violência moral, violência patrimonial, violência psicológica. Recentemente assimilou a violência vicária, né, a ela também, essa é um mecanismo. Ela também fez com que as medidas protetivas de urgência fossem criadas. Não existia medida protetiva que afastava o agressor do ambiente da mulher vítima de violência e, ao mesmo tempo, que fazia com que aquela mulher tivesse um tipo de acompanhamento e monitoramento da segurança pública para que não seja vítima de feminicídio. Então, todos esses mecanismos são inovações da Lei Maria da Penha, que foi considerada na ONU durante muitos anos, ela é a terceira lei com maior aperfeiçoamento. O que ainda não implantamos da lei? Não implantamos devidamente os mecanismos de prevenção. Agora, no ano de 2026, em março desse ano, o Ministério das Mulheres com o Ministério da Educação editou uma portaria para regulamentar a Lei 14.164, que leva à escola o tema do enfrentamento à violência contra as mulheres, e esta portaria encontra-se em processo de implementação no Conselho Nacional de Educação, e agora em outubro, porque é o prazo que as comissões têm, entregará o resultado de como isso será implantado, do ensino fundamental, passando pelo ensino fundamental, médio, até o ensino universitário.
1: Só para a gente explicar aqui para o ouvinte, né, violência vicária, que a secretária mencionou, é quando o agressor usa um familiar, geralmente os filhos, para atingir a mulher, muitas vezes matando, para causar sofrimento, então, à mulher. Agora, secretária, para a gente encerrar e para celebrar a data, o Ministério das Mulheres está promovendo aí o Agosto Lilás, né? O que está sendo, então, promovido esse mês?
0: Olha, tem uma vedação aí por conta do período eleitoral, mas a violência contra a mulher é considerada uma atividade de interesse público. Então, além das várias ações de divulgação do 180, nós estamos realizando, conjuntamente com o Conselho Nacional do Ministério Público, o CNJ e os estados brasileiros, aí vai, hoje mesmo eu viajo para Belo Horizonte, onde, junto com a Defensoria e o Ministério Público, o Ministério das Mulheres vai estar realizando um seminário. Nós temos a nossa ministra viajando o Brasil inteiro, mas nossa principal atividade para o Agosto Lilás são formações dirigidas a operadores de segurança pública e operadores de direito, para que a gente fortaleça o acesso à justiça. Então, o Ministério da Justiça, o Ministério das Mulheres, tem estabelecido no Estado como um todo atividades de formação dirigida à Polícia Militar, à Polícia Civil, para operacionalizar a Lei Maria da Penha, para atualizar a Lei Maria da Penha, e, ao mesmo tempo, nós estamos apoiando os estados a partir das organizações, as secretarias estaduais das mulheres dos estados, para que essa agenda, ela não só visibilize, mas ela apoie aquilo que a gente chamava de Operação Chamar e passou a ser a Operação Mulher Segura. A Operação Chamar acontecia só em agosto, tem um mutirão de mandatos de fazer efetivar e efetivar os mandados de busca, apreensão e prisão, que é aquilo que tem resultado numa diminuição do feminicídio. Nós hoje podemos celebrar porque a quantidade de registro de feminicídios ocorridos nesse primeiro semestre, em comparação ao primeiro semestre de 2025, nós conseguimos uma redução de 2,5. É uma redução ainda pequena, ainda tímida, mas isso significa que 19 mulheres deixaram de ser executadas. E a gente tem aí o desafio de avançar nos estados, na região centro-oeste, sul e sudeste. A região norte e nordeste baixaram vertiginosamente os indicadores de feminicídio.
1: Muito bem, nós conversamos com Estela Bezerra, secretária nacional de enfrentamento à violência contra as mulheres. Secretária, muito obrigada pela sua participação na Voz do Brasil mais uma vez.
0: Obrigada a você, Mariana, e obrigada também por tornar esse tema tão necessário e tão presente no cotidiano, na memória, na audição da população brasileira.
2: Oportunidades para mulheres que buscam qualificação.
1: Estão abertas as inscrições para 70 cursos de educação profissional e tecnológica durante o mês de agosto.
2: As capacitações são presenciais e distribuídas em 24 estados e com oferta de 8 mil vagas no total.
1: Os cursos abrangem áreas como administração, gastronomia, logística, saúde, beleza e turismo.
2: A ação prioriza mulheres acima de 16 anos em situação de vulnerabilidade social ou com baixa escolaridade.
1: Todas as informações estão disponíveis em gov.br/mec.
2: Foi registrada a queda de 37% nos alertas de desmatamento na Amazônia desde agosto do ano passado.
1: No Cerrado, o número de alertas recuou 7,8%.
2: Os dados foram divulgados hoje pelo Instituto Nacional de Pesquisas Espaciais.
3: A área sob alerta de desmatamento na Amazônia caiu cerca de 37% entre agosto de 2025 e julho de 2026. Os números divulgados nesta sexta-feira são do DETER, Sistema de Detecção de Desmatamento em Tempo Real, do Instituto Nacional de Pesquisas Espaciais, o INPE, e mostram também uma redução no Cerrado, como apresentou o coordenador do Programa de Monitoramento dos Biomas Brasileiros, Cláudio de Almeida.
4: É uma queda de 7,8% com relação ao ano anterior, foram 5.119 km². O Cerrado vinha de altas sucessivas e pelo segundo ano seguido, dentro do DT, a gente mediu um valor menor, um valor de queda dentro do dado do desmatamento.
3: Por meio de imagens de satélites, os dados do DETER produzem alertas diários para orientar ações de fiscalização e controle do desmatamento. Segundo esse sistema, 5 dos 6 estados amazônicos com as maiores áreas sob alerta registraram redução, com destaque para Mato Grosso, Amazonas e Rondônia. Já no Cerrado, as quedas mais expressivas foram observadas no Piauí e Bahia. Durante a divulgação, a ministra da Ciência, Tecnologia e Inovações, Luciana Santos, falou sobre o trabalho coordenado dos órgãos da União com os estados e municípios.
5: Uma atuação convergente, né, em que aqui a gente dá os dados em tempo real e no mesmo momento entrega aqui ao IBAMA para que faça ação e controle. E sem os prefeitos, sem os estados, né, mobilizados, não era possível também garantir isso.
3: O INPE também disponibilizou nesta sexta-feira os resultados do PRODES, Projeto de Monitoramento do Desmatamento na Amazônia Legal por Satélite, para os biomas Caatinga, Mata Atlântica e Pampa. Esse sistema realiza o levantamento anual das taxas de desmatamento. Os dados referentes ao período de agosto de 2024 a julho de 2025 mostram que na Caatinga houve redução de mais de 34% em relação ao período anterior na área desmatada. Já na Mata Atlântica, a área suprimida passou de 475 km² para 402 km². Houve uma redução de mais de 15%. Também houve queda do desmatamento no Pampa. O bioma localizado no Rio Grande do Sul registrou um recuo de quase 42% em relação ao ciclo anterior. Reportagem Gabriela Noronha.
1: Agosto é mês de atualizar a carteira de vacinação.
2: A estratégia multivacinação conta com cerca de 20 vacinas disponíveis nas unidades de saúde para quem tem menos de 15 anos.
6: Durante todo o mês de agosto, crianças e adolescentes menores de 15 anos de idade poderão atualizar a caderneta de vacinação nas unidades básicas de saúde do país. Para a estratégia multivacinação, os estoques da rede pública serão reforçados, como explica o ministro da Saúde, Alexandre Padilha.
7: São mais de 20 vacinas de vários tipos de doenças. Tem vacinas novas que nem todos os pais já levaram suas crianças, como por exemplo a pneumovinte. E é importante os pais aproveitarem esse momento para atualizar a caderneta de vacinação das crianças.
6: Entre as doenças prevenidas pela vacinação estão tuberculose, hepatites A e B, difteria, tétano, coqueluche, poliomielite, rotavírus, pneumonias e meningites. Por conta do surgimento de um surto de sarampo em vários países da América, a vacinação contra a doença também está sendo reforçada, como destaca o ministro da Saúde, Alexandre Padilha.
7: Outros países do mundo pararam de vacinar, tiveram explosão de casos de sarampo. Os Estados Unidos estão vivendo o maior surto de sarampo dos últimos 35 anos da história deles. E esses casos vêm para o Brasil de forma importada. E se a gente não tiver com todo mundo vacinado aqui, tem risco de ter casos de sarampo, surtos de sarampo.
6: A mobilização nacional segue até o dia 1º de setembro. No dia 22 de agosto, um sábado, será o dia D de vacinação, com postos de saúde abertos em todo o país. É importante que os responsáveis compareçam à UBS com um documento de identificação da criança ou adolescente e a caderneta de vacinação física ou digital, disponível no aplicativo Meu SUS Digital. Reportagem Luana Karen.
1: O Dia dos Pais já é domingo, ainda dá tempo de comprar um presente, mas fique de olho para o que deveria ser uma alegria não virar dor de cabeça.
2: Na hora de comprar, é bom ficar atento aos seus direitos, como prazos de troca e a qualidade do produto.
1: E nas compras digitais, o cuidado deve ser maior. Confira os prazos, a reputação da empresa e desconfie de ofertas com valores muito abaixo dos preços de mercado.
2: Quem detalha pra gente é Thaís Araújo.
8: A Secretaria Nacional do Consumidor, a Senacom, orienta quem vai comprar presentes a tomar alguns cuidados para evitar problemas. A recomendação é pesquisar preços, conferir as informações do produto, verificar as condições de pagamento, prazo de entrega e política de troca antes de fechar a compra. Nas compras online, o consumidor deve conferir se o site é oficial, verificar a reputação da empresa e desconfiar de ofertas com valores muito abaixo dos praticados no mercado. Também é importante evitar clicar em links recebidos por mensagens ou redes sociais sem confirmar a origem. O Código de Defesa do Consumidor garante o direito de arrependimento para compras feitas fora de lojas físicas, como pela internet, telefone ou catálogo. Nesses casos, o cliente pode desistir da compra em até 7 dias após o recebimento do produto ou assinatura do contrato, com direito à devolução dos valores pagos. Já nas lojas físicas, a troca por motivo de tamanho, cor ou preferência depende da política de cada estabelecimento. Entre as principais dicas estão pesquisar preços, conferir as condições da oferta, observar o prazo de entrega e ter atenção redobrada nas compras online. Em caso de problemas, o consumidor pode procurar os PROCONs ou registrar uma reclamação na plataforma consumidor.gov.br. Thaís de Araújo para a Voz do Brasil.
1: Os efeitos do ciclone extratropical diminuem ao longo dos próximos dias, segundo o INMET, o Instituto Nacional de Meteorologia.
2: Mas, segundo o Instituto, a circulação associada ao sistema favorece a entrada de uma massa de ar frio sobre o sul do Brasil.
1: E a partir de segunda-feira, o ar frio alcança também São Paulo e Rio de Janeiro, porém com menor intensidade.
2: A Defesa Civil Nacional oferece um serviço gratuito para envio de alertas sobre situações de emergência diretamente ao celular.
1: Para receber, moradores podem enviar um SMS com o CEP para 40199 ou mandar um WhatsApp para 61-2034-4611.
2: No caso do Defesa Civil Alerta, basta acompanhar os avisos que aparecem na tela do celular. O sistema utiliza a rede de telefonia para enviar mensagens de texto e avisos sonoros para celulares em áreas de risco elevado.
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2: Fique agora com as notícias do Poder Judiciário e do Congresso Nacional. Uma boa noite e um bom fim de semana.
1: A gente volta segunda-feira. Boa noite.
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11: 20 anos da Lei Maria da Penha. Decisões do STF ampliam a proteção às mulheres.
12: TSE faz ação com urna eletrônica na capital federal.
11: Para o STJ, juiz pode definir percentual do salário mínimo como valor da pensão, se alimentante ficar desempregado.
12: Boa noite, eu sou Marcela Luiz.
11: E eu sou Walter Lima.
12: Sancionada em 7 de agosto de 2006, a Lei Maria da Penha segue como um dos principais instrumentos de enfrentamento da violência de gênero.
11: Ao longo de 20 anos, decisões do Supremo Tribunal Federal ampliaram a efetividade da norma. Marta Ferreira.
13: Para marcar os 20 anos da norma, o Supremo Tribunal Federal inaugurou o painel Sete Marias, do renomado artista plástico Antônio Veronese. Carmen Lúcia, única mulher da corte, e que também completou 20 anos como ministra do STF em 2026, explica que a obra de arte passa a integrar o acervo permanente do tribunal como manifesto contra o feminicídio e a violência de gênero.
14: Este painel é exatamente a demonstração da violência que se vem praticando, a denúncia de um feminicídio que não para, embora eu já tenha conclamado mais de uma vez, parem de nos matar porque nós resolvemos que nós não vamos morrer.
13: Em fevereiro de 2012, o Supremo consolidou a constitucionalidade da norma. Em 2025, a Suprema Corte ampliou o alcance da proteção da Lei Maria da Penha às relações de casais homoafetivos do sexo masculino e aquelas que envolvam travestis e mulheres transexuais.
12: Quem passou pela rodoviária do Plano Piloto em Brasília nesta sexta-feira teve a oportunidade de conhecer melhor a urna eletrônica.
11: Os eleitores puderam tirar dúvidas e treinar para as eleições de outubro. Fábio Ruas.
15: Durante a ação, as pessoas simularam voto, aprenderam qual a ordem de votação para os cargos da eleição deste ano e ainda conheceram os recursos de acessibilidade da urna. A iniciativa faz parte da primeira Semana Nacional do Sistema Eletrônico de Votação e busca aproximar a justiça eleitoral da população.
12: O Superior Tribunal Militar declarou indigno para o oficialato um segundo tenente aposentado do Exército que transmitiu HIV intencionalmente para duas ex-companheiras. O militar já havia sido condenado pela Justiça Comum do Estado do Maranhão por lesão corporal gravíssima e ameaça.
11: Com isso, o STM determinou a perda do posto e da patente nos termos da Constituição e do Estatuto dos Militares.
12: Mato Grosso do Sul foi condenado por submeter trabalhadores, inclusive adolescentes, a condições análogas à escravidão.
11: A decisão é da segunda turma do TST, Samanta Flor.
16: A fiscalização encontrou trabalhadores, inclusive adolescentes, sem registro, alojados perto de agrotóxicos, consumindo água sem tratamento e transportados de forma insegura numa fazenda em Porto Murtinho, Mato Grosso do Sul. O Tribunal Regional não reconheceu o trabalho análogo à escravidão, mas a segunda turma do TST entendeu que a gravidade das violações atingiu não só os trabalhadores, mas toda a coletividade e condenou o fazendeiro a pagar R$100 mil por danos morais coletivos.
12: Juiz, ao determinar a pensão alimentícia, também pode fixar previamente um percentual do salário mínimo para ser adotado como valor da pensão no caso de perda do emprego do responsável pelo pagamento.
11: Esse posicionamento é do STJ. Fátima Uchoa.
17: A terceira turma do STJ reformou o acórdão do Tribunal de Justiça de Santa Catarina e restabeleceu a sentença que havia definido a pensão em 54% do salário mínimo para o caso de desemprego ou trabalho informal do alimentante. Segundo a relatora ministra Nancy Andrighi, a fixação de obrigação alimentar alternativa, prevendo-se antecipadamente a hipótese de desemprego do alimentante, justifica-se pela necessidade de garantir efetividade à prestação jurisdicional e proteção proteção integral, especialmente se houver interesses de crianças e adolescentes. Além disso, evita que o beneficiário da pensão e o responsável pelo pagamento enfrentem novo processo judicial.
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12: Uma boa noite.
11: E um bom fim de semana.
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19: Eu sou Paula Groba.
20: E eu sou Ricardo Nakaoka.
19: E estes são os destaques de hoje do Jornal do Senado, que começa agora.
20: O plenário pode votar regras para indenização por dano moral.
19: Novo modelo de busca por desaparecidos avança no Senado.
20: Senadora destaca 20 anos da Lei Maria da Penha e pede mais proteção às mulheres.
19: Boa noite.
20: Boa noite.
19: Vítimas de crimes podem ter acesso mais rápido à indenização pelos danos sofridos.
20: Um projeto que está na pauta do plenário estabelece critérios mais claros para definir o valor mínimo da reparação e busca agilizar a justiça. Repórter Bruno Lourenço.
21: O plenário do Senado está pronto para votar a proposta que tenta estabelecer regras claras e objetivas na fixação de valores mínimos de indenização em favor das vítimas de crimes. A relatora, senadora Zenaide Maia, do PSD do Rio Grande do Norte, considera que o projeto traz duas inovações. Concede à própria vítima o direito de formular o pedido de indenização na ação penal, reduzindo a dependência da atuação do Ministério Público, e autoriza a fixação automática de indenização por danos morais quando o crime afetar direitos da personalidade, como a vida, a integridade física, a liberdade e a honra. Zenaide acredita que as mulheres terão agora uma ferramenta imediata em processos sobre violência doméstica.
22: A lei passará a reconhecer a irrazoabilidade da exigência de que as vítimas se submetam à nova instrução probatória com o objetivo de demonstrar os danos morais decorrentes das violências sofridas. O dano moral é uma decorrência natural em crimes dessa natureza, não sendo necessárias provas para além daquelas que serviram para a condenação do agressor.
21: Como já veio da Câmara dos Deputados, se aprovado pelos senadores, o projeto de lei segue para a sanção presidencial.
19: E foi sancionada a lei que estende até 2030 o prazo para que hospitais filantrópicos e santas casas de misericórdia renegociem suas dívidas com o dinheiro do FGTS.
20: O senador Nelsinho Trade, do PSD de Mato Grosso do Sul, foi o relator da proposta e destacou o papel estratégico dessas instituições que prestam serviço ao SUS no interior do país. Repórter Raíssa Abreu.
23: Hospitais filantrópicos e santas casas de misericórdia ganharam um alívio para o acerto de suas contas. O presidente Lula acaba de sancionar a lei que estende até 2030 o prazo para que essas instituições tenham acesso ao dinheiro do FGTS para fazer empréstimo. A norma, que tem origem num projeto apresentado pelo líder do governo na Câmara, deputado Paulo Pimenta, do PT do Rio Grande do Sul, foi aprovada pelo Senado no dia 15 de julho. O senador Nelsinho Trade, do PSD de Mato Grosso do Sul, que é médico, foi o relator. Ele destacou o papel estratégico desempenhado pelas santas casas e hospitais filantrópicos, especialmente no interior do país.
24: Todo recurso que for destinado aos hospitais filantrópicos e às santas casas, ainda assim é pouco. Tamanho o trabalho desprendido que essas instituições fazem para a sociedade brasileira. Lá no meu estado, a Santa Casa é a quarta maior do Brasil. Trabalhei 17 anos lá e eu posso ver dia após dia a dificuldade daquele hospital e manter o bom atendimento.
23: O senador informou que a linha de crédito usada entre 2019 e 2022 destinou cerca de 3 bilhões de reais a aproximadamente 140 entidades filantrópicas para renegociação de dívidas e reestruturação financeira. O dinheiro do FGTS é de natureza privada, ou seja, é diferente de dinheiro público.
19: A Polícia Federal concluiu a investigação que apurou responsabilidades na queda do avião da Voepes em agosto de 2024. Foram indiciadas 16 pessoas, entre funcionários e ex-funcionários da empresa.
20: No Senado, a Comissão de Infraestrutura já questionou representantes da ANAC sobre a fiscalização da companhia aérea antes e após o acidente. Repórter Alexandre Campos.
0: No Senado, a Comissão de Infraestrutura chegou a ouvir representantes da ANAC para esclarecer a suspensão, pela agência, dos voos da companhia aérea em março de 2025. Na ocasião, o órgão alegou que a Voepas não estaria cumprindo condições de manutenção e redução de atividades impostas após o acidente. O senador Sérgio Moro, do PL do Paraná, questionou se o cenário de omissão nas manutenções envolvendo o acidente era algo recorrente na companhia aérea, antes mesmo da queda do avião.
3: Esses elementos de degradação já não estavam anteriores dessa precariedade, e porque a ANAC e a fiscalização da ANAC não detectou esses fatores anteriormente a esse acontecimento.
0: Bruno Diniz Delbel, representante da ANAC, afirmou que o cenário que motivou a suspensão das atividades da companhia surgiu somente em fevereiro de 2025, 7 meses após a queda do avião.
4: O principal ponto, né, após o acidente que levou a gente a detectar essa degradação no sistema foi que a empresa não mais estava sendo capaz de demonstrar a execução desses planos de ação corretiva, identificação dos problemas.
0: Se o Ministério Público Federal denunciar à Justiça os indiciados pela Polícia Federal, eles responderão pelos crimes de atentado contra a segurança do transporte aéreo e falsidade ideológica.
19: Quando uma pessoa desaparece, cada hora pode ser decisiva. Um projeto pronto para votação na Comissão de Constituição e Justiça do Senado cria 3 categorias de desaparecimento e define procedimentos específicos para cada situação.
20: A proposta visa tornar as buscas mais eficientes e aumentar as chances de localização das pessoas. Repórter Marcela Diniz.
5: De acordo com o projeto em análise no Senado, os desaparecimentos passariam a ser classificados em 3 categorias. A voluntária, quando uma pessoa maior de idade decide ir embora, a involuntária, quando alguém desaparece em episódios de acidente, desastre ou crise de saúde mental, ou ainda quando uma criança ou adolescente se perde de seus pais ou responsáveis, e a categoria de desaparecimento forçado, quando uma pessoa é sequestrada ou some em outras circunstâncias que também envolvam condutas ilícitas. A proposta, que já recebeu o aval da Comissão de Direitos Humanos, determina que o poder público defina estratégias diferentes de abordagem para cada categoria de desaparecimento. Para a relatora do projeto na CDH, senadora Damaris Alves, do Republicanos do Distrito Federal, as mudanças podem ajudar o Estado a atuar de forma mais eficaz. Ela ressalta que em 2025, o Brasil registrou um recorde de desaparecimentos. Foram 84.760 casos.
7: Uma alarmante média de 232 ocorrências por dia. Esses indicadores evidenciam a necessidade de contínuas atualizações no ordenamento legal para fazer frente ao problema.
5: O projeto está pronto para votação na Comissão de Constituição e Justiça, com relatório favorável da senadora Mara Gabrilli, do PSD de São Paulo.
19: E o dia 7 de agosto de 2006 marcou a luta contra a violência doméstica e familiar contra a mulher. Nesta data foi sancionada a Lei Maria da Penha, que completa 20 anos. A legislação criou medidas como a prisão em flagrante do agressor, as medidas protetivas de urgência e o reconhecimento da violência vicária quando filhos ou familiares são usados para atingir a mulher.
20: A senadora Jussara Lima, do PSD do Piauí, destacou a importância da lei e defendeu o fortalecimento das políticas de proteção às mulheres e o aprimoramento da legislação.
25: Celebrar os 20 anos da Lei Maria da Penha é reconhecer uma das maiores conquistas na proteção das mulheres brasileiras. A lei fortaleceu o combate à violência doméstica, garantiu uma proteção às vítimas e reforçou a responsabilização dos agressores.
20: Com edição de Paula Gromba e trabalhos técnicos de João Lira, o Jornal do Senado fica por aqui. Acompanhe agora as notícias do Tribunal de Contas da União e da Câmara dos Deputados. Boa noite.
19: Boa noite e um bom fim de semana.
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27: O Tribunal de Contas da União avaliou a implementação do Compromisso Nacional Criança Alfabetizada. A fiscalização analisou como o programa vem sendo executado. O percentual de crianças alfabetizadas na idade certa passou de 44% em 2023 para 66% em 2025. Apesar dos avanços, 15 estados ficaram abaixo da média nacional e 5 não atingiram as metas do programa. A auditoria também apontou problemas como falta de diretrizes para a alfabetização inclusiva, dificuldades no apoio aos municípios e falhas no acompanhamento dos resultados. O tribunal fez recomendações ao Ministério da Educação para fortalecer o programa e melhorar os resultados da alfabetização no país. Saiba mais em tcu.gov.br.
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1: Proposta cria mais exigências para a fabricação e uso de fogos de artifício.
2: Câmara obriga uso de hora-aula no cálculo da jornada de professores.
1: Avança projeto que prevê medidas para acelerar os processos de adoção.
6: Boa noite. Comissão Permanente da Câmara aprovou proposta que prevê medidas para acelerar a adoção e incentivar o convívio entre crianças e idosos. A reportagem é de Maria Neves.
8: A Comissão de Defesa dos Direitos da Pessoa Idosa aprovou o projeto do deputado Amon Mandel, do Republicanos do Amazonas, que institui medidas para acelerar os processos de adoção. A proposta também cria o programa Cuidar e Conviver, que prevê formas de integrar crianças ou adolescentes e idosos que vivem em instituições e não têm convivência direta com a família. Como forma de acelerar as adoções, o texto cria o Protocolo Nacional de Adoção Ágil. Dentre as regras previstas estão prazos máximos para cada etapa do processo de adoção, como determina o Estatuto da Criança e do Adolescente. A Justiça também deverá dar prioridade a processos que envolvam crianças de até 6 anos, grupos de irmãos e crianças com deficiência. Quanto ao programa Cuidar e Conviver, o projeto estabelece que ele será implantado de forma voluntária pelas instituições. Quando criada, a iniciativa deverá adotar ações como acompanhamento da interação entre crianças e adolescentes e idosos por profissionais capacitados e oferecer atividades educativas, culturais e recreativas aos envolvidos. Na opinião do relator do projeto na comissão, deputado Luiz Couto, do PT da Paraíba, integrar crianças, adolescentes e idosos que vivem em instituições de acolhimento pode trazer benefícios emocionais e sociais para os dois grupos.
9: Os dois grupos têm em comum a vivência de não contarem com a convivência familiar de forma provisória ou definitiva. Dessa forma, pretendo haver benefícios para ambos no intercâmbio de experiências e no apoio emocional mútuo.
8: O projeto determina ainda que os processos de adoção terão de tramitar inteiramente por meios eletrônicos, prever perícias integradas e audiências concentradas. Ministério Público, Defensoria Pública, Judiciário, Conselhos Tutelares e equipes técnicas terão de instituir formas de interação permanente nos casos de adoção. A proposta ainda inclui o acolhimento familiar como política permanente na Lei Orgânica da Assistência Social e no Estatuto da Criança e do Adolescente. O texto prevê apoio financeiro, suporte psicológico, acompanhamento por equipes multiprofissionais e capacitação obrigatória para as famílias acolhedoras. De acordo com a Amon Mandel, o apoio financeiro busca evitar que a manutenção da criança ou do adolescente dependa apenas da renda da família acolhedora. O projeto também reforça que o acolhimento familiar não se confunde com a adoção. O projeto, que busca acelerar os processos de adoção e promover a integração entre crianças, adolescentes e idosos que vivem em instituições, ainda será analisado por 3 comissões da Câmara. Se aprovado em todas, poderá seguir para análise do Senado. Da Rádio Câmara de Brasília, Maria Neves.
26: Segurança Pública.
1: Rodrigo de Castro, do União de Minas Gerais, defende a proposta de emenda à Constituição que reduz a maioridade penal de 18 para 16 anos. Na visão do deputado, a medida é uma resposta ao aumento da violência e contribui para fortalecer a segurança pública.
6: Rodrigo de Castro afirma que adolescentes de 16 anos já têm discernimento sobre seus atos e que a legislação atual favorece o aliciamento de menores por organizações criminosas. A matéria já foi aprovada na Comissão de Constituição e Justiça e segue agora para análise de uma comissão especial.
10: Uma das distorções que nós assistimos hoje é que jovens com 16 anos de idade, que podem votar para presidente da República, que têm pleno discernimento das suas ações, são beneficiados pela questão da maioridade penal e não podem pagar, às vezes, por um homicídio, por um crime de tráfico de drogas. Através da aprovação dessa PEC, da diminuição da maioridade penal, nós estamos dando uma resposta a esses bandidos, nós estamos dando uma resposta à sociedade que ninguém está acima da lei.
26: Meio Ambiente.
1: Bruno Ganem, do Podemos de São Paulo, acredita que o descontrole populacional de animais está diretamente ligado aos casos de abandono, maus tratos e violência. Para ele, a castração é a principal ferramenta para enfrentar o problema.
11: A castração, ela é fundamental para quem defende a causa animal, mas muita gente que não é da causa não sabe que o impacto ele vai além. Se a gente não tem um programa de castração nacional muito intenso, muito compatível com o volume necessário, a gente acaba tendo essa situação, né? E ao mesmo tempo tem uma outra vertente importante do trabalho da castração, que é a qualidade de vida do animal. É comprovado que o animal castrado ele tem uma longevidade maior, inclusive.
6: De acordo com Bruno Ganem, o controle populacional dos animais contribui para a saúde pública porque facilita o atendimento sanitário e veterinário. Segundo o deputado, a castração é um ganho simultâneo para os animais e para a sociedade.
26: Educação.
1: Os deputados aprovaram um projeto que obriga o uso de hora-aula no cálculo da jornada dos professores. Saiba mais sobre o assunto na reportagem de Paula Bittar.
12: A Comissão de Constituição e Justiça da Câmara aprovou uma proposta que estipula a hora-aula como medida para calcular o tempo de professores e outros profissionais do Magistério da Educação Básica destinado às atividades diretamente com estudantes. Pela proposta, a hora-aula será usada como referência, mesmo se a duração for menor que 60 minutos. Relatora na comissão, a deputada Lídice da Mata, do PSB da Bahia, disse que o objetivo é aliviar um pouco os professores.
13: É um projeto muito importante que garante aos professores a inclusão do planejamento de atividades extras classe na sua carga horária normal. Portanto, faz com que não haja uma sobrecarga de trabalho para os professores.
12: O autor do projeto, o deputado Tarcísio Mota, do PSOL do Rio de Janeiro, acrescentou que a ideia é cobrir uma lacuna jurídica da Lei do Piso Salarial do Magistério Público da Educação Básica, que estabelece que 2/3 da carga horária do professor devem ser dedicados a atividades diretas com o educando e 1/3 para atividades sem interação com o educando, como preparar aulas e corrigir provas, mas sem definir como esse tempo será contabilizado. Segundo Mota, alguns governos começaram a usar a diferença de 10 minutos na hora-aula dos professores para contabilizar como tempo de planejamento.
14: Cada professor foi obrigado a pegar mais turmas, sem 1 centavo no salário a mais. Professores já massacrados, adoecidos nas salas de aula, foram obrigados a pegar mais turmas de uma hora para outra, porque contavam a chamada minutagem para o tempo de planejamento. Uma covardia, uma crueldade.
12: A proposta que estipula a hora-aula como medida para calcular o tempo de profissionais da educação básica destinado às atividades diretamente com estudantes já pode seguir para análise do Senado, a menos que haja recurso para votação antes pelo plenário da Câmara. Da Rádio Câmara, de Brasília, Paula Bittar.
6: Rafael Brito, do MDB de Alagoas, defende o cumprimento do piso salarial do magistério para todos os professores, incluindo os temporários. Ele alerta que quase metade dos estados e a maioria dos municípios brasileiros ainda não pagam o piso para a categoria.
15: Valorizar o professor é uma das políticas públicas que mais impactam a qualidade da educação. Um professor valorizado, com remuneração digna e segurança para exercer sua função, ele com certeza absoluta tem melhores condições de ensinar, de se dedicar aos alunos e de permanecer na carreira por muito tempo. Então a gente defende, né, o cumprimento do piso.
16: Rafael Brito orienta os profissionais que ainda não recebem o piso salarial a procurarem seus sindicatos ou o Ministério Público. O deputado reitera que o cumprimento da lei não é um favor à categoria, mas um direito conquistado.
17: Previdência.
18: Maria do Rosário, do PT do Rio Grande do Sul, é autora do projeto que institui pensão especial para crianças e adolescentes que perderam a mãe em decorrência de feminicídio. Ela afirma que a medida garante apoio financeiro para que os órfãos permaneçam com seus familiares em vez de serem encaminhados a abrigos.
21: Essa lei é importante porque as crianças, os órfãos de mães que foram assassinadas, em geral, o pai dessas crianças ou o padrasto é que cometeu esse crime. E a criança perdeu a mãe, perdeu o pai, perdeu o padrasto. Quando a mãe não deixa nenhuma pensão porque, enfim, já vivia uma condição de hipossuficiência, de pobreza, eu sempre fiquei me perguntando e ouvindo as avós que ficam com essas crianças, eu me dei conta que a orfandade significa uma grande responsabilidade para o Estado brasileiro.
16: Maria do Rosário lembra que o feminicídio deixa impactos permanentes na vida dos filhos das vítimas e defende o fortalecimento de políticas públicas de prevenção à violência contra a mulher. Ela também pede que o Estado atue para evitar novos casos e assegurar proteção às crianças afetadas.
17: Votação.
18: O plenário da Câmara pode votar projeto que cria mais exigências para a fabricação, comercialização e uso de fogos de artifício. O repórter Antônio Vital traz mais informações sobre a proposta.
22: Ganhou o regime de urgência e está pronto para ser votado no plenário da Câmara, projeto que regulamenta a fabricação, a importação, o armazenamento, o transporte, a comercialização e o uso de fogos de artifício. O projeto, já aprovado pelo Senado, prevê punições para quem descumprir as determinações. A queima não autorizada de fogos de artifício, por exemplo, poderá acarretar pena de detenção de 6 meses a 2 anos ou multa. A proposta já foi aprovada por 2 comissões da Câmara, com alterações em relação ao projeto original. Nas comissões de segurança pública e de meio ambiente, o texto final prevê apenas o uso profissional para os fogos que possam causar lesão grave e morte ou danos ao patrimônio e ao meio ambiente. Determina ainda que as fábricas só poderão ser instaladas na zona rural. Na Comissão de Constituição e Justiça, o relator, deputado Lafayette de Andrada, do PL de Minas Gerais, incluiu limites para o barulho provocado pelas explosões. O limite máximo será de 120 decibéis nos lugares onde os eventos são autorizados. Nas áreas residenciais, o limite foi fixado em 110 decibéis e em locais considerados sensíveis, nas cidades, de 85 decibéis. O parecer, porém, não chegou a ser votado e o relator, Lafayette de Andrada, defendeu a aprovação do regime de urgência para o projeto.
23: Esse é um projeto importante que, na verdade, procura dar toda uma roupagem e uma legislação para a questão de fogos de artifício. Não só para a questão dos decibéis, dos barulhos, considerando os animais, considerando os autistas, considerando os locais, mas também toda a estrutura de comercialização, de armazenamento, ou seja, de segurança. É um projeto muito amplo, merece ser debatido e, portanto, peço aos senhores deputados o voto favorável à sua urgência.
22: O regime de urgência foi criticado por deputados do Missão e do Novo. A deputada Adriana Ventura, do Novo de São Paulo, disse que há pontos positivos na proposta, mas criticou a criação de novas exigências para fabricantes e comerciantes de fogos.
24: Nossa grande questão, e essa é a razão pela qual a gente vai orientar ao contrário, é que amplia muito a intervenção estatal sobre uma atividade econômica que já está regulada por diversos órgãos públicos. Cria um monte de exigências de licenciamento, certificação, rotulagem, armazenamento, fiscalização. Então a gente tem uma preocupação, a gente quer debater esse projeto, a gente se coloca à disposição para melhorar o projeto, para poder votar favoravelmente o mérito, se for o caso, mas é não.
22: Com o regime de urgência, o projeto que regulamenta a fabricação, o transporte, a comercialização e o uso de fogos de artifício pode ser votado diretamente no plenário, sem passar pela análise das comissões permanentes da Câmara. Da Rádio Câmara, de Brasília, Antônio Vital.
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3: Transportes.
4: Projeto aprovado pela Câmara reconhece a BR-319 como infraestrutura crítica para a segurança nacional. Capitão Alberto Neto, do PL do Amazonas, defende a proposta argumentando que a medida é essencial para integrar o seu estado e Roraima ao restante do país.
5: Segundo o capitão Alberto Neto, o projeto prioriza investimentos na rodovia e simplifica o processo de licenciamento ambiental. O deputado argumenta que a BR-319 vai facilitar o escoamento da produção, ampliar o acesso a serviços públicos e fortalecer a presença do Estado na região.
7: Então nós vamos destravar os licenciamentos ambientais, nós vamos trazer orçamento, mostrar a importância estratégica da BR-319 para o país. É um sonho de todo amazonense e que nós queremos pertencer verdadeiramente a esse país. A gente nós não queremos ficar isolado. Isso afeta diretamente a nossa economia. No momento de estiagem, por exemplo, onde os nossos rios têm dificuldade para a navegação, é uma saída para o escoamento da nossa produção.
3: Consumidor.
4: Comissão aprova a proposta que busca resguardar direitos dos consumidores em relação ao uso de inteligência artificial. A repórter Silvia Munhato explica como isso pode ser feito.
19: A Comissão de Ciência, Tecnologia e Inovação da Câmara dos Deputados aprovou o projeto que estabelece diretrizes para proteger os direitos dos consumidores no uso de produtos e serviços que empreguem inteligência artificial, com foco em transparência, equidade e privacidade. As empresas ficam obrigadas a informar, de forma clara e destacada, quando o consumidor estiver interagindo com sistemas, respostas ou conteúdos gerados por IA. Também devem explicar de maneira acessível a função do algoritmo e seus impactos sobre a experiência do usuário. Em caso de decisão automatizada, como recusa de crédito, o consumidor terá direito de solicitar informações sobre os critérios utilizados. Além disso, poderá recorrer da decisão e pedir revisão humana. O projeto assegura ainda o direito do consumidor de pedir a exclusão de seus dados de bancos usados para treinar ou operar sistemas de IA. O texto ainda proíbe o uso de sistemas de IA que resultem em discriminação algorítmica, ou seja, tratamento desigual baseado em raça, sexo, idade, deficiência ou qualquer outro fator protegido por lei. É o que explica o relator, deputado Davi Soares, do Podemos de São Paulo.
20: É importante deixar claro que a IA, ela não nasce preconceituosa. Ela aprende a partir de informações que recebe. Se esses dados contiverem vieses ou discriminações, as respostas também poderão ser injustas ou discriminatórias. Por isso que o projeto estabelece a proibição da discriminação algorítmica e determina que as empresas adotem medidas para identificar e reduzir esses vieses.
19: O descumprimento das regras sujeitará as empresas à advertência com prazo para correção, multa de 1% a 5% do faturamento e suspensão temporária do uso de sistemas de IA. O texto também autoriza o uso de IA certificada pelo Executivo para revalidar receitas médicas de medicamentos de uso contínuo, conforme regulamentação a ser definida. A proposta, que busca proteger os consumidores em relação ao uso da inteligência artificial, será analisada pelas Comissões de Defesa do Consumidor e de Constituição e Justiça. Da Rádio Câmara de Brasília, Silvia Munhato.
3: Trabalho.
5: Glauber Braga, do PSOL do Rio de Janeiro, defende a proposta que reduz a jornada de trabalho e acaba com a escala 6x1 sem redução salarial. De acordo com o deputado, a medida garante mais dignidade e tempo de descanso para os trabalhadores.
25: O trabalhador brasileiro tem o direito de ter mais um dia à sua disposição para ter vida além do trabalho, para cuidar da sua saúde mental, para estar mais tempo com a sua família, para ampliar a sua formação sobre os mais variados temas, para fazer aquilo que ele queira fazer. eles vão ficar mais dispostos, com uma maior capacidade de trabalhar, já que eles não estão sendo explorados à exaustão, como é o regramento que a gente tem nos dias de hoje.
16: Glauber Braga argumenta que experiências internacionais já demonstram que a produtividade das empresas não diminui com a redução da jornada. Ele cita ainda que pesquisas de opinião mostram que a grande maioria dos brasileiros apoia o fim da escala 6x1.
6: Termina agora o jornal Câmara dos Deputados, produzido pela Rádio Câmara, com trabalhos técnicos de Wellington Teles e apresentação de Val Monteiro e Luciana Vieira. Uma boa noite para você.
16: A Voz do Brasil volta na segunda-feira. Boa noite e bom fim de semana.
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2: As conversas no final do expediente, nos bares ao redor da Praça Mauá, passaram a ter um tema recorrente na segunda metade dos anos 1950. No centro da especulação dos funcionários da Rádio Nacional estava o mais recente e moderno veículo de comunicação, a TV.
3: A essa altura, a capital da República já tinha visto nascer duas emissoras. E algumas perguntas do casting da Nacional ainda não tinham resposta. Os patrocinadores continuariam a investir tanto no rádio? E especialmente na nossa emissora?
2: E o sucesso das radionovelas continuaria?
4: O Leite de Magnésio de Philips leva ao ar o seu cartaz rádio teatral das quintas-feiras.
3: Ainda demoraria alguns anos para que o espaço ocupado pelas produções do Departamento de Dramaturgia fosse reduzido significativamente. A inquietação dos funcionários se misturava com uma grande expectativa. 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
2: 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O livro Rádio Nacional, 20 anos de...
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14: Sextou, galera, e você está na sintonia da Rádio Araranguá 95.5 FM. Inicia agora Música com Notícia, edição deste 7 de agosto de 2026. Encerramos a primeira semana do mês 8, sim. E você, claro, sempre ligadinho na programação da Rádio Araranguá. Então te convido a ficar comigo. Eu, Juliana Oliveira, vou com você até as 22 horas. E eu inicio com o clássico de Belchior, Medo de Avião.
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0: Djavan com Correnteza, encerrando o primeiro bloco do Música com Notícia. E o comando da Polícia Militar Rodoviária alerta motoristas, turistas e moradores sobre o fechamento temporário da rodovia SC-390 devido à realização do evento esportivo noturno Serpente Negra Night Run. Detalhes do fechamento: data dia 8 de agosto de 2026, sábado. Horário da interdição das 17h30 às 22h30. Mais detalhes no nosso portal radioararanguá.com.br.
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0: Augusto com Eu Só Quero Um Xodó, som que você só confere aqui na Rádio Araranguá. E quatro vereadores de Balneário Arroio do Silva estiveram em Brasília em busca de recursos e de novas oportunidades de investimentos para o município. Durante entrevista no programa Dia a Dia da Rádio Araranguá, o presidente da Câmara, Pedro Eugênio Coelho, os vereadores Maicon Campos de Oliveira, Maicon Viana dos Santos e Vado Parabólica, todos do PSD, avaliaram a viagem e destacaram principalmente a articulação para viabilizar o projeto de uma arena poliesportiva e cultural. Mais detalhes no nosso portal radioararanguá.com.br.
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0: Minuto do Agro, uma produção do Sistema CNA Senar.
1: Atenção, produtor! A FAESC alerta para as normas e procedimentos da Declaração do Imposto de Renda à Pessoa Física 2026, referente ao ano calendário 2025. Conforme a Receita Federal, o prazo de entrega vai até 29 de maio. A FAESC reforça a importância de realizar a declaração o quanto antes e de acompanhar o cronograma de restituições. A entrega dentro do prazo, aliada ao uso correto das ferramentas da Receita, contribui para a segurança do processo. A entidade também destaca que a entrega fora do prazo ou a não apresentação, quando obrigatória, está sujeita a multa de 1% ao mês calendário ou fração de atraso. Em caso de dúvidas, procure um contador de sua confiança ou sindicato rural de sua região. Minuto do Agro, uma produção do Sistema CNA, FAESC, Senar e Sindicatos Rurais.